0: Em Moçambique são 2 horas.
1: Boa noite, bem-vindo às notícias apresentadas por Vítor Rufino. A Procuradoria-Geral da República, através do Gabinete Central de Recuperação e Gestão de Ativos, recuperou no ano passado, em Nampula, cerca de 400 milhões de meticais resultantes de atividades criminosas. A informação foi avançada em Nampula pelo juiz desembargador e coordenador adjunto do projeto Melhoria de Acesso à Justiça no norte de Moçambique. Luís Mabote indicou que, em relação a 2024, no ano passado houve um decréscimo das apreensões de bens e recuperação de ativos de atividades criminosas. Segundo a fonte, ainda neste período, foram entregues ao Gabinete Central de Recuperação e Gestão de Ativos 515 bens, com destaque para 485 veículos e 30 imóveis.
2: Ora, esses bens são entregues à gestão e há toda uma atividade de conservação, há toda uma atividade de gestão, de rentabilização desses bens. E, de acordo ainda com o relatório anual do Procurador-Geral da República, só na gestão de 2025 foram arrecadados 176 milhões 338 mil 46 meticais e 56 centavos. Portanto, são números que mostram a atividade, o esforço que as instituições de justiça têm desempenhado no sentido de cercar o crime nesses modos a que eu me referi antes.
1: Procuradoria-Geral da República, através do Gabinete Central de Recuperação e Gestão de Ativos, recuperou no ano passado, em Nampula, cerca de 400 milhões de meticais resultantes de atividades criminosas. O governo moçambicano manifesta confiança na dinamização do desenvolvimento sustentável e inclusivo como resultado da operacionalização das Assembleias Cidadãs nas províncias de Cabo Delgado, Tete e Gaza. O anúncio foi feito em Pemba pelo Diretor Nacional Adjunto do Orçamento no Ministério das Finanças, Augusto Zopeni, no encerramento da sessão pública da Assembleia Cidadã de Cabo Delgado, convocada para a apresentação, encaminhamento e debate das recomendações produzidas pelos membros desta plataforma.
3: O importante é, no nível distrital, no nível provincial, até mesmo central, assumirmos isto como um desafio de como assegurar que efetivamente estas ações sejam realizadas. Porque os nossos membros das Assembleias Cidadãs, a partir do momento que apresentaram estas recomendações, têm a expectativa de ver se efetivamente vão ser implementadas. Como dizia na minha intervenção, cabem nos instrumentos de planificação e orçamentação. É uma questão de a gente assumir este novo desafio no tratamento destas matérias.
1: O governo moçambicano manifesta confiança na dinamização do desenvolvimento sustentável e inclusivo como resultado da operacionalização das Assembleias Cidadãs nas províncias de Cabo Delgado, Tete e Gaza. A província de Tete arrecadou mais de 13 mil milhões de meticais, resultado da manufaturação de mais de 2 milhões de toneladas de diversos produtos. Os dados constam do relatório Balanço das Atividades Desenvolvidas pelo Conselho Executivo Provincial, atualmente em apreciação na terceira sessão da Assembleia Provincial de Tete. Segundo o governador de Tete, Domingos Viola, entre os principais produtos manufaturados destacam-se cereais, leguminosas e outras culturas de rendimento produzidas em vários distritos da província.
4: Aqui queremos secundar, dizer que a nossa previsão era em baixa, tendo em conta vários fatores ligados a manifestações, às cheias, inundações, à seca, estiagem que registrou a província. Mas ficamos surpresos porque as outras áreas que não foram influenciadas negativamente por esses fatores, eles superaram as suas metas e a nossa produção global acabou estando acima daquela que era prevista em mais de 2 dígitos.
1: Viola avançou que o desempenho é apontado como um sinal positivo do crescimento gradual da atividade agroindustrial na província, impulsionada pelo aumento da produção e pela capacidade de transformação de produtos locais. A organização não-governamental Visão Mundial pretende reforçar o combate à desnutrição crónica no distrito de Memba, em Nampula, através de ações integradas de saúde, nutrição e educação comunitária, com enfoque nas mulheres e crianças dos 0 aos 5 anos de idade. Com efeito, foi assinado esta quinta-feira em Maputo um memorando de entendimento entre a organização e uma entidade bancária nacional para a implementação do projeto denominado Zero Malnutrição em Tropene. Na ocasião, a diretora nacional da Divisão Mundial Moçambique, Maria Carolina da Silva, disse que o projeto vai ajudar a estimular o desejo de estudar em crianças da região norte do país.
5: Porque isso garante, não apenas garante que a criança vai ter uma refeição balanceada, rica nutricionalmente, né? Pelo menos uma vez por dia, mas também que ela vai permanecer na escola, que é muito importante. Então, se não há, quando não há lanche escolar, as crianças elas perdem o interesse ou elas têm dificuldade mesmo de se concentrar na aula. Então, a presença do lanche escolar é extremamente importante, não apenas para o estado nutricional da criança, mas para a própria aprendizagem.
1: A organização não-governamental Visão Mundial pretende reforçar o combate à desnutrição crónica no distrito de Memba, em Nampula, através de ações integradas de saúde, nutrição e educação comunitária. Na atualidade internacional, o Hospital de Tratamento de Ébola na República Democrática do Congo é incendiado após manifestantes exigirem os corpos de parentes mortos pela doença. A violência eclodiu na província de Ituri, no leste do país, quando os manifestantes na cidade de Ruampara queriam recuperar os corpos dos parentes para enterrá-los. Quando tiveram o pedido negado, incendiaram o hospital, segundo relatos locais. O incidente ocorre no mesmo dia em que foi confirmado o primeiro caso de ébola na província de Kivu do Sul, na mesma região, sob controle dos rebeldes do M23, conforme informou o porta-voz do grupo esta quinta-feira. O advogado norte-americano Reid Brody afirma que o presidente dos Estados Unidos da América, Donald Trump, deverá enfrentar a justiça internacional pela guerra no Irã e pelo seu apoio às ações de Israel. Conhecido como o caçador dos ditadores, Reid Brody descreve também as ações de Israel na faixa de Gaza como genocídio. O ex-procurador, que passou décadas a incriminar líderes por violações de direitos humanos, está atualmente a processar os co-presidentes de Nicarágua, Daniel Ortega, e a sua esposa, Rosário Murillo, a quem ele e um grupo de especialistas da ONU acusam de crimes contra a humanidade. Entre as suas vitórias jurídicas, destaca-se o caso que levou à condenação do ex-presidente chadiano Hassani Habré à prisão perpétua em 2016 por crimes contra a humanidade. Fechamos com a previsão do tempo. As cidades de Tete e Nampula poderão registrar esta sexta-feira 31 graus centígrados de temperatura máxima, seguidas por Pemba com 30 graus, Beira 28, Maputo e Vilanculo 27, Xai-Xai, Nhambane e Quelimane 26 e, por último, Lixinga e Chimoio com 24 graus Celsius de temperatura máxima. Apresentamos as notícias a esta hora, as próximas às 3 horas.

0: Moçambique, tal como muitos países no mundo, não fabrica petróleo, não fabrica diesel, não fabrica gasolina. Por isso, havendo guerra nesta zona e havendo destruição das refinarias e o acesso por onde tem que passar o combustível está fechado, o mundo já não tem a mesma quantidade de combustível que tinha um, dois meses atrás. E nós temos que começar a tomar medidas para aguentar esta crise até que a guerra um dia termine. Mas se a guerra continuasse, não íamos aguentar, um dia haveria aumento de combustíveis. Quando nós dissemos isso, os outros países no mundo, incluindo os nossos irmãos aqui na região, já tinham aumentado três vezes, porque eles não têm portos. Por isso, não pode aparecer ninguém a distrair o povo moçambicano, a dizer que o problema do combustível é só do Moçambique. É um problema mundial.
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3: Continuamos a celebrar a nossa Mãe África com a música de Richard Bona, neste espetáculo realizado em Leverkusen, na Alemanha.

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a deliciosa música jazz do baixista camaronês Richard Bona no espetáculo realizado na cidade alemã de Leverkusen em 2023. A nossa viagem por sonoridades africanas continua, e desta vez por uma incursão de obras de artistas moçambicanos em parceria com outros artistas africanos. Para ouvir já a seguir, Moreira Xunguissa e Mano Dibango em Sul Makossa.

0: Celebramos a riqueza e a diversidade cultural africana e a sua identidade através da música, mas também chamamos à reflexão sobre que África nós, os africanos, queremos. Estamos a ouvir obras de parceria entre artistas moçambicanos e outros artistas africanos. Ouvimos Suma Kosa de Moreira Xonguiça em parceria com Mano Dibango e depois ouvimos Guardians of Light, Stewart Sukuma e Oliver Mtukudzi e Sakidila de Otis em parceria com Bunga. Hoje viajamos por sons que nos lembram quem somos, de onde viemos e a força que carregamos enquanto povo africano. Cada batida, cada voz e cada melodia foi um convite à união, à memória e ao orgulho da nossa identidade. Que este espírito permaneça em cada um de nós para além desta emissão. Porque a África não se escuta apenas. A África vive em nós todos os dias. Agradecemos a sua companhia e convidámo-la a continuar ligada à nossa emissão. Em Moçambique são 3 horas.
1: Boa noite, bem-vindo às notícias apresentadas por Vítor Rufino. A Procuradoria-Geral da República, através do Gabinete Central de Recuperação e Gestão de Ativos, recuperou no ano passado, em Nampula, cerca de 400 milhões de meticais resultantes de atividades criminosas. A informação foi avançada em Nampula pelo juiz desembargador e coordenador adjunto do Projeto Melhoria de Acesso à Justiça no norte de Moçambique. Luís Mabote indicou que, em relação a 2024, no ano passado houve um decréscimo das apreensões de bens e recuperação de ativos de atividades criminosas. Segundo a fonte, ainda neste período, foram entregues ao Gabinete Central de Recuperação e Gestão de Ativos 515 bens, com destaque para 485 veículos e 30 imóveis.
2: Ora, esses bens são entregues à gestão e há toda uma atividade de conservação, há toda uma atividade de gestão, de rentabilização desses bens. E de acordo ainda com o relatório anual do Procurador-Geral da República, só na gestão de 2025 foram arrecadados 176.338.046 meticais e 56 centavos. Portanto, são números que mostram a atividade, o esforço que as instituições de justiça têm desempenhado no sentido de cercar o crime nesses modos a que eu me referi antes.
1: Procuradoria-Geral da República, através do Gabinete Central de Recuperação e Gestão de Ativos, recuperou no ano passado, em Nampula, cerca de 400 milhões de meticais resultantes de atividades criminosas. O governo moçambicano manifesta confiança na dinamização do desenvolvimento sustentável e inclusivo como resultado da operacionalização das Assembleias Cidadãs nas províncias de Cabo Delgado, Tete e Gaza. O anúncio foi feito em Pemba pelo Diretor Nacional Adjunto do Orçamento no Ministério das Finanças, Augusto Zopeni, no encerramento da sessão pública da Assembleia Cidadã de Cabo Delgado, convocada para a apresentação, encaminhamento e debate das recomendações produzidas pelos membros desta plataforma.
3: O importante é, no nível distrital, no nível provincial, até mesmo central, assumirmos isto como um desafio de como assegurar que efetivamente estas ações sejam realizadas. Porque os nossos membros das Assembleias Cidadãs, a partir do momento que apresentaram estas recomendações, têm a expectativa de ver se efetivamente vão ser implementadas. Como dizia na minha intervenção, cabem nos instrumentos de planificação e orçamentação. É uma questão de a gente assumir este novo desafio no tratamento destas matérias.
1: O governo moçambicano manifesta confiança na dinamização do desenvolvimento sustentável e inclusivo como resultado da operacionalização das Assembleias Cidadãs nas províncias de Cabo Delgado, Tete e Gaza. A província de Tete arrecadou mais de 13 mil milhões de meticais, resultado da manufaturação de mais de 2 milhões de toneladas de diversos produtos. Os dados constam do relatório Balanço das Atividades Desenvolvidas pelo Conselho Executivo Provincial, atualmente em apreciação na terceira sessão da Assembleia Provincial de Tete. Segundo o governador de Tete, Domingos Viola, entre os principais produtos manufaturados destacam-se cereais, leguminosas e outras culturas de rendimento produzidas em vários distritos da província.
4: Aqui queremos secundar, dizer que a nossa previsão era em baixa, tendo em conta vários fatores, ligados a manifestações, às cheias e inundações, à seca e estiagem que registrou a província. Mas ficamos surpresos porque as outras áreas que não foram influenciadas negativamente por esses fatores, eles superaram as suas metas e a nossa produção global acabou estando acima daquela que era prevista em mais de 2 dígitos.
1: Viola avançou que o desempenho é apontado como um sinal positivo do crescimento gradual da atividade agroindustrial na província, impulsionada pelo aumento da produção e pela capacidade de transformação de produtos locais. A organização não-governamental Visão Mundial pretende reforçar o combate à desnutrição crónica no distrito de Memba, em Nampula, através de ações integradas de saúde, nutrição e educação comunitária, com enfoque nas mulheres e crianças dos 0 aos 5 anos de idade. Com efeito, foi assinado esta quinta-feira em Maputo um memorando de entendimento entre a organização e uma entidade bancária nacional para a implementação do projeto denominado Zero Malnutrição em Tropene. Na ocasião, a diretora nacional da Divisão Mundial Moçambique, Maria Carolina da Silva, disse que o projeto vai ajudar a estimular o desejo de estudar em crianças da região norte do país.
5: Porque isso garante, não apenas garante que a criança vai ter uma refeição balanceada, rica nutricionalmente, né, pelo menos uma vez por dia, mas também que ela vai permanecer na escola, que é muito importante. Então, se não há, quando não há lanche escolar, as crianças elas perdem o interesse ou elas têm dificuldade mesmo de se concentrar na aula. Então, a presença do lanche escolar é extremamente importante, não apenas para o estado nutricional da criança, mas para a própria aprendizagem.
1: A organização não-governamental Visão Mundial pretende reforçar o combate à desnutrição crónica no distrito de Memba, em Nampula, através de ações integradas de saúde, nutrição e educação comunitária. Na atualidade internacional, o Hospital de Tratamento de Ébola na República Democrática do Congo é incendiado após manifestantes exigirem os corpos de parentes mortos pela doença. A violência eclodiu na província de Ituri, no leste do país, quando os manifestantes na cidade de Ruampara queriam recuperar os corpos dos parentes para enterrá-los. Quando tiveram o pedido negado, incendiaram o hospital, segundo relatos locais. O incidente ocorre no mesmo dia em que foi confirmado o primeiro caso de ébola na província de Kivu do Sul, na mesma região, sob controle dos rebeldes do M23, conforme informou o porta-voz do grupo esta quinta-feira. O advogado norte-americano Reid Brody afirma que o presidente dos Estados Unidos da América, Donald Trump, deverá enfrentar a justiça internacional pela guerra no Irão e pelo seu apoio às ações de Israel. Conhecido como o caçador dos ditadores, Reid Brody descreve também as ações de Israel na faixa de Gaza como genocídio. O ex-procurador, que passou décadas a incriminar líderes por violações de direitos humanos, está atualmente a processar os co-presidentes de Nicarágua, Daniel Ortega, e a sua esposa, Rosário Murillo, a quem ele e um grupo de especialistas da ONU acusam de crimes contra a humanidade. Entre as suas vitórias jurídicas, destaca-se o caso que levou à condenação do ex-presidente chadiano Hassani Habré à prisão perpétua em 2016 por crimes contra a humanidade. Fechamos com a previsão do tempo. As cidades de Tete e Nampula poderão registrar esta sexta-feira 31 graus centígrados de temperatura máxima, seguidas por Pemba com 30 graus, Beira 28, Maputo e Vilanculo 27, Xai-Xai, Nhambane e Quelimane 26 e, por último, Lixinga e Chimoio com 24 graus Celsius de temperatura máxima. Apresentamos as notícias a esta hora, as próximas às 4 horas.

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3: Seguimos nesta madrugada e deixe que a música continue a embalar o seu espírito com sons variados, mas com a mesma intenção, a de trazer paz e a de acalmar a alma. Votos de continuação de boa escuta.

A música a temperar esta madrugada de sexta-feira, que esperamos que seja de descanso, mas também de repensar as suas ações e projetos de vida. Ouvimos Nsikatu Amina, de Sérgio Miambo, Bye Bye, de Anita Makwakwa e A Una Stress, de Mr. Bao. Já a seguir, mais uma dose de trio. Mandicocheira, de Bete, Ndie, de Aquila Chirinza e Senti, de Humberto Luiz.

Daqui a pouco a madrugada vai ceder à luz do novo dia e com ela a certeza de que mesmo nos momentos mais difíceis a esperança nunca desaparece e que a paz encontre morada no seu coração.

Estivemos a ouvir Panco por Ti, Caliza e Sisakel Matlombe. Custa Dizer Amor, de Roberto Chizonzo. Dry My Tears with Money, de Assa Matusse. E Narcisista, de Lisa James. Que o amor seja sempre abrigo, respeito e liberdade. Porque amar nunca pode significar ferir, calar o outro ou destruir. Que cada canção desta sequência nos lembre que a mulher, por exemplo, merece viver sem medo, com dignidade, com carinho e voz. Diga não à violência contra a mulher. O amor verdadeiro protege, respeita e cuida.

0: Em Moçambique, são 4 horas.
1: Bom dia, bem-vindo às notícias apresentadas por Vítor Rufino. A Procuradoria-Geral da República, através do Gabinete Central de Recuperação e Gestão de Ativos, recuperou no ano passado, em Nampula, cerca de 400 milhões de meticais resultantes de atividades criminosas. A informação foi avançada em Nampula pelo juiz desembargador e coordenador adjunto do projeto Melhoria de Acesso à Justiça no norte de Moçambique. Luís Mabote indicou que, em relação a 2024, no ano passado houve um decréscimo das apreensões de bens e recuperação de ativos de atividades criminosas. Segundo a fonte, ainda neste período foram entregues ao Gabinete Central de Recuperação e Gestão de Ativos 515 bens, com destaque para 485 veículos e 30 imóveis.
2: Ora, esses bens são entregues à gestão e há toda uma atividade de conservação, há toda uma atividade de gestão, de rentabilização desses bens. E de acordo ainda com o relatório anual do Procurador-Geral da República, só na gestão de 2025 foram arrecadados 176 milhões 338 mil 46 meticais e 56 centavos. Portanto, são números que mostram a atividade, o esforço que as instituições de justiça têm desempenhado no sentido de cercar o crime nesses modos a que eu me referi antes.
1: Procuradoria-Geral da República, através do Gabinete Central de Recuperação e Gestão de Ativos, recuperou no ano passado, em Nampula, cerca de 400 milhões de meticais resultantes de atividades criminosas. O governo moçambicano manifesta confiança na dinamização do desenvolvimento sustentável e inclusivo como resultado da operacionalização das Assembleias Cidadãs nas províncias de Cabo Delgado, Tete e Gaza. O anúncio foi feito em Pemba pelo Diretor Nacional Adjunto do Orçamento no Ministério das Finanças, Augusto Zopeni, no encerramento da sessão pública da Assembleia Cidadã de Cabo Delgado, convocada para a apresentação, encaminhamento e debate das recomendações produzidas pelos membros desta plataforma.
3: O importante é, no nível distrital, no nível provincial, até mesmo central, assumirmos isto como um desafio de como assegurar que efetivamente estas ações sejam realizadas. Porque os nossos membros das Assembleias Cidadãs, a partir do momento que apresentaram estas recomendações, têm a expectativa de ver se efetivamente vão ser implementadas. Como dizia na minha intervenção, cabem nos instrumentos de planificação e orçamentação. É uma questão de a gente assumir este novo desafio no tratamento destas matérias.
1: O governo moçambicano manifesta confiança na dinamização do desenvolvimento sustentável e inclusivo como resultado da operacionalização das Assembleias Cidadãs nas províncias de Cabo Delgado, Tete e Gaza. A província de Tete arrecadou mais de 13 mil milhões de meticais, resultado da manufaturação de mais de 2 milhões de toneladas de diversos produtos. Os dados constam do relatório Balanço das Atividades Desenvolvidas pelo Conselho Executivo Provincial, atualmente em apreciação na terceira sessão da Assembleia Provincial de Tete. Segundo o governador de Tete, Domingos Viola, entre os principais produtos manufaturados destacam-se cereais, leguminosas e outras culturas de rendimento produzidas em vários distritos da província.
4: Aqui queremos secundar, dizer que a nossa previsão era em baixa, tendo em conta vários fatores ligados a manifestações, às cheias, inundações, à seca, estiagem que registrou a província. Mas ficamos surpresos porque as outras áreas que não foram influenciadas negativamente por esses fatores, eles superaram as suas metas e a nossa produção global acabou estando acima daquela que era prevista em mais de 2 dígitos.
1: Viola avançou que o desempenho é apontado como um sinal positivo do crescimento gradual da atividade agroindustrial na província, impulsionada pelo aumento da produção e pela capacidade de transformação de produtos locais. A organização não-governamental Visão Mundial pretende reforçar o combate à desnutrição crónica no distrito de Memba, em Nampula, através de ações integradas de saúde, nutrição e educação comunitária, com enfoque nas mulheres e crianças dos 0 aos 5 anos de idade. Com efeito, foi assinado esta quinta-feira em Maputo um memorando de entendimento entre a organização e uma entidade bancária nacional para a implementação do projeto denominado Zero Malnutrição em Tropene. Na ocasião, a diretora nacional da Divisão Mundial Moçambique, Maria Carolina da Silva, disse que o projeto vai ajudar a estimular o desejo de estudar em crianças da região norte do país.
5: Porque isso garante, não apenas garante que a criança vai ter uma refeição balanceada, rica nutricionalmente, né? Pelo menos uma vez por dia, mas também que ela vai permanecer na escola, que é muito importante. Então, se não há, quando não há lanche escolar, as crianças elas perdem o interesse ou elas têm dificuldade mesmo de se concentrar na aula. Então, a presença do lanche escolar é extremamente importante, não apenas para o estado nutricional da criança, mas para a própria aprendizagem.
1: A organização não-governamental Visão Mundial pretende reforçar o combate à desnutrição crónica no distrito de Memba, em Nampula, através de ações integradas de saúde, nutrição e educação comunitária. Na atualidade internacional, o Hospital de Tratamento de Ébola na República Democrática do Congo é incendiado após manifestantes exigirem os corpos de parentes mortos pela doença. A violência eclodiu na província de Ituri, no leste do país, quando os manifestantes na cidade de Ruampara queriam recuperar os corpos dos parentes para enterrá-los. Quando tiveram o pedido negado, incendiaram o hospital, segundo relatos locais. O incidente ocorre no mesmo dia em que foi confirmado o primeiro caso de ébola na província de Kivu do Sul, na mesma região, sob controle dos rebeldes do M23, conforme informou o porta-voz do grupo esta quinta-feira. O advogado norte-americano Reid Brody afirma que o presidente dos Estados Unidos da América, Donald Trump, deverá enfrentar a justiça internacional pela guerra no Irã e pelo seu apoio às ações de Israel. Conhecido como o caçador dos ditadores, Reid Brody descreve também as ações de Israel na faixa de Gaza como genocídio. O ex-procurador, que passou décadas a incriminar líderes por violações de direitos humanos, está atualmente a processar os co-presidentes de Nicarágua, Daniel Ortega, e a sua esposa, Rosário Murillo, a quem ele e um grupo de especialistas da ONU acusam de crimes contra a humanidade. Entre as suas vitórias jurídicas, destaca-se o caso que levou à condenação do ex-presidente chadiano Hassani Habré à prisão perpétua em 2016 por crimes contra a humanidade. Fechamos com a previsão do tempo. As cidades de Tete e Nampula poderão registrar esta sexta-feira 31 graus centígrados de temperatura máxima, seguidas por Pemba com 30 graus, Beira 28, Maputo e Vilanculo 27, Xai-Xai, Nhambane e Quelimane 26 e, por último, Lixinga e Chimoio com 24 graus Celsius de temperatura máxima. Próximas notícias às 5 horas.

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0: Estimado ouvinte, seja bem-vindo ao Letras e Sons. O Letras e Sons, que hoje vai conversar com Lázaro Filho, que lançou muito recentemente o seu livro de poemas Escravos Livres, o protesto dos silêncios. Ora viva, Lázaro Filho, seja bem-vindo ao Letras e Sons. É um prazer recebê-lo e parabéns pela obra.
1: Muito obrigado. Saudações, Conceição, e a todos os ouvintes da Rádio Moçambique. Agradeço por estar neste programa para falarmos desta obra.
0: O livro abre exaltando Moçambique, faz um itinerário, portanto, pelo nosso país, desde a independência a esta fase, recordando que o poder de um povo reside na sua união à volta da sua grande madre.
1: Perfeito. Somos todos moçambicanos. E este país tem uma história muito brilhante. E que é uma história que resulta do esforço ou da luta do povo moçambicano. Então, Escravos Livres coloca Moçambique em primeiro lugar e descrevendo os contornos daquilo que foi a luta de libertação nacional e o que estamos a usufruir hoje, que é fruto dessa luta.
0: Então, estes escravos livres, o protesto do silêncio, são protestos, como qualquer um, não é? Carregados de sabores. Há alguns que nem são, não é? Mas este é o sujeito poético, está zangado.
1: Está revoltado. O que sucede é que, na verdade, todos somos escravos, por alguma razão. Entretanto, estamos livres. A Constituição da República, os documentos por aí, afirmam que somos livres. E somos livres. E na prática, como é que estamos? Há muita gente que circula na rua que aparentemente está bem, mas não está bem. Temos humanos zumbis, passa a expressão, mas que não estão ali. Porque há um conflito dentro dessas pessoas. Conflitos sociais, conflitos econômicos. Então, há muitos problemas que fazem de nós escravos. E as pessoas ficam no silêncio. É aí onde está o problema. Não podemos ficar no silêncio. É preciso que optemos pelo diálogo para que as coisas possam mudar e possam andar. Então, a revolta está aí. Não ficarmos no silêncio, vermos as nossas famílias a se destruírem. Não podemos.
0: Então, estamos diante de uma ironia nestes escravos livres.
1: Por um lado, sim. Por outro, não. Porque é uma realidade. Ao sair à rua, podemos ver pessoas aparentemente bem na rua, mas não estão bem essas pessoas. Há problemas que afligem estes cidadãos. É aí onde reside a escravidão. Não é uma escravidão de correntes visíveis, mas é algo mais profundo no coração, no pensamento, na maneira de agir. É onde encontramos a escravidão, sobretudo na sociedade.
0: Bom, um livro que, indo bem fundo na leitura que se faz, eleva o cidadão, exalta a pátria e a afirmação da identidade nacionalista como recurso para o derrubo de todas as formas de subjugação do homem e da nação. Diz o seu prefaciador numa reflexão que são uma espécie de decalques poéticos das visões de Samora Machel, primeiro presidente de Moçambique independente. Será nele que se inspirou?
1: Sim. Bem, infelizmente não conheci, mas através dos vídeos e discursos do presidente Samora, eu inspirei-me nele. Recordo-me, na altura da universidade, tínhamos um jornal chamado Jornal Zona Rural, na Escola Superior de Desenvolvimento Rural. Em todas as edições

0: de observar, dos afazeres deste povo maravilhoso, o povo moçambicano.
1: Bom, como é que descreve os poemas dos escravos livres, o protesto dos silêncios? Podemos chamar poemas dramáticos?
0: Há uma mixlânia que são poemas de reflexão, sobretudo porque levantam aspectos que têm a ver com a nossa sociedade. Há um pouco de drama, entretanto, há muita reflexão, porque, tal como disse, a fonte de inspiração para escrever é esta sociedade, que eu faço parte dela. Então, vendo o dia a dia deste povo, desta sociedade, que conheço 99% daquilo que é ser moçambicano, eu passei para o papel. Então, aqui eu convido o leitor, convido a sociedade a uma viagem reflexiva através da poesia. Alguns esperavam textos de amor, cartas de amor, não é? Porque crescemos a fazer essas cartinhas.
1: É.
0: Mas Lázaro Filho quis fazer diferente. Pegou na sociedade e a vivência desta sociedade e colocou no papel para refletirmos juntos e mudarmos o que não está bem.
1: É possível uma mudança, acima de tudo?
0: É possível, porque esta obra é uma obra democrática, que em si só defende a liberdade de expressão e livre criação. É por isso que ela está assim como está. Se não ficarmos no silêncio, porque o segredo é quebrar o medo, porque o medo é uma grande barreira para o desenvolvimento individual, assim como da sociedade e do país como um todo. Portanto, se quebrarmos a barreira do medo e do silêncio, é possível termos um Moçambique melhor.
1: Uma coisa que ressalta aqui é a fama. Um poema que encontramos na página 34. O que é que lhe leva a escrever sobre a fama, exatamente? O que é que lhe inquieta em relação à fama? Mestre do ignorante, saída fácil dos preguiçosos e engano sedutor, brilha e ofusca, esparrama o espírito em caminhos penosos. Lázaro Filho, infelizmente é o que se vê hoje, o mundo da fama e a crença de que só com ele é que se é valorizado. O que é que os seus olhos veem? Depois o ouvinte vai saber através do poema, mas quero ouvir de si, na primeira pessoa,
0: na primeira pessoa, como se tem dito. Lázaro Filho, a fama. A nossa sociedade foi incutida através das telas ou redes sociais que ser famoso é que é o caminho para a vida. Mas o que me inquieta na fama é a falta de humildade dos tais famosos, os que recorrem à fama. Eles fazem alguma coisa. Entretanto, a consequência disso é que é um problema. Perdem valores. Há valores a se perderem por causa da fama. E há algumas personalidades que até saem do nosso círculo do dia a dia e trazem atitudes fora do comum para a nossa sociedade. Porque querem ter a fama. A fama gera dinheiro para algumas pessoas. E é por causa desse dinheiro que muitos veem o caminho da fama como a solução dos seus problemas, esquecendo valores. Nós estamos dentro de uma sociedade. A quando da criação dos céus e a terra, Deus estabeleceu ordenanças e mecanismos de como nós vivermos. Esses padrões estão a ser quebrados hoje, por causa da fama. Inventa-se cada tipo de conteúdos só para ter fama, só para ter seguidores, e não conteúdos que levam a nossa sociedade à reflexão, para desenvolver construtiva. Sim, sim. Então, isso me deixa meio triste ou triste como escritor.
1: Quer ler o poema? A fama? Quer que eu leia?
0: É melhor na sua voz.
1: Mestre do ignorante, saída fácil dos preguiçosos e engano sedutor, brilha e ofusca, esparrama o espírito

0: em caminhos penosos. Promete glórias, mas esconde a verdade. Atrai corações para destruir emoções e vidas. Os sábios buscam o aprendizado, os tolos perdem-se nas luzes da ribalta. A fama. A fama não engana, apenas finge que é sincera e dilacera o coração incauto quando a realidade sobressai e a plateia se esconde. O sujeito observador percebe. O valor da fama é passageiro. O seu voo dissimulado dissolve a certeza de quem a persegue e se esquece de ser o saber humilde. A fama é miragem. O tesouro fingido em mãos fugazes. A fama tanto nos levanta como nos deixa cair. E quando caímos,
1: estraga-se tudo.
0: Raramente nos reerguemos.
1: É verdade. Muitas das vezes há uma música, deve ser de Rosália Amboa. Ah,
0: tudo que voa. Voa
1: vem para baixo, não é? Então, esta música está aqui na fama. Fala da fama, assim como de outros campos da sociedade. Mas muitas das vezes é que os que estão na fama, ou os famosos, eles não olham a base.
0: Sim.
1: Eles querem sempre o topo e não preparam o caminho ou a parte traseira. Este é o grande problema. E quando a queda vem, ela é muito maior.
0: É violenta.
1: E é proporcionar a fama ou a altura que tinha. É preciso que as nossas celebridades comecem a ter bases, porque hoje podem estar bem, mas amanhã só Deus sabe.
0: Morrerei de ausências. Morrerei por um instrumento que está em minhas mãos e nas tuas também. Mas ninguém sabe que morro. Os telemóveis comandam a nossa vida. São verdadeiras armas assassinas quando mal usados. Podemos assim concluir.
1: Sim.
0: Houve um convidado meu há semanas que dizia que nós estamos na era dos cretinos digitais.
1: Muito forte. Este poema é muito profundo. O que acontece hoje não era suposto acontecer. Todos nós fazemos o mau uso dos telemóveis, das redes sociais. É normal, numa família, estando à mesa para o jantar, já não há conversa nas famílias. A família está ali à mesa e cada um no seu telemóvel. Não há conversa. E este telemóvel, nós podíamos fazer mais com o telemóvel. Eu sou um exemplo disso. Para começar a escrever, foi através da troca de mensagens com um amigo, Orlando Jorge. Trocamos mensagens e ele disse Dionísio, que é o nome oficial do autor. E começamos a trocar mensagens e saiu a obra até aqui. Mas existem os que fazem um bom uso dos telemóveis, das redes sociais, mas a maioria não. Eu vejo crianças de menos de 10 anos já têm telemóveis. Não leem, já não brincam uma tocosana, chuva. Já não há contos de histórias nas famílias.
0: Exatamente.
1: Será que é justo darmos um telemóvel com YouTube, Facebook a uma criança de 6, 5, 7? Eu penso que não. É preciso que a nossa sociedade coloque a mão na consciência e mudarmos esses paradigmas. Porque até os que desenvolveram os telemóveis, os seus filhos não usam nessa idade. Se têm de usar os telemóveis, é por um propósito específico, ligado à educação. E nós não. Portanto, este instrumento é muito perigoso. Mata. Há pessoas já perderem vista, porque voltam da escola, os que entram no período da tarde, das 18, até às 0 ou 1, estão nos telemóveis. O que fazem lá? Estão a ler?
0: Não.
1: Não, então... Eu penso que aqui temos um problema. Quem pode resolver este problema somos nós, os pais encarregados de educação, a família, e a escola também vai fazer o seu papel na educação formal.
0: Não há mais chuva, nem matacuzana, nem caringanas à volta da fogueira. A morte das tradições, da escrita, da fala. O pior é que nem se consegue rebelar, tal é a dependência. O uso da língua materna, caringana ou encaringana, destes jogos tradicionais, o recurso a esta forma de escrita, é intencional?
1: É sim, eu sou xangana e eu conheço muito bem todos os jogos ligados à juventude e à infância. E por sentir que já não existe mais, já não se aplicam, não são praticados. E quando escrevi, pensei em colocar lá aquilo que marcou o meu tempo e que era construtivo. Porque esses jogos não são meramente só para divertir. Há um pouco de matemática ali. Há cálculos
0: são
1: que são
0: lúdicos.
1: E, sim,
0: educativos.
1: Ajudam. São educativos. E hoje não vemos isso. Então, é intencional, foi intencional, sim. Mas com vista a mostrar a esta geração que não estamos no bom caminho. Se resgatássemos estes valores, estaríamos com os meninos bem encaminhados. Porque estes meninos são os jovens do amanhã e são os gestores deste país. Mas a sua capacidade refletiva é muito reduzida. Estes jogos ajudavam bastante e poderiam ajudar ainda hoje. Se formos ao campo, vamos encontrar jovens que têm dificuldades em se expressarem na língua portuguesa. Entretanto, no campo da matemática, eles são flexíveis e podem resolver qualquer problema. Mas como é que isso é possível? Por causa destes jogos. E a língua portuguesa, por que é meio deficiente? Porque estes jovens ou estas crianças não têm obras, não têm referências. A falta de referências é que faz com que tenhamos esta incipiente ou deficiente qualidade da nossa expressão na fala. E isso é muito perigoso. Portanto, é por aí que eu coloco estas expressões neste texto.
0: Defende aqui a tradição oral.
1: Defendo que ela é importante. O que sucede? A tradição oral, ela está lá nas nossas sociedades. A história já diz isso, que nós africanos somos assim. Embora por alguns digam não, porque há gravuras, há escritas nas montanhas. Quem escreveu aquilo? Não foram africanos? O que nos faltava era o papel. É outro campo. Mas eu defendo que a tradição oral, ela é muito importante, porque ajuda no raciocínio, na conversa. Aquilo que eu capto hoje ao falar consigo fica na minha mente. E amanhã, numa situação similar, eu vou usar algumas expressões que eu captei aqui. Então, a tradução oral é importante, sim, para o desenvolvimento do sujeito.
0: Muito bem. E não ficaria bem não ler este poema. Morrerei de ausências. Morrerei. Por um instrumento que está nas minhas mãos e nas tuas também. Mas ninguém sabe que morro. Sim, morrerei. Morrerei de uma morte encomendada. Sucesso de um laboratório. Morrerei de uma morte inesperada. Mas inevitável. Não há mais chuva. Nem matacuzana. Nem caringanas à volta da fogueira. Nem fios trazem a voz de longe, nem papéis levam histórias de amor. Tudo está suspenso. Somos corpos caminhando, mentes vazias, projetos trágicos de tecnologia, sem futuros nem passados. Quero rebelar-me, mas não consigo. Em minhas mãos, uma máquina me obriga a regenerar-me. Um isolamento de mim, ausências de tudo e de todos os presentes. Eu morrerei de ausências. Eu conheço o meu algoz. Eu fui desligado. É profundo.
1: É muito profundo.
0: Portanto, as máquinas é que existem. O eu
1: já morreu.
0: Já morreu.
1: Sim. As tecnologias são boas quando bem aplicadas. Hoje temos os famosos AI, a inteligência artificial.
0: Sim.
1: Os jovens, diga-se de passagem, estão proibidos de pensar hoje porque deixam tudo ao critério da inteligência artificial. Isto é muito perigoso. A inteligência artificial seria para quem já tem capacidade, sabe o que quer, pensa, mas hoje não tenho ideia, vou ao chat, coloco lá uma informação e o chat me dá tudo. E nem toda a informação partilhada por estas IAs, essa informação é verdadeira. Uhum. Mas porque esta nossa geração não tem, a mais nova sobretudo, não tem capacidade para analisar, usa esta informação. E porque se calhar o professor também tem a lacuna que tem, deixa passar. Então, estes instrumentos estão a nos escravizar. Nós não estamos ali. A dosagem é muito forte.
0: Divide este livro em três partes. A nação é o sujeito, mentes, sementes e pragas, esperança, um universo paralelo. Vamos voltar à primeira parte. A nação é o sujeito.
1: É aqui onde o autor fala, exalta a nação, o país e o seu povo. É onde encontramos textos que falam de Moçambique, da mulher. É por isso que colocamos essa separação e que depois temos a segunda parte. Que a segunda parte tem a ver com mente, sementes e pragas. É onde encontramos, se calhar, não diria a parte mais importante da obra. Mas é aqui onde temos textos que falam do dia a dia deste povo.

0: Bom dia, bem-vindo às notícias apresentadas por Vítor Rufino. Mais de 20 mil pessoas do distrito de Mavago, no Niassa, passam a beneficiar desde esta quinta-feira de água potável, mercê da entrada em funcionamento de um novo sistema de abastecimento. Trata-se de uma infraestrutura inaugurada pelo presidente da República, que se encontra de visita à província do Niassa e faz parte de um lote de quatro construídas no âmbito do projeto Água e Saneamento. Na ocasião, Daniel Chapo afirmou que continua a prioridade do governo moçambicano o acesso à água potável à população.
1: A nossa irmã e a nossa mãe, que acordavam cedo para ir buscar água com uma torneira em casa, já não precisa de fazer isso. E reserva o tempo para ir à Machamba, produzir comida, faculdade, porque sabe que quando regressar tem uma torneira que sai água em casa. Queremos apelar àqueles que já ligaram a água na sua casa e aqueles que ainda vão ligar para poderem pagar a água, por uma razão muito simples. A empresa que está neste momento a gerir o sistema tem despesas. Tem que pagar energia, tem que comprar produto para poder tratar a água, tem que comprar mais tubos para continuar a ligar a água que é Mavago nas casas, tem que comprar mais torneiras. Tudo isso exige dinheiro.
0: Mais de 20 mil pessoas do distrito de Mavago, no Niassa, passam a beneficiar desde esta quinta-feira de água potável, mercê da entrada em funcionamento de um novo sistema de abastecimento. O Ministério da Agricultura, Ambiente e Pescas aposta na expansão de assistência técnica, promoção de tecnologias resilientes e reforço de programas de apoio aos produtores para o fortalecimento da segurança alimentar e aumento da renda familiar. Segundo o secretário de Estado do Mar e Pesca, Mumad Juízo, as mudanças climáticas trouxeram ao setor vários desafios que exigem a mudança de paradigma. O dirigente falava esta quinta-feira na Beira, na abertura da reunião regional do Comitê de Coordenação, para avaliar os atuais níveis de produção, desafios e estratégias em curso para impulsionar o desenvolvimento na região.
2: Promover sistemas produtivos mais eficientes e sustentáveis, suportados por infraestruturas resilientes de apoio à cadeia de valor, incluindo irrigação, armazenamento, logística, processamento e comercialização, tendo sempre em consideração os desafios das mudanças climáticas e a necessidade de reforçar a resiliência climática do setor agrário.
0: Ministério da Agricultura, Ambiente e Pescas aposta na expansão de assistência técnica, promoção de tecnologias resilientes e reforço de programas de apoio aos produtores para o fortalecimento da segurança alimentar e aumento da renda familiar. Está em curso a ceifa de arroz numa área de mais de 1.000 hectares em Xokwe, província de Gaza. Trata-se de arroz que resistiu às cheias de janeiro e março deste ano, de um total de 5.600 hectares semeados na presente campanha agrícola. A informação foi partilhada pelo chefe do Departamento de Estudos e Projetos no regadio de Xokwe, tendo referido que desde o arranque do processo em abril passado, já foi realizada a ceifa de arroz em mais de 800 hectares. Raul Chambal indica que a ceifa de arroz é feita com recursos a métodos tradicionais e através de máquinas que escaparam das enxurradas.
3: Tivemos praticamente perda desta grande área, mas após a cheia conseguimos recuperar uma área de 1.148 hectares de arroz. Portanto, as outras culturas diversas, essas não tiveram como, porque o arroz resiste à água, mas as outras não resistem.
0: Está em curso a ceifa de arroz numa área de mais de 1.000 hectares em Xokwe, província de Gaza. O provedor de justiça insta os moçambicanos a construir um Moçambique sem corrupção, de respeito aos valores de direito, justiça e transparência. Isaac Xande falava esta quinta-feira em Nampula, no balanço da visita de trabalho de 4 dias que efetuou aquela província.
4: Não podemos ser nós a estimular as cobranças ilícitas nas maternidades nem na via pública. Mas se o próprio cidadão não tiver essa consciência, continuar a pensar que é normal, que é lícito o refresco para o funcionário público, então nós não vamos conseguir alterar.
0: O provedor de justiça encoraja as instituições de justiça a aplicar medidas duras perante os servidores públicos que cometem infrações no exercício da atividade. A província de Tete está a estudar mecanismos para reforçar a segurança cibernética com enfoque para os distritos localizados ao longo da linha de fronteira com alguns países da SADC. A iniciativa surge numa altura em que crescem os desafios ligados à criminalidade digital e às ameaças informáticas capazes de comprometer os setores estratégicos da economia e a soberania nacional. Para a materialização deste projeto, realizou-se esta quinta-feira na cidade de Tete uma reunião de auscultação no âmbito da avaliação e atualização da Estratégia Nacional de Segurança Cibernética 2021-2025. O diretor do gabinete da secretária de Estado em Tete explicou que o reforço da segurança cibernética representa um passo decisivo para proteger os interesses económicos e institucionais da província. Segundo Paulo Ivo, as contribuições recolhidas devem servir de base para a atualização de políticas mais eficazes e adaptadas à realidade. Na atualidade internacional, o vice-presidente sul-africano Paul Matsatile diz que o governo não vai permitir atos de violência coletiva contra estrangeiros. Matsatile falava esta quinta-feira no Conselho Nacional das Províncias, a Câmara Alta do Parlamento Sul-Africano, sobre as medidas tomadas por Pretória para pôr fim aos ataques contra estrangeiros africanos. O vice-presidente sul-africano revelou que os ministros responsáveis pelos pelouros da segurança foram instruídos a trabalhar no terreno para assegurar o fim da violência. Matsatile exorta os sul-africanos a não enveredarem pela via da justiça pelas próprias mãos, alertando que existem instituições apropriadas para lidarem com questões de imigração e criminalidade. E para fechar, o líder supremo do Irão emitiu uma diretiva para que o urânio enriquecido do país, próximo ao grau de pureza de armas nucleares, não seja enviado para o exterior, disseram fontes iranianas de alto escalão citadas pela Reuters. De acordo com a Reuters, a ordem de Ayatollah Mojtaba Khamenei pode frustrar ainda mais o presidente norte-americano Donald Trump e complicar as negociações para o fim da guerra entre os Estados Unidos da América, Israel e Irã. Trump prometeu na quinta-feira que os Estados Unidos não permitirão que o Irã mantenha seu estoque de urânio altamente enriquecido. Fechamos com a previsão do tempo. As cidades de Tete e Nampula poderão registrar esta sexta-feira 31 graus centígrados de temperatura máxima, seguidas por Pemba com 30 graus, Beira 28, Maputo e Vilanculo 27, Xai-Xai, Inhambane e Quelimane 26 e, por fim, Chimoio e Lixinga com 24 graus Celsius de temperatura máxima. Apresentamos as notícias a esta hora, às próximas às 6 horas, no Jornal da Manhã.

0: Muito bom dia, seja bem-vindo a mais uma edição do Jornal da Manhã da Rádio Moçambique. E como sempre, nesta sexta-feira, 22 de maio, levamos até si os acontecimentos que marcam a atualidade nacional e internacional. Confira já a seguir os destaques. Presidente da República, Daniel Chapo, esperado esta manhã na Vila Sede Distrital de Moembe, no Niassa, onde vai proceder a inauguração do edifício do Tribunal Judicial Local. A Moçambique intensifica o combate aos crimes cibernéticos com adesão a mecanismos internacionais de cooperação em segurança digital. Inspeção-Geral do Trabalho na província de Maputo investiga o caso de intoxicação por inalação de gás de mais de 140 trabalhadores de uma fábrica de produtos de beleza feminina. O incidente ocorreu na Matola Rio, distrito de Boane. Fora de portas, termina hoje o prazo para a inscrição de candidatos do público que deseja concorrer pelo ANC para a presidência dos municípios no quadro das eleições autárquicas agendadas para 4 de novembro próximo. E pela primeira vez, o ANC permite que qualquer sul-africano, incluindo os não portadores de cartão de membro, possam entrar na corrida eleitoral, mas com a bandeira do partido. Tópicos do Jornal da Manhã. Na sonorização, Francisco Jad, Vitor África. Nas notícias, a edição e a apresentação, Ernesto Chauque. Desejamos-lhe uma excelente escuta. Fique conosco, porque ao longo desta edição temos muita informação para si. Vitor África e as notícias. Bom dia.
1: Muito bom dia. O presidente da República, Daniel Chapo, inaugura esta manhã o edifício do Tribunal Distrital de Moembe, no prosseguimento da visita de trabalho à província do Niassa. Ontem, o chefe de Estado inaugurou no distrito de Mavago um sistema de abastecimento de água que vai beneficiar a mais de 20 mil pessoas. Na ocasião, o presidente da República apelou aos consumidores para que efetuem o pagamento das tarifas de água com regularidade.
2: A nossa irmã e a nossa mãe, que acordavam cedo para ir buscar água com uma torneira em casa, já não precisa de fazer isso. E reserva o tempo para ir à machamba, produzir comida, faculdade, porque sabe que quando regressar tem uma torneira que sai água em casa. Queremos apelar àqueles que já ligaram a água na sua casa e aqueles que ainda vão ligar para poderem pagar a água.
1: Presidente da República, Daniel Chapo, na inauguração ontem de um sistema de abastecimento de água no distrito de Mavago, que deverá beneficiar a mais de 20 mil pessoas. O provedor de justiça insta os cidadãos a construir um Moçambique sem corrupção, de respeito aos valores de direito, justiça e transparência. Isaac Xande falava esta quinta-feira em Nampula, no balanço da visita de trabalho de 4 dias que efetuou à província.
3: Não podemos ser nós a estimular as cobranças ilícitas nas maternidades, nem na via pública. Mas se o próprio cidadão não tiver essa consciência, continuar a pensar que é normal, que é lícito o refresco para o funcionário público, então nós não vamos conseguir alterar.
1: As instituições de justiça, Isaac Xande, encorajou-as a aplicar medidas duras aos servidores públicos que cometem infrações no exercício da atividade. A província de Tete está a estudar mecanismos para reforçar a segurança cibernética com enfoque para os distritos localizados ao longo da linha fronteira com alguns países da SADC. A iniciativa surge numa altura em que crescem os desafios ligados à criminalidade digital e às ameaças informáticas capazes de comprometer os setores estratégicos da economia e a soberania nacional. Para a materialização deste projeto, realizou-se ontem na cidade de Tete uma reunião de auscultação no âmbito da avaliação e atualização da Estratégia Nacional de Segurança Cibernética 2021-2025. O diretor do gabinete da Secretaria de Estado em Tete, Paulo Ivo, explicou que o reforço da segurança cibernética representa um passo decisivo para proteger os interesses económicos e institucionais da província. O Ministério da Agricultura, Ambiente e Pesca já aposta na expansão de assistência técnica, promoção de tecnologias resilientes e reforço de programas de apoio aos produtores para o fortalecimento da segurança alimentar e aumento da renda familiar. Segundo o secretário de Estado do Mar e Pescas, Momad Juízo, as mudanças climáticas trouxeram ao setor vários desafios que exigem mudança de paradigma.
4: Promover sistemas produtivos mais eficientes e sustentáveis, suportados por infraestruturas resilientes de apoio à cadeia de valor, incluindo irrigação, armazenamento, logística, processamento e comercialização, tendo sempre em consideração os desafios das mudanças climáticas e a necessidade de reforçar a resiliência climática do setor agrário.
1: O dirigente falava esta quinta-feira na Beira, na abertura da reunião regional do Comitê de Coordenação para avaliar os atuais níveis de produção, desafios e estratégias em curso para impulsionar o desenvolvimento na região. No distrito de Choco, em província de Gaza, está em curso a ceifa de arroz numa área de mais de 1.000 hectares. Trata-se do arroz que resistiu das cheias de janeiro e março deste ano, de um total de 5.600 hectares semeados na presente campanha agrícola. Segundo o chefe do Departamento de Estudos e Projetos no regadio de Choco, Raul Chambal, a ceifa é feita com recurso a métodos tradicionais e através de algumas máquinas que escaparam das enxurradas.
5: Tivemos praticamente perda desta grande área, mas após a cheia conseguimos recuperar uma área de 1.148 hectares de arroz. Portanto, as outras culturas diversas, essas não tiveram como, porque o arroz resiste à água, mas as outras não resistem.
1: Está em curso a ceifa de arroz numa área de mais de 1.000 hectares em Choco, província de Gaza. E no plano internacional, a Palestina retirou esta quinta-feira a sua candidatura à vice-presidência da Assembleia Geral da ONU após alegadas ameaças dos Estados Unidos. De acordo com a cadeia NPR, os Estados Unidos ameaçaram revogar os vistos de funcionários da missão palestiniana nas Nações Unidas caso não desistissem da corrida. Uma das razões, de acordo com a NPR, é que Washington acredita que o representante palestiniano na ONU, Riyad Mansour, tem um histórico de acusações de genocídio contra Israel e que a sua candidatura a este cargo de alto escalão na ONU alimenta tensões e prejudica o plano de paz do presidente norte-americano Donald Trump para Gaza. Apresentamos as notícias no próximo bloco às 7 horas.

0: Vamos conhecer a previsão do estado do tempo com o meteorologista Anselmo Zandamela. Bom dia.
1: Bom dia, estimado ouvinte da Rádio Moçambique. Previsão do estado do tempo para hoje, sexta-feira, dia 22 de maio de 2026. O Instituto Nacional de Meteorologia indica para as províncias de Niassa, Cabo Delgado e Nampula, céu pouco nublado, localmente nublado, com possibilidade de ocorrência de chuviscos ou chuvas fracas ao longo da faixa costeira, ocorrência de neblinas e nevoeiros matinais locais. O vento será de sudoeste a sueste, fraco a moderado. Para as províncias de Tete, Zambézia, Manica e Sofala, espera-se céu nublado, localmente muito nublado, ocorrência de chuvas fracas, podendo ocorrer em regime moderado, e ocorrência de trovoadas para a província de Sofala e ao longo de toda a sua faixa costeira, ocorrência de neblinas e nevoeiros matinais no interior. O vento será de sueste a leste, fraco a moderado. E para as províncias de Inhambane, Gaza e Maputo, espera-se céu pouco nublado, localmente muito nublado, possibilidade de ocorrência de chuviscos ou chuvas fracas, localmente moderadas, na província de Vilanculos. Ocorrência de neblinas e nevoeiros matinais. O vento será de sueste a leste, fraco a moderado, soprando por vezes corajadas ao longo da faixa costeira. Temperaturas máximas previstas em graus Celsius. Espera-se temperatura máxima de 31 para a cidade de Tete e Nampula. Segue Pemba com 30, Beira 28, Maputo e Vilanculos 27, Xai-Xai, Inhambane e Quelimane 26. Por fim, Lixinga e Chimoio com 24 graus Celsius. É tudo quanto à previsão do estado de tempo para hoje. Obrigado pela atenção dispensada. Até a próxima oportunidade.

0: Jornal da Manhã da Rádio Moçambique, no seu receptor são 6 horas e 12 minutos. No Niassa, o Presidente da República, Daniel Chapo, esperado esta manhã na Vila Sede Distrital de Moembe, onde vai proceder a inauguração do edifício do Tribunal Judicial Local e já está posicionado naquele local Pinto Catawa.
1: Estas primeiras horas do dia já é notório o movimento de cidadãos que aguardam com enorme expectativa a visita do Presidente da República, se dirigindo ao local onde vai decorrer a cerimônia. Entretanto, a população do distrito de Moembe considera a vinda do presidente Daniel Chapo como uma oportunidade para ajudar o distrito a solucionar a manutenção das vias de acesso que se encontram num estado crítico. Outra preocupação prende-se com a exiguidade de combustível no posto de abastecimento local, o que representa um obstáculo para o escoamento de produtos agrícolas das machambas para o mercado.
2: Sélvia José Pintos Monteiro, o que nós queríamos gostar de ouvir do senhor presidente? A nossa estrada tem que melhorar.
3: Girondina, as vias de acesso estão péssimas, péssimas mesmo, principalmente quando chega o tempo chuvoso. Carros não viajam, não há transporte, carros de polícia, precisa-se de uma rindra.
4: A Soja é bom, amado. Ponto 1 é essa coisa de estrada. 2, nós temos problema de combustível.
5: Sou Valentim Luiz Sargento. A preocupação maior aqui do nosso distrito é em termos de estrada. Não está boa a partir de Moça até Mavá. São esses combustíveis que cada vez mais estão subindo. Deveria haver uma alternativa de como abaixar os preços. Os produtos lá na Machamba até agora não vieram cá na comunidade.
1: Inquietações da população do distrito de Moembe, no Niassa, que gostariam de ouvir uma solução do presidente da República, Daniel Chapo, nesta sua última etapa de visita a esta província. De Moembe, Pinto Catawa. Bom dia.
0: O presidente da República, Daniel Chapo, esperado esta manhã na Vila Sede Distrital de Moembe, onde vai proceder a inauguração do edifício do Tribunal Judicial Local, onde já está posicionado Pinto Catawa. E o Conselho Islâmico de Moçambique, no Niassa, enaltece os esforços do estadista moçambicano Daniel Chapo na implementação de ações visando a pacificação e o desenvolvimento do país. Raimundo Matola.
6: Esta congregação religiosa aponta a realização do diálogo nacional inclusivo, financiamento de várias iniciativas através do Fundo de Desenvolvimento Econômico Local, FIDEL, e a revisão do modelo de governação descentralizada como aspectos de pacificação do país e consequente desenvolvimento social e econômico. O pronunciamento foi feito pelo delegado adjunto do Conselho Islâmico de Moçambique, no Niassa, Sheikh Abdallah Omar, na esteira da visita de 3 dias que o presidente da República efetua à província do Niassa, desde a última quarta-feira.
7: Mas agora já este espaço de o executivo também deixar espaço para que a população contribua no desenvolvimento do país através do seu pensamento, através das suas ideias. Então estamos a encorajar que este processo venha para ficar. Não só porque teve um incidente que culminou com esta iniciativa, mas nós rogamos a Deus que esta seja a forma de viver dos moçambicanos.
6: Num outro desenvolvimento, Abdallah Omar convidou a toda a comunidade muçulmana no Niassa a intensificar ações de solidariedade e orações em prol de paz neste período que decorre o jejum de 9 dias.
7: É um momento, mais uma vez, de muita união, muita solidariedade para com os nossos irmãos e, sobretudo, aquelas famílias, aquelas pessoas que não os vemos desde há longo tempo. Então, é chegado o momento de criarmos condições para mais aproximação entre essas pessoas, que vai culminando com a realização do 5º pilar da religião islâmica, que é o pilar de Hajj, a peregrinação à Casa Sagrada, que vai iniciar mesmo daqui a poucos dias.
6: Delegado adjunto do Conselho Islâmico de Moçambique, no Niassa, Sheikh Abdallah Omar, e a necessidade de os crentes muçulmanos priorizaram ações de caridade e promoção de paz neste período de Ramadão. 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A partir de Lixinga, Raimundo Matola.
0: Moçambique intensifica o combate aos crimes cibernéticos com adesão a mecanismos internacionais de cooperação em segurança digital. Isauro Afonso, os detalhes.
8: O reforço da cooperação internacional inclui a integração na linha permanente 24.7, um mecanismo global de resposta rápida que facilita a troca imediata de informações entre países em casos de crimes cibernéticos transnacionais. A plataforma permite acelerar investigações, localizar autores de ataques informáticos e neutralizar ameaças digitais antes que provoquem danos de grande dimensão. Além disso, Moçambique está alinhado com instrumentos internacionais como a Convenção de Budapeste sobre Cibercrime e convenções das Nações Unidas ligadas à segurança digital e combate à criminalidade informática. Segundo o administrador executivo no Instituto Nacional de Tecnologias de Informação e Comunicação, pretende-se com estes mecanismos identificar, bloquear e desabilitar sistemas considerados ameaças à segurança e soberania nacional. Constantino Sutumani disse que estes mecanismos reduzem os riscos associados

0: cometeu o crime. Então, voltamos aqui a apelar às plataformas, aos operadores de plataforma que se registrem, porque isto dá uma grande possibilidade às autoridades competentes para terem informação de maneira célere e poderem agir no caso de crime.
1: Constantino Sotomani, administrador executivo do Instituto Nacional de Tecnologias e Informação e Comunicação. Para este ano está em curso a recolha de contribuições de diferentes estratos da sociedade para enriquecer a nova proposta de Estratégia Nacional de Segurança Cibernética. 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Isaura Afonso, a partir de Tete.
2: Moçambique intensifica adesão aos mecanismos internacionais de cibersegurança. A Inspeção-Geral do Trabalho na província de Maputo está a investigar o caso de intoxicação por inalação de gás de mais de 140 trabalhadoras de uma fábrica de produtos de beleza feminina. O incidente ocorreu na Matola Rio, distrito de Boan, tal como indica Verónica Sedum.
3: É uma situação que está a ser recorrente nesta empresa, com o registro de um caso similar ocorrido em outubro do ano passado, tendo sido deixada uma recomendação para que a entidade resolvesse. O delegado provincial da Inspeção-Geral do Trabalho em Maputo, Armindo Nhalungo, garantiu que o setor vai continuar a trabalhar no sentido de identificar a origem desta substância gasosa.
4: Vamos continuar ainda esta semana, porque há elementos também que precisa juntar, como disse, precisa dar alguma perícia. Quando se fala de gás, não há algo que se vê a olho nu. Há matérias fiscalizáveis que são mais fáceis de chegou, perceber o que é isto que está acontecendo. É lamentável, não podemos continuar com uma situação dessas.
3: Armindo Nhalungo apela às empresas a cumprirem as normas laborais de modo a garantirem segurança e se preservar a integridade física dos trabalhadores.
4: Felizmente nós temos leis laborais, os decretos, a própria lei de trabalho, os diplomas ministeriais, que indicam de forma clara como é que as empresas que aparentam risco devem se organizar. Dessa identificação dos riscos, a informação aos trabalhadores sobre o risco, a formação para eles saber se proteger, equipar os trabalhadores para estarem protegidos, as medidas coletivas que devem ser tomadas. Então, tudo isso é um apelo que nós estamos a deixar. As entidades empregadoras cumpram a lei. Se cumprisse a lei, algumas situações serão evitáveis.
3: Delegado Provincial da Inspeção-Geral do Trabalho em Maputo, Armindo Nhalungo, e a investigação do caso de intoxicação por inalação de gás de mais de 140 trabalhadoras de uma fábrica de produtos de beleza feminina que ocorreu esta quarta-feira na Matola Rio, distrito de Boane. Muingisete, aí vega se numa tsamela manene, katindau em quatro e como é que a cacatona? Da Matola, Verónica Sedumo.
2: Conselho Municipal de Beira, em Sofala, avança com a demolição de barracas construídas em locais considerados inapropriados. Muitos destes estabelecimentos de venda de bebidas e comida se encontram nos passeios nas bermas das estradas. Paulo MacArthur.
5: Segundo o responsável para a área de fiscalização no Conselho Municipal da Beira, Luís Frederico, a medida tem por objetivo garantir a segurança rodoviária e facilitar a mobilidade urbana. Antes da demolição, os proprietários das infraestruturas foram avisados pela edilidade. A Luís Frederico descarta indemnizações, mas garante que alguns afetados podem receber terrenos para a construção de barracas.
6: Temos uma norma, que é o Código de Postura. O que é que nós temos que perceber em relação à ocupação do espaço, os passeios, o espaço público, as praças, foram concebidas exatamente para peões. Mas o que acontece no nosso dia a dia? A realidade é muito diferente. Há uma tendência muito grande de tomar os passeios ou de fazer o passeio de mercado. Mas é preciso perceber de que os passeios foram concebidos exatamente para peões, para evitar, sobretudo, acidentes. Nós temos um fluxo muito grande de viaturas. Há uma discussão muito grande, para se expressar, entre o munícipe e a viatura, em que o município acaba exatamente ocupando a faixa de rodagem ao invés de passar pelo passeio. Nós vemos esta situação em que há muita gente toma os passeios com barracas, com caravanas, o que em algum momento acaba criando problemas sérios dentro da própria cidade. E a imagem da cidade, aquilo que nós queremos para a nossa cidade da Beira, a postura em si acaba sendo colocada em causa.
5: Responsável para a área de fiscalização no Conselho Municipal da Beira em Sofala, a Luís Frederico, e a demolição de barracas

0: vividas em locais considerados inapropriados.
1: A Faculdade de Ciências Agrárias e Alimentar na Universidade Rovuma, em Nampula, instala a unidade piloto de processamento de mel destinada aos apicultores tradicionais, por forma a agregar mais valor e qualidade do produto. Jornalista Albano Xavier.
2: Afirmativo, Ernesto Chauca, a unidade de processamento está instalada no Centro de Pesquisa em Produção e Processamento de Alimentos, localizada numa das comunidades do posto administrativo de Namaíta, distrito de Rapale, em Nampula. O diretor do Centro de Pesquisa em Produção e Processamento de Alimentos, Fernando Alberto, disse que a criação desta unidade vai permitir que os apicultores tradicionais existentes e a comunidade circunvizinha interessada possam adquirir conhecimentos e técnicas de produção, processamento e conservação do mel. Fernando Alberto refere que um dos grandes desafios do momento é a extração do mel, pois os praticantes desta atividade usam métodos tradicionais e sem observância da higiene adequada, afetando a qualidade do produto final. Como ponto de partida para a capacitação dos apicultores, a Faculdade de Ciências Agrárias e Alimentares promove próximo mês um curso de curta duração em matérias de apicultura com enfoque para jovens.
3: Achamos nós que é um curso que vale a pena. Por que a apicultura vale a pena? Porque o início do negócio da apicultura, os valores são baixos. Com menos de 20 mil meticais, podes iniciar com o seu negócio de apicultura. E essa colmeia, por exemplo, as colmeias que nós temos, tem um rendimento de 15 a 20 quilos de mel. E é uma atividade que é possível fazer apicultura também com outras atividades. Imagina só, por mês podes visitar uma ou duas vezes, você realizando as outras atividades. Então, há a possibilidade de que, tanto os agricultores no ambiente rural, realizar atividades normais e também serem apicultores e ganharem. E já foi provado que a apicultura traz rendimentos adicionais. Por exemplo, no caso dessas mudanças climáticas que nós estamos, há seca, há inundações, mas enquanto o agricultor já tem algumas colmeias, é fácil diversificar as atividades e não sofrer os danos.
2: Diretor do Centro de Pesquisa em Produção e Processamento de Alimentos da Universidade Rovuma, em Nampula, Fernando Alberto Amusi, Nimurerihe Elapo Yamuretele, Albano Xavier, em Nampula.
1: Vamos a Quelimane, onde o governo do distrito de Pebana promove fomento do coqueiro no âmbito da mitigação do amarelecimento letal desta planta. Caetano Alberto.
4: A mitigação passa pelo abate de coqueiros infectados pela doença e plantio de mudas. Com efeito, mais de 2.700 mudas de coqueiro foram produzidas naquele distrito de outubro a esta parte. A quantidade de mudas de coqueiro produzidas representa cerca de 30% da meta planificada para a presente campanha agrária. O diretor do Serviço Distrital de Atividades Económicas em Pebane, José Ceia, diz que pretende-se com a iniciativa repor as plantas mortas pelo amarelecimento letal do coqueiro.
5: Programa de produção de mudas do coqueiro tolerantes à doença do amarelecimento letal do coqueiro enquadra-se no programa de fomento e este programa surgiu em 2021, a quando da realização do fórum de reflexão da problemática do amarelecimento letal do coqueiro, tendo em conta que eu, no distrito plano onde se encontram as variedades tolerantes à doença do amarelecimento letal do coqueiro. E nós estamos a produzir neste momento mudas do coqueiro tolerantes à doença do amarelecimento letal.
4: O diretor do Serviço Distrital de Atividades Económicas em Pebane é otimista quanto ao alcance da meta de mudas de coqueiro planificadas.
5: E temos duas variedades típicas. Uma é variedade típica verde, a outra é a variedade típica bronze. A nossa meta para este ano é alcançar 9 mil mudas produzidas. E neste momento estamos a um bom passo. E acredito que iremos cumprir com as metas, iremos subcumprir com as metas. Porque neste momento temos em campo ainda mais de 8 mil mudas.
4: José Ceia, diretor distrital de atividades econômicas em Pebane, Sambani Manja Nassabão, Climane, Caetano Alberto.

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Essas horas e 30 minutos, fico com um resumo dos assuntos de destaque no Jornal da Manhã. Presidente da República, Daniel Chapa, esperado esta manhã aqui, melhor, na Vila Sede Distrital de Moemba, no Niassa, onde vai proceder à inauguração do edifício do Tribunal Judicial Local. Moçambique intensifica o combate aos crimes cibernéticos com adesão a mecanismos internacionais de cooperação em cibersegurança. Inspeção-Geral do Trabalho na província de Maputo está a investigar o caso de intoxicação por inalação de gás de mais de 140 trabalhadoras de uma fábrica de produtos de beleza feminina.

0: Meteorologista Anselmo Zandamela e a previsão do estado de tempo.
1: Bom dia, estimado ouvinte da Rádio Moçambique. Previsão do estado de tempo para hoje, sexta-feira, dia 22 de maio de 2026. O Instituto Nacional de Meteorologia indica para as províncias de Niassa, Cabo Delgado e Nampula, céu pouco nublado, localmente nublado, com possibilidade de ocorrência de chuviscos ou chuvas fracas ao longo da faixa costeira, ocorrência de neblinas e nevoeiros matinais locais. O vento será de sudoeste a sudoeste fraco a moderado. Para as províncias de Tete, Zambézia, Manica e Sofala, espera-se céu nublado, localmente muito nublado, ocorrência de chuvas fracas, podendo ocorrer em regime moderado, e ocorrência de trovoadas para a província de Sofala e ao longo de toda a sua faixa costeira, ocorrência de neblinas e nevoeiros matinais no interior. O vento será de sudoeste a leste fraco a moderado. E para as províncias de Inhambane, Gaza e Maputo, espera-se céu pouco nublado, localmente muito nublado, possibilidade de ocorrência de chuviscos ou chuvas fracas localmente moderadas na província de Vilanculos. Ocorrência de neblinas e nevoeiros matinais, o vento será de sudoeste a leste fraco a moderado, soprando por vezes corajadas ao longo da faixa costeira. Temperaturas máximas previstas em graus Celsius. Espera-se temperatura máxima de 31 para a cidade de Tete e Nampula. Segue Pemba com 30, Beira 28, Maputo e Vilanculos 27, Xai-Xai, Inhambane e Quelimane 26, por fim, Lixinga e Chimoio com 24 graus Celsius. É tudo quanto à previsão do estado de tempo para hoje. Obrigado pela atenção dispensada. Até a próxima oportunidade.

0: A Associação dos Combatentes da Luta de Libertação Nacional, ACLIN, projetou para este fim de semana a realização da sua quarta sessão ordinária do Comitê Nacional. E no café de manhã vamos perspectivar esta sessão ordinária do Comitê Nacional da ACLIN a ter lugar na Escola Central da Frelimo, na cidade de Matola, província de Maputo. E teremos como convidado Miguel Caima, que é secretário para a Cooperação e Património Histórico Cultural da Luta de Libertação Nacional nesta agremiação. O ouvinte também é convidado a participar através dos números 2131-7777 e 823477 e também através da nossa página do Facebook Jornal da Manhã, RGM. Às 6 horas e 34 minutos, a viagem matinal continua. Vamos fazer escala em Pemba, onde autoridades sanitárias em Cabo Delgado desdobram-se com vista a pôr fim ao surto de cólera em Namuno, o único distrito da província onde, neste momento, a doença continua ativa. Cadre Buana.
1: Bom dia. Com efeito, o setor está a desencadear uma série de ações de sensibilização nas comunidades daquele distrito no âmbito da prevenção e combate àquela doença que eclodiu a 5 de maio corrente. O chefe da repartição de controle de doenças no Serviço Provincial de Saúde, Sangue Agostinho, fez saber que o distrito de Namuno tem um cumulativo de 63 casos de cólera sem óbito e nas últimas 48 horas não houve registro de entrada e internamento de pacientes no centro de tratamento da doença.
2: Estamos já há 5 dias sem registrar nenhum caso no internamento e neste momento, felizmente, o distrito está reforçando aqui que são de atividades comunitárias, de educação para a saúde, distribuição de certeza e sabão.
1: A população é apelada a intensificar as medidas preventivas e de saneamento do meio, visando cortar a cadeia de transmissão para mais comunidades do distrito.
2: É que continue a reforçar aqui que são as orientações das equipas de saúde, junto também com as equipas comunitárias, que é a limpeza a nível das suas residências e também das comunidades, que é beber a água segura, tratada com certeza, ou se não tiver certeza, pode-se usar a fervura, a lavagem das mãos frequentes e antes e depois de usar aquilo que é as latrinas e também sempre que formos a comer alguns produtos crus, temos que garantir que esses estejam completamente lavados.
1: Refira-se que 5 distritos de Cabo Delgado foram declarados fim da cólera, um surto que matou 8 pessoas desde que eclodiu em novembro do ano passado. Amuti, Ntwe, Nikikitire, Iretra e Cólera. Kadrwana, em Pemba.
0: A secretária de Estado em Gaza diz que a província poderá ser afetada por fome devido ao dado que a maior parte das zonas de produção ainda se encontram alagadas em consequência das últimas cheias e inundações de Teodomir Nyantumbo.
3: É verdade, Saúl, que das zonas ainda inundadas, o destaque vai para os regadios de Choco e do Baixo Limpopo em Xai-Xai, duas áreas maiores de produção com mais de 100 mil hectares. Nestas duas áreas, potenciais para diversas culturas, com destaque para cereais e hortícolas diversas, até o momento a produção não é efetiva, dada a destruição das valas de drenagem, canais de irrigação e estações de bombagem. Face a este cenário, o secretário do Estado em Gaza, Jaime Neto, insta os vários atores da cadeia de valor de produção agrícola para conjuntamente encontrarem estratégias sustentáveis de armazenamento e conservação de alimentos por longo tempo. Jaime Neto entende que desta forma estaria garantida a assistência alimentar da população em casos de eventos climáticos extremos, como cheias e seca.
4: A nossa província experimentou mais uma vez problemas ligados a mudanças climáticas. E até este momento nós temos grande parte dos que foram afetados por estes eventos climáticos a viverem situações dramáticas, porque as terras onde têm que produzir neste momento encontram-se alagadas. Este ano a nossa província vai enfrentar problemas sérios de fome. Então temos que estudar este fenómeno, mas sobretudo vermos como é que a nossa província, de hora em diante, possa trabalhar conjuntamente para a transformação de produto da nossa agricultura, a estocagem de alimentos para garantir sustentabilidade por períodos longos, precisamente por conta desses fenómenos da natureza.
3: Secretário de Estado em Gaza, Jaime Neto, e a iminência da fome devido a dificuldades de produção agrícola decorrentes dos efeitos das cheias e inundações que assolaram este ano a província. As intempéries deste ano abateram-se sobre a província de Gaza numa altura em que mais de 85 mil pessoas de vários distritos careciam de apoio em produtos alimentares e água devido ao fracasso da produção agrícola provocada pela seca prolongada. 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Tchau, que presta a semana tudo no Jornal da Manhã, com noção de um bom trabalho e mais logo, bom fim de semana.
0: Obrigado, bom trabalho, tio Demir Nhantumbo. Perto de 4 mil crianças continuam a estudar ao relento na província de Manica devido à destruição da cobertura de salas de aula por intempéries. Jornalista Dini Kassam.
5: O diretor provincial de educação de Manica, Tiago Xingore, explicou que as obras de reposição dos tetos já tinham sido adjudicadas, mas estão paralisadas devido à falta de fundos. Tiago Xingore disse que foram identificados novos empreiteiros para a reposição da cobertura de 29 salas de aula.
6: Temos 3 salas de aulas em Barue, 8 salas de aulas em Makati, 9 salas de aulas em Tambara, 6 salas de aulas em Guru, 3 salas de aulas em Barue. Então, são de um projeto que foi implementado a nível nacional, mas o projeto fechou enquanto alguns dos nossos empreiteiros ainda estavam a fazer a recolha de material para começar a e o projeto fechou. E automaticamente eles também, por falta de fundos, acabaram parando e já tinham retirado os tetos e as crianças acabaram, até hoje, estão a estudar ao relento. Então, é um trabalho que já fizemos o levantamento, já identificamos novos empreiteiros que vão fazer a cobertura dessas salas de aula.
5: Segundo o diretor provincial da Educação em Manica, o desafio consiste em cobrir as salas de aula para que resistam a intempéries.
6: O grande desafio é tentarmos, junto com os nossos parceiros, com o Ministério da Educação, com o Governo Provincial, construirmos tetos resilientes. Não só das escolas, mas as infraestruturas que nós estamos a construir têm que ser resilientes para não constantemente estarmos a construir um edifício hoje, amanhã já não tem teto porque passou uma ventania de 100 km por hora.
5: Diretor Provincial da Educação de Manica, Tiago Xingor, e as ações em curso para minimizar as turmas ao relento. Sambanhara, Ngukuma, no Sabau, Canamarota, Vikirai, Cólera, a partir de Chimoio, Dine Kassam.
0: 4 bairros da vila de Nova Mambona, sede do distrito de Govura, em Iambana, estão em risco iminente de isolamento total devido à erosão progressiva agravada pela subida do caudal do rio Save. Nelson Francisco.
7: Bom dia. Trata-se dos bairros ribeirinhos de Mussanga, Josina Machel, Matasse e Mussassa, onde o fenómeno já causou a deslocação de várias famílias, atualmente fixadas em zonas consideradas seguras. Devido à força da corrente, a água do Rui Save galgou parte significativa da superfície dessas comunidades, destruindo infraestruturas habitacionais. A mobilidade nestes bairros está condicionada. O solo instável e as constantes derrocadas provocadas pela força das águas tornaram as vias de acesso deficitárias e perigosas, dificultando a circulação de pessoas e bens. A administradora de Govuro, Natália Chivambo, descreve a situação como crítica. Acrescenta que o governo distrital não dispõe de capacidade financeira para travar o avanço das águas e conter a erosão progressiva.
8: Este é um trabalho que não depende apenas do distrito, porque envolve muitos estudos, também recursos que ultrapassam a capacidade do distrito. O que nós temos estado a fazer é sensibilizar aquela população que vive nessas zonas de maior risco para se retirar para as zonas mais seguras. Nós ainda temos muito espaço e temos terrenos demarcados no quilômetro 18. Então, temos estado a sensibilizar, este trabalho estamos a fazer. E, inclusive, temos algumas residências que não estão ocupadas no quilômetro 18. Então, temos estado a fazer este trabalho de sensibilização. E cada fenômeno que nós registramos de inundações, constatamos que aquela zona vai desaparecendo aos poucos.
7: A administradora do distrito de Govuro, Natália Chivambo, e a situação da erosão progressiva que ameaça isolar 4 bairros na vila de Nova Mambone. Muinguisi, Rongoni Banha Kugurura, Gassagudandesa Moçambique. Inhambani, Nelson Francisco.
0: São, neste momento, 6 horas e 43 minutos. No âmbito do reforço da mobilidade urbana, a Empresa Municipal de Transportes Públicos de Maputo recebeu novos autocarros. E em linha temos o administrador do executivo do pelour das operações, engenheiro Camilo Ibrahimo. Bom dia, está em direto para o Jornal da Manhã da Rádio Moçambique. A pergunta que coloco é a seguinte: que impacto concreto os cidadãos poderão sentir a curto e médio prazos com o reforço da mobilidade urbana através destes novos autocarros?
9: Bom dia, caros ouvintes. Eu quero agradecer a oportunidade que nos foi dada de trazer esta informação para os ouvintes da Rádio Moçambique. Respondendo à sua pergunta, o que eu posso dizer é que nós recebemos 50 autocarros do lote 190 autocarros que Vossa Excelência, o Presidente da República, entregou à zona metropolitana de Maputo, dos quais são 45 de grande porte e 5 de pequeno porte, e que estes meios estão alocados nas nossas carreiras, nas nossas linhas de ação, de tal forma que nós já conseguimos entregar as linhas de ação 32 viaturas, e dessas 32 viaturas estão alocadas em várias linhas, entre as quais nós reforçamos as linhas que já tínhamos, reabrimos, na verdade, esta é a palavra correta, reabrimos as linhas que não conseguíamos cobrir com os meios que tínhamos anteriormente. Estamos a falar de Anjo Voador Marinha, Baixa Costa do Sol, Museu Maotas, Baixa Matendene e Museu Matendene. E reforçamos as que já estavam abertas. E, efetivamente, quando nós avaliamos o impacto desses autocarros, verificamos que aumentou o número de autocarros em circulação e introduziu novas rotas com forte impacto social, expandiu o número de passageiros transportados e melhorou substancialmente a capacidade operacional da nossa empresa.
0: Muito bem. E existem estratégias específicas para garantir a sustentabilidade financeira e operacional da nova frota de autocarros?
9: Sim. Nós estamos agora na fase de avaliação, porque o que se pensa é que é só ter um volume de autocarros e meter os autocarros nas linhas e nas carreiras. Mas os autocarros precisam ser sustentáveis, onde temos que avaliar o custo-benefício entre o custo por quilômetro. E nós temos indicadores específicos, por exemplo, de quantos passageiros precisam estar numa determinada linha para garantir que esta linha seja sustentável. Nós temos esses indicadores e agora estamos nesta fase de avaliação para permitir este dado. Nós precisamos buscar este dado. E nós continuaremos a trabalhar nesse sentido, olhando principalmente para a questão de linhas que são sociais. Porque existem linhas onde não temos como. As linhas não são lucrativas, mas elas precisam existir e estar em funcionamento para garantir a sustentabilidade. E massificarmos também as linhas que são sustentáveis para criar este equilíbrio necessário, mas também sem deixar de fora a componente de operações em termos de manutenção preventiva, corretiva, que deve ser muito bem planificado para não termos situações de avarias precoces, mas mais do que isso, e termos os autocarros disponíveis a tempo inteiro.
0: Já falamos da sustentabilidade financeira. Agora, que mecanismos de gestão e manutenção foram definidos para garantir a eficiência e durabilidade dos novos autocarros?
9: Este projeto está associado a uma empresa que foi concessionada pelo Fundo de Transporte e Comunicação, e que estes autocarros vêm da China, e um dos grandes desafios que nós tínhamos era ter disponibilidade de peças no território nacional. E para este lote tem uma concessionária, a concessionária é que vai cuidar deste lote no tempo de garantia. E o tempo de garantia são 150 mil quilômetros, e eles é que vão garantir a manutenção preventiva e corretiva desses autocarros. Então, o projeto já está definido assim, e pelo o que nós estamos agora é no ato de execução deste projeto, e à frente poderemos verificar o impacto dele efetivamente. Mas em termos planificados, estamos a dizer que é funcional, e agora vamos apenas verificar na prática se realmente é funcional desta forma ou não.
0: Muito obrigado, engenheiro Camilo Ibrahim, que é administrador executivo do Pelouro das Operações na Empresa Municipal de Transportes Públicos de Maputo, que recebeu 50 novos autocarros no lote de 90, no âmbito do reforço da mobilidade urbana em Moçambique, uma iniciativa do governo.

A Associação dos Combatentes da Luta de Libertação Nacional, ACLIN, projetou para este fim de semana a realização da sua quarta sessão ordinária do Comitê Nacional. E no café da manhã queremos perspectivar esta sessão ordinária do Comitê Nacional da ACLIN. E para tal teremos como convidado no café da manhã o secretário para a Cooperação e Património Histórico Cultural da Luta de Libertação Nacional na ACLIN, Miguel Mucay. E o ouvinte também pode participar pelos números 21 31 77 77 82 34 77 ou pela página do Facebook Jornal da Manhã RN.

0: Sortivo no Jornal da Manhã é agora clássico da quinta jornada de Moçambola entre Ferroviário da Beira e Machiquene. Termina sem golos, Castro Jorge. Bom dia.
1: Muito bom dia. E foi no caldeirão do Chiveve onde os tricolores colocaram um travão à locomotiva local que vinha embalada das jornadas anteriores. O nulo foi um desfecho que, de acordo com os donos da casa, castiga a produção ao longo de 90 minutos. Filipe Jorge.
2: 0-0 foi o resultado com que terminou o jogo entre o Ferroviário da Beira e Machiquene, a contar para a quinta jornada do Moçambola, edição 2026. O desafio marcado pela presença massiva dos amantes do futebol foi equilibrado, mas com uma ligeira ascendência por parte dos donos da casa. No fim da partida, o técnico adjunto do Ferroviário da Beira, João Abílio, disse que a sua equipa tudo fez para vencer o encontro, mas, segundo suas palavras, os seus atacantes não tiveram espaço suficiente para marcar golos.
3: Machiquene veio para arrecadar um ponto. Nós fizemos o possível e não aconteceu. Enfim, dizer que fechou-se bem, bateu-se bem o Machiquene. A equipa que não marca é para dar nisso.
2: Entretanto, o técnico adjunto de Machiquene, Josias Mazive, disse não ser fácil conquistar pontos no caldeirão e felicitou os seus atletas pela entrega e dedicação.
4: Apesar de ter sido um jogo sofrido, é de parabenizar os miúdos que aceitaram sofrer, mas também, em algum momento, fizeram sofrer o adversário. Tivemos situações em que devíamos ter concretizado o marcador, mas fomos infelizes porque, afinal de contas, no futebol, dos três resultados possíveis que existem, que é vitória, derrota e empate, saímos com um resultado frente a um Ferroviário. Esse resultado é significativo, vai nos levantar ao astral e aquilo que é mais importante é trabalhar. Quanto à arbitragem, eu vou dizer que eles estiveram em altura, trabalharam até onde puderam, não favoreceram ninguém, estiveram em altura, estão de parabéns. Foi um jogo justo e transparente.
2: Rescaldo do jogo Ferroviário da Beira e Machiquene, partida que terminou empatada sem golos, a contar para a quinta jornada do Moçambola.
1: Machiquene trava onda vitoriosa do Ferroviário da Beira na quinta jornada, jornada que testemunha o regresso da ABB aos triunfos no reencontro entre o Cantolo e o Xingal de Tete. E o avançado deu gosto ao pé contra a sua anterior equipa, Egídio Pascoal.
5: O Xingal de Tete perdeu na tarde desta quinta-feira por 3-0 diante da Associação Black Bulls no arranque da quinta jornada de Moçambola 2026. Numa partida bem disputada de parte a parte no campo da HCB, os canarinhos de Tete entraram praticamente a perder logo aos 3 minutos com um golo apontado pelo avançado Ejaita. Aos 27 minutos, a ABB volta a aumentar a vantagem para 2-0 por intermédio de Cantolo, resultado com que terminava a primeira parte. No reatamento, as duas equipas continuaram a praticar um bom futebol e foi novamente a ABB a marcar, desta feita por António, aos 64 minutos, resultado com que terminou a partida. O treinador do Xingal, Artur Macassar, justificou a derrota pela falta de frescura física dos seus jogadores.
6: Alguma desatenção dos nossos jogadores, um bocadinho de falta de mobilidade, porque são quilómetros e quilómetros na estrada, não podemos pegar por aí também.
5: Por sua vez, Nelson Santos, treinador da ABB, disse que o jogo valeu pelo resultado e pelos 3 pontos conquistados.
7: Vínhamos até com a missão de conquistar 6, conseguimos levar 4, acho que o saldo acaba por ser positivo. Estamos na luta pelo aquilo que são os nossos objetivos, queremos chegar rapidamente ao primeiro classificado.
5: Rescaldo da partida entre o Xingal e a ABB na tarde desta quinta-feira, na abertura da quinta jornada do Moçambola, com vitória dos Touros de Tchumene por 3 sem concorrência.
1: Quinta jornada que está ainda em decurso, depois desse 0-0 entre o Ferroviário da Beira e o Machiquene, e ainda 3-0 da ABB sobre o Xingal de Tete. Esta jornada 5 do Moçambola prossegue hoje com o encontro entre a União Desportiva do Songo e Ferroviário de Maputo, um desafio marcado para as 15 horas no estádio da HCB na Vila do Songo. Fora de portas, a Seleção Nacional de Futebol Sub-17 realiza hoje o derradeiro treino antes de decidir se quer ou não ir ao Mundial da Categoria no Qatar. Ontem, o combinado moçambicano regressou ao trabalho em busca da inédita qualificação ao torneio global. Mércio João.
8: E para esta operação, a preparação já começou. Na tarde desta quinta-feira, decorreu o treino de recuperação muscular após o jogo desta quarta-feira diante da Angola. O ensaio desta quinta-feira serviu essencialmente para aprimorar os aspectos técnicos e a intensidade da equipa nacional. O atleta da Seleção Nacional de Futebol Sub-17 de Moçambique, Marcos, disse que o grupo ainda está com um trabalho firme no sentido de derrotar o adversário do play-off qualificativo ao Mundial.
9: A equipa está muito preparada e nós prometemos que vamos participar do Mundial e conseguimos um play-off e nós prometemos que o jogo que vamos jogar contra a Etiópia e nós vamos ter um bom resultado, aí vamos qualificar para o Mundial. E ao povo moçambique que confia em nós e nós vamos qualificar o Mundial. Estamos a trabalhar por isso.
8: A Seleção Nacional de Futebol Sub-17 já em preparação para defrontar a Etiópia no próximo sábado no play-off qualificativo ao Mundial da categoria marcado para Qatar. Hoje, aqui em Rabat, é dia de descanso de todas as equipas depois do cumprimento das primeiras 3 jornadas do Campeonato Africano das Nações.
1: Mambinhas afinam veneno esta tarde para vencer amanhã a Etiópia e alcançar o Mundial da categoria agendado para o Qatar. Entretanto, a capital do país acolhe esta tarde a gala do Instituto Médio de Educação Física e Desportos, IMED, inserida nas celebrações do seu 10º aniversário. Ontem, a massa pensante do desporto da Lusofonia esteve reunida na capital do país para debater o lado científico da educação física e também do desporto. Carlos Calisto.
10: O ministro da Juventude e Desportos, Kaifadino Manasso, enalteceu o contributo do IMED na formação de quadros técnicos nas áreas do desporto e educação física. Manasso falava esta quinta-feira em Maputo, na abertura do Simpósio Internacional 10 anos do IMED, que decorre sob o lema 10 anos de excelência, transformando vidas no desporto e na educação física. O governante realizou que o simpósio é um ato académico que se afirma como um espaço privilegiado de reflexão crítica, produção de conhecimento e construção de soluções.
11: O desporto moderno já não pode ser entendido apenas na lógica de entretenimento ou de competição. Hoje o desporto é ciência, economia, diplomacia, saúde pública, inclusão social e afirmação identitária dos povos.
10: Ministro da Juventude e Desportos, Kaifadino Manasse, falando esta quinta-feira em Maputo, na abertura do Simpósio Internacional 10 anos do IMED. Por sua vez, o diretor do Instituto Médio do Desporto e Educação Física de Moçambique, IMED, Paulo Saveca, destacou a importância do desporto e da educação física.
12: O desporto e a educação física assumem um papel de grande importância na construção de um sistema de relações sociais. Por outro lado, o desporto une os povos, o desporto une nações, une culturas, une religiões, une ideologias, une continentes, une os homens.
10: Diretor do Instituto Médio de Desporto e Educação Física de Moçambique, IMED, Paulo Saveca. O Simpósio Internacional, 10 anos do IMED, contou com a participação do corpo docente, discente, representantes de instituições de ensino superior de Moçambique, Angola, Portugal e Brasil.
1: Antes do fecho, o atletismo e os preparativos para mais uma légua HCB, edição 2026. Daniel Oliveira.
13: A Associação Provincial de Atletismo de Manica já inscreveu cerca de 50% dos cerca de 500 atletas previstos para participar na Légua, agendada para o próximo dia 30 de maio, em alusão aos 51 anos da hidroelétrica de Caorabaça. A prova, a realizar-se na cidade de Chimoio, vai juntar atletas federados, veteranos e corredores populares de várias províncias do país, numa iniciativa da HCB, em parceria com a Associação Provincial de Atletismo de Manica. O diretor do Gabinete Técnico da Associação Provincial de Atletismo de Manica, Fernando João, explicou que as restantes fichas de inscrição já foram distribuídas por diversas escolas com vista a facilitar a adesão dos participantes.
1: Com os preparativos desta légua, da edição 2026, 51 anos da HCB, colocamos um ponto final a este espaço reservado ao desporto aqui no Jornal da Manhã. Bom dia.
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16: O presidente da República, Daniel Chapo, inaugura esta manhã o edifício do Tribunal Distrital de Moembe no prosseguimento da visita de trabalho à província do Niassa. Em Moembe, a Rádio Moçambique entrevistou alguns residentes que esperam ouvir do chefe de Estado dos trabalhos para a melhoria das vias de acesso.
15: Sélvia José Pintos Monteiro. O que nós queríamos gostar de ouvir do senhor presidente, a nossa estrada tem que melhorar.
17: Girondina, as vias de acesso estão péssimas, péssimas mesmo, principalmente quando chega o tempo chuvoso. Carros não viajam, não há transporte, carros de polícia, precisa-se de uma rindra.
18: A Soxa é bom amado. Ponto 1 é essa coisa de estrada. 2, nós temos problema de combustível.
19: Sou Valentim Luiz Sargento. A preocupação maior aqui do nosso distrito é em termos de estrada. Os produtos lá na Machamba até agora não vieram cá na comunidade.
16: Expectativas dos residentes de Moembe em torno da visita hoje do chefe de Estado ao distrito, onde vai inaugurar o edifício do Tribunal Distrital. O país está a reforçar os mecanismos de segurança digital através da adesão a convenções e plataformas internacionais de cooperação para travar a crescente onda de crimes cibernéticos. Jornalista Isauro Afonso.
20: O reforço da cooperação internacional inclui a integração na linha permanente 24.7, um mecanismo global de resposta rápida que facilita a troca imediata de informações entre países em casos de crimes cibernéticos transnacionais. A plataforma permite acelerar investigações, localizar autores de ataques informáticos e neutralizar ameaças digitais antes que provoquem danos de grande dimensão. Além disso, Moçambique está alinhado com instrumentos internacionais como a Convenção de Budapeste sobre cibercrime e convenções das Nações Unidas ligadas à segurança digital e combate à criminalidade informática. Segundo o administrador executivo no Instituto Nacional de Tecnologias de Informação e Comunicação, pretende-se com estes mecanismos identificar, bloquear e desabilitar sistemas considerados ameaças à segurança e soberania nacional. Isauro Afonso, a partir de Tete.
16: A Inspeção-Geral de Trabalho na província de Maputo está a investigar o caso de intoxicação por inalação de gás de mais de 140 trabalhadoras de uma fábrica de produtos de beleza feminina que ocorreu na quarta-feira na Matola Rio, distrito de Boane. É uma situação que está a ser recorrente nesta empresa, com registro de um caso similar ocorrido em outubro do ano passado, tendo sido deixada uma recomendação para que a entidade resolvesse. Enquanto decorrem as investigações, o delegado provincial da Inspeção-Geral do Trabalho em Maputo, Armindo Nhalungo, exorta os gestores das empresas a cumprirem as normas laborais.
21: Felizmente, nós temos leis laborais, os decretos, a própria lei de trabalho, os diplomas ministeriais, que indicam de forma clara como é que as empresas que aparentam risco devem se organizar. Dessa identificação dos riscos, a informação aos trabalhadores sobre o risco, a formação para eles saber se proteger, equipar os trabalhadores para estarem protegidos, as medidas coletivas que devem ser tomadas. Então, tudo isso é o apelo que nós estamos a deixar. As entidades empregadoras cumpram a lei. Se cumprisse a lei, algumas situações serão evitáveis.
16: Delegado Provincial da Inspeção-Geral do Trabalho em Maputo, Armindo Nhalungo. O Conselho Municipal da Beira, em Sofala, avança com a demolição de barracas erguidas em locais considerados inapropriados. Segundo o responsável pela área de fiscalização no Conselho Municipal da Beira, Luís Frederico, a medida visa garantir a segurança rodoviária e facilitar a mobilidade urbana.
22: Temos uma norma que é o Código de Postura. O que é que nós temos que perceber em relação à ocupação do espaço, os passeios, o espaço público, as praças, foram concebidas exatamente para peões. Mas o que é que acontece no nosso dia a dia? A realidade é muito diferente. Há uma tendência muito grande de tomar os passeios ou de fazer o passeio de mercado. Mas é preciso perceber de que os passeios foram concebidos exatamente para peões, para evitar, sobretudo, acidentes.
16: Luís Frederico descarta indemnizações, mas garante que alguns afetados podem receber terrenos para construção de barracas. E no plano internacional, a Palestina retirou esta quinta-feira a sua candidatura à vice-presidência da Assembleia Geral da ONU após alegadas ameaças dos Estados Unidos da América. De acordo com a cadeia NPR, os Estados Unidos ameaçaram revogar os vistos de funcionários da missão palestiniana nas Nações Unidas caso não desistisse da corrida. Washington acredita que o representante palestiniano na ONU, Riyad Mansour, tem um histórico de acusações de genocídio contra Israel e que a sua candidatura a este cargo de alto escalão na ONU alimenta tensões e prejudica o plano de paz do presidente norte-americano Donald Trump para Gaza. Apresentamos as notícias no próximo bloco às 8 horas. 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
0: Temperaturas máximas para hoje com o meteorologista Anselmo Zandamela.
2: Espera-se temperatura máxima de 31 para a cidade de Tete e Nampula. Segue Pemba com 30, Beira 28, Maputo e Vilanculos 27, Xai-Xai, Inhambane e Quelimane 26, por fim, Lixinga e Chimoio com 24 graus Celsius. É tudo quanto à previsão do estado de tempo para hoje. Obrigado pela atenção dispensada. Até a próxima oportunidade.

0: No café de manhã, hoje vamos perspectivar a 4ª sessão ordinária do Comitê Nacional da Associação dos Combatentes da Luta de Libertação Nacional, ECLIN, projetado para este fim de semana na Escola Central do Partido Frelimo, na Matola, província de Maputo. Teremos como convidado o secretário para a Cooperação e Património Histórico-Cultural da Luta de Libertação Nacional na ECLIN, Miguel Caima. Ouvinte também é convidado a participar pelos números 21 31 77 77 82 34 77 e pela nossa página do Facebook Jornal da Manhã RM. Janela do Repórter, para agora, 7:07, a indicação que temos é que intenso movimento está a condicionar a mobilidade no prolongamento da Avenida Liberdade, no bairro Brandão, em Quelimane. Hamilton António, bom dia.
1: Ora viva, muito bom dia, Ernesto Chauk. Respondo a partir do mercado do Brandão, aqui na cidade de Quelimane. Esta é uma zona em que existem armazéns, existem lojas e por via disso diariamente entram caminhões para descarregar produtos, sobretudo nesta região que é comercial. E isso faz com que a mobilidade esteja meio condicionada, sobretudo nesta região, e acontecem também diversos acidentes, muito a propósito deste intenso trânsito de viaturas, de bicicletas, de motorizadas. Tenho comigo aqui um ouvinte, Custódio Basílio, que diariamente testemunha este intenso movimento de viaturas aqui nessa região. Explica lá como é que tem sido o dia a dia.
2: Bom dia. Esta é uma zona, como acabaram de ouvir, é uma zona onde tem armazéns. Aqui muita gente vem carregar produto de primeira necessidade, de carregamento. Assim, nessa via circulam taxistas e homens de chova. Então é frequente em cada minuto houver acidente. Porque, primeiro ponto, a via de acesso está emburacada. E a qualquer momento é notável presenciar um tipo de acidente. Então, visto que a rua, em pouco tempo, estamos num tempo chuvoso, está cheio de buraco. Então, nessa via circulam taxistas, homens de chova, automobilistas e pessoas que atravessam de um lado para outro. É isso que se nota nessa via.
1: Bom, tem existido acidentes de viação aqui?
2: É frequente. Uhum. Acontece sempre.
1: Eu tenho também comigo aqui um munícipe, o seu nome?
3: João Martins Sentinela.
1: Como é que tem sido aqui o trânsito de viaturas, de motorizadas no dia a dia? Como é que tem sido?
3: Portanto, existe esse movimentação de coisa de atropelamento das pessoas, que está desse movimento que acabei do meu amigo, sou o custódio, que afirmou. Não há nem próprio, os mobilistas não têm nenhum respeito, cada pessoa anda de um lado para o outro, não controla-se um ao outro. Porque a minha própria estrada está cheia de buracos, tem muitas coisas. Está. Quer dizer, os próprios mobilistas não se consideram uns aos outros.
1: Muito obrigado. Ficou então o depoimento destes munícipes que têm testemunhado diariamente aqui este intenso movimento de viaturas que tem condicionado a mobilidade, sobretudo nesta região do prolongamento da Avenida da Liberdade, mesmo no mercado do Brandão. Tínhamos convidado o porta-voz do Conselho Municipal da cidade de Quelimane para ouvirmos a reação da edilidade, mas infelizmente até o momento não se fez presente. É tudo o que temos a partir deste local, no prolongamento da Avenida Liberdade, mesmo no mercado do Brandão, em que ainda esta manhã testemunhamos um acidente, choque entre bicicletas, muito a propósito do intenso movimento de bicicletas, de motorizadas e assim também de viaturas. É tudo por hora, a partir de Climane, Hamilton António, muito bom dia.
0: Às 7 horas e 11 minutos, o governador da Zambésia, Pio Matos, apresentou esta quinta-feira ao governo malauiano as vantagens competitivas do porto de Quelimane, colocando-o como uma solução viável para as necessidades logísticas do Malawi. Correspondente Sérgio Sixpence.
4: A apresentação foi feita no encontro havido na cidade de Blantyre entre a equipa governamental da Zambésia, encabeçada pelo governador Pio Matos, e a delegação do governo do Malawi, liderada pelo ministro da Industrialização, Comércio e Turismo, Simon Itai. Na ocasião, Matos explicou à delegação governamental malawiana que o porto de Quelimane, com a capacidade de até 20 mil toneladas brutas de arqueação, já pode receber navios tanque, podendo o Malawi, se quiser, apostar nesta infraestrutura portuária que se mostra atualmente como alternativa para impulsionar a importação de combustíveis. A estrada que liga a fronteira de Milange com o Malawi até a cidade de Quelimane, recentemente reabilitada, e a curta distância que separa os dois pontos, são vistas como os alicerces para levar o governo de Lilongwe a apostar nesta rota alternativa, face aos diversos constrangimentos logísticos nos tradicionais corredores. No fim do encontro entre as duas delegações, o governador da Zambésia, Pio Matos, era um homem esperançado de que as propostas colocadas na mesa entre as duas delegações inspiravam confiança.
5: Aqueles são nossos vizinhos naturais. É conosco que tem que trabalhar. Nós temos tudo o que eles precisam com qualidade. Mas, acima de tudo, nós temos o mar, a Estrada Zero. E eles precisam da saída para o mar. E é com Moçambique que eles lidam, através do Porto de Nacala, através do Porto da Bem. Mas o Porto de Quelimane está aqui mesmo, a poucos quilómetros da casa deles. E eles acham que não estão a enxergar com bons olhos. Mas nós estamos aqui para dizer que é através do Porto de Quelimane que eles têm que receber o que precisam de todo o mundo, e também é através do Porto Climano que eles devem exportar o que eles têm. Então, Zambésia é o vizinho que eles precisam mais, e está aqui mesmo à porta.
4: O ministro da Industrialização, Comércio e Turismo do Malawi, Simon Itai, afirmou ter acolhido com agrado a proposta do governo da Zambésia, principalmente numa altura em que Lilongwe procura diversificar os fornecedores de combustíveis para sustentar o abastecimento do produto no país. O Malawi enfrenta frequentes interrupções no fornecimento de combustível e, antes desta proposta do uso do porto de Quelimane, o executivo tinha identificado como rotas alternativas o oleoduto Feruca em Mutare e Massassa em Harare, no Zimbábue, e Ntuara, na Tanzânia. O Malawi é um dos países com os preços de combustível mais elevados da SADC e os segundos do mundo. Não tem acesso direto ao mar, dependendo dos portos da Beira e Nacala, em Moçambique, e de Dar es Salaam, na Tanzânia. Sérgio Sixpence, em Blantyre.
0: O Tribunal Superior da Tanzânia condenou um cidadão de nacionalidade iraniana a uma pena maior de 30 anos de prisão por tráfico de mais de 800 kg de drogas. Monteiro Bonifácio.
6: Pouco mais de 500 kg de heroína e 355 de metanfetamina, apreendidos das mãos do cidadão e outros seis iranianos, constituídos como réus no processo, a bordo de uma embarcação na zona econômica exclusiva da Tanzânia, em Kilwa, nas águas do Oceano Índico. Ao proferir a sentença, o juiz Silvestre Kainda afirmou que a ação do indivíduo consubstancia a violação do preconizado nas leis de controle e fiscalização de drogas e do controle do crime econômico e organizado. O tribunal observou que, embora o réu fosse primário e tivesse colaborado com o tribunal ao se declarar culpado, o que contribuiu para a redução do tempo e custos de julgamento, pesou para a fixação da pena a quantidade de drogas envolvidas, que representa uma ameaça à sociedade, à economia e à segurança nacional. Dada a gravidade do crime, o tribunal afirmou que uma pena severa era necessária para servir de dissuasão ao réu e ao público contra o tráfico de drogas. Os outros seis correus foram absolvidos após o Ministério Público ter dado indicações que não pretendia prosseguir com as acusações contra eles a respeito do crime econômico. O advogado do réu, Rainer Songeia, pediu ao tribunal a redução da pena, justificando que o réu já havia passado mais de 5 anos em prisão preventiva desde a sua detenção e era o único provedor de uma família com 9 filhos no Irão país de origem. Apesar do apelo, o Tribunal Superior manteve a pena e vincou que uma pena severa era necessária, dada a gravidade do crime e seu impacto na sociedade. O juiz Silvestre Cainda também ordenou a destruição da droga e a confiscação da embarcação usada no tráfico a favor do Estado. De Dar es Salaam para a Rádio Moçambique, Monteiro Bonifácio.
0: Termina esta sexta-feira o prazo para a inscrição de candidatos do público que desejam concorrer pelo ANC para a presidência dos municípios no quadro das eleições autárquicas agendadas para o próximo dia 4 de novembro. Correspondente Eduardo Figurão.
7: E pela primeira vez, o ANC permite que qualquer sul-africano, incluindo os não portadores de cartão de membro, possa entrar na corrida eleitoral, mas com a bandeira do partido. Esta abertura aplica-se somente para os 8 municípios metropolitanos, nomeadamente Joanesburgo, Pretória, Cabo, Durban, Buffalo City, Ekurhuleni, Bloemfontein e Nelson Mandela Bay, e ainda para 22 cidades e vilas secundárias da África do Sul. O ANC diz que está a dar este passo no quadro do processo de renovação que está a levar a cabo para responder à crescente insatisfação pública com o desempenho de vários municípios sul-africanos. A porta-voz do partido, Mahlengi Bengo, rejeita qualquer interpretação que sugira que o ANC está em crise. Isto faz parte do programa de renovação do ANC e penso que é também uma demonstração de que os compromissos que assumimos na nossa declaração de 8 de janeiro estão a ser cumpridos. Quanto à existência de uma crise de liderança do ANC, penso que concordarão comigo que o ANC é uma das maiores organizações do país e que produziu riqueza em termos de liderança. Estamos a tentar alargar o alcance do ANC, garantir que os representantes públicos estejam enraizados nas suas comunidades, garantindo que utilizemos muitos talentos que existem na África do Sul. E, claro, essas pessoas têm de ser progressistas, têm de se alinhar com os valores do ANC, os princípios do ANC, tais como o não racismo, o não sexismo e tudo isso. Mas, na verdade, faz parte do programa.

Saudações, ouvinte. Moçambique está entre os países que mais avançaram na redução da fome e da desnutrição entre 2016 e 2025. A informação consta do Relatório Mundial sobre Segurança Alimentar, que destaca que os avanços alcançados por Moçambique ocorreram num contexto internacional marcado por conflitos armados, choques climáticos e fragilidade económica. O estudo refere que os países que conseguiram contrair a tendência global de estagnação apostaram em políticas agrícolas e rurais sustentáveis, com foco no apoio à população mais vulnerável. Entre os 136 países avaliados, constam Ruanda, Somália, Togo e Uganda, como alguns dos países que registraram progressos significativos na redução da fome. O Mozambique foi distinguido com 3 prêmios internacionais pela revista Global Banking and Finance Review 2026. O presidente da Comissão Executiva do Mozambique refere em comunicado que as distinções reforçam o posicionamento da instituição nas áreas de responsabilidade social, gestão de pessoas e inovação tecnológica. Manuel Soares destaca que os prêmios representam o reconhecimento do percurso de transformação da instituição e um incentivo para continuar a apostar numa banca moderna que aposta na inclusão financeira e melhoria da experiência do cliente. E passamos à atualização das taxas de referência cambial para esta sexta-feira, que indicam que o rand custa 3 meticais e 81 centavos à compra e 3 meticais e 89 centavos à venda. O dólar pode ser adquirido a 63 meticais e 27 centavos e vendido a 64 meticais e 54 centavos. 73 meticais e 37 centavos é o valor da compra do euro e 74 meticais e 84 centavos é o valor da venda. E assim termina a presente edição do Noticiário Económico.

0: Chegou o Cultural Destaque. Nampula celebrou o Dia Mundial da Diversidade Cultural com apelos à exaltação da identidade cultural e união dos povos. Fidalgo Júnior, bom dia.
1: Bom dia. Para o governador de Nampula, Eduardo Abdullah, o 21 de maio é uma ocasião para que a população em geral e os jovens em particular resgatem os valores que perfazem o seu ser sociocultural.
2: E as famílias, líderes comunitários e educadores continuem a transmitir valores, memória e pertença. Um povo que perde a sua identidade cultural perde parte da sua alma.
1: A feira cultural que juntou expositores moçambicanos e outros dos países dos Grandes Lagos serviu para a união e troca de experiência entre estes.
3: A Talha Domingos Mondlane Novela é uma experiência única de estarmos aqui com várias culturas. Já pude perceber que, afinal, aquela polpa de mafura faz-se o óleo.
4: Abdullah, sou somaliano. Estamos a apresentar com nossa cultura. Esta é a bandeira de voz e defesa do homem. Muito tempo antes que tinha arma, nós usávamos este com bigo, aquele bigo. Então é para se defender.
1: Os espectadores comeram e dançaram ao ritmo de números tradicionais e ligeiros de Nampula, parte de Burundi, Somália e Congo.
5: Raquel José, eu escolhi dobrada e arroz de legume porque é um prato típico de Moçambique e é muito difícil nós comermos no nosso dia a dia. O evento está sendo muito bom e é muito impactante para nós como sociedade, pois nos permite com que nós estejamos unidos, conheçamos mais culturas, artes e mais gastronomia.
6: Ali, Mausen, uma dobrada e arroz, porque é um prato típico do norte, né? Muito coçado.
4: De 0 a 10, como é que está?
6: Ah, 20.
1: O Dia Mundial da Diversidade Cultural foi proclamado pela Assembleia Geral da ONU em 2002, reconhecendo a diversidade cultural como um patrimônio comum da humanidade e promover valores como o respeito pelas diferenças, a solidariedade entre os povos, coesão social e diálogo intercultural.

0: Rural. Na próxima quinta-feira, arranca a edição número 22 do Festival Internacional do Teatro de Inverno FITI. A organização do evento, na voz do seu diretor, Joaquim Matavel, garante que os preparativos para o FITI deste ano decorrem a bom ritmo.
1: Serão 10 dias de atividade teatral com uma programação que engloba cerca de 40 espetáculos de teatro de Moçambique, do Brasil, de Portugal, da África do Sul, todos já confirmados. Importa dizer que de Moçambique temos espetáculos de Maputo, da Beira, de Quelimane e também de Nampula. Toda a programação do FIT irá decorrer em espaços culturais dentro da cidade de Maputo e arredores, nomeadamente o Instituto Guimarães Rosa, a Casa Velha, o Centro Cultural Universitário, o Espaço 16 Neto, onde cinza, no Chipamanine, o Centro Comunitário Chapacém, no Albazine, e o Centro Comunitário Buca Buca, em Maguanine.
0: O Festival Internacional do Teatro de Inverno encerra a 6 de junho. Teatro à parte, e porque o fim de semana está à espreita, o público da cidade de Nampula recebe mais logo a cantora angolana Pérola, que já se encontra nesta cidade, para a sua apresentação. A imprensa, Pérola, garantiu nesta quinta-feira que a noite de mais logo será memorável para os que foram ver e ouvir a sua apresentação.
2: Temos preparado um show com um repertório vasto. Eu tenho muitas músicas já tenho 20 e tal anos de carreira, então são algumas músicas. E tenho alguma noção das músicas que as pessoas gostam de ouvir aqui. Então tenho estas preparadas no repertório e vamos fazer algumas brincadeiras e surpresas para tornar o momento ainda mais único e memorável.
0: Professor Lai e Mason Rui, de Nampula, Luqui e Ezequinera, de Pemba, são os cantores que partilharão palco com a angolana. Show que ouvinte, este foi o Cultural preparado para hoje. Para a semana tem mais. Um abraço de Fidalgo Júnior, em Nampula.
3: Segue a crônica de Mundeiro Bonifácio.

0: Passados poucos 4 meses da minha estadia em Dar es Salaam, quando faço uma síntese do que ao longo desse período dominou as conversas por telefone com amigos, colegas e familiares, um pouco por todo Moçambique, vejo que há solicitação para que eu conte alguma novidade da Tanzânia. Esse vírus de novidades da Tanzânia até contagiou o meu pequeno setienário Eric, que ao fim de cada dia pede que lhe conte novidades. Tenho contado tais novidades, mas duvido que esteja a satisfazer as expectativas, porque cada um tem uma novidade específica que quer ouvir. Hoje decidi contar sobre Bajaj, uma novidade não solicitada, uma experiência de superação que achei ser uma novidade que pode não ser nova, mas um cenário comovente. Bajaj, que em Moçambique é conhecido por Chopela, é um meio de transporte que não poucas vezes se tem usado em situações de maior aflição. Estou a falar de aflição relacionada com a insolvência, mas mesmo assim, querer chegar cedo a um lugar ou continuar com sua viagem enquanto for apanhado por uma chuva repentina. Em suma, Chopela é um recurso para. Em Dar es Salaam, o Bajaj tem sido um meio de subsistência de um grupo especial de pessoas. Refiro-me de pessoas com deficiência. Não posso precisar exatamente o universo, nem as razões pelas quais isso seja, mas arrisco-me a dizer que mais de 90% das pessoas envolvidas na indústria de transporte de pessoas e bens por meio de Bajaj são pessoas com várias deficiências, à exceção de deficiências visual e mental. Arrisco-me também a dizer que a facilidade de conduzir, sem necessidade de recorrer ao ponto morto para pôr a funcionar, à primeira mudança para arrancar ou aquela mudança na subida, seja a razão que as coloca nesse negócio e a darem a sua contribuição para a economia do país. É um negócio que, olhando para o número de bajajes que está a circular, maior número de pessoas com deficiência envolvidas, menor número de pessoas com deficiência na estrada a pedir esmola, pode-se concluir que está a render. Não estou a dizer que não há pessoas com deficiência a pedir esmola, mas se comparado com outras partes, repito, que é menor. É um exemplo de superação e inclusão econômica que leva a qualquer um a crer que ninguém é tão pobre que não possa dar nenhuma contribuição na construção de uma economia. De Dar es Salaam, Monteiro Bonifácio.
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4: Joaquim Munhapa, 1946-2026.
5: Ele abandona a Sofala aos 22 anos, vai se juntar a Frelimo, Tanganyika, nessa altura, agora Tanzânia. E a sua juventude, então, dedicou-se àquilo que eu contei. Portanto, este é um legado que deve passar para a juventude. A juventude, de uma maneira geral, moçambicana, porque o espírito de sacrifício, portanto, os ensinamentos dele deixam uma marca para nós. Por isso estou a dar essa referência, desde que eu conheci ele até a sua morte.
4: Atanásio Mutumuka, veterano da luta de libertação nacional.
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0: Café de manhã, e agora, tal como anunciamos, hoje vamos perspectivar a quarta sessão ordinária do Comitê Nacional da Organização, melhor, da Associação dos Combatentes da Luta de Libertação Nacional, a ACLIN, e temos em estúdio o secretário para a Cooperação e Património Histórico Cultural da Luta de Libertação Nacional nesta agremiação, Dr. Miguel Caima. Bom dia e obrigado pela presença aqui nos estúdios da Rádio Moçambique.
1: Muito obrigado pelo convite, muito obrigado por estar cá.
0: Hoje queremos refletir sobre a quarta sessão ordinária do Comitê Nacional da ECLIN, projetada para este fim de semana. Mas antes de entrarmos, permita-me, doutor, colocar-lhe uma questão que tem a ver com o Joaquim Munhepa. O país perdeu um importante quadro na reserva, o general e combatente da Luta de Libertação Nacional, Joaquim Munhepa, que teve um percurso importante na luta pela libertação de Moçambique do colonialismo português. E como é que a homenagem ao tenente-general Joaquim Munhepa contribui para a valorização da memória histórica e dos combatentes nacionais?
1: Obrigado, Rádio Moçambique. Obrigado aos ouvintes desta prestigiada Rádio de Moçambique. Obrigado também pela questão que me coloca. Queria, em primeiro lugar, e em nome da ACLIN, do Secretariado Nacional da ACLIN, apresentar os nossos profundos sentimentos à família enlutada, à família do general na reserva, Munhepa, um combatente, um camarada, um general que teve um percurso muito importante na contribuição para a independência de Moçambique e não só, mas também para a edificação da sociedade moçambicana, edificação da nação moçambicana. O general Munhepa foi um quadro da Frelimo durante a luta armada de libertação nacional. Ele, desde que se filiou a Frelimo nos anos 60, ele teve um percurso muito importante, teve uma contribuição muito importante. Ele era jovem, mas muito rapidamente ele cresceu em termos de maturidade política e maturidade de dirigente. Lembro-me, em 1968, quando eu o conheci, em Tunduru, eu como aluno no Centro Educacional de Tunduru, e ele passava pelo centro, visitar o centro, estando em missões diferentes. E por vezes saía de Natingueia, ia cumprir a missão no Niassa, na província do Niassa, nas zonas libertadas. Às vezes ia a Dar es Salaam via Tunduru, saído de Natingueia. Conheci nessa altura, mas não o conheci profundamente, porque eu era muito, muito jovem, muito, muito jovem, é isso mesmo. Uhum. Mas quando estive na escola secundária da Frelimo em Bagamoyo, ele passava por lá também a cumprir missões da organização, mas por vezes ele vinha apenas para visitar a escola, visitar os alunos e conversar com os alunos. Nessa altura é que tive mesmo oportunidade de conhecer bem o general Munhepa. Era um jovem muito atencioso, para além de ser guerrilheiro, como muitos o eram, ele era um especialista de gema na área das telecomunicações. Foi nessa altura que eu conheci ele e ele estava mais tempo em Dar es Salaam e na Tchangueia, e mais cumpria missões em diferentes sítios no interior, no exterior. Lembro-me que ele uma vez fez parte de uma equipe de futebol dos quadros da Frelimo de Dar es Salaam, que trabalhava no escritório central em Dar es Salaam. Esta equipe de futebol foi defrontar a nossa equipe de futebol dos estudantes em Bagamoyo. E nós vencemos o jogo, mas o camarada Munhepe era um grande lateral. E cruzava as bolas com mestria. E, por outro lado, era o camarada Marcelo dos Santos, que também cruzava da direita para a esquerda. Então, isto
0: e foi
1: me faz lembrar
0: uma vitória inesquecível.
1: É verdade, me faz lembrar das características sociais daquele homem.
0: Era apenas
1: o general
0: Narciso. Uma breve nota de reconhecimento devido à obra do general na reserva, perdão, Joaquim Munhepe. Muito obrigado por este historial que trouxe aqui para nós como homenagem a este grande homem que teve um percurso importante na luta pela libertação de Moçambique. Entremos para a quarta sessão ordinária do Comitê Nacional da ICLIN, que inicia amanhã. Que decisões estratégicas deverão sair desta sessão para fortalecer a organização e o papel dos antigos combatentes no país?
1: Trata-se da quarta sessão ordinária do Comitê Nacional da ICLIN. Portanto, é uma reunião estatutária estabelecida pelos estatutos e, como tal, tem características próprias e objetivos próprios que não se pode alterar. A ICLIN, como uma organização, tem estatutos e é no quadro do cumprimento desses estatutos que a quarta sessão vai ter lugar. Em termos de objetivos, primeiro, objetivos estatutários de uma sessão do Comitê Nacional da ICLIN é, primeiro, analisar, discutir e aprovar o relatório do Secretariado Nacional da ICLIN. Portanto, é essa a função principal da sessão, mas também o segundo ponto, o segundo tema importante a analisar e aprovar é o plano de atividades para o ano 2026. Esses documentos vão ser submetidos pelo Secretariado Nacional da ICLIN para serem apreciados pelos membros do Comitê Nacional e eu acredito que serão apreciados positivamente e serão aprovados, pois foi feito um trabalho nas províncias, a nível dos comitês provinciais. Portanto, os comitês provinciais discutiram o relatório, avaliaram o relatório e temos a sensação positiva neste momento do parecer positivo dos membros deste comitê. Mas também o comitê vai discutir e analisar outros pontos, outras matérias importantes relacionadas com a vida e o funcionamento da nossa organização, mas assim como também da situação do país, a situação política, a situação económica, do nosso país e do nosso partido. Nós somos parte do Partido Frelimo, então as matérias que vamos discutir são matérias do nosso partido.
0: Uhum. E qual é o como é que a CLIN, neste momento, tem vindo a contribuir para o reforço da unidade nacional?
1: Primeiro, temos que nos lembrar que a CLIN é constituída pelos combatentes da luta da libertação nacional. Aqueles mesmos combatentes que desencadearam a luta armada no dia 25 de setembro de 1964 e conduziram com sucesso esta luta para a independência. Portanto, a CLIN é uma organização muito importante do nosso país, se olharmos pelas funções que desempenha, pelo valor que representa e pela sua composição. Portanto, os membros que compõem a CLIN são militantes do nosso partido, militantes acérrimos do nosso partido, combatentes que deram o seu melhor desde o início da luta para a libertação do nosso país até a conquista da independência. Este é o primeiro aspecto. Olhando para este conteúdo da composição, da organização da CLIN, podemos concluir que os debates que vão ter lugar na quarta sessão tem muito a ver com a situação do nosso país e constitui, portanto, uma contribuição dos combatentes para o desenvolvimento do nosso país. É a partir daí que esta organização, bem como a quarta sessão, se mostra muito importante para este país.
0: E como é que a Associação dos Combatentes da Luta da Libertação Nacional avalia atualmente as condições sociais e económicas dos combatentes da luta da libertação?
1: Eu não vou esconder aqui, não vou escamotear aqui a apreciação que a CLIN faz em relação às condições de vida dos combatentes da luta de libertação nacional hoje do nosso país. Um grande número de combatentes da luta de libertação nacional vive hoje em condições muito difíceis. Alguns deles em condições extremas. Muitos deles, a pensão que tem, que foi aprovada pelo nosso governo e que eles são beneficiários dessas pensões, alguns deles recebem uma pensão com valor aquém do salário mínimo no Estado moçambicano. E com as dificuldades de vida que se vive no nosso país, pode-se compreender que vivendo com salário aquém do salário mínimo, podemos concluir aí que essas pessoas estão a viver em condições difíceis. Sobretudo no campo, nas províncias do Niassa, Cabo Delgado, Tete, Manica e Sofala, também uma grande parte da província da Zambézia. Nessas províncias vivem combatentes no campo em condições muito difíceis. Para além do baixo nível da pensão que oferece, mas também esses combatentes atravessam problemas sérios de assistência médica e medicamentosa. pode compreender que a maior parte desses combatentes já são idosos. Na sua maioria tem acima de 60 anos, portanto 70, 80 anos. E a viver com fraca assistência médica, medicamentosa. Porque o nosso país tem uma situação muito complicada na área da assistência médica e medicamentosa e, sobretudo, para atender este grupo específico de moçambicanos é extremamente difícil.
0: Muito bem. Vamos agora abrir as linhas para uma breve interação com o nosso amigo ouvinte. Estamos a refletir sobre a quarta sessão ordinária do Comitê Nacional da Clínica, que terá lugar a partir de amanhã. Estamos aqui a perspectivar, na verdade, um evento que terá lugar na Escola Central do Partido Frelimo, na Matola. Breve interação com os nossos ouvintes agora, com Vítor África.
2: 21-31-77-77 e também 82-34-77. As nossas linhas já estão abertas. Também pode participar através da página do Facebook Jornal da Manhã, RM. Vamos começar com o ouvinte Nelson Vasco, a partir de Chinonanquila. Caro ouvinte, bom dia, já está a participar do Café da Manhã.
3: Muito bom dia, África. Bom dia, moderador Ernesto Chauque, o nosso veterano da luta da libertação. Eu entro a falar nesta rádio que tem um café da manhã. Eu vejo, o moderador perguntou muito bem, o jornalista de saúde, qual o papel da CNI, que é o nosso veterano, na soberania? Qual é o papel? Eu, porque vejo, o papel da CNI começa de casa. Nós que somos filhos, saber que isso é um bom papel. Como tivemos a luta de libertação, até hoje, estás ali a testemunhar, portanto, o nosso querido Munhepe. Como que foi? Então, é um papel que deve começar de casa. Porque hoje em dia há muita manipula-se. Os políticos, outros políticos manipulam e vocês ficam apagados. Então, deve levantar esse papel, vocês que são combatentes, começar de casa, nós saber até ao Ministério da Educação. Muito obrigado. Temos papéis ali. Muito obrigado.
2: Obrigado, ouvinte Nelson Vasco, e apelamos à capacidade de síntese para os próximos ouvintes, assim teremos mais participações. Vamos espreitar agora a nossa página do Facebook, já temos algumas mensagens. Começamos com a mensagem do ouvinte Armindo Sérgio, que escreve: muito bom dia, café da manhã, extensivamente, e todo o auditório em vários cantos do mundo. Quanto à sessão da CLIN, dizer que é com muita expectativa no seio da juventude, sendo eles os continuadores dos melhores ideais que vêm do horizonte da construção da nação moçambicana. Portanto, esta é a participação do ouvinte Armindo Sérgio. Não coloca aqui uma pergunta. Temos outra participação. Virgílio Arthur, a partir de Murupula, em Nampula, escreve: quais são os desafios enfrentados pela CLIN no contexto social e político? Questiona também que contributo a CLIN propõe ao país desde que a zona norte do país foi assolada pelo terrorismo nesta sessão ordinária nacional. Passamos agora para a mensagem do ouvinte Jeshua Foguete, que escreve-nos a partir de Manica. Bom dia, Rádio Moçambique e os profissionais do Café da Manhã 1. Gostaria de saber do convidado, a quarta sessão ordinária do Comitê Nacional da CLIN terá a duração de quantos dias e contará com quantos convidados? 2. Quais são os principais temas a serem debatidos durante a quarta sessão ordinária? E questiona também, na quarta sessão ordinária do Comitê Nacional da CLIN, gostaria de saber se os secretários distritais farão parte do encontro. O ouvinte Santos Abdala escreve: bom dia, café da manhã, saudações extensivas a todos os ouvintes da RM. Bom dia, convidado. Gostaria de saber que impacto esta sessão poderá trazer para os membros e para a sociedade em geral. Temos mais uma chamada em linha. Domingos Neves de Chimoio. Bom dia, caro ouvinte.
4: Vitor África, muito bom dia. Bom dia, vasto auditório da Rádio Pública, a rádio que projeta Moçambique. E efusivamente saudar o nosso carismático veterano de luta chamada do Dr. Nkaima. Na verdade, aqui há que destacar o papel relevante e importantíssimo da ATIN e dos combatentes. Foram eles que, evidentemente, libertaram a terra e o homem. E o seu papel deve continuar a ser exaltado e a ser valorizado. E em termos de questões, muitos combatentes neste momento encontram-se com 60, 70, 80. E como rejuvenescer a clínica neste momento? E também qual o papel que está sendo feito, qual a contribuição da TIN neste momento para a região de Cabo Delgado, uma vez que temos lá o terrorismo. Mas não disse, Domingos Neves, da região panáutica, dos icônicos montes Binga, Shimane, Manubumba e Cabeça de Velho. Aquele abraço, África.
2: Muito obrigado, caro ouvinte. E vamos fechar com esta mensagem do ouvinte Inácio Arthur, que escreve na nossa página do Facebook. Bom dia. Qual é a proposta da CLIN de ensinar os seus ideais para as novas gerações face à crise mundial que se vive nos dias de hoje? Ernesto Chauque.
0: Bem, limitamos a participação dos ouvintes para dar mais espaço ao nosso convidado para fazer comentários finais.
1: Muito obrigado. Vou responder às preocupações que foram colocadas de forma global, de forma geral, e peço imensas desculpas que não vou mencionar nomes das pessoas que contribuíram com essas análises. Primeiro, a CLIN é uma associação dos combatentes da luta de libertação nacional. O seu papel é de cuidar e atender as preocupações, a vida dos combatentes da luta de libertação nacional, em todos os aspectos. Portanto, a associação tem um estatuto que define quais âmbitos e também, anualmente, a CLIN traça um plano de atividades onde são identificadas ações a serem realizadas. Este aqui é o papel da CLIN. Mas a CLIN tem um papel muito importante na preservação da unidade nacional e na preservação da paz no nosso país e na preservação da vida, não só dos combatentes, mas dos moçambicanos. Nós, a CLIN, tem cumprido esses propósitos através de ações no seio dos combatentes e no seio da sociedade, do modo geral. Portanto, mas o outro aspecto mais importante aqui é que a CLIN é parte do nosso partido. A CLIN é uma organização braço direto do Partido Frelimo. Portanto, cumpre na sua atividade o programa do nosso partido, o Partido Frelimo, que neste momento apoiamos a governação de Moçambique, pois quem governa Moçambique é a Frelimo, e sendo a Frelimo, a CLIN faz parte de apoio à atividade governativa do nosso partido. A nossa sessão terá como participantes os membros do Comitê Nacional. Eles são cerca de 200 membros e já estão a chegar a Maputo, vindos de todas as províncias de Moçambique. Estes que são membros da CLIN e que vão se reunir para discutir os programas propósitos. Mas também participam nesta sessão convidados para esta sessão. Dentre convidados são membros do governo, membros das instituições económicas, sociais, mas também participam empresários e outros amigos da ACLIN. Portanto, o impacto que esta sessão vai ter e que prevemos que venha a terminar no domingo, na segunda-feira, começa no domingo e termina na segunda-feira, o impacto é de que vai discutir as matérias conhecidas, vamos trocar impressões sobre outros assuntos inerentes à vida dos combatentes e à vida política e social do nosso país. Portanto, o seu impacto é de gradualmente sentirmos mudanças no seio dos combatentes, mudanças quer sociais e económicas, de acordo com o plano do Secretariado Nacional da ACLIN. Portanto, prevê ações com vista a melhorar a vida dos combatentes.
0: De forma breve, gostaria que deixasse ficar a visão da ACLIN em torno dos 50 anos da independência.
1: A celebração dos 50 anos da independência constitui para a ACLIN uma alegria muito grande, porque, afinal de contas, nós lutamos para conquistar a independência e a independência foi conquistada. Nós assistimos que durante os 50 anos foram realizadas várias ações de desenvolvimento do nosso país, quer na área social, na área económica e noutras áreas, e que são bem visíveis, e a ACLIN tem estado a participar nessas áreas todas. E a ACLIN continuará nos próximos tempos a lutar, mobilizando os seus membros, os seus associados, mas também, sobretudo, procurará desempenhar um papel importante na mobilização de jovens para a continuação em ações de desenvolvimento do nosso país, sobretudo a juventude.
0: Muito obrigado, secretário para a Cooperação e Património Histórico-Cultural da Luta de Libertação Nacional na Associação dos Combatentes da Luta de Libertação Nacional, ACLIN, Miguel Caima, deixando ficar aqui umas notas importantes é que vão nortear as atividades da 4ª Sessão Ordinária do Comitê Nacional da Gremiação a ter lugar a partir de amanhã na Escola Central do Partido, na Matola.
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0: São neste momento 8 horas no país. De volta a Vitor África para a apresentação das notícias.
2: O presidente da República, Daniel Chapo, inaugura esta manhã o edifício do Tribunal Distrital de Moembe no prosseguimento da visita de trabalho à província do Niassa. Em Moembe, a Rádio Moçambique entrevistou alguns residentes que esperam ouvir do chefe do Estado dos trabalhos para melhorar as vias de acesso.
8: Sélvia José Pintos Monteiro, o que nós queríamos gostar de ouvir do senhor presidente, a nossa estrada tem que melhorar.
9: Girondina, as vias de acesso estão péssimas, péssimas mesmo, principalmente quando chega o tempo chuvoso, carros não viajam, não há transporte, carros de polícia, precisa-se de uma rindra.
10: A Socha é Bamato. Ponto 1 é essa coisa de estrada. 2, nós temos problema de combustível.
11: Sou Valentim Luiz Sargento. A preocupação maior aqui do nosso distrito é em termos de estrada. Os produtos lá na Guimachamba até agora não vieram cá na comunidade.
2: Expectativas dos residentes de Moembe em torno da visita hoje do chefe de Estado ao distrito, onde vai inaugurar o edifício do Tribunal Distrital. O país está a reforçar os mecanismos de segurança digital através de adesão a convenções e plataformas internacionais de cooperação para travar a crescente onda de crimes cibernéticos no país. Jornalista Isaura Afonso.
7: O reforço da cooperação internacional inclui a integração na linha permanente 24.7, um mecanismo global de resposta rápida que facilita a troca imediata de informações entre países em casos de crimes cibernéticos transnacionais. A plataforma permite acelerar investigações, localizar autores de ataques informáticos e neutralizar ameaças digitais antes que provoquem danos de grande dimensão. Além disso, Moçambique está alinhado com instrumentos internacionais como a Convenção de Budapeste sobre cibercrime e convenções das Nações Unidas ligadas à segurança digital e combate à criminalidade informática. Segundo o administrador executivo no Instituto Nacional de Tecnologias de Informação e Comunicação, pretende-se com estes mecanismos identificar, bloquear e desabilitar sistemas considerados ameaças à segurança e soberania nacional. Isaura Afonso, a partir de Tete.
2: A Inspeção-Geral do Trabalho na província de Maputo está a investigar o caso de intoxicação por inalação de gás de mais de 140 trabalhadoras de uma fábrica de produtos de beleza feminina que ocorreu na quarta-feira na Matola Rio, distrito de Boane. É uma situação que está a ser recorrente nesta empresa, com registro de um caso similar ocorrido em outubro do ano passado, tendo sido deixada uma recomendação para que a entidade resolvesse. Enquanto decorrem as investigações, o delegado provincial da Inspeção-Geral de Trabalho em Maputo, Armindo Nhalungo, exorta os gestores das empresas a cumprirem as normas laborais.
12: Felizmente nós temos leis laborais, os decretos, a própria lei do trabalho, os diplomas ministeriais, que indicam de forma clara como é que as empresas que aparentam risco devem se organizar. Dessa identificação dos riscos, a informação aos trabalhadores sobre o risco, a formação para eles saber se proteger, equipar os trabalhadores para estarem protegidos, as medidas coletivas que devem ser tomadas. Então, tudo isso é um apelo que nós estamos a deixar. As entidades empregadoras cumpram a lei. Se cumprissem a lei, algumas situações serão evitáveis.
2: Delegado Provincial da Inspeção-Geral do Trabalho em Maputo, Armindo Nhalungo. O Conselho Municipal da Beira, em Sofala, avança com a demolição de barracas erguidas em locais considerados inapropriados. Segundo o responsável para a área de fiscalização no Conselho Municipal da Beira, Luís Frederico, a medida visa garantir a segurança rodoviária e facilitar a mobilidade urbana.
13: Temos uma norma que é o Código de Postura. O que é que nós temos que perceber em relação à ocupação do espaço, os passeios, o espaço público, as praças, foram concebidas exatamente para peões. Mas o que é que acontece no nosso dia a dia? A realidade é muito diferente. Há uma tendência muito grande de tomar os passeios ou de fazer o passeio de mercado. Mas é preciso perceber que os passeios foram concebidos exatamente para peões, para evitar, sobretudo, acidentes.
2: Luís Frederico descarta indenizações, mas garante que alguns afetados podem receber terrenos para a construção de barracas. E no plano internacional, termina hoje o prazo para a inscrição de candidatos do público que desejam concorrer pelo ANC para a presidência dos municípios no quadro das eleições autárquicas na África do Sul, agendadas para o próximo dia 4 de novembro. Pela primeira vez, o ANC permite que qualquer sul-africano, incluindo o não portador de cartão de membro, possa entrar na corrida eleitoral, mas com bandeira do partido. Esta abertura aplica-se somente para 8 municípios metropolitanos, nomeadamente Joanesburgo, Pretória, Cabo Durban, Buffalo City, Ekurhuleni, Bloemfontein e Nelson Mandela Bay, e ainda para 22 cidades e vilas secundárias da África do Sul. O ANC diz que está a dar este passo no quadro do processo de renovação que está a levar a cabo para responder à crescente insatisfação pública com o desempenho de vários municípios sul-africanos. Apresentamos as notícias no próximo bloco às 9 horas.

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1: Estimado ouvinte, acompanhe as notícias a esta hora, apresentadas por Adéri Tulipang. Muito bom dia.
2: Muito bom dia, Albertina Zandamela e ouvinte. O Presidente da República inaugura esta manhã o edifício do Tribunal Distrital de Moembe, na província do Niassa. É uma atividade inserida na visita de trabalho que Daniel Chapo efetua àquela província. Vamos ao detalhe em direto com o jornalista Pinto Catau. Pinto, bom dia.
3: Bom dia, Lipang. Bom dia, ouvinte. O presidente da República, Daniel Chapo, já se encontra aqui no distrito de Moembe, onde dentro de instantes vai inaugurar o Tribunal Judicial Local e duas residências do tipo 3 de juízes. As obras custaram aos cofres de Estado mais de 98 milhões de meticais. E com a inauguração deste edifício do Tribunal Distrital de Moembe, a província do Niassa passa a contar com 8 edifícios de tribunais, sendo que 2 outros estão em construção nos distritos de Moembe, no distrito de Lago e Majuni, incluindo o edifício do Tribunal de Aça, serão no total 10 edifícios construídos nesta iniciativa. Entretanto, neste preciso momento, o Presidente da República já se encontra aqui no distrito de Moembe, dirigindo-se ao edifício do Tribunal Judicial do distrito de Moembe, onde vai proceder a inauguração deste edifício e neste local, onde se encontra também igualmente uma grande moldura humana, que espera ouvir do Presidente da República uma mensagem de encorajamento, assim como orientações que vão nortear esta visita do Presidente da República ao distrito de Moembe. Nós voltaremos nos próximos momentos noticiosos com mais detalhes. Bom dia. A partir de Moembe, Pinto Catawa.
2: Autoridades sanitárias em Cabo Delgado estão a reforçar a prevenção e o combate à cólera com vista a pôr fim ao surto da doença no distrito de Namuno. Detalhe por Cadre Buana.
4: Com efeito, o setor está a desencadear uma série de ações de sensibilização nas comunidades daquele distrito no âmbito da prevenção e combate àquela doença que eclodiu a 5 de maio corrente. O chefe da repartição de controle de doenças no Serviço Provincial de Saúde, Sangue Agostinho, fez saber que o distrito de Namuno tem um cumulativo de 63 casos de cólera sem óbito e nas últimas 48 horas não houve registro de entrada e internamento de pacientes no Centro de Tratamento da Doença Cadre Buana, em Pemba.
2: Governador da Zambésia convida empresários malauianos a investirem no porto de Kilimani, tendo em conta a importância do empreendimento para as importações. O detalhe com o correspondente Sérgio Sixpence.
5: A apresentação foi feita no encontro havido na cidade de Blantyre entre a equipa governamental da Zambésia, encabeçada pelo governador Pio Matos, e a delegação do governo do Malawi, liderada pelo ministro da Industrialização, Comércio e Turismo, Simon Itai. Na ocasião, Matos explicou à delegação governamental malauiana que o porto de Kilimani, com a capacidade de até 20 mil toneladas brutas de arqueação, já pode receber navios tanque, podendo o Malawi, se quiser, apostar nesta infraestrutura portuária que se mostra atualmente como alternativa para impulsionar a importação de combustíveis. Sérgio Sixpence, em Blantyre.
2: A Associação dos Combatentes da Luta de Libertação Nacional enaltece as qualidades profissionais e o humanismo do herói nacional Joaquim Munhepe, que perdeu a vida a semana fim da vítima de doença. Em entrevista hoje no Espaço Café da Manhã da Rádio Moçambique, o secretário para a Cooperação e Património Histórico Cultural da Luta de Libertação Nacional na ACLIN, Miguel Nkaima, descreveu Munhepe como um profissional competente e de simples trato.
6: Era um jovem muito atencioso, para além de ser guerrilheiro, como muitos o eram, ele era um especialista de gema na área das telecomunicações.
2: Secretário para a Cooperação e Património Histórico-Cultural da Luta de Libertação Nacional na CLIN, Miguel Nkaima, e as qualidades profissionais e humanas do herói nacional Joaquim Munhepe. Na atualidade internacional, na África do Sul, termina hoje o prazo para inscrição de cidadãos que desejam concorrer pelo ANC para a presidência dos municípios no quadro das eleições autárquicas agendadas para 4 de novembro. Correspondente Eduardo Figurão.
7: E pela primeira vez, o ANC permite que qualquer sul-africano, incluindo os não portadores de cartão de membro, possa entrar na corrida eleitoral, mas com a bandeira do partido. Esta abertura aplica-se somente para os 8 municípios metropolitanos, nomeadamente Joanesburgo, Pretória, Cabo, Durban, Buffalo City, Ekurhuleni, Bloemfontein e Nelson Mandela Bay, e ainda para 22 cidades e vilas secundárias da África do Sul. O ANC diz que está a dar este passo no quadro do processo de renovação que está a levar a cabo para responder à crescente insatisfação pública com o desempenho de vários municípios sul-africanos. Rádio Moçambique, Eduardo Figurão, Joanesburgo.
2: No fecho, o resumo das temperaturas máximas previstas para hoje: Tete e Nampula, 31 graus centígrados, para Pemba prevê-se 30 graus, Beira 28, Maputo e Vilanculo 27, Xai-Xai, Inhambane e Quelimane 26, por último Chimoio e Lixinga com 24 graus centígrados de temperatura máxima prevista. Próximas notícias às 10 horas.
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1: Mas a relação entre as partes. Reconhecer este princípio na letra da Constituição não é suficiente. O projeto visa concretizar o desafio da nossa geração, que é de fazer este princípio uma prática cotidiana da justiça moçambicana. É exatamente isto que as secções de mediação judicial que nós vamos introduzir neste tribunal e noutros tribunais da província do Niassa aspiram concretizar. Porque nós sabemos que um juiz que conhece os costumes da comunidade onde serve é um juiz mestiça que integra a voz do regulo, do líder comunitário, do líder religioso, do curandeiro, que conhece a história de um conflito de terras que atravessa gerações, é um sistema mais completo e mais legítimo. Assumimos, por isso, a ideia de que a riqueza da humanidade não está na uniformidade, mas precisamente nas diferenças que em diálogo e comunicação constroem civilizações. Moçambique é isto mesmo, fiel à sua vocação de povo hospitaleiro e plural, que respeita as assimetrias culturais, que celebra de forma concreta hoje a entrega à comunidade de Moembe a sua Casa da Justiça, que deve dialogar com o povo e falar a língua do povo. Na verdade, uma justiça que não fala a língua do povo, não apenas no sentido literal, mas no sentido cultural mais profundo, é uma justiça incompleta. Senhor Presidente da República, distintos convidados, dirijo-me agora de forma especial aos magistrados e outros operadores de justiça do distrito de Moembe. Tendes nas vossas mãos algo extraordinariamente precioso, a confiança das comunidades de Moembe, que depende do trabalho que ireis desenvolver. Esta confiança não vos é dada pelo Estado apenas para privilégio próprio. É-vos dada pelo Estado e pelo povo. E tereis que ganhar todos os dias, em cada decisão, em cada audiência, em cada palavra proferida, a confiança do cidadão. Tereis que ser humildes para aprender com as comunidades que servis, ser práticas locais, não para ignorar tais práticas ou para subverter as práticas tradicionais, mas para as integrar no sistema de administração da justiça com sabedoria na vossa prática jurisdicional. Senhor Presidente da República, distintos convidados, este tribunal não é um monumento do poder do Estado, é uma ferramenta ao serviço das pessoas. As suas portas devem estar sempre abertas, as suas salas devem ser salas de escuta, de diálogo e de verdade. E neste Dia Mundial da Diversidade Cultural, reafirmamos que a justiça moçambicana é culturalmente enraizada, constitucionalmente comprometida e humanamente orientada para a paz. Expresso por isso, Senhor Presidente da República, o reconhecimento do Tribunal Supremo e de todos os funcionários pela visão que partilhamos com o Governo, que Vossa Excelência dirige, e pela coragem de trazer a justiça ao encontro do povo e não de esperar que o povo vá ao encontro da justiça. Esta é a verdadeira revolução democrática na administração da justiça. Não apenas declarar direitos, mas criar condições para que cada cidadão os possa efetivamente exercer, independentemente do local onde se encontra. E muito obrigado pela atenção dispensada. Tenho agora o elevado privilégio e a honra de convidar Vossa Excelência, Senhor Presidente da República, para se dirigir.
2: Terminou há momentos a intervenção do presidente do Tribunal Supremo, Adelino Muxanga, este que destacou na essência de que a construção desta para o funcionamento dos tribunais e outros órgãos de administração da justiça é um direito previsto na Constituição da República. E nesta senda falou na essência como se fosse uma das medidas para o acesso à justiça. Moçambique, neste momento começa
3: Moçambique, oi! Niassa, oi! Tribunal é Mwembe, oi! Adiúde! Mwembe, adiúde! Asante sana! Podemos sentar. Venerando Presidente do Tribunal Supremo, Senhor Ministro da Justiça, Assuntos Constitucionais e Religiosos, Senhores Membros do Governo aqui presentes, Senhor Secretário-Geral do Tribunal Supremo, Venerandos Juízes, Desembargadores, Senhores Membros do Conselho Consultivo da Presidência da República aqui presentes, Venerados juízes e presidentes dos Tribunais Judicial Administrativo na nossa província de Niassa, Senhor Secretário de Estado na província de Niassa, Senhora Governadora da província de Niassa, Camarada Primeiro Secretário do Comitê Provincial, Senhor Procurador-Chefe da província, Senhor Administrador do Distrito de Mwembe, Senhores Administradores Distritais aqui presentes, Primeiro Secretário do Comitê Distrital, senhores representantes de instituições públicas e privadas, ilustres líderes comunitários, senhores representantes das confissões religiosas, caros profissionais do setor da administração da justiça, estimados trabalhadores do empreiteiro e o fiscal da obra, querida população de Mwembe, ilustres amigos da comunicação social, distintos convidados, minhas senhoras, meus senhores. Reunimos-nos hoje, nesta parcela da província de Niassa, para proceder à inauguração do Tribunal Judicial do Distrito de Mwembe, um ato que coincide com as celebrações do Dia Mundial da Diversidade Cultural para o Diálogo e Desenvolvimento. Este não é um ato rotineiro da inauguração de mais uma infraestrutura. É um momento histórico para o povo de Mwembe, para a província de Niassa e para Moçambique. Estamos aqui a abrir as portas de uma instituição que representa o Estado do Direito Democrático, de que somos grandes defensores, que configura a defesa da dignidade humana, a proteção dos direitos fundamentais e a consolidação da paz social, pilares inegociáveis da nossa visão do país. Neste dia de júbilo, aqui em Mwembe, o mundo celebra a diversidade cultural como património da humanidade e instrumento de aproximação entre os povos no mundo. A nossa província de Niassa é um espelho vivo desta riqueza cultural. Basta que contemplemos a Nganda, o Xioda e demais manifestações culturais que traduzem a alma do nosso povo de Niassa e que o Estado tem a obrigação de proteger e valorizar. Tal como a cultura que nos une, reafirmamos que a justiça deve ser um espaço de inclusão, respeito mútuo, convivência e, sobretudo, uma convivência harmoniosa e valorização das diferentes identidades culturais que compõem este nosso belo Moçambique. Não pode haver Estado forte sem justiça forte. E não pode haver justiça forte sem a confiança do povo, que os seus usos e costumes, desde que legais, irão ser defendidos pelas instituições públicas e privadas do Estado moçambicano. Mwembe, a semelhança de todo Niassa, é terra de riqueza cultural, de convivência entre comunidades, de tradições ancestrais e de valores de solidariedade interregionais e geracionais. É precisamente nesta diversidade que reside a força da nossa unidade nacional, o eixo central que nos levou a alcançar a nossa independência nacional a 25 de junho de 1975 e que os jovens que lutaram por esta independência desde 1964 até 74, 10 anos de luta de libertação nacional, estão aqui presentes os veteranos da luta de libertação nacional, que eu queria pedir uma grande salva de palma para eles. Combatente Juoi! Veterano Juoi! 50 anos de independência hoje! Por isso, o lema que hoje nos congrega, justiça que une culturas, promove o diálogo e o desenvolvimento, é a expressão de vontade do Estado moçambicano de construir um sistema de justiça próximo do povo, sensível às realidades das comunidades locais e comprometido com a construção de uma sociedade mais justa, tolerante e coesa. Moçambicanas e moçambicanos, a aproximação da justiça às populações continua a ser uma prioridade do Estado moçambicano. O acesso à justiça não é um privilégio de quem vive nos centros urbanos. É um direito constitucional de cada cidadão, onde quer que se encontre, até porque os distritos são os verdadeiros polos de desenvolvimento. A construção deste Tribunal Judicial no distrito de Mwembe, província de Niassa, representa mais um passo firme do esforço nacional de expansão da rede judiciária, acesso célere, digno e humanizado aos serviços da administração da justiça e do povo moçambicano. Com estas infraestruturas, os cidadãos do Mwembe deixam de percorrer longas distâncias para ver os seus direitos protegidos e os seus conflitos resolvidos dentro da legalidade. Este tribunal simboliza a presença efetiva do Estado e reforça a confiança dos cidadãos nas instituições públicas. Queremos uma justiça acessível ao camponês, ao pescador, ao jovem, à mulher, ao operário, ao idoso, ao empresário, ao líder comunitário e a cada cidadão, independentemente da sua origem cultural, da sua filiação política, religiosa, condição social, língua ou crença. Somos todos moçambicanos. A justiça deve ser um instrumento de reconciliação e não de divisão, de estabilidade social, econômica e política do país e não de conflitos, de promoção da cidadania e não da exclusão. Este deve ser o compromisso permanente de todos que aqui virão para bem servir o povo moçambicano. Caros compatriotas, em particular a população do Mwembe, nesta nossa província de Niassa, num contexto em que o mundo enfrenta crescentes desafios relacionados com intolerância, discriminação, discursos de ódio, conflitos identitários, Moçambique continua a afirmar-se com orgulho e determinação como uma nação construída na diversidade e fortalecida pela unidade nacional. O nosso sistema de justiça é chamado a desempenhar um papel central e insubstituível na preservação da convivência pacífica entre o povo moçambicano, no combate à violência, no combate a discursos de ódio, na promoção de direitos humanos, no amor entre o povo moçambicano e na valorização do diálogo como mecanismo privilegiado da resolução de conflitos entre os irmãos moçambicanos. A justiça é um pilar de paz e a paz é uma condição para o desenvolvimento do nosso país. Não há nenhum país no mundo que desenvolve sem paz, justiça e segurança. Importa lembrarmos que a cultura do diálogo deve começar nas famílias, fortalecer-se nas comunidades e consolidar-se nas instituições do Estado. Neste sentido, queremos deixar algumas recomendações específicas. Primeiro, promover a cultura de legalidade e do respeito pela justiça, por forma que as comunidades reconheçam o tribunal como uma instituição de todos os cidadãos, destinada a garantir direitos, resolver conflitos e promover a convivência pacífica. Segundo, privilegiar o diálogo e a resolução pacífica dos conflitos, com especial enfoque para o incentivo às famílias, aos líderes comunitários, religiosos e tradicionais a promover o diálogo, a mediação e a reconciliação social nas comunidades, evitando a violência, a vingança e a justiça pelas próprias mãos. Terceiro, denunciar práticas criminosas e atos de violência, encorajando a população a colaborar com as autoridades competentes na denúncia de crimes, incluindo violência doméstica, uniões prematuras, tráfico de pessoas, corrupção, mineração ilegal, roubos, branqueamento de capitais e outras práticas que atentem contra a dignidade humana e o Estado moçambicano. Quarto, proteger os direitos da criança, da mulher e das pessoas vulneráveis. Aqui, as comunidades devem assumir um compromisso ativo na proteção integral das crianças, mulheres, idosos e pessoas com deficiência, denunciando abusos promovidos por malfeitores e, sobretudo, promovermos a inclusão social. Quinto, valorizar os mecanismos locais de prevenção de conflitos e harmonia com a lei, reconhecendo o papel dos líderes comunitários, secretários dos bairros e outras autoridades locais e estruturas locais de promoção de paz social, desde que as suas atuações respeitem a Constituição da República, a nossa lei mãe e as leis da República de Moçambique. Sexto, combater a desinformação, boato e fortalecer a educação cívica patriótica, promovendo campanhas comunitárias de educação jurídica e cívica para que os cidadãos reconheçam os seus direitos, deveres e funcionamento do sistema judicial. Sétimo, preservar os bens públicos e as infraestruturas do Estado. Reiteramos que o Tribunal Judicial é património do povo moçambicano. Assim, cabe à comunidade proteger e conservar as instalações públicas, assegurando que sirvam gerações presentes e futuras. Oitavo, incentivar a participação de jovens na construção da paz e cidadania, onde devem ser mobilizados jovens para serem agentes de mudança, promotores de paz e não de conflitos, de tolerância, de reconciliação, da unidade entre moçambicanos, do respeito pela diversidade cultural no desenvolvimento local. Nono, reforçar a união entre a justiça, cultura e desenvolvimento, assegurando que as comunidades locais de Moembe continuem a valorizar a diversidade cultural como fator de unidade nacional. Diálogo e desenvolvimento sustentável, contribuindo para uma sociedade mais justa e harmoniosa. Por último, em décimo lugar, confiar nas instituições do Estado e de direito democrático, apelando constantemente à população para recorrer às instituições competentes sempre que houver violação de direitos, fortalecendo a confiança no sistema de administração da justiça. Queremos reiterar que um tribunal próximo do povo fortalece a paz social local e, consequentemente, provincial e nacional, consolida a cidadania e promove o desenvolvimento harmonioso das comunidades. É por isso que apelamos com veemência aos magistrados, funcionários judiciais e demais operadores de justiça da administração da justiça, aqui afetos, para que exerçam as suas funções com integridade, imparcialidade, honestidade, sensibilidade humana e profundo respeito pela diversidade cultural das comunidades que servem, sempre acertando as vossas decisões na lei e, sobretudo, no apoio também dos juízes eleitos na sociologia de direito e no superior interesse do povo moçambicano. A população espera deste tribunal decisões justas, transparentes e céleres. Espera encontrar aqui uma casa de esperança, de equilíbrio e proteção dos seus direitos, para além da preservação dos seculares costumes culturais locais. Por isso, minhas senhoras, meus senhores, o desenvolvimento sustentável de uma nação depende, entre outros, de fatores de existência de instituições fortes, credíveis e próximas do cidadão. Não pode haver desenvolvimento econômico-social sem justiça efetiva, segurança jurídica e confiança nas instituições. Onde existe justiça, existe paz. Onde existe paz, existe diálogo. E onde existe diálogo, floresce o desenvolvimento. Ao inaugurarmos este tribunal, aqui em Moembe, na província de Niassa, renovamos igualmente o nosso compromisso com a modernização do setor da justiça, com a promoção da legalidade e com a consolidação do Estado de Direito, cada vez mais inclusivo e orientado para o bem-estar do povo moçambicano. Permito-me dirigir uma palavra especial de reconhecimento a todos que contribuíram para a materialização desta importante infraestrutura. Magistrados judiciais, do Ministério Público, técnicos, parceiros, autoridades, as comunidades locais, o empreiteiro, o fiscal e todos. É nosso desiderato que este Tribunal Judicial de Cidade de Moembe seja um verdadeiro símbolo da justiça ao serviço do povo, como espaço de promoção da paz social, política e econômica, e um centro de defesa da dignidade humana, dos valores da nossa cultura e da nossa unidade nacional. Com estas palavras e com convicção de que estamos a construir um Moçambique melhor para gerações vindouras, queria pedir o meu amigo aqui para poder me ajudar a dialogar com o povo de Moembe. Moembe, oi! Niassa, oi! Moçambique, oi! Unidade Nacional, oi! A paz, oi! Reconciliação Nacional, oi! Diálogo Nacional Inclusivo, oi! Solidariedade Nacional, oi! Moembe, oi! Mulher moçambicana, oi! Juventude moçambicana, oi! Homem moçambicano, oi! Combatente, oi! Asante Sana. Nós queríamos dizer que viemos aqui entregar o vosso tribunal. Viemos hoje entregar o vosso tribunal para ajudar a resolver as preocupações da população de Moembe. Nós temos que ter cultura de que quando temos problemas, temos que resolver primeiro por via do diálogo. É por isso que estamos a promover o diálogo nacional inclusivo, que tem que ser a cultura entre o povo moçambicano. Não podemos resolver as nossas preocupações com base em violência. Mesmo na família, em casa, entre marido e mulher, o diálogo tem que ser a base para a resolução de conflitos. Nós temos que procurar, quando não conseguimos resolver por via do diálogo, os nossos pais ou mais velhos. Se não conseguirmos, temos padrinhos. Na comunidade, temos o secretário do bairro. Temos aqui os nossos líderes comunitários. Nós, como Estado, temos a polícia. Temos a procuradoria. Temos o tribunal. Que hoje estamos a vir inaugurar aqui em Moembe e fazer a entrega. É aqui onde temos que resolver os nossos problemas. E não usar a violência. Temos que combater a violência contra a mulher.
4: magona da kuatenda vakongwe.
3: Combater a violência contra a rapariga.
4: Kutenda maboza da kuamba azikana.
3: Combater a violência contra a criança.
4: Tugamari maboza da kuatenda vanache.
3: Combater a violência contra o idoso.
4: Maboza da kuatenda achakulungwa.
3: Porque estes todos fazem parte da nossa sociedade. Mesmo se estamos a trabalhar em um conflito entre o empregado e o patrão. Temos que dialogar primeiro na empresa. Se não conseguirmos ultrapassar, vamos procurar o nosso procurador aqui no distrito. É por isso que ele tem o nome de procurador. Há de procurar esse patrão para conversar com ele primeiro, para ver se ultrapassar. Passamos primeiro o nosso problema por via do diabo. Se não conseguirmos ultrapassar, é que podemos levar para o tribunal. A pequeni. A Sante Sana. Por isso hoje estamos a trazer uma mensagem muito importante. Diálogo. Porque diálogo é que traz a paz. E só com a paz é que podemos desenvolver. Não há nenhum país no mundo que desenvolve sem paz e segurança. E esse tribunal está aqui para trazer a paz. Por isso, nós também temos que combater desinformação. Há pessoas que sentam só para procurar desinformar o povo. Procuram mentir o povo. E nós temos que estar vigilantes. Temos que estar atentos. Como vocês sabem, depois das eleições, há pessoas que mentiram o povo, que ganharam eleições. E por causa desta mentira, houve pessoas que foram destruir escola, foram destruir hospital, foram queimar bombas, foram queimar lojas, foram queimar central de medicamento para o povo moçambicano. Mas todos nós que estamos aqui sabemos que escola não fala. Escola não anda.
4: Escola
3: não foi recensear.
4: Escola não
3: votou. Onde é que entra a escola nas eleições?
4: Escola pela chikuinge de lavante ragula.
3: A pequeni. Foram destruir hospitais do povo. Queimar medicamentos do povo. Hospital não anda.
4: Chibatala changa jenda.
3: Nem foi votar.
4: Não
3: tinha cartão de eleitor. Medicamento não fala. Não foi recensear. Não tinha cartão. Medicamento não votou. Onde é que entra medicamento nas eleições? A pequeni! Precisamos de estar atento à manipulação, à mentira, ao boato. Quando viram que esta mentira não colou, estes inimigos da paz, inimigos da justiça, inimigos do desenvolvimento do povo moçambicano, inventaram outra mentira. Principalmente quando temos programas de vacinação para dar saúde ao nosso povo, para não ficar afetado pelas doenças.
4: qua para maului.
3: Andam inventar outra mentira.
4: A curosa que uma me uine pelo.
3: Que alguém traz cólera.
4: O tivanha velho a digelo uelo a cólera.
3: Acusam nossos líderes comunitários.
4: A curva atenda a tivanha velho.
3: Que estão para proteger o povo.
4: A tivanha vai acusar com a runga vanda.
3: E acusam outras pessoas.
4: A qual não me chega vanda vanda.
3: Que andam a trazer cólera.
4: O tivanha o a cujiga de la
3: uelo. Cólera é uma doença.
4: Cólera o do uelo.
3: Que resulta da falta da lavagem das mãos.
4: O curativo chega a curva com a chata já cunha venhala.
3: É por isso que estamos a trazer água para o povo.
4: Nidigongo de tucujiga de la mesa com a vanda.
3: Onde estivemos em Mandimba, entregamos sistema de abastecimento de água.
4: E isso vale de Kumandimba para o Gudile, Indiana de Kudiga.
3: Agora estivemos em Mavago, entregamos sistema de abastecimento de água.
4: Mavago, nome Betuali de Tuabeleche, Indiana de
3: Kudiga. Aqui é Mwembe, está aqui o sistema de abastecimento de água. É para o povo ter água a lavar as mãos. Nós temos que ter o hábito de lavar as mãos. Quando vamos à latrina, antes de pegar qualquer outra coisa, antes de comer, temos que lavar as mãos. A pequeni! A pequeni! Porque lavando as mãos, não vamos ter cólera, não vamos ter diarreia, não vamos ter muitas outras doenças. Mas esses mentirosos, esses desinformadores, esses boateiros, andam a mentir que há pessoas que trazem cólera. Ninguém traz cólera. Cólera como qualquer outra doença. É como a malária.
4: Pela malária.
3: Nós temos malária quando o mosquito nos morde. Mas só há mosquito quando não há limpeza. Temos que limpar o capim na nossa vila. Tapar as covas onde tem água estagnada. A nossa vila, quando estiver limpa, mosquito não vai ter onde viver. E consequentemente não vamos ter malária. A pequeni. Por isso, temos que ficar atentos a estes boateiros que andam a mentir pessoas. Ora ganharam eleições. A mentir. E a saber que está a mentir. Ora há pessoas que trazem cólera. A mentir. A saber que está a mentir. E estes dias, quando viram que a mentira de eleições não colou, a mentira de que alguém traz cólera não colou, inventaram outra mentira, inventaram outro boato, andam a dizer esses dias que há pessoas que quando cumprimenta outro ou toca outro, o sexo se atrofia ou desaparece. É mentira, é boato. Nós, como governo, temos o controle de todos os hospitais, postos administrativos,
4: do
3: Rovuma ao Maputo, do Índico ao Zumbo. Não existe uma pessoa, uma pessoa só,
4: que
3: isto tenha acontecido. Não existe. É mentira. É boato. É para distrair o povo do foco principal que
4: é
3: desenvolvermos Moçambique. São inimigos da paz, inimigos do desenvolvimento. Isto que andam a dizer nunca aconteceu, não acontece e não vai acontecer. A pequeni, são boateiros, são mentirosos, andam a mentir o povo. Por isso, nós não podemos violentar o nosso irmão por causa de uma mentira. Não podemos queimar nosso irmão por causa de boato. Não podemos matar nosso irmão por causa de boato. Não existe uma pessoa sequer que isso tenha acontecido. Se alguém o sexo dela atrofiou-se,
4: Na kuna mundu jua ya vinye lei tukani yao.
3: Onza apareceu.
4: Havena ya atio rio.
3: Havia de ir ao hospital.
4: Acabe de kushipatala.
3: Ainda não recebemos nenhuma pessoa sequer.
4: Mani tuboche lei tamundu jumo.
3: Que tenha aparecido.
4: Vai yao lechele ele.
3: Não há nenhuma mulher.
4: Pangali vai congoe a
3: mão. Fuma maputo.
4: Tioche la kuluma pago maputo.
3: Diz que o marido saiu completo.
4: Vavai iche kutiu.
3: E voltou incompleto.
4: Vavai tito. Vam kuangu pati odo jari. Agilene ba urlebo inei bungu ichi.
3: Apikeni. Apikeni. Por isso vamos acabar com isso.
4: Kuendepi imari ele.
3: Não podemos alimentar boatos. Não podemos alimentar mentiras. E matar nosso irmão, queimar nosso irmão, violentar nosso irmão por causa de uma coisa que não existe. São boateiros. E vamos deixar de fazer justiça com as próprias mãos. É por isso que viemos hoje na inaugurar o tribunal. Esse tribunal é para fazer justiça. Justiça. Se aparecer um mentiroso a dizer que o sexo dele desapareceu, vocês têm que lhe dizer para ele mostrar. São mentirosos. São boateiros. Não podem acreditar nesta mentira. A pequeni. Por isso nós temos que estar atentos, vigilantes, e não fazer justiça com as suas próprias mãos. Se tivermos alguma preocupação, se aparecer um mentiroso, temos que lhe pegar, levar para a polícia, dizer este aqui está a mentir que o sexo dele desapareceu, que o sexo dele atrofiou-se. Enquanto nós estamos a ver, e por causa do frio, fiquei pequeno, ficou pequeno, resolvam lá o assunto. Resolveu, mas resolver na polícia.
4: A pequeni!
3: A pequeni! Membro, oi! Levar para a polícia.
4: E
3: quando sair sol, depois do frio, a polícia há de fazer justiça.
4: Para
3: ver se continua pequeno ou não. Não é andar a mentir pessoas. A pequeni, membro! Por isso, não podemos fazer justiça com as próprias mãos. Mentirosos, boateiros, desinformadores, temos que levar para a polícia, levar para a procuradoria, levar para
4: o tribunal.
3: É lá onde vai ser feita a justiça. É por isso que viemos entregar o
4: rosto
3: tribunal. Vamos combater a violência, combater o ódio, combater discursos de ódio, combater desinformação, vamos combater a justiça pelas próprias mãos. Temos que promover o diálogo. Promover o amor ao próximo. Promover a paz. Promover a reconciliação. Vamos promover a justiça. Não vamos deixar a justiça só com os nossos magistrados. Cada um de nós tem que fazer a justiça a partir de casa. A
4: pequeni!
3: A pequeni! Senão vamos dar muito trabalho à polícia. Muito trabalho aos tribunais. Muito trabalho às procuradorias. procuradoria.
4: Si tu as mal engagé, il y a procuradoria.
3: Si la justice non partir de casa.
4: Naga shadia di onga tuochela ka kunyumba.
3: La justice tem que partir na família.
4: Shadia di agita ande de kulongo.
3: Eu tenho que ser justo com a minha esposa.
4: Uneme de jo shadia ni wankwangu.
3: Tenho que ser justa com meu esposo.
4: Meje no bene jo wankwangu.
3: Tenho que ser justo com a minha filha.
4: Meje jo shadia ni mwanangu.
3: Tenho que ser justo com meu filho.
4: Meje jo shadia ni mwanangu.
3: E tenho que ensinar a justiça a criança na família. Para crescer com o conceito de justiça. Se toda a sociedade ter o conceito de justiça, vamos ter menos processos nos tribunais. É como doença. Nós temos que prevenir estar doente para irmos ao hospital. Na justiça é a mesma coisa. Temos que prevenir ter problemas para irmos no tribunal.
4: A pequeni.
3: Por isso, eu quero terminar.
4: Para
3: dizer à população do Mwembe que o nosso foco tem que ser trabalharmos, principalmente trabalhar a terra
4: para
3: produzirmos mais em Mwanda. Mais milho
4: e manga.
3: Mais arroz,
4: mpunga.
3: Vamos produzir mais feijão burro.
4: Para
3: mandarmos para a
4: China.
3: Mais gergelim. Para mandarmos para a Índia.
4: Índia.
3: E termos dinheiro. Vamos trabalhar. Produzir mais castanha. Para exportarmos e ter mais dinheiro. Produzir mais macadâmia. Produzirmos mais tomate. Mais cebola. Mais mandioca. Mais batata doce. Mais couve. Mais cenoura. Mais repolho. Para nós podermos comer com a nossa família, vender e termos dinheiro. A pequena. E esta coisa de produção, esses dias temos que aumentar. Porque no mundo há uma guerra. Esta guerra está acontecendo numa zona onde produzem combustível. Que move as viaturas que estão aqui. E por causa da guerra, o combustível não está a sair para o mundo. É por isso que há pouco combustível. E este pouco está mais caro. E tudo aquilo que é transportado de uma viatura vai custar mais caro. Para nós não sentirmos este impacto, precisarmos de poder produzir as nossas coisas. A pequena. Mesmo em casa, no meu quintal, eu posso produzir cebola, repolho, tomate, couve, mbwanda. Mwembe oye! Niasa oye! Para comer com minha família. E não custa caro porque é o que eu produzo. Porque quando eu acordar de manhã para ir tirar tomate que está no meu quintal, não preciso de carro que usa combustível. Para ir tirar cebola que está no meu quintal, não preciso de carro que usa combustível. Para ir tirar repolho que está no meu quintal, não preciso de combustível. É por isso que quando eu produzo na minha casa, na minha machamba, está perto da minha casa, pode aumentar o combustível. O preço desses produtos não vai me afetar. A pequena.
4: Yeah!
3: A pequena.
4: Yeah!
3: pequeno mwembe. Por isso, queremos terminar para dizer à população do Mwembe, estamos muito felizes por estar aqui. Vamos todos nós fazer justiça a partir de casa, aprendendo na família, ensinando as crianças. E só na última instância, quando a família não se consegue resolver, padrinho não consegue resolver, a autoridade da comunidade não consegue resolver, a polícia não consegue resolver, é que podemos levar a procuradoria ao tribunal. Apiquene Mwembe. Estas são as mensagens que queria deixar aqui em Mwembe. Por isso terminamos desejando Mwembe bom trabalho. Nós sabemos e conhecemos as preocupações do Mwembe. Temos que fazer mais estradas. Mwembe Mavago, fazer mais estradas, Mwembe Lixinga, fazermos mais estradas para posto administrativo, para localidades, expandir.

0: já trazer Fidel.
1: Remember.
0: Sabemos que não foi suficiente. É por isso que este ano vamos duplicar o valor em Mwembe. Para ter mais dinheiro e haver mais projetos em Mwembe. Também aprovamos um outro projeto. Só para mulheres. Que vai chegar também a Mwembe. Porque as mulheres são grandes gestoras. As mulheres é que cuidam as famílias. Cuidam o marido. Cuidam a filha. Cuidam os sogros. Toda a família que merece realmente um projeto específico. Se eu for aqui no mercado de Mwembe, a maioria que estão lá a fazer negócio para sustentar a família são mulheres. É por isso que nós achamos que as mulheres merecem um apoio específico. A pequena Mwembe, devemos vir mais a Mwembe para conversarmos. Também havíamos de vir mais a Mwembe para entregar mais coisas que estão planificadas para construir em
1: Mwembe.
0: Tal como ontem não tínhamos tribunal, hoje temos tribunal. Hoje não temos a estrada Mwembe Mavago, amanhã vamos ter
1: também.
0: A pequena Mwembe e outras coisas bonitas. Basta haver paz e segurança. Haver justiça na sociedade. Não há violência. Não há corrupção. A pequena Mwembe. Não há ódio. Sim,
1: a
0: paz. A reconciliação. A justiça
1: Shadia
0: e amor entre irmãos. Por isso, com estas palavras, declaro inaugurado o Tribunal Judicial Distrital de Mwembe.
1: Asante
0: sana Mwembe. Asante Ziko Mugambiri.
2: Assim termina o comício popular aqui no distrito de Mwembe, onde o Presidente da República dirigiu há momentos palavras à população deste distrito, tendo aqui frisado em primeiro lugar a questão de que a construção dos tribunais ao nível dos distritos representa um mecanismo de aproximação dos serviços da justiça à população. População esta que, em primeiro lugar, tem que pautar pela cultura jurídica e não a justiça privada. Justiça privada esta que é contrária à convivência de um Estado democrático e de direito, isto que norteia conflitos que acontecem ao nível das comunidades sempre devem ser resolvidos na base do diálogo este que tem que partir da família, e quando não há entendimento na família é necessário que recorra às instituições de controle social, que são os tribunais, as procuradorias, a Polícia da República de Moçambique, assim como as lideranças comunitárias, como fonte de resolução de conflitos na comunidade, e sempre colocando de lado, afastando aqui a hipótese de justiça privada. O Presidente da República terminou dizendo que voltará mais ao distrito de Mwembe, por onde está ciente que a população deste distrito tem várias preocupações, com destaque para a questão de manutenção e habilitação das vias de acesso. Assim termina o comício aqui no distrito. E Pinto Catawa esteve na reportagem, nesta cobertura da visita presencial, com a assistência técnica de Julia Sindala. Nós voltamos nos próximos espaços para trazer mais detalhes sobre a visita do Presidente da República aqui no

0: distrito de Moembe. Uma vez mais, bom dia.
1: Uma vez mais, bom dia, Pinto Catawa, e continuação de ótimo trabalho.
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5: Violência e outras práticas que atentem contra a dignidade humana em Estado moçambicano. Daniel Chapo destaca que só assim Moçambique vai se afirmar como uma nação pacífica.
6: O nosso sistema de justiça é chamado a desempenhar um papel central e insubstituível na preservação da convivência pacífica entre o povo moçambicano, no combate à violência, no combate a discursos de ódio, na promoção de direitos humanos, no amor entre o povo moçambicano e na valorização do diálogo como mecanismo privilegiado da resolução de conflitos entre os irmãos moçambicanos. A justiça é um pilar de paz e a paz é uma condição para o desenvolvimento do nosso país. Não há nenhum país no mundo que desenvolve sem paz, justiça e segurança.
5: O chefe de Estado falava esta manhã na inauguração do edifício do Tribunal Distrital de Moembe no quadro da visita que efetua à província do Niassa. Moçambique vai beneficiar de 6 milhões e 800 mil doses de vacina contra a cólera no quadro das ações para a erradicação da doença. É uma doação anunciada na 79ª Assembleia Mundial da Saúde que decorre na cidade suíça de Genebra. Em entrevista à Rádio Moçambique, o ministro da Saúde, o CNIS, disse que participa no evento. Disse que o objetivo é reduzir a mortalidade por cólera no país.
7: Queremos eliminar a cólera como problema de saúde pública no nosso país. É urgente, temos uma resposta integrada. Daí que a nossa meta é diminuir em cerca de 90% a mortalidade por cólera no nosso país e proteger, acima de tudo, as populações mais vulneráveis. Estamos perante uma doença fortemente associada a condições de abastecimento da água, de saneamento do meio e de higiene. Por isso, as grandes intervenções é na componente de infraestruturas e serviços essenciais, sobretudo nas zonas mais vulneráveis e frequentemente afetadas por esta doença.
5: Ainda no âmbito da Assembleia Mundial da Saúde, Moçambique lança hoje em Genebra o Plano de Eliminação da Cólera 2025-2030, orçado em perto de 500 milhões de dólares, o equivalente a mais de 31 mil milhões de meticais. Por cá está em curso, no distrito de Angonha, em Tete, a instalação de uma fábrica de processamento de sementes certificadas. O detalhe por Orlando Caranecas.
8: Para o efeito, decorrem trabalhos de estruturação do contrato com a firma que pretende levar a cabo o projeto. A iniciativa surge em resposta à constante solicitação dos produtores de Angonha, um dos distritos de referência na componente agrícola na província de Tete e no país em geral. O diretor do Serviço Distrital de Atividades Econômicas em Angonha disse que, a entrar em funcionamento, a fábrica vai resolver parte da preocupação dos agricultores na componente de sementes melhoradas. A partir de Olongo, sede distrital de Angonha, Orlando Canenecas.
5: Na atualidade política, a Associação dos Combatentes da Luta de Libertação Nacional enaltece as qualidades profissionais e o humanismo do herói nacional Joaquim Munhepe, que perdeu a vida na semana fim da vítima de doença. Entrevista hoje no Espaço Café da Manhã da Rádio Moçambique, o secretário para a Cooperação e Património Histórico Cultural da Luta de Libertação Nacional na ACLIN, Miguel Nkaima, descreveu Munhepe como um profissional competente e de simples trato.
9: Era um jovem muito atencioso, para além de ser guerrilheiro, como muitos o eram, ele era um especialista de gema na área das telecomunicações.
5: secretário para a Cooperação e Património Histórico-Cultural da Luta de Libertação Nacional na CLIN, Miguel Nkaima, e as qualidades profissionais e humanas do herói nacional Joaquim Munhep. Breve nota do estrangeiro, 9 pessoas morreram ontem na sequência do desabamento de um prédio residencial na cidade de Fez, no Marrocos. Dados preliminares indicam que outras 6 pessoas ficaram feridas e neste momento decorrem investigações para apurar as causas do incidente. As autoridades locais ainda não divulgaram quantas pessoas estavam no edifício de 5 andares, mas acreditam que o número de vítimas possa aumentar. E assim apresentamos as notícias das 11, as próximas às 12 horas e 30 minutos, inseridas no Jornal da Tarde.
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2: É que algumas atividades são feitas à calada da noite. Tem garimpeiros que trabalham depois das zero, durante a madrugada. E em algum momento os nossos colegas não se fazem presente nesse local, porque não é tão fácil mantermos os nossos fiscais 24 horas por dia a fazerem a supervisão. Mas temos também o apoio da polícia, que também se faz presente nessas áreas que são mais problemáticas, são os maiores focos que nós temos neste momento na província. E mesmo assim não é tão fácil assim, porque tem vários pontos de entrada nas minas. Eles sempre procuram forma de lubriar a polícia para que possam fazer dentro das minas. E às vezes só nos colhemos de surpresa com explosões, que em alguns casos resultam em morte por estarem a usar explosivos. Então esse é um problema muito sério que nós temos. Estamos a fazer tudo para minimizar a situação. E que de uma forma geral sentimos nós que há melhorias, porque além do trabalho de fiscalização é preciso também trazer, chamar a consciência aos jovens, dando exemplos práticos de quantas pessoas nós já perdemos na província de Manique. Cada família que se encontra lá tem uma história triste de alguém que morreu soterrado. Então isso também traz uma consciência e procuram agora buscar novas práticas para não pôr em risco a vida deles e a vida dos outros.
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3: Barwe, 8 salas de aula zvemakati, 9 salas de aula zvemutambara, 6 salas. O grande desafio que nós temos tem a ver mesmo com... Temos 3 salas de aulas em Barwe, 8 salas de aulas em Makati, 9 salas de aulas em Tambara, 6 salas de aulas em Guru, 3 salas de aulas em Barwe. Então, são de um projeto que foi implementado a nível nacional, mas o projeto fechou enquanto alguns dos nossos empreiteiros ainda estavam a fazer a recolha de material para começar a e o projeto fechou. E automaticamente eles também, por falta de fundos, acabaram parando e já tinham retirado os tetos e as crianças acabaram até hoje estão a estudar ao relento. Então é um trabalho que já fizemos o levantamento, já identificamos novos empreiteiros que vão fazer a cobertura desses salas.
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3: O grande desafio que nós temos tem a ver mesmo com o número de alunos que ainda vive, digamos, ao relento, tendo em conta algumas salas de aulas que tinham sido projetadas para apetrechar com tetos resilientes, porque nos últimos tempos temos tido questão das mudanças climáticas severas e os ventos que hoje entram para o nosso continente, para a nossa província, para o nosso país, são ventos extremamente elevados. Então, o grande desafio é tentarmos, junto com os nossos parceiros, com o Ministério da Educação, com o Governo Provincial, construirmos tetos resilientes, não só das escolas, mas as infraestruturas que nós estamos a construir têm que ser resilientes para não constantemente estarmos a construir um edifício hoje, amanhã já não tem teto porque passou uma ventania de 100 km por hora. Então a ideia é construir esses tetos resilientes para permitir que qualquer intempérie que passar, pelo menos possam resistir.
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4: Música e gastronomia, tornando a experiência artístico-cultural e turística mais autêntica e enriquecedora. Como podem notar, o governo provincial está atento à classe artístico-cultural e as obras desse espaço irão iniciar.
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11 horas e 55 minutos, esta é a Rádio Moçambique, a emissora provincial de Bonica, estúdios em Chimoio. Transmitimos em 292 metros de onda média, frequência de 1026 kHz, amigo ouvinte. É o princípio de mais um período de emissão para esta sua tarde de sexta-feira, final de manhã. Amigo ouvinte, saiba então que dentro de instantes teremos o serviço de notícias de âmbito local e provincial, mas antes teremos os tópicos do Jornal da Tarde. O amigo ouvinte vai acompanhar o programa Uma Data na História às 12 horas e 10 minutos. Compromissos comerciais até às 12 horas e 30 minutos, mas também música moçambicana. O Jornal da Tarde está marcado para 12 horas e 30 minutos. Às 13, Jornal de Manica. 13h15, Informações de Utilidade Pública. 13h30, caberá o Espaço para o Desporto, com Daniel ou mesmo Tini Kassam, que estarão em estúdios para a transmissão da edição de sexta-feira do programa desportivo da Rádio Moçambique. O fim da emissão está previsto para as 13 horas e 54 minutos. Obrigado pela preferência e audiência. Somos os seus companheiros Domingos Cadeado e Hermínio Castelo. A dupla que faz saber fazer dupla.

22 de maio de 2026, numa data como esta, a parceria estratégica entre Xi Jinping e Vladimir Putin voltou a dominar as manchetes internacionais, com os dois líderes reafirmando uma parceria sem limites entre China e Rússia. E a Organização Mundial de Saúde alertou para a continuação de crise de ébola em África, indicando que uma vacina para a variante atual pode demorar vários meses a ficar disponível. Amigo ouvinte, hoje também as notícias nacionais e internacionais são marcadas pelas chuvas intensas na China, provocando dezenas de mortos e desaparecidos, agravando a situação humanitária em várias regiões do país. A Organização das Nações Unidas em baixas previsões de crescimento econômico mundial devido às tensões e conflitos no Médio Oriente. Atenção que este é o sino do nosso mano que acaba de sair. Mas ainda domina como notícia no desporto internacional. Começou a etapa de nove mestres da Copa Mundial de Austin Beck 2026 da República Tcheca. E em Moçambique destacam-se as notícias sobre investimentos públicos, cultura e cooperação mundial, regional, incluindo iniciativas conjuntas com o Zimbábue para gestão de bacias hidrográficas. Esta notícia mesmo saiu daqui da Rádio Moçambique, Emissão Provincial de Manica. Por isso, fique atento, é a rádio que informa, é a rádio que não tem reservas.

0: É momento de conhecermos os tópicos que vão corporizar o Jornal da Tarde de hoje, apresentados por Adérito Lipang. Muito boa tarde.
1: Boa tarde, Albertina Zandamela e ouvinte. Presidente da República, Daniel Chapo, apela o espírito da cultura jurídica à população moçambicana para a resolução de conflitos na sociedade. O chefe de Estado falava na inauguração do Tribunal Judicial do Distrito de Moembe, no Niassa. Moçambique vai receber perto de 7 milhões de doses de vacinas contra a cólera. É uma doação anunciada na Assembleia Mundial da Saúde, que decorre em Genebra, na Suíça. No estrangeiro, Organização das Nações Unidas para a Alimentação e Agricultura alerta para uma crise agropecuária nos próximos 6 meses no mundo. Em causa está o bloqueio do Estreito de Hormuz devido à guerra no Médio Oriente. São estes os destaques do Jornal da Tarde, os desenvolvimentos a partir das 12 horas e 30 minutos. O ouvinte está convidado.
2: Obrigado, Adérito, e continuação de um bom trabalho. Cá estamos para darmos continuidade com a emissão ao nível da província de Manica, onde, dentre vários temas, traremos também aqui as notícias de âmbito local e provincial, amigo ouvinte. Fique atento, porque naturalmente nós estaremos aqui para lhe manter cada vez mais informado. 12 horas e 1 minuto, esta é a Rádio Moçambique, emissora provincial de Manica Estúdios em Chimoio, e o amigo ouvinte sabe muito bem que esta é a rádio que sabe informar.

Ora, viva, boa tarde. Meu nome é Domingos Cadeado e vamos às notícias. O secretário de Estado na província de Manica, Lourenço Lindon, apela aos gestores de empresas da província a manterem um diálogo aberto e permanente com os trabalhadores durante o processo de negociação do salário mínimo. Segundo o dirigente, o entendimento entre empregadores e funcionários é essencial para garantir a estabilidade social, melhores condições de trabalho e um ambiente económico equilibrado. O chefe sublinhou que o reajuste salarial deve ter em conta o atual custo de vida sem comprometer o funcionamento da empresa. Autoridades da província de Manica apreenderam e incineraram mais de 6 mil quilogramas de cannabis sativa, vulgo suruma, no primeiro trimestre deste ano, no âmbito das ações do combate e prevenção e tráfico ao tráfico e consumo de drogas. Para além de cannabis sativa, vulgo suruma, a província de Manica apreendeu igualmente 120 quilos de diversos fármacos e quantidades não especificadas de bebidas alcoólicas. Os dados foram tornados públicos pelo porta-voz do Gabinete Provincial de Combate e Prevenção a Drogas em Manica, Firmino Saúde Saída. Amigo ouvinte, apresentamos as notícias a esta hora.

0: 12 horas e 4 minutos, tempo para acompanharmos o programa Uma Data na História, aqui na Rádio Moçambique, emissora provincial de Manica Studios em Chimoio, amigo ouvinte. Você é o nosso principal convidado para esta grande festa de rádio. Uma festa que, quando bem partilhada, saímos todos a ganhar.
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2: 22 de maio de 1960. Ocorria um grande terremoto no Chile que atingiu 9,5 graus na escala de Richter. Morreram cerca de 3 mil pessoas.

sismo, também chamado de terremoto, é um fenómeno de vibração brusca e passageira da superfície da Terra, resultante de movimentos subterrâneos de placas rochosas. A vibração pode ser também da atividade vulcânica ou por deslocamento de gases no interior da Terra, principalmente o metano. O movimento é causado pela libertação rápida de grandes quantidades de energia sob forma de ondas sísmicas. A maior parte dos terremotos ocorrem nas fronteiras entre placas tectónicas ou em falhas entre dois blocos rochosos. O comprimento de uma falha pode variar de alguns centímetros até milhares de quilômetros. Só nos Estados Unidos da América ocorrem de 12 a 14 mil terremotos anualmente, ou seja, 35 terremotos por dia. Segundo registros históricos de longo prazo, cerca de 18 grandes terremotos de 7 a 7,9 graus na escala de Richter e terremotos gigantes de 8 graus na escala de Richter ou acima disso podem ocorrer anualmente. Entre os efeitos dos terremotos estão a vibração do solo, abertura de falhas, deslizamentos de terra, tsunamis e mudanças na rotação da Terra. Os terremotos podem destruir construções feitas pelo homem, resultando em perda de vidas, ferimentos e altos prejuízos financeiros e sociais. O maior terremoto até aqui registado foi o Grande Terremoto do Chile, a 22 de maio de 1960, que atingiu 9,5 graus na escala de Richter. O segundo maior terremoto aconteceu na Indonésia em 2004, e atingiu 9,3 graus na mesma escala. O Grande Terremoto do Chile, ou o Terremoto de Valdivia, atingiu todo o centro-sul do Chile, incluindo as cidades de Valdivia e Concepción, registando 9,5 graus na escala de Richter, o que tornou o mais forte na história da humanidade. O sismo foi sentido em grandes partes da Terra e produziu um tsunami que afetou diversas localidades ao largo do Oceano Pacífico, como o Havaí e o Japão, e provocou a erupção do vulcão Puyehue. Perto de 3 mil pessoas perderam a vida e mais de 2 milhões ficaram feridas na sequência desta catástrofe. O Chile é susceptível a fortes terremotos porque está cortado pela divisão de duas placas tectónicas, a placa de Nazca e a placa sul-americana. Ainda nesta data, mas em 1939, a Alemanha e a Itália firmavam em Berlim o chamado Pacto de Aço, verdadeira aliança militar entre os dois países.

0: O pacto militar entre a Alemanha e a Itália foi celebrado a 22 de maio de 1939, nas vésperas da Segunda Guerra Mundial. Já em 1936, os ditadores Adolf Hitler e Benito Mussolini celebraram um acordo que deu origem ao chamado Eixo Roma-Berlim. Este acordo colocou fim a uma série de divergências entre as duas nações, nomeadamente no que diz respeito ao fato de um líder italiano condenar as frequentes violações do Tratado de Versalhes por parte da Alemanha. Contudo, quando a Itália invadiu a Etiópia em 1935, apenas a Alemanha apoiou a invasão italiana, destoando da condenação feita por toda a comunidade internacional. Este fato foi assim decisivo para a reaproximação dos dois países. Em maio de 1939, os dois países ampliaram os termos daquele acordo. O Pacto de Aço é um tratado de amizade e aliança, reafirmando a resolução dos dois países de lutar lado a lado para manter a paz e assegurar o seu espaço vital. O pacto especificava que cada país interviria militarmente de forma imediata caso o aliado se envolvesse num conflito com outra potência. Este pacto previa uma duração de 10 anos. Em uma data na história, falamos hoje da ocorrência do grande terremoto do Chile, que atingiu 9,5 graus na escala de Richter no dia 22 de maio de 1960 e da assinatura do Pacto de Aço entre a Alemanha e a Itália em 1939. A redação do texto foi de Alberto Mazanga. Teve a sonorização de Musa Gigalibo e a locução de Albertina Zandamela.
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25: 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Six months. Este menino, sim senhor. Intervenção social. De tirar chapéu. 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

dizer que, de certa maneira, que a voz da Rádio Moçambique, em particular de quem faz uma emissão como esta, transforma o silêncio em companhia. Na rádio estamos aqui a falar para você, meu querido amigo ouvinte, e cada palavra tem alma. Tudo aquilo que transmitimos, naturalmente, emociona. É por isso que temos que saber ser e estar perante a nossa voz. São 12 horas e 22 minutos. Daqui a pouco teremos o Adair Tulipanque para a transmissão do Jornal da Tarde. E neste, uma boa emissão, tem boa conexão. A rádio vive de emoção, da voz. Eu sempre tenho dito isto. Não basta apenas abrir o microfone e falar na rádio. Tem que ter, acima de tudo, tem que saber ser e estar em rádio de forma vocal. Enfim, são coisas, mas são técnicas que nós próprios de rádio, nós todos que fazemos rádio, tínhamos que aprender, tínhamos que. Não precisa ir à escola, em algum momento digo isto. Não precisa ir à escola, mas a verdade é uma. Fazer rádio é preciso ter presença de voz. É que nem este menino assim, ao lado do Leo Júnior, não é?

estamos a fazer rádio à nossa maneira. Quem fala com paixão, marca ouvintes. E na rádio a voz cria imagens. Essa é a imagem que estamos a criar. Uma emissão clara, vale ouro. Por isso estamos aqui. A rádio une pessoas insensivelmente. Falar ao vivo é sentir o público mais próximo de si. Chama-se Good Boy, ao lado do Leo Júnior. 12h26, e na Rádio Moçambique. É na Rádio Moçambique onde se valoriza a música, nossa música de casa. Esta feature entre Leo Júnior e Good Boy, ou vice-versa. Menina Chovero, mas às vezes tem que titagu. Tem que titagu. Rapalha, olha o Imba Nhimbos. Nhimbos a cuveca. Boa tarde, grande sexta-feira, é fim de semana. Paro e penso.

0: 12:30. A Rádio Moçambique passa a transmitir em cadeia nacional o Jornal da Tarde.
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0: Boa tarde, caro ouvinte. Bem-vindo ao Jornal da Tarde. Presidente da República apela ao espírito da cultura jurídica para a resolução de conflitos na sociedade. Daniel Chapo falava na inauguração do Tribunal Judicial de Moembe, no Niassa. Moçambique vai receber perto de 7 milhões de doses de vacina contra a cólera. É uma doação anunciada na Assembleia Mundial da Saúde, que decorre em Genebra, na Suíça. No estrangeiro, a Organização das Nações Unidas para a Alimentação e Agricultura alerta para uma crise agropecuária nos próximos 6 meses. No mundo. Em causa está o bloqueio do Estreito de Hormuz devido à guerra no Médio Oriente. São destaques do Jornal da Tarde desta sexta-feira. Conta com Leonardo Matimelli na sonorização. Eu sou Adéri Tulipang na edição e apresentação. Votos de ótima escuta. Um novo tribunal acaba de entrar em funcionamento no distrito de Moembe, no Niassa. A infraestrutura foi inaugurada esta manhã pelo presidente da República, Daniel Chapo. Na cobertura esteve o nosso colega Pinto Katawa.
1: O presidente da República, Daniel Chapo, apela ao espírito de cultura jurídica à população moçambicana para a resolução de conflitos na sociedade. Segundo o presidente da República, as instituições de administração da justiça devem servir de fonte de reconciliação e não de divisão entre os moçambicanos. Daniel Chapo disse que o governo vai continuar a mobilizar investimentos para a aproximação de serviços de justiça às comunidades. No ato de inauguração do Tribunal Judicial do Distrito de Moembe, esta sexta-feira, Daniel Chapo sublinhou a pertinência da observância dos princípios de integridade, imparcialidade e honestidade por parte dos órgãos de administração da justiça como a base para o garante da estabilidade social, paz e desenvolvimento.
2: Queremos reiterar que um tribunal próximo do povo fortalece a paz social local e, consequentemente, provincial e nacional, consolida a cidadania e promove o desenvolvimento harmonioso das comunidades. É por isso que apelamos com veemência aos magistrados, funcionários judiciais e demais operadores de justiça da administração da justiça, aqui afetos, para que exerçam as suas funções com integridade, imparcialidade, honestidade, sensibilidade humana e profundo respeito pela diversidade cultural das comunidades que servem, sempre acertando as vossas decisões na lei e, sobretudo, no apoio também dos juízes eleitos.
1: O presidente da República desencoraja a prática de justiça privada, as uniões prematuras e todas as formas de violência e pede o envolvimento de jovens em ações de promoção da cidadania e desenvolvimento.
2: Com estas infraestruturas, os cidadãos do Moembe deixam de percorrer longas distâncias para ver os seus direitos protegidos e os seus conflitos resolvidos dentro da legalidade. Este tribunal simboliza a presença efetiva do Estado e reforça a confiança dos cidadãos nas instituições públicas. Queremos uma justiça acessível ao camponês, ao pescador, ao jovem, à mulher, ao operário, ao idoso, ao empresário, ao líder comunitário e a cada cidadão, independentemente da sua origem cultural, da sua filiação política, religiosa, condição social, língua ou crença. Somos todos moçambicanos.
1: Presidente da República, Daniel Chapo, e apelo ao respeito mútuo e convivência pacífica para a construção de Estado de Direito Democrático. De Moembe, Pinto Katawa.
0: E a população do distrito de Mecanhelas, no Niassa, pede ao governo para alocar tratores e implantar fábrica de processamento de arroz, tal como refere o nosso colega Fernando Damas.
3: A preocupação foi levantada em comício orientado pelo Presidente da República, por Carlos Useni, mais conhecido por Régulo Messias, em representação da população do posto administrativo de Xuta, distrito de Mecanhelas. A fonte disse que o distrito possui terras aráveis, razão pela qual registra incremento na produção do arroz em cada ano que passa, consolidando-se como o maior produtor desta cultura na província do Niassa. Carlos Jusceni pediu igualmente ao presidente Daniel Chapo para o melhoramento das estradas Quamba Xuta e a expansão da energia elétrica da rede nacional para aquela região.
4: Bwana kwatu ndi kuposta administrativo ya Xuta magezi bwana nangaso difika konkuja bwana.
5: Nós saímos do posto administrativo de Xuta. Estamos a pedir corrente elétrica. Quando saímos para Interlagos, Caronga, vimos nossos irmãos a comprar congelador. E os meus conterrâneos lá em Xuta perguntam, o que é congelador? Sua Excelência, estamos a pedir imensamente, não vos obrigar. Pedimos energia para que também os meus conterrâneos já saibam que está em Moçambique. Pedir que temos uma estrada que sai de Xuta, ligando Quamba. Aqueles jovens que referenciou aqui que fazem o negócio, passam para, mas hoje a estrada já morreu. Sem estrada, será que o povoado de Xuta vai desenvolver? Sua Excelência falou acerca de produção. Estamos a pedir os tratores para nós incrementarmos a nossa produção, principalmente em Xuta, onde é produzido o arroz.
3: Em resposta, o Presidente da República, Daniel Chapo, considerou de legítimas as preocupações, mas acrescentou que serão resolvidas paulatinamente.
6: Nós resistamos todas as preocupações e vamos fazer também programa. Como fizemos programa para o hospital, que as obras vão arrancar este ano. Sim. Nós ficamos muito satisfeitos, muito felizes, quando o povo apresenta a procura, assim como registramos em 2024. Planificamos em 2025 e vamos arrancar em 2026, este ano, com estrada, com conservatória, com hospital, trazemos ambulâncias. Também estas preocupações de estradas, Xiuta, para aqui, para Mecanhela, Xissaua, para Olumbo, na Zambese, tudo isto. Incluindo energia, proposta administrativo, para a localidade, nós vamos resolver.
3: Presidente da República, Daniel Chapo, e as ações em curso visando resolver os problemas que afetam a população moçambicana. Fernando Damas, em Lixinga.
0: Na província de Inhambane, no setor da agricultura e pescas, convido os interessados a produzir arroz, a contactar esta entidade. É um anúncio feito numa altura em que na província, é relançada a produção do arroz. O detalhe por Horácio Romão.
7: Autoridades de Agricultura e Pesca em Inhambane relançam a produção de arroz em 3 distritos da província. Trata-se dos distritos de Inharrime, Jangamo e Morrumbeni, que possuem condições agroclimáticas favoráveis para a produção desta cultura alimentar. António Chiur, da Direção Provincial de Agricultura e Pesca em Inhambane, disse ter sido distribuída semente aos produtores. São no total 2,3 toneladas de semente de arroz disponibilizadas pelo setor de Agricultura e Pescas em parceria com a empresa Wambau, que opera na província de Gaza. António Chiur indicou que em tempos a província de Inhambane destacou-se na produção do arroz, quando alguns regadios, a exemplo de Xinjingir, no distrito de Omuene, operavam em pleno. Chiur espera que, com a alocação de semente e outros insumos aos camponeses, os níveis de produção desta cultura alimentar voltem a aumentar. Acrescentou que, além da semente alocada pelo governo, os produtores que desejarem abraçar a produção do arroz noutros distritos podem manifestar o interesse para o setor da agricultura e pescas contactar a empresa fornecedora.
8: Se disponibilizam para todos os distritos da província, onde haver necessidade de os produtores adquirirem essa semente, então eles podem contribuir junto ao SEDAI e eles trazem as sementes.
7: António Chiur, da Direção Provincial de Agricultura e Pesca em Inhambane, e o relançamento da produção do arroz em alguns distritos da província. Horácio Romão, Inhambane.
0: Sorte diferente tenham os produtores do distrito de Guijá, em Gaza. A região ainda se ressente do impacto negativo das últimas enxurradas que destruíram os sistemas de irrigação. Os agricultores ainda estão reféns de uma reabilitação de vulto para que possam retomar as suas atividades. Rogério Maded.
9: Perto de 3 mil produtores que operam em 4 regadios do distrito de Guijá, em Gaza, não têm condições para retomarem a produção de alimentos devido aos danos provocados pelas enxurradas nos sistemas de irrigação. A fúria da água das cheias destruiu completamente os sistemas de bombagem, canais de irrigação e motobombas, deixando os produtores dos regadios 7 de Abril, Ndonga, Samora Machel e Nhatine num cenário de desespero. O diretor do Serviço Distrital de Atividades Econômicas em Guijá, Emildo Nhalungo, indicou que a retoma da produção agrícola nestes regadios passa necessariamente por uma reabilitação de raiz das infraestruturas. Nhalungo explica que, neste momento, extensas áreas de campos de produção continuam inundados, fato que, igualmente, impossibilita a retoma das atividades agrícolas nos regadios locais.
10: O regadio de Ndonga com 530 hectares. Eu sinto muito porque é um regadio que tivemos apoio da FAO para reabilitar a estação de bombagem e o canal principal de irrigação com uma extensão de 500 metros. Mas, infelizmente, tudo isso desabou com as águas. Desapareceu. Se chegar no local e dizerem que aqui havia uma estação de bombagem, você não acredita. Mas é tudo força da natureza. É um regadio que, para voltar a funcionar, vai precisar de um trabalho de base para poder se começar de zero, ver o que se pode fazer com esse regadio. Temos os regadios de Nhatini, Samora Machele. Esses são regadios que, depois da situação que tivemos, estão agora num processo de preparação das motobombas para poderem voltar aos campos de produção. Porque essa cheja aqui, quando tivemos alerta de retirada de motobombas, muitos produtores retiraram as motobombas para as zonas altas, as zonas seguras, que normalmente temos considerado seguras. Mas desta vez, as águas nos mostraram que aqueles pontos que considerávamos seguros, para essas águas não eram seguros.
9: Diretor do Serviço Distrital de Atividades Econômicas em Guijá, Crimil Dunhalungo, e os danos provocados pelas cheias e inundações nos sistemas de rega na região. Os produtores do distrito de Guijá perderam mais de 30 motobombas por conta das enxurradas de janeiro e março últimos. Rogério Madede, em Xaxai.
0: A boa nova chega do distrito de Angonha, em Tete, onde está em curso a instalação de uma fábrica de processamento de sementes certificadas. Para o efeito, decorrem trabalhos de estruturação do contrato com a firma que pretende levar a cabo este projeto. Orlando Cananecas.
11: Está em curso no distrito de Angonha, em Tete, a instalação de uma fábrica de processamento de sementes certificada. Para o efeito, decorrem trabalhos de estruturação do contrato com a firma que pretende levar a cabo o projeto. A iniciativa surge em resposta à constante solicitação dos produtores de Angonha, um dos distritos de referência na componente agrícola na província de Tete e no país em geral. O diretor do Serviço Distrital de Atividades Econômicas em Angonha disse que, a entrar em funcionamento, a fábrica vai resolver parte da preocupação dos agricultores na componente de sementes melhoradas. Para Leovil Gildo Matiça, o desafio do setor que dirige e do governo do distrito após a instalação desta fábrica estará relacionada com a unidade fabril de fertilizantes, outra preocupação em Angonha.
12: É uma preocupação legítima e importante, pois os nossos fertilizantes no distrito têm preços onerosos e isso acaba não abonando o preço da aquisição às nossas famílias. E as nossas famílias muitas das vezes é a reclamação legítima, pois tem oscilado os preços, variam depende de tempo de pico, mas que atualmente isto, o preço dos fertilizantes ronda nos 3.000, 3.500, 3.700. Então isso já é algo que já está mesmo. São 50 quilos, é um preço de 50 quilos por ali e varia. Ter uma fábrica de fertilizantes ao distrito seria mais uma valia. E é importante, se tivesse, se calhar reduzíamos os custos de aquisição com os fertilizantes.
11: A Rádio Moçambique testemunhou no distrito de Angonha que a maior parte dos produtores clama por unidade de processamento de sementes e também de fertilizantes.
13: Adolfo José Gama, Riquinho. Semente de milho, estávamos a comprar a 200 meticais.
14: Ramis and Follow Bizet.
13: Adubo. 3 mil e alguma coisa. Mas hoje o milho estamos a vender abaixo de 10 meticais. Isso não é rentável para um produtor que tem a intenção de ver o retorno daquilo que ele investe.
11: Produtores do distrito de Angonha em Tete clamando por unidades de processamento de sementes e também de fertilizantes. A partir de Olongo, sede distrital de Angonha, Orlando Cananecas.
15: Joaquim Munhapa, 1946-2026.
0: Diversas vozes continuam enaltecendo os feitos do veterano da luta de libertação e herói nacional Joaquim Munhapa, falecido semana finda. Jornalista Vitor África.
16: A Associação dos Combatentes da Luta de Libertação Nacional, a CLIN, enaltece as qualidades profissionais e humanismo do herói nacional Joaquim Munhepe, que perdeu a vida na semana finda, vítima de doença. Em entrevista hoje, no espaço Café da Manhã, da Rádio Moçambique, o secretário para a Cooperação e Património Histórico-Cultural da Luta de Libertação Nacional na CLIN, Miguel Nkaima, descreveu Munhepe como um profissional competente e de simples trato.
17: Era um jovem muito atencioso. Para além de ser guerrilheiro, como muitos o eram, ele era um especialista de gema na área das telecomunicações.
16: Segundo Nkaima, o profissionalismo de Joaquim Munhepe permitiu uma ascensão rápida para posições de destaque na Frente de Libertação de Moçambique.
17: Desde que se filiou a Frelimo nos anos 60, ele teve um percurso muito importante, teve uma contribuição muito importante. Ele era jovem, mas muito rapidamente ele cresceu em termos de maturidade política e maturidade de dirigente.
16: O herói nacional Joaquim Munhepe destacou-se também no desporto, tal como lembra o secretário para a Cooperação e Património Histórico-Cultural da Luta de Libertação Nacional, na CLIN.
17: Camarada Munhepe era um grande lateral, e cruzava as bolas com mestria, e por outro lado era o camarada Marcelo dos Santos, que também cruzava da direita para a esquerda. Então, isto
18: foi
17: me faz
18: uma vitória inesquecível.
17: É verdade, me faz lembrar das características sociais daquele homem.
16: O secretário para a Cooperação e Património Histórico-Cultural da Luta de Libertação Nacional na CLIN, Miguel Nkaima, e as qualidades profissionais e humanas do herói nacional Joaquim Munhepe. Na sequência da morte do tenente-general na reserva, Joaquim Munhepe, o governo determinou um funeral de Estado e a observância de 2 dias de luto nacional a contarem a partir da data do funeral.
19: Já os comentaristas da Rádio Moçambique descrevem Joaquim Munhepe como um exemplo para a defesa da soberania nacional. Cláudio Duane.
20: Boa tarde, Adério Tulipang, o comentarista da Rádio Moçambique, Américo Sozinho. Diz que o amor pela pátria e bravura em defesa da nação são parte do legado que o veterano da luta de libertação nacional, Joaquim Munhepe, deixa para os moçambicanos. Américo Sozinho diz que a juventude deve olhar para os feitos do herói nacional, Joaquim Munhepe, como um exemplo para a defesa da soberania nacional. O comentarista destaca ainda que a determinação de Joaquim Munhepe deve servir de inspiração para os militares que combatem o terrorismo em Cabo Delgado.
21: Neste momento, nós temos muitos jovens dedicados, portanto, à causa da luta no nosso país, por causa do norte do país, em que tem os terroristas, nesse caso, a sufocar a nossa economia, para além de fragmentar o tecido social naquele ponto do país. E esses jovens, obviamente, devem olhar para o herói como uma fonte de inspiração. Os jovens devem continuar, portanto, a dobrar esforços para permitir que o nosso país se torne totalmente ou completamente livre de qualquer ataque, à semelhança do que está acontecendo, portanto, em Cabo Delgado. Este é o valor principal que o herói nacional, portanto, deixa aos mais jovens.
20: O comentarista da Rádio Moçambique, Américo Sozinho, é um dos convidados do programa Esta Semana Aconteceu, que tem como um dos temas os feitos do tenente-general Joaquim Munhepe, que perdeu a vida na semana passada, vítima de doença. Já Anísio Bonaíça, também comentarista da Rádio Moçambique, diz que o herói nacional Joaquim Munhepe sempre negou o individualismo e soube lutar pela independência do país. Bonaíça destaca que os feitos de Joaquim Munhepe devem ser imortalizados.
22: Então, Joaquim Munhepe, homem audaz, como vários outros da sua época, pode ser lido em 3 dimensões, que eu acho que vale a pena encorajar, não só os jovens, mas a todos nós, como uma sociedade. Primeiro, E temos que ter um momento em que nós conseguimos negar a nós mesmos os nossos sonhos, o nosso particular, e entender de que saber identificar e ir atrás de um sonho alegadamente maior, que é o sonho de pátria, que é o sonho de nação. Munhep fez isso.
20: Comentarista da Rádio Moçambique, Anísio Buanaíssa, e a dimensão do veterano da luta de libertação nacional é Joaquim Munhep, um dos temas que o ouvinte pode acompanhar hoje a partir das 20 horas no programa Esta Semana Aconteceu.
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19: São 12 horas e 51 minutos. Assassinatos e violações são os tipos de crimes que lideram as ocorrências registradas nos primeiros 3 meses deste ano na província de Sofala. Os dados foram apresentados esta quinta-feira pelo Serviço Nacional de Investigação Criminal em reunião provincial. Benícia Faiana.
2: O Serviço Nacional de Investigação Criminal SERNIC em Sofala registrou durante o primeiro trimestre deste ano cerca de 1.400 processos criminais relacionados, na sua maioria, com homicídios e violações. Apesar de haver uma tendência de redução, a instituição diz-se preocupada. A diretora provincial do SERNIC em Sofala, Ana Felizarda Godó, considera que é preciso que a instituição esteja sempre preparada para fazer face a atos criminosos. Ana Felizarda Godó falava esta quinta-feira na Beira, na primeira reunião provincial de articulação e coordenação institucional.
4: Combater a criminalidade organizada não é apenas uma questão do Serviço Nacional de Investigação Criminal. É uma questão de todos, de justiça social, de proteção da dignidade humana. É um dever coletivo que exige coragem, dedicação, dignidade e honra, cooperação e resiliência.
2: Para o procurador-chefe provincial em Sofala, Otávio Zilo, o combate à criminalidade requer uma coordenação conjunta e união de sinergias de todos.
23: O crime organizado não respeita fronteiras institucionais. Ele opera em rede articulada e adapta. E nós, que combatemos o crime, não fizemos o mesmo, ficaremos sempre um passo atrás.
2: O secretário de Estado em Sofala, Manuel Rodrigues, diz que a criminalidade mina o desenvolvimento e o seu combate é um imperativo.
24: Ao SERNIC, recomendamos o reforço da capacidade técnico-operativa e investigativa, apostando cada vez mais na inteligência criminal.
2: A primeira reunião provincial de articulação e coordenação institucional decorre sob o lema Coordenação Estratégica para a Prevenção e Combate à Criminalidade e termina esta sexta-feira. Da cidade da Beira, Benícia Faiani.
19: O país vai receber perto de 7 milhões de doses de vacinas contra a cólera. A doação foi anunciada na Assembleia Mundial da Saúde, que decorre em Genebra, na Suíça. Neste evento, Moçambique faz-se presente através do ministro da Saúde, Hussein Issi. O detalhe por Érica Mungwambe.
25: Moçambique vai beneficiar de 6 milhões e 800 mil doses de vacina contra a cólera no quadro das ações para a erradicação da doença. É uma doação anunciada na 79ª Assembleia Mundial da Saúde, que decorre na cidade suíça de Genebra. Em entrevista à Rádio Moçambique, o ministro da Saúde, Hussein Issi, que participa no evento, disse que o objetivo é reduzir a mortalidade por cólera no país.
26: Esta Assembleia reúne o mundo da saúde, reúne governos, instituições financeiras, parceiros de cooperação e organizações internacionais de todo o mundo. É um momento em que a saúde mundial está aqui presente. Por isso, o nosso objetivo de apresentarmos o plano aqui nesta Assembleia Mundial, primeiro, é apresentarmos aquilo que é o compromisso do governo de Moçambique de eliminar a cólera com problema de saúde pública até 2030. E, por outro lado, também aproveitar esta oportunidade para mobilizar apoio técnico, apoio político e, acima de tudo, o apoio financeiro para acelerarmos a implementação deste plano.
25: A Assembleia Mundial da Saúde é o maior fórum global de decisão em matéria de saúde pública. O ministro da Saúde disse que no âmbito deste evento anual, Moçambique vai apresentar hoje em Genebra o Plano de Eliminação da Cólera 2025-2030, visando mobilizar recursos para sua implementação.
26: Queremos eliminar a cólera como problema de saúde pública no nosso país. É urgente, temos uma resposta integrada. Daí que a nossa meta é diminuir em cerca de 90% a mortalidade por cólera no nosso país e proteger, acima de tudo, as populações mais vulneráveis. Estamos perante uma doença fortemente associada a condições de abastecimento da água, de saneamento do meio e de higiene. Por isso, as grandes intervenções é na componente de infraestruturas e serviços essenciais, sobretudo nas zonas mais vulneráveis e frequentemente afetadas por esta doença.
25: O Plano de Eliminação da Cólera 2025-2030 está orçado em perto de US$500 milhões, o equivalente a mais de US$31 mil milhões de meticais.
19: Daqui a pouco teremos notas do desporto, mas antes saiba que foi lançada hoje em Maputo a 21ª Conferência Anual do Setor Privado CASP. O evento terá lugar em meados de julho próximo. Paulino Nunes.
3: O empresariado nacional pretende mobilizar este ano investimentos avaliados em cerca de US$2 milhões em projetos na 21ª Conferência Anual do Setor Privado CASP. O evento, a decorrer nos dias 15 e 16 de julho, na cidade de Maputo, vai acolher mais de 2 mil participantes presenciais e 5 mil de forma virtual. A 21ª edição do Diálogo Público-Privado e de Negócios em Moçambique já contabiliza 50 expositores registados e mais de 6 delegações estrangeiras. O presidente da Confederação das Associações Económicas de Moçambique, Álvaro Massing, explicou que o valor da CASP não está nos números que dela podem advir, mas na capacidade de gerar consensos entre os empresários e o governo.
5: O verdadeiro valor da CASP não está apenas nos números, está na sua capacidade de gerar decisões, desbloquear reformas, acelerar investimentos e aproximar o Estado do setor privado num ambiente de confiança, pragmatismo e resultados. Este momento é fundamental porque representa o espaço máximo de convergência entre a liderança política e a realidade empresarial, com um único objetivo: alinhar políticas públicas com as necessidades reais do mercado, remover constrangimentos estruturais e criar condições efetivas para fazer negócios em Moçambique.
3: Já o secretário permanente do Ministério da Economia, Jorge Jairós, diz que a CASP deve ser uma oportunidade para discutir estratégias de atração de investimento estrangeiro e melhoria do ambiente de negócios no país.
6: Que esta 20ª CASP deverá marcar o início de uma nova etapa. Uma etapa em que o diálogo se traduz em ação com o observador do ambiente de negócios e as ideias em investimento concretos. Vamos estar de ter uma CASP que é um muro de lamentações para termos uma CASP que é ação, ou seja, trabalharmos juntos. Sem ações concretas, consistentes e inovadoras, não conseguiremos atrair e reter o investimento de que o país necessita. Por isso, somos chamados como país a aprofundar e acelerar as reformas, sendo a CASP uma plataforma determinante para este processo.
3: A 21ª Conferência Anual do Setor Privado, cuja abertura será dirigida pelo Presidente da República, Daniel Chapo, vai realizar-se sob o lema Produzir, Transformar e Competir.
19: Breve nota do desporto. Mambinhas do Sub-17 preparam-se para o embate deste sábado frente à similar da Etiópia, em Rabat, no Marrocos. A antevisão de jogo com o enviado especial do RDM Desporto a Rabat, o jornalista Mércio João. Mércio, boa tarde.
7: Boa tarde. Os Mambinhas de Futebol Sub-17 realizam na noite de hoje no Centro Nacional de Desporto Mohamed Rashid, aqui em Marrocos, o último ensaio antes do duelo deste sábado frente à Etiópia de acesso ao Mundial do Escalão. Perspectiva-se que nos treinos desta sexta-feira o coletivo tenha acesso ao plano tático desenhado pelos treinadores de modo a garantir vitória do conjunto moçambicano diante de uma Etiópia que apresenta uma média de jogadores com estatura alta. Prevê-se ainda que no treino de hoje os Mambinhas explorem a realização de uma progressão em campo com passes rasteiros e curtos, variação de posições, flexibilidade no ataque e manobra defensiva em bloco de forma a dominar a partida.
19: Antevisão do jogo dos Mambinhas. São Mambinhas do Sub-17, um jogo que conta para o acesso ao Mundial deste escalão. O jogo tem lugar este sábado em Marrocos. No fim deste Jornal da Tarde, sonorizado por Leonardo Matimela, eu sou Adair Tulipang, na edição e apresentação. Boa tarde e bom fim de semana.

0: Estimado ouvinte, acompanhamos o Jornal da Tarde, que foi transmitido em cadeia nacional. Convidámo-lo agora a acompanhar o programa Economia e Desenvolvimento.
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2: Saudações, ouvinte. Autoridades da província de Manica apreenderam e incineraram mais de 6 mil quilogramas de cannabis sativa no primeiro trimestre deste ano, no âmbito das ações de combate e prevenção ao tráfico e consumo de drogas. Mais de 1.700 pessoas, entre atletas, treinadores e delegados, vão participar de domingo próximo até sexta-feira da 23ª edição dos Jogos Desportivos Escolares, fase provincial de Manica. São tópicos do Jornal de Manica, referente a esta sexta-feira, 22 de maio de 2026. A edição e a apresentação estão a cargo de Marcos Nazário e Suzério Marcos encarrega-se pela sonorização. Escute o desenvolvimento já a seguir. Até breve. O secretário de Estado na província de Manica, Lourenço Lindondi, apela aos gestores das empresas da província a manterem um diálogo aberto e permanente com os trabalhadores durante o processo de negociação do salário mínimo. Detalhes desta informação por Lissam Xingoma.
3: Segundo o dirigente, o entendimento entre empregadores e funcionários é essencial para garantir estabilidade social, melhores condições de trabalho e um ambiente econômico equilibrado. O governo sublinhou que o reajuste salarial deve ter em conta o atual custo de vida, sem comprometer o funcionamento das empresas.
4: Há pouco tempo nós tivemos aquela concertação social ao nível já central, em que chegaram a determinados entendimentos em relação tanto ao salário mínimo, né? O processo tem que continuar até ao nível das províncias. É importante que, ao nível central, já se tomou aquela decisão, mas nas províncias temos que continuar a fazer reflexões sobre a situação do trabalhador nas nossas empresas. Né? É muito importante que tanto o governo, assim, em parceria mesmo com as empresas, os empregadores e os trabalhadores, continuemos a dialogar, porque o diálogo é a condição necessária e suficiente para nós ultrapassarmos os desafios que se nos possam colocar, portanto, na gestão das nossas empresas. Temos que dialogar.
3: O secretário de Estado disse que os trabalhadores devem pautar pelo compromisso e responsabilidade no cumprimento das suas funções.
5: Ninguém mais pode fazer por nós, senão nós próprios moçambicanos. Temos salário inteiro. É muito importante isso. Nós próprios moçambicanos assumirmos que este país nos pertence. E temos que fazer tudo por Moçambique, por nosso povo. Há muito que temos que fazer. Então, isto é paulatinamente. Os ganhos hão de vir com base no trabalho.
3: Lourenço Lindondi defende maior responsabilidade social das empresas e uma governação participativa.
2: A governadora de Manica, Francisca Tomás, convida empresários a investir neste ponto do país, afirmando que a província dispõe de condições favoráveis para o desenvolvimento de negócios. Uma nota a acompanhar por Dini Kassam.
6: Francisca Tomás falava no âmbito da visita que efetuou a uma empresa agropecuária de capitais moçambicanos sediada no distrito de Sussundenga, que está a investir na cadeia de valor integrada que inclui produção agrícola, criação de animais, incubação de aves e comercialização de produtos pecuários. A governante disse que investir na província significa contribuir para o aumento das receitas e para a melhoria das condições de vida da população. Destacou o contributo da empresa no cumprimento da responsabilidade social e convidou o empresariado a apostar na província de Manica.
7: Esta empresa está a mostrar a todos os outros investidores que aqui em Manica podemos fazer tudo. Uma cadeia de valor muito fechada, que vai a partir da produção até o consumidor. Também notamos com muita satisfação o entendimento que a empresa tem com a comunidade. Isso é muito salutar. Por isso estamos muito satisfeitos e fazemos disso como um exemplo para todos os outros investidores que puderem vir. Por isso, quando dissemos que venham investir em Manica, é porque é uma realidade. Temos terra para poder investir e temos todo o condimento para que um investidor possa colocar tudo o que queira investir.
6: O diretor executivo da respectiva empresa, Dércio Filimone, disse que um dos grandes objetivos é aproximar os serviços à população, reduzindo custos com importação.
1: O objetivo principal é satisfazer o mercado nacional. A partir dali podemos começar a atacar os outros mercados. O nosso objetivo primeiro é reduzir as importações de alimentos, né? Produzir o suficiente para abastecer o mercado regional, região centro, e depois o mercado nacional. Agora, por exemplo, estamos com 5.800 poedeiras. O objetivo é chegar a 20 mil poedeiras. Estamos com cerca de 1.500 suínos. O objetivo é chegar a um cultivo de 5 mil. Estamos agora a produzir 2 hectares de tomate, por exemplo. O objetivo é estar a produzir cerca de 5 hectares de uma vez.
6: A empresa projeta duplicar os níveis de produção animal e de hortícolas até o fim do presente ano.
2: Regressa o jornalista Lissam Xingoma com a informação segundo a qual autoridades da província de Manica apreenderam e incineraram mais de 6 mil quilogramas de cannabis sativa no primeiro trimestre deste ano, no âmbito das ações de combate e prevenção ao tráfico e consumo de drogas.
3: Para além de cannabis sativa, vulgo suruma, a província de Manica apreendeu igualmente 120 quilos de diversos fármacos e quantidades não especificadas de bebidas alcoólicas. Os dados foram avançados pelo porta-voz do Gabinete de Prevenção e Combate à Droga em Manica, Hermínio Said, que afirmou que estão sendo realizadas palestras em matéria de prevenção e combate a este mal. Hermínio Said realça a necessidade de reforço da sensibilização nas escolas para travar o consumo de álcool e drogas.
8: Para minimizar a questão do tráfico de drogas, do consumo de drogas, assim como da produção das drogas, o Gabinete Provincial de Prevenção e Combate a Drogas de Manica continua a trabalhar com os seus parceiros. Estamos a tentar o máximo possível consciencializar, sensibilizar e educar a comunidade para que não pratique esses atos, essas atividades, como é o caso do tráfico, como é o caso da produção, assim como também para que desencoraje o consumo de drogas.
3: Hermínio Said disse que o consumo de drogas é um mal social que ameaça destruir a juventude, daí a necessidade de união de todas as forças vivas da sociedade para enfrentar e erradicar este mal, de modo a proteger as gerações vindouras.
2: No ar, o Jornal de Manica, um olhar para a página desportiva, onde mais de 1.700 pessoas, entre atletas, treinadores e delegados, vão participar de domingo próximo até sexta-feira da 23ª edição dos Jogos Desportivos Escolares, fase provincial de Manica. Dini Kassam.
6: No evento, serão apurados atletas que vão representar Manica na fase nacional dos Jogos Desportivos Escolares a ter lugar de 30 de agosto a 5 de setembro do ano em curso na província de Inhambane. O diretor provincial de Educação em Manica, Tiago Xingor, disse que a abertura e encerramento do evento terão lugar no campo municipal de Chimoio.
9: Vamos ter o pavilhão da Samora Machel para jogos de handebol, onde correr lá todos os dias. Temos o campo de futebol da UCM, o campo de futebol da Samora Machel, então são esses campos. A Unipungue e o IAC vão acolher jogos de basquetebol e também jogos tradicionais. Lá no IAC estarão lá. Então estaremos nesses locais a fazer a monitoria do processo desde manhã até ao anoitecer, até a conclusão das atividades.
6: Tiago Xingor disse que a logística está a ser acautelada através de parcerias público-privadas.
9: Já temos a logística minimamente garantida, estamos a pedir apoio, estamos a receber apoios, já estamos a adquirir os géneros alimentícios, mas a questão do material desportivo que vão usar, isso tudo já está acautelado. Neste sábado fizemos uma limpeza geral em todos esses locais que vão acolher os alunos. E praticamente, se vocês forem ao Taímo, se forem à Vila Nova, vão ver as condições, são outras, que lá existem, pelo menos para as crianças estarem, digamos, não é dos melhores, nós queríamos, mas pelo menos estarem num sítio limpo, isso que é mais importante. Pelo menos estar num sítio limpo, seguro, para que elas possam sempre ficar lá durante o tempo previsto e regressarem sempre com os transportes.
6: diretor provincial da Educação em Manica, Tiago Xingora. Entre as várias modalidades nos jogos desportivos escolares, destacam-se o futebol, basquetebol, handball, voleibol e jogos tradicionais.
2: Junta-se a nós Daniel Oliveira com a informação que dá conta. A província de Manica passa a contar com uma nova escola de formação de jogadores, denominada Mexer Sitoi Ingerenge Sport Academy, um projeto vocacionado para a promoção e desenvolvimento do talento juvenil.
10: Numa primeira fase, a academia vai trabalhar com cerca de 300 crianças de diferentes faixas etárias, apostando na formação desportiva e educação dos jovens atletas. Em entrevista exclusiva à Rádio Moçambique, o antigo internacional moçambicano Mexer Sitoi afirmou que o projeto surge com o objetivo de descobrir e lapidar talentos, sublinhando que Manica continua a ser uma das províncias com enorme potencial futebolístico no país.
11: É uma academia que visa tirar os jovens das ruas e dar uma ocupação, que é o futebol e a educação junto. Cá estou eu para dar essa iniciativa aos jovens. Quem sabe fazemos um estádio na academia, não um estádio de uma dimensão assim exagerada, mas um estádio onde vai acolher, por exemplo, jogos amistosos, né, de jogos internacionais.
10: Segundo Mexer Sitoi, que também assume a presidência da academia, o projeto veio para ficar, estando igualmente prevista a implantação de mais infraestruturas desportivas para responder às exigências da formação e crescimento da academia.
11: Queremos alargar mesmo a academia e fazer outros terrenos, sabe, de basquete, uma piscina olímpica, quem sabe. A Academia Mexer Sitoi Ingerenge vai ser algo muito grande, se Deus quiser. Se tudo correr como a gente planejou, vai ser algo muito grande.
10: Por sua vez, o presidente do Conselho de Administração do Centro Educacional Ingerenge, Hélio de Chademana, descreveu a iniciativa como um projeto ambicioso que pretende contribuir para o afastamento das crianças de práticas nocivas ao desenvolvimento social e educativo.
12: Nós, como gerentes, estávamos a procurar pessoas que têm um historial que vai agregar valor, não só para a gerente, vai agregar valor não apenas para a comunidade de Chimoio, mas para Moçambique em geral, porque Mexer é um indivíduo internacional. E nós achamos bem aproximar Mexer, convidar para fazer parte dessa academia. E graças a Deus, Mexer também tinha o sonho de um dia, quando formar, abrir uma academia. Então ali, juntamos as mãos, esforços, hoje estamos aqui.
10: Para o diretor provincial da Juventude, Emprego e Desporto de Manica, Ivaraldo de Souza, a implantação de mais uma escola de formação de jogadores de futebol na província é uma mais-valia, sobretudo na descoberta e valorização de novos talentos.
13: É uma mais-valia para a província, visto que é promoção de mais talentos para a nossa juventude. Isso nos engrandece muito mais naquilo que é o desporto ao nível da província de Manica e vai ajudar bastante, bastante mesmo para a promoção do nosso desporto.
10: Ivaraldo de Souza, diretor provincial da Juventude e Desporto em Manica.
2: Autoridades da província de Manica apreenderam e incineraram mais de 6 mil quilogramas de cannabis sativa no primeiro trimestre deste ano, no âmbito das ações de combate e prevenção ao tráfico e consumo de drogas. Mais de 1.700 pessoas, entre atletas, treinadores e delegados, vão participar de domingo próximo até sexta-feira da 23ª edição dos Jogos Desportivos Escolares, fase provincial de Manica. Ouvinte, este é o término desta edição do Jornal de Manica, referente a esta sexta-feira, 22 de maio de 2026. Despede-se de vós, Marcos Nazário e Suzério Marcos. Saudações.
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5: Manedum. 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De certeza vou fazer essa receita para o Natal, aniversário e dias especiais. Vou chamá-lo o meu prato especial de festa.
6: Natal, aniversários, Maria, todas as receitas que eu ensino usando peixe, frango e ovo são para serem comidas no dia a dia, minha querida.
5: A sério?
6: Sim.
5: No dia a dia?
7: Sim. Tu e a tua família precisam incluir peixe seco, fresco, frango ou ovos nas vossas refeições, sempre que possível, não é? Para ficarem fortes e com mais energia. Especialmente tu, Maria, agora que estás grávida.
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7: Sim. Consegues encontrar peixe congelado durante todo o ano. 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
6: Agora eu vou te explicar como fazer. Já sabes que antes de cozinhar, sempre lavamos as mãos e os alimentos que vamos usar com água limpa.
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6: Quando o peixe estiver descongelado, limpa e cobre para manter as moscas afastadas, tá bom? Numa panela, adiciona um pouco de óleo fortificado, cebola, tomate, cenoura e alho cortados aos pedaços. E refoga até todos os legumes ficarem macios. Depois, adiciona a mandioca cortada às fatias, mexe bem e põe água. 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
7: Sim.
6: Depois de 7 minutos, o prato já está pronto.
7: Dá para acompanhar com shima. Fica muito bom.
5: Sem fritar ou grelhar?
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5: E cozinhou o peixe cru no molho. Isto é diferente.
6: 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Ficou bom, não é?
5: 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E Isso não parece ser muito difícil de fazer.
7: E para tornar este um verdadeiro favorito do dia a dia, podes fazer esta receita com ovos cozidos ou com pedaços de galinha em vez de peixe.
0: Uhum.
7: Funciona com o que tiver disponível, Maria.
5: Ok. Então não é prato especial de festa. É prato especial do dia a dia.

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6: A Academia de Futebol de Chimoio necessita de 2 milhões e 500 mil meticais para viabilizar a participação no Torneio Internacional de Futebol Ibercup, a ter lugar em Portugal de 29 de junho a 5 de julho. A Associação Provincial de Atletismo de Manica já inscreveu cerca de 50% dos cerca de 500 atletas previstos para participar na Légua agendada para o próximo dia 30 de maio, em alusão aos 51 anos da

0: hidroelétrica de Caoura Bassa. Estes os assuntos de destaque do ritmo desportivo do emissor provincial de Manica, que levou hoje as assinaturas de Daniel Oliveira e Suzério Marcos. Fique desse lado e ótima escuta.
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0: A Academia de Futebol de Chimoio necessita de 2 milhões e 500 mil meticais para viabilizar a participação no Torneio Internacional de Futebol Ibercup, a ter lugar em Portugal de 29 de junho a 5 de julho. O presidente da agremiação, Cremildo João, afirma que a falta de fundos pode comprometer a presença da equipa na competição internacional, mas assegura que decorrem esforços para a mobilização de parceiros estratégicos. Caso se concretize a deslocação, a delegação será composta por 21 integrantes, dos quais 18 são atletas. Cremildo João convida ao empresariado local e a potenciais patrocinadores para apoiarem financeiramente o projeto, considerado uma oportunidade de promoção do talento e de futebol moçambicano além fronteiras.
2: Preparados desportivamente estamos a treinar, estamos a afinar as máquinas desportivamente. Na vertente económica, que é o que nos poderá levar a Portugal, ainda estamos a meio gás, pois até hoje não conseguimos juntar valor suficiente para efetuar o pagamento dos gastos necessários para a viagem. Estamos a tentar, estamos a bater portas, há respostas que nos prometem alguma coisa, mas ainda nada efetivado. E vamos lutar até o último dia para tentar conseguir ir. Nós estipulamos um teto de 2 milhões e 500 mil meticais, que é o valor para cobrir despesas de deslocação, o transporte, né, as passagens aéreas, o alojamento e alimentação. E mais uma semana de testes em alguns clubes portugueses é o que nós orçamos, cerca de 2 milhões e 500 mil meticais. Temos alguns empresários, os quais se predispuseram a nos ajudar, a despender algum valor para nos ajudar a comprar as passagens. E aí estamos a fazer um pouco de tudo, pedidos de apoio, de parcerias, em troca de publicidade. E vamos ver no final se tudo vai dar certo. É o que esperamos que aconteça.
0: O patrono da Academia de Futebol de Chimoio, Cremildo João, destaca a necessidade da mobilização de cerca de 2 milhões de meticais para garantir a participação da equipa no torneio Ibercup a decorrer em Portugal. Segundo o responsável, a angariação de fundos visa assegurar despesas ligadas à viagem, estadia e preparação dos atletas para representar com dignamente a cidade de Chimoio e a província de Manica na competição internacional. Entretanto, a província de Manica passa a contar com uma nova escola de formação de jogadores, denominada Mexer Sitoi Ingerente Sports Academy, um projeto vocacionado para a promoção e desenvolvimento do talento juvenil. Numa primeira fase, a academia vai trabalhar com cerca de 300 crianças de diferentes faixas etárias, apostando na formação desportiva e educação dos jovens atletas. Em entrevista exclusiva à Rádio Moçambique, o antigo internacional moçambicano Mexer Sitoi afirmou que o projeto surge com o objetivo de descobrir e lapidar talentos, sublinhando que Manica continua a ser uma das províncias com enorme potencial futebolístico no país.
3: E nós estamos a trabalhar para que consigamos mais jovens. E como disse o PCA, é uma academia que visa tirar os jovens das ruas e dar uma ocupação, que é o futebol e a educação junto. Então, a academia ela já existe e estou aqui para dar continuidade a isso, porque tem uma escola já, é uma vantagem, né? Já tem a escola e a academia só vem implementar aquilo que é o futebol e cá estou eu para dar essa iniciativa aos jovens. Existem ainda infraestruturas que ainda temos que implementar e fazer, que são outros campos, né? Quem sabe fazemos um estádio na academia, não um estádio de uma dimensão assim exagerada, mas um estádio onde vai acolher, por exemplo, jogos amistosos, né, de jogos internacionais, equipes que podem vir atuar na nossa academia. A nossa visão é essa.
0: Segundo Mexer Sitoi, que também assume a presidência da academia, o projeto veio para ficar, estando igualmente prevista a implantação de mais infraestruturas desportivas para responder às exigências da formação e crescimento da academia.
3: Queremos alargar mesmo a academia e fazer outros terrenos, sabe, de basquete, uma piscina olímpica, quem sabe. A Academia Mexer Sitoi em Gerês vai ser algo muito grande, se Deus quiser. Se tudo correr como a gente planejou, vai ser algo muito grande.
0: E já existem fundos para implantação de infraestruturas desportivas?
3: Fundos ainda não podemos dizer que existe, porque nós precisamos de apoio ainda, né? Todo apoio é bem-vindo para a nossa academia. Não podemos dizer que estamos completos, estamos preparados, não. Isso estaria a mentir. Mas temos algo bem encaminhado, temos infraestruturas, temos várias coisas, mas o apoio é sempre bem-vindo e nós vamos precisar, com certeza. Todo mundo precisa, ninguém consegue fazer algo sozinho. Estamos aí firmes que as coisas vão acontecer, se Deus quiser.
0: Mas já firmou algumas parcerias com clubes internacionais?
3: É por isso que o Mexer está aqui, porque o Mexer não vê só. Se o Mexer está aqui em Chimoio, em vez de estar em outras províncias, o Mexer viu o potencial desta província e tem pessoas que indicaram o Mexer que deve vir a Chimoio, que pode ter mais talentos. E são essas pessoas que podem apoiar futuramente. Falo dos clubes onde eu passei, aqui em Moçambique representei o Desportivo. Depois do Desportivo fui contratado para o Sporting, onde assinei duas épocas lá, mas era tão novo. Para mim aquilo era tudo tão novo. Depois do Sporting fui emprestado ao Olhanense, o clube de Portugal também, que hoje não está na primeira divisão, mas na altura estava na primeira divisão. E terminado o meu contrato com o Sporting, duas épocas, fui transferido para o Nacional da Madeira, que é em Portugal, também na Ilha da Madeira. Duas épocas, onde fui vendido à França. A França, o Rennes, que é um dos, para mim, um dos melhores clubes onde eu passei. E é lá onde estão as pessoas que me encorajaram a fazer o que eu devo fazer.
0: Por sua vez, o presidente do Conselho de Administração do Centro Educacional de Gerês, Hélio de Chademana, descreveu a iniciativa como um projeto ambicioso que pretende contribuir para o afastamento das crianças de práticas nocivas ao desenvolvimento social e educativo.
4: O importante é carregar o rosto à pessoa de Mexer, o historial de Mexer, quem é ele perante os jovens. O que ele já fez para o suporte moçambicano, o que é que ele já fez como carreira, como homem de família. Então, nós, como gerentes, estávamos a procurar pessoas que têm um historial que vai agregar valor, não só para a gerente, vai agregar valor não apenas para a comunidade de Chimoio, mas para Moçambique em geral, porque Mexer é um indivíduo internacional. E nós achamos bem aproximar o Mexer, convidar para fazer parte dessa academia. E graças a Deus, Mexer também tinha o sonho de um dia, quando formar, abrir uma academia. Então ali, juntamos as mãos, esforços, hoje estamos aqui.
0: Para o diretor provincial da Juventude, Emprego e Desporto de Manica, Ivaraldo de Souza, a implantação de mais uma escola de formação de jogadores de futebol na província é uma mais-valia, sobretudo na descoberta e valorização de novos talentos.
5: É uma mais-valia para a província, visto que é promoção de mais talentos para a nossa juventude. Isso nos engrandece muito mais naquilo que é o desporto ao nível da província de Manica e vai ajudar bastante, bastante mesmo para a promoção do nosso desporto.
0: Ivaraldo de Souza, diretor provincial da Juventude e Desporto na província de Manica. A Associação Provincial de Atletismo de Manica já inscreveu cerca de 50% dos cerca de 500 atletas previstos para participar na Légua agendada para o próximo dia 30 de maio, em alusão aos 51 anos da hidroelétrica de Caorabaça. A prova, a realizar-se na cidade de Chimoio, vai juntar atletas federados, veteranos e corredores populares de várias províncias do país, numa iniciativa da HSB em parceria com a Associação Provincial de Atletismo de Manica. O diretor do Gabinete Técnico da Associação Provincial de Atletismo de Manica, Fernando João, explicou que as restantes fichas de inscrição já foram distribuídas por diversas escolas com vista a facilitar a adesão dos participantes. A fonte apelou, no entanto, aos interessados para efetuarem as inscrições com maior brevidade, de modo a garantir uma participação organizada e condigna no evento que marca as celebrações dos 51 anos da HSB. Segundo Fernando João, a prova visa não apenas incentivar a prática de hábitos saudáveis, mas também fortalecer o espírito de convivência, união e intercâmbio entre atletas de diferentes escalões.
6: Ali ficamos só com 93 fichas para preenchermos os 450. Significa que dentro de dia, até segunda, terça-feira, vamos terminar. Aqueles que estão interessados em participar dessa corrida aqui, que viessem no campo municipal se inscreverem, antes que seja tarde, porque as fichas já estão a terminar. Este ano será mais bem organizado. O que não posso dizer aqui são as premiações, mas os prêmios são imunitários. Então, que venham, todos os corredores vão ter camisete. Durante a corrida, terão água pelo caminho, não sei o que, toda aquela coisa bem. A prova está assegurada. Temos tudo para organizar a corrida aqui. Então, gostaríamos que a cidade de Chimoio fosse, no dia 30, tivesse uma festa do atletismo. Não vai faltar nada à corrida. Nesse momento, o apelo que faço, que venham participar, hein? Não só pelo prêmio, correr é saúde. Correndo os 10 mil metros, vamos fazer a saúde. E, em princípio, vamos ter ali, na partida, a ginástica aeróbica, para o aquecimento dos atletas. Então, isso vai fazer bem a todos nós, os participantes da corrida. E depois é a corrida, que faz bem a saúde de todos nós.
0: Fernando João, diretor do Gabinete Técnico da Associação Provincial de Atletismo de Manica e os níveis organizacionais da meia-maratona alusiva aos 51 anos da HSB.
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0: Pautada a informação desportiva. Termina aqui mais uma edição do Ritmo Desportivo do emissor provincial de Manica. Daniel Oliveira e Suzério Marcos assinaram este jornal desportivo, transmitido habitualmente às sextas-feiras, a partir dos estúdios da Rádio Moçambique, em Chimoio. Renovamos desde já os votos de uma excelente escuta da programação que segue neste canal de rádio. Boa tarde e até a próxima edição.
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7: Ritmo Desportivo. Ritmo Desportivo com Daniel Oliveira. Ficou para trás. Música. Ação e som. É o que marca a presença da Rádio Moçambique, emissora provincial de Manica. Ritmo Desportivo. É este ritmo.
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7: E nós conseguimos fazer o som com música bonita, música boa. A deste senhor que se chama Stewart Sweet, assim que é.

chama-se Sweet Balance. Um cantor e guitarrista moçambicano chamado pelo BI Leonardo Soito Macronhana, natural de Maputo, ficou muito famoso nos finais do ano 1990, com músicas como Coloia, Tristeza e Solidão, essa que estamos a curtir agora, Curto Balanço da Passada, e destacou-se na música moçambicana pelo estilo romântico e dançante, tornando-se uma das vozes populares da época. O álbum Balance ajudou a popularizar o apelido Sweet Balance. 13h42 é na Rádio Moçambique.

corte na música, mas estamos aqui para continuarmos a passar a música. Simples de pronunciar, meu nome é Domingos Cadeado. Tongai deu a moio, ou simplesmente Tongai moio. A fechar o nosso ciclo de emissão para o período número 1 na Rádio Moçambique, na sua provincial de Manica.

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1: O Presidente da República exige que os órgãos de justiça reforcem o combate aos discursos de ódio, violência e outras práticas que atentem contra a dignidade humana e o Estado moçambicano. Daniel Chop destaca que só assim Moçambique vai se afirmar como uma nação pacífica.
2: O nosso sistema de justiça é chamado a desempenhar um papel central e insubstituível na preservação da convivência pacífica entre o povo moçambicano, no combate à violência, no combate a discursos de ódio, na promoção de direitos humanos, no amor entre o povo moçambicano e na valorização do diálogo como mecanismo privilegiado da resolução de conflitos entre os irmãos moçambicanos. A justiça é um pilar de paz e a paz é uma condição para o desenvolvimento do nosso país. Não há nenhum país no mundo que desenvolve sem paz, justiça e segurança.
1: O chefe de Estado falava hoje na inauguração do edifício do Tribunal Distrital de Moembe, num quadro da visita que efetua a província do Niassa. Ainda hoje, o Presidente da República realizou um comício em Xiúta, no distrito de Macanhelas, onde a população pediu a locação de tratores e implantação de fábrica de processamento de arroz. Fernando Damas.
3: A preocupação foi levantada em comício orientado pelo Presidente da República por Carlos Useni, mais conhecido por Regulo Messias, em representação da população do posto administrativo de Xiúta, distrito de Macanhelas. A fonte disse que o distrito possui terras aráveis, razão pela qual registra incremento na produção do arroz em cada ano que passa, consolidando-se como o maior produtor desta cultura na província do Niassa. Carlos Useni pediu igualmente ao presidente Daniel Chapo para o melhoramento das estradas Quamba-Xiúta e a expansão da energia elétrica da rede nacional para aquela região. Fernando Damas, em Lixinga.
1: Moçambique vai beneficiar de 6 milhões e 800 mil doses de vacina contra a cólera no quadro das ações para a erradicação da doença. É uma doação anunciada na 79ª Assembleia Mundial da Saúde, que decorre na cidade suíça de Genebra. Em entrevista à Rádio Moçambique, o ministro da Saúde, o CNIS, que participa no evento, disse que o objetivo é reduzir a mortalidade por cólera no país.
4: Queremos eliminar a cólera como problema de saúde pública no nosso país. É urgente termos uma resposta integrada. Daí que a nossa meta é diminuir em cerca de 90% a mortalidade por cólera no nosso país e proteger, acima de tudo, as populações mais vulneráveis. Estamos perante uma doença fortemente associada a condições de abastecimento da água, de saneamento do meio e de higiene. Por isso, as grandes intervenções é na componente de infraestruturas e serviços essenciais, sobretudo nas zonas mais vulneráveis e frequentemente afetadas por esta doença.
1: Ainda no âmbito da Assembleia Mundial da Saúde, Moçambique lança hoje em Genebra o Plano de Eliminação da Cólera 2025-2030, orçado em perto de 500 milhões de dólares, o equivalente a mais de 31 mil milhões de meticais. A Polícia da República de Moçambique aplicou uma multa de 13 mil meticais ao condutor da transportadora Nagia Investimentos por excesso de velocidade num autocarro que fazia o trajeto Maputo-Inhambane. Trata-se de uma medida tomada após um vídeo que tem estado a circular nas redes sociais mostrando o autocarro em causa à alta velocidade na tentativa de realizar uma ultrapassagem. É anúncio feito hoje, em conferência de imprensa, pelo chefe da repartição de cadastro de condutores e ficheiros de veículos no Departamento de Trânsito de Comando da cidade de Maputo. Arlindo Guambo destacou na ocasião a importância de respeitar as regras de trânsito de forma a salvaguardar a segurança dos cidadãos.
5: Esta atividade da segurança rodoviária tem que servir para todos. A segurança rodoviária está para todos nós. As estradas nacionais não foram construídas para garantir a ligação entre as famílias, promover o desenvolvimento do país e não deve servir como palco de lutos ou dores. Este condutor ou este insólito simplesmente que seja uma reflexão para nós todos e que qualquer poderá autuar ou atuar como a lei manda. É para proteger o nosso cidadão moçambicano.
1: Chefe da repartição de cadastro de condutores e ficheiros de veículos no Departamento de Trânsito de Comando da cidade de Maputo, Arlindo Guamba. Atualidade internacional, a Organização das Nações Unidas para a Alimentação e Agricultura alerta para uma crise agropecuária nos próximos 6 meses no mundo. Em causa está o bloqueio do Estreito do Hormuz devido à guerra no Médio Oriente. Segundo o economista-chefe da FAO, o conflito está a prejudicar as exportações de gado, sobretudo em África, o que poderá causar um aumento drástico dos preços dos alimentos. Máximo Torreiro recomenda, por isso, que os governos e instituições comecem a pensar em formas de ampliar a capacidade de produção. Ouvinte, acabamos de apresentar o noticiário das 14. Acompanhe o próximo às 15. Boa tarde.

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2: Henriques Dias e ouvinte, mais uma vez muito boa tarde. O Presidente da República exige que os órgãos de justiça reforcem o combate aos discursos de ódio, violência e outras práticas que atentem contra a dignidade humana e o Estado moçambicano. Daniel Chapo destaca que só assim Moçambique vai se afirmar como uma nação pacífica.
3: O nosso sistema de justiça é chamado a desempenhar um papel central e insubstituível na preservação da convivência pacífica entre o povo moçambicano, no combate à violência, no combate a discursos de ódio, na promoção de direitos humanos, no amor entre o povo moçambicano e na valorização do diálogo como mecanismo privilegiado da resolução de conflitos entre os irmãos moçambicanos. A justiça é um pilar de paz e a paz é uma condição para o desenvolvimento do nosso país. Não há nenhum país no mundo que desenvolve sem paz, justiça e segurança.
2: O chefe de Estado falava hoje na inauguração do edifício do Tribunal Distrital de Moembe, no quadro da visita que efetuou a província do Niassa. Ainda hoje, o Presidente da República realizou um comício em Chiota, no distrito de Macanhalas, onde a população pediu a alocação de tratores e implantação de fábrica de processamento de arroz. Fernando Damas.
4: A preocupação foi levantada em comício orientado pelo Presidente da República, por Carlos Useni, mais conhecido por Regulo Messias, em representação da população do posto administrativo de Chiota, distrito de Macanhalas. A fonte disse que o distrito possui terras aráveis, razão pela qual registra incremento na produção do arroz em cada ano que passa, consolidando-se como o maior produtor desta cultura na província do Niassa. Carlos Useni pediu igualmente ao presidente Daniel Chapo para o melhoramento das estradas Quamba-Chuta e a expansão da energia elétrica da rede nacional para aquela região. Fernando Damas, em Lixinga.
2: Moçambique vai beneficiar de 6 bilhões e 800 mil doses de vacina contra a cólera no quadro das ações para a erradicação da doença. É uma doação anunciada na 79ª Assembleia Mundial da Saúde, que decorre na cidade da Suíça de Genebra. Em entrevista à Rádio Moçambique, o ministro da Saúde, o CNIS, que participa no evento, disse que o objetivo é reduzir a mortalidade por cólera no nosso país.
5: Queremos eliminar a cólera como problema de saúde pública no nosso país. É urgente, temos uma resposta integrada. Daí que a nossa meta é diminuir em cerca de 90% a mortalidade por cólera no nosso país e proteger, acima de tudo, as populações mais vulneráveis. Estamos perante uma doença fortemente associada a condições de abastecimento da água, de saneamento do meio e de higiene. Por isso, as grandes intervenções é na componente de infraestruturas e serviços essenciais, sobretudo nas zonas mais vulneráveis e frequentemente afetadas por esta doença.
2: Ainda no âmbito da Assembleia Mundial da Saúde, Moçambique lança hoje, em Genebra, o Plano de Eliminação da Cólera 2025-2030, orçado em perto de 500 milhões de dólares, o equivalente a mais de 31 mil milhões de meticais. A Polícia da República de Moçambique aplicou uma multa de 13 mil meticais ao condutor da transportadora Nagi Investimentos por excesso de velocidade num autocarro que fazia o trajeto Maputo-Inhambana. Trata-se de uma medida tomada após um vídeo que tem estado a circular nas redes sociais, mostrando o autocarro em causa a alta velocidade na tentativa de realizar uma ultrapassagem. É anúncio feito hoje em conferência de imprensa pelo chefe da repartição de cadastro de condutores e ficheiros de veículos no Departamento de Trânsito no comando da cidade de Maputo. Arlindo Guambe destacou na ocasião a importância de respeitar as regras de trânsito de forma a salvaguardar a segurança dos cidadãos.
6: As estradas nacionais foram construídas para garantir a ligação entre as famílias, promover o desenvolvimento do país e não deve servir como palco de lutos ou dores. Este condutor ou este insólito, simplesmente, que seja uma reflexão para nós todos e que atuar como a lei manda é para proteger o nosso cidadão moçambicano.
2: Chefe da repartição de cadastro de condutores e ficheiros de veículos no Departamento de Trânsito do Comando da Cidade de Maputo, Arlindo Guamba. Atualidade internacional, a Organização das Nações Unidas para Alimentação e Agricultura alerta para uma crise agropecuária nos próximos 6 meses no mundo. Em causa está o bloqueio do Estreito de Hormuz devido à guerra no Médio Oriente. Segundo o economista-chefe da FAO, o conflito está a prejudicar as exportações de gado, sobretudo em África, o que poderá causar um aumento drástico dos preços dos alimentos. Máximo Torero dizia, recomenda, por isso, que os governos e instituições comecem a pensar em formas de ampliar a capacidade de produção. Ouvinte, acabamos de apresentar o noticiário das 15. Acompanhe o próximo às 16. Boa tarde.
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Confirmam para 15 e meia, por Dani 84 80 27 638. Tirou um gol fim de semana à vista. Cupim da Camuchaita vai perder o Biningo.

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2: Boa tarde, Henriques Dias e ouvinte. O Presidente da República exige que os órgãos de justiça reforcem o combate aos discursos de ódio, violência e outras práticas que atentem à dignidade humana e o Estado moçambicano. Daniel Chapo destaca que, só assim, Moçambique vai se firmar como uma nação pacífica.
3: O nosso sistema de justiça é chamado a desempenhar um papel central e insubstituível na preservação da convivência pacífica entre o povo moçambicano, no combate à violência, no combate a discursos de ódio, na promoção de direitos humanos, no amor entre o povo moçambicano e na valorização do diálogo como mecanismo privilegiado da resolução de conflitos entre os irmãos moçambicanos. A justiça é um pilar de paz e a paz é uma condição para o desenvolvimento do nosso país. Não há nenhum país no mundo que desenvolve sem paz, justiça e segurança.
2: O chefe de Estado falava hoje na inauguração do edifício do Tribunal Distrital de Moambe no quadro da visita que efetua a província do Niassa. Ainda hoje, o Presidente da República realizou um comício em Chiuta, no distrito de Mequinhelas, onde a população pediu a alocação de tratores e implantação de fábrica de processamento de arroz. Fernando Tamas.
4: A preocupação foi levantada em comício orientado pelo Presidente da República por Carlos Useni, mais conhecido por Régulo Messias, em representação da população do posto administrativo de Chuta, distrito de Mequinhelas. A fonte disse que o distrito possui terras aráveis, razão pela qual registra incremento na produção do arroz em cada ano que passa, consolidando-se como o maior produtor desta cultura na província do Niassa. Carlos Jusceni pediu igualmente ao presidente Daniel Chapo para o melhoramento das estradas Quamba-Chuta e a expansão da energia elétrica da rede nacional para aquela região. Fernando Damas, em Lixinga.
2: As autoridades de agricultura e pescas na província de Inhambane relançam a produção de arroz nos distritos de Inharim, Jangamo e Murumbene. Para o efeito, 2,3 toneladas de semente desta cultura foram disponibilizadas em parceria com a empresa chinesa Wambao, que opera na província de Gaza. É uma informação prestada por António Chiuri, da Direção Provincial de Agricultura e Pesca, em Inhambane, tal como reporta o jornalista Horácio Romão.
5: António Chiuri acrescentou que, além da semente alocada pelo governo, os produtores que desejarem abraçar a produção do arroz noutros distritos podem manifestar o interesse para o setor da agricultura e pescas contactar a empresa fornecedora.
6: Se disponibilizam para todos os distritos da província, onde haver necessidade de os produtores adquirirem essa semente, então eles podem contribuir junto ao SEDAI e eles trazem as sementes.
5: António Chiur, da Direção Provincial de Agricultura e Pesca, Xenhambane, e o relançamento da produção do arroz em alguns distritos da província. Horácio Romão, Inhambane.
2: O comentarista da Rádio Moçambique, Américo Sozinho, diz que o amor pela pátria e bravura em defesa da nação são parte do legado que o veterano da luta de libertação nacional, Joaquim Munhepe, deixa para os moçambicanos. Américo Sozinho diz que a juventude deve olhar para os feitos do herói nacional Joaquim Munhepe como um exemplo para a defesa da soberania nacional. O comentarista destaca ainda que a determinação de Joaquim Munhepe deve servir de inspiração para os militares que combatem o terrorismo em Cabo Delgado.
7: E esses jovens, obviamente, devem olhar para o herói como uma fonte de inspiração. Os jovens devem continuar, portanto, a dobrar esforços para permitir que o nosso país se torne totalmente ou completamente livre de qualquer ataque, à semelhança do que está a acontecer, portanto, em Cabo Delgado. Este é o valor principal que o herói nacional, portanto, deixa aos mais jovens.
2: 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Atualidade internacional. As Nações Unidas já anunciam que o destino de mais de 2 milhões de pessoas na faixa de Gaza continua incerto, devido ao conflito entre Israel e o grupo palestiniano Hamas. O Conselho de Segurança das Nações Unidas realizou ontem uma sessão que debateu a situação no Médio Oriente, com ênfase para a faixa de Gaza. Na reunião, o alto representante da faixa de Gaza no Conselho de Paz, Nikolai Mladenov, apresentou um informe sobre a situação na região, apelando para o cumprimento das obrigações do cessar-fogo. Apresentamos as notícias próximas às 17 horas. 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
1: Distrito de Mavago alargado ao Conselho Consultivo Distrital e também alguns beneficiários do FIDEL onde analisamos o funcionamento dos serviços públicos o impacto dos programas governamentais e as prioridades de desenvolvimento daquele distrito, sobretudo na conversa com os beneficiários do FIDEL, era para podermos avaliar o nível de satisfação por parte dos beneficiários, o tipo de projetos, se são rentáveis, mas ao mesmo tempo nós podermos programar a edição 2026 do FIDEL. Os comícios populares que orientámos nos distritos de Mecanhelas e Mavago constituíram momentos privilegiados de interação direta com o nosso povo no terreno. Tivemos neles a oportunidade de ouvir as preocupações do nosso povo, as suas expectativas em relação à governação, bem como as propostas relativamente aos desafios de desenvolvimento local e também qual é a avaliação que a população faz da nossa governação durante estes cerca de 1 ano e 5 meses. Das intervenções feitas pelas nossas populações, ficou evidente a necessidade de continuarmos a investir em setores prioritários, com destaque para as estradas. Como sabem, a província de Niassa foi afetada durante as chuvas, inundações, cheias e ciclones. Temos de continuar a trabalhar na expansão da energia elétrica, abastecimento de água. Por isso, viemos inaugurar o sistema de abastecimento de água de Mandimba e Mavago, mas também temos ainda Moembe e Majune. Temos de continuar a construir mais centros de saúde e hospitais. Por isso, este ano vamos arrancar com a construção do Hospital Distrital de Mecanhelas, que é o distrito mais populoso da província de Niassa. Temos de construir mais escolas no setor da educação. Na agricultura, como dissemos, queremos transformar Niassa na capital agrícola. Temos de convidar mais investidores nacionais e estrangeiros a investir na agricultura em Niassa e no agroprocessamento. Com esta, ou melhor, para que se possa garantir a segurança alimentar com a agricultura, assistência social às nossas populações mais vulneráveis, principalmente aos idosos, mulheres e viúvas, incluindo as crianças, e a criação de oportunidade de emprego para o povo moçambicano, em particular para a juventude e a mulher, com maior atenção, portanto, para essas duas camadas, por serem a maioria do povo moçambicano. Na ocasião, exortamos a nossa população para se manter vigilante por causa da onda de boatos, desinformação e mentiras que por estes dias atinge a nossa sociedade, devendo denunciar este tipo de atos às autoridades. Deixamos com a nossa população uma mensagem clara e inequívoca de que o boato de atrofiamento dos órgãos genitais masculinos não é da mais do que uma pura mentira, nunca tendo existido uma situação em que uma certa pessoa, ao cumprimentar ou tocar outra pessoa, os órgãos genitais dessa pessoa desaparecem ou se atrofiam. É uma verdadeira mentira, boato e desinformação. Isso não existe, nunca existiu e jamais existirá. Nós deixamos esta mensagem de forma muito clara e inequívoca. Tal não passa de uma invenção, uma mentira, um boato, para distrair o povo moçambicano. Portanto, são verdadeiros inimigos da paz e do desenvolvimento do povo moçambicano. Que deve-se concentrar o povo no aumento da produção e produtividade, ou seja, em trabalhar a terra para que possamos garantir a nossa segurança alimentar e dessa forma desenvolvermos

0: o nosso país. Esta foi a primeira mensagem que nós deixamos para o povo moçambicano. Também deixamos claro que isso só pode ser possível com paz e segurança, porque não há nenhum país no mundo que desenvolveu sem paz e segurança. Portanto, achamos que deixamos claro que caso alguém verifique alguma anomalia no corpo, tudo o que a pessoa em causa deve fazer é procurar um hospital ou um centro de saúde com a maior urgência possível. E que durante este período, do Rovuma ao Maputo, do Zumba ao Índico, uma pessoa sequer nunca se apresentou com esta anomalia para procurar saber como resolver a anomalia em causa. E nós queremos mais uma vez aproveitar este momento em que estamos com os nossos amigos da comunicação social para esclarecerem e esclarecermos também como governo que a República de Moçambique temos informação de todas as unidades sanitárias do país, pelo que estamos em condições de dissipar todo tipo de equívoco, e é o que nós fizemos, de informações falsas, de desinformação, de fake news, de boato, de todo tipo de informação não verdadeira que possa ocorrer nas nossas comunidades, informando que não há nenhum registro de desaparecimento e atrofiamento de órgãos genitais em todo o país. Tudo não passa de boato, de mentira e desinformação, e esta mensagem ficou clara. Por isso, mais uma vez, reiteramos a necessidade dos nossos amigos de comunicação social, juntos de todos nós, fazermos este trabalho de clarificação de que este suposto facto é uma mentira, é um boato, não aconteceu, não acontece e não vai acontecer. Portanto, queria apelar aos nossos amigos de comunicação social e a todos os órgãos de informação para fazermos este trabalho de forma clara e inequívoca, que é um boato, é uma mentira, é uma desinformação, nunca existiu, não existe e não vai existir. De forma muito clara, direta e inequívoca, para que as populações possam perceber. Aproveitamos ainda a ocasião para esclarecermos o assunto do agravamento dos preços dos combustíveis, que resulta de fatores externos, mundiais, associados ao conflito no Médio Oriente, da guerra entre Estados Unidos, Israel e Irã, provocando uma crise mundial com repercussão em várias economias ao nível global, sendo que Moçambique não é exceção. Com isto, precisamos de tomar medidas coletivas e individuais com vista a minimizar a crise. Como é do vosso conhecimento, nós desde março que já vínhamos avisando que como país íamos aguentar os meses de março e abril, porque tínhamos depósitos nos principais portos, mas também deixamos de forma clara que se a guerra não terminasse, portanto, nos finais de abril ou princípios de maio, tínhamos que mexer com os preços, porque havíamos de começar, de acordo com os cálculos que já tínhamos feito, a receber, portanto, combustíveis já com novos preços. E como sabem, a maioria, ou boa parte, melhor assim, de combustível sai, portanto, daquela zona do Médio Oriente, e enquanto a guerra continuar, continuará a escassez de combustível ao nível do mundo. E cada um de nós precisa tomar medidas. Há países no mundo que já começaram a tomar medidas mais severas. As pessoas trabalham já a partir de casa, como na altura do Covid, não saem de casa por falta de combustível. Também temos países no mundo que neste momento em que estamos a falar, famílias começaram a tomar medidas muito sérias, como, por exemplo, 4 pessoas, pai, mãe, filha, filhos, que vivem na mesma casa, se saíam os 4, cada um com a sua viatura, para irem trabalhar na mesma zona, agora as famílias já sentaram e decidiram que vamos sair os 4 numa única viatura e vamos estacionar as 3 viaturas para poupar um combustível até que a crise passe, porque não é a crise só do Moçambique, é de todo o planeta Terra. E várias outras medidas que estão a ser tomadas de forma individual ou coletiva, apenas estou a dar um exemplo. E podia dar vários outros exemplos. Há países no mundo que já começaram a trabalhar de forma intercalada, num setor público ou uma empresa privada. Portanto, as pessoas vão segunda e há outras que não vão na segunda, vão na terça. Há pessoas que vão na terça, não vão na quarta, e aqueles que vão à segunda, vão na quarta-feira. Portanto, não vão na terça. Aqueles que foram quarta-feira não vão na quinta, e os de quarta, portanto, vão na sexta-feira, assim sucessivamente, de forma intercalada, até que esta crise de combustível base. E várias outras medidas que estão a ser tomadas ao nível dos países do mundo, à semelhança das medidas que fomos tomando quando havia Covid a nível global. Portanto, uma das recomendações que temos vindo a dar para ultrapassarmos o dilema do aumento dos combustíveis é, consequentemente, produzirmos a cesta básica e nos empenharmos na produção da comida localmente, portanto, começando de casa. Ao longo desta visita, constatamos igualmente o enorme potencial agrícola, comercial, turístico, mineiro, florestal da província de Niassa. E esta produção caseira, temos repetido sempre, é preciso começarmos a produzir hortas em casa, produzir hortas caseiras. No quintal é possível produzir tomate, cebola, repolho, couve, cenoura e outras hortícolas. No quintal é possível produzir laranja, produzir tangerina, produzir limão. Portanto, o básico daquilo que faz-nos gastar dinheiro todos os dias é possível nós produzirmos em casa. E nós vamos continuar a falar sobre este assunto todos os dias, até que a população moçambicana perceba que há coisas que nós estamos a importar e, se continuarmos a importar, estas coisas vão custar mais caras. Porquê? Porque para serem transportadas, mesmo que seja de um país vizinho, esta viatura usa combustível e o preço não vai continuar a ser o mesmo. Quanto mais o combustível subir, o preço do tomate, da cebola, de couve, de repolho, da batata, vai ter que aumentar também. E a melhor forma de nós resolvermos isso é produzirmos também. E são coisas que para se produzir não precisa sair de casa. Há pessoas que estão no prédio, numa varanda, num vaso, num terraço. É possível, sim senhora, fazer a produção. E não estamos a falar de coisas de outro mundo. Acontece normalmente em tantos países ao nível do mundo. E nós aqui mesmo, como moçambicanos, já produzíamos e temos que voltar a produzir. Apenas isso. Por isso que nós não vamos parar a falar sobre esse aspecto, vamos continuar todos os dias nesta campanha, uma família, uma horta, até que as famílias moçambicanas percebam que realmente temos que produzir em casa para podermos ter a cultura da horta caseira, para podermos minimizar, não só por causa da crise, mas mesmo se a crise passar um dia, nós temos que ter essa cultura, porque vamos comer coisas mais frescas, saudáveis, a partir de casa. Porque nós é que produzimos e sabemos em que condições esta produção se encontra. Por isso, vamos continuar a trabalhar para que estes fatores que falamos sobre a província de Niassa, que nos encorajam e encorajam o governo a continuar com políticas orientadas para o aumento da produção e produtividade, geração de rendimento para as famílias, não só para a Niassa, mas também para o país, porque com a comercialização destes produtos, sobretudo, e de rendimento que servem para a exportação, vamos, portanto, inverter a nossa balança de pagamento, que vai passar a ter mais exportações e menos importações, que é o ideal. Como é do vosso conhecimento, a partir do dia 1 de maio, a China isentou taxas de exportação para os produtos africanos, 53 países, um dos quais Moçambique faz parte. Estamos a falar de um mercado de cerca de 1 bilhão e 500 milhões de pessoas. É um grande mercado. Hoje em dia, em Moçambique, quem produzir castanha de caju, produzir macadâmia, produzir gergelim, produzir feijão buer, em quantidades industriais, exportar para a China, vira em pouco tempo um milionário. Por isso, meus caros amigos da comunicação social, vamos produzir. Vamos exportar para a China, para a Índia. E com esta produção, em pouco tempo, a pessoa vira um milionário. Porque é dinheiro para um mercado que as pessoas têm recurso, têm dinheiro para pagarem por isso. Pagarem pela castanha, pagarem pela macadâmia, pagarem pelo gergelim, pagarem pelo feijão bue. E vamos continuar a trabalhar para que tenhamos outros produtos bastante importantes de exportação para a China. Queremos reafirmar igualmente a importância do Fundo de Desenvolvimento Económico Local como instrumento de dinamização da economia local, no distrito, promoção de empreendedorismo juvenil e de mulheres moçambicanas, fortalecendo, portanto, as iniciativas produtivas das comunidades locais. Constatamos, através de encontros realizados com beneficiários locais, que o financiamento concedido está a contribuir para o surgimento, ao nível dos distritos, de pequenos negócios, aumento da produção, geração de renda para as famílias, empregabilidade para a juventude e o fortalecimento da economia local, particularmente entre jovens e mulheres, como dissemos, empreendedoras. Reafirmamos que o objetivo destes mecanismos de financiamento estão a ser alcançados, que é criar oportunidades para que os cidadãos possam transformar iniciativas locais em fontes sustentáveis de rendimento, promovendo maior inclusão económica, redução da pobreza nas comunidades locais. Encorajamos os beneficiários, durante as conversas que nós tivemos com eles em Mavago, destes fundos, a continuar a trabalhar com responsabilidade, integridade, honestidade, espírito de empreendedor e compromisso de reembolso dos recursos recebidos, para permitir que mais cidadãos tenham acesso às mesmas oportunidades de financiamento e desenvolvimento económico local. No distrito do Moembe, procedemos à inauguração do edifício do Tribunal Distrital do Moembe, uma infraestrutura que representa mais um passo firme no esforço do Estado, visando aproximar a justiça aos cidadãos e reforçar o Estado de Direito Democrático. A construção deste tribunal permitirá melhorar as condições de trabalho dos magistrados e funcionários da justiça, garantir maior celeridade processual ao nível dos distritos, a resolução das preocupações do nosso povo, dos agentes económicos e qualquer outros entes. Justiça é a base para o nosso desenvolvimento, como se sabe, um pilar essencial. Temos consciência de que as infraestruturas assim não resolvem desafios prevalecentes, mas não ignoramos que elas são uma parte muito importante do conjunto de soluções, até porque o acesso à justiça é um direito fundamental consagrado na Constituição da República de Moçambique, a nossa Lei Mãe. Aproveitamos a ocasião para reiterar o fortalecimento das instituições de Estado, constitui uma prioridade do nosso governo, para entendermos que não se pode haver desenvolvimento sustentável sem justiça, ordem, disciplina, honestidade, responsabilidade, integridade, competência, legalidade, confiança nas instituições públicas. Ainda em Moembe, testemunhamos o elevado desenvolvimento das populações nas atividades do Estado e constatamos o seu envolvimento, o seu compromisso com a paz, estabilidade e desenvolvimento do país. Já na cidade de Lixinga, durante esta visita, mantivemos igualmente encontro com as mulheres, ocasião que reafirmamos o compromisso do governo com o empreendedorismo económico da mulher moçambicana, inclusão social e promoção da igualdade de oportunidades entre homens e mulheres. Reconhecemos o papel determinante da mulher moçambicana na consolidação da família, na produção agrícola, no empreendedorismo, na educação e no desenvolvimento do país, razão pela qual continuaremos a trabalhar para criar melhores oportunidades para a participação económica e social da mulher moçambicana no desenvolvimento do nosso país. Visitamos igualmente a Feira das Potencialidades da província de Niassa, onde constatamos com satisfação o enorme potencial produtivo de Niassa, principalmente o potencial agrícola, comercial e turístico desta parcela do país, o que encoraja-nos, como governo, a prosseguir com políticas orientadas para o aumento da produção e produtividade, geração de renda e expansão das exportações. As sessões extraordinárias realizadas com os órgãos de governo provincial e distrital, conselhos consultivos e demais estruturas locais, permitiram-nos identificar diretamente no terreno os principais desafios das comunidades, definir medidas concretas para acelerar o desenvolvimento econômico-social da província de Niassa. Constatamos igualmente com satisfação e determinação da população em transformar o enorme potencial existente desta província em riqueza, emprego e melhores condições de vida para o nosso povo, num ambiente de paz, estabilidade e unidade nacional. Constatamos com satisfação os esforços em curso, visando o fortalecimento da governação local, o aumento da produção agrária, a assistência às comunidades e a melhoria gradual das condições de vida das populações desta província. Reafirmamos igualmente a necessidade de promover a paz, a estabilidade política, a coesão social, como condições indispensáveis para o desenvolvimento económico e social da província de Niassa e do país em geral. Não existe desenvolvimento sem paz e segurança e unidade do povo moçambicano. Foi a grande mensagem que nós deixamos para a província de Niassa. Queremos reiterar que o governo continuará a trabalhar com dedicação, responsabilidade, competência, integridade, transparência e foco em resultados, para responder gradualmente às preocupações apresentadas pelas populações durante esta visita de trabalho. Vamos continuar a falar menos, trabalhar mais e deixar resultados falarem, como tem acontecido, e ser o princípio orientador da nossa governação. O balanço que fazemos desta visita é um balanço positivo e encorajador, pois permitiu-nos reforçar a articulação entre os diferentes níveis de governação, central, provincial, distrital, posto administrativo e localidade. Também consolidar o diálogo permanente com o povo moçambicano e aprofundar o conhecimento direto sobre os desafios e potencialidades desta província. Saímos da província de Niassa com maior confiança da capacidade do nosso povo, dos dirigentes locais, em continuar a trabalhar com o único objetivo de construir uma província próspera, um Moçambique cada vez mais próspero, inclusivo e desenvolvido. Convicto de que ninguém deve ser deixado para trás no processo de desenvolvimento nacional, pois todos somos moçambicanos, independentemente da filiação política, religiosa ou origem étnica, somos todos irmãos e vamos continuar a trabalhar juntos, unidos e coesos para desenvolver Moçambique. Esta foi a grande mensagem que deixamos com a população de Niassa. Muito obrigado.
1: Muito obrigado, Excelência. Com a vossa permissão, Excelência, vamos à segunda parte da conferência de imprensa, convidando os jornalistas a apresentarem questões. Primeiro, diga o nome e depois a instituição que representam. Tenham espaço.
0: Tenham boa tarde.
2: Boa tarde. Meu nome é Fernando Damas, trabalho para a Rádio Moçambique. O Governo Central definiu Niassa como capital agrícola do país. Que incentivos a nível central são providenciados para a concretização desta iniciativa? Qual o pensamento do Governo Central face à degradação de vias de acesso na província do Niassa? De que forma o Governo Central pensa gerir o conflito homem-fauna-bravia que foi apresentado em vários comícios ao nível da província de Niassa? Obrigado.
0: Muito obrigado. Em relação à primeira questão relacionada com a definição da província de Niassa como capital agrícola, já estamos a trabalhar e, como dissemos, nós somos por falar menos e trazer mais resultados. Mas, como fez a pergunta, vou explicar. Nós, neste momento, em Niassa, estamos a trabalhar para definir várias económicas especiais, várias zonas económicas especiais, como a do UTI, e também estamos a convidar investidores nacionais e estrangeiros para investir no setor da agricultura em Niassa. Esta manhã tivemos um encontro com um investidor chinês, que já está cá. Já foi concedido cerca de 5 mil hectares em Mandimba para a produção agrícola, e vai começar este ano a fazer a farma para a produção de vários produtos ou várias culturas para, por um lado, a segurança alimentar ao nível interno, mas, por outro lado, para exportar para a China, como eu disse. E ele, como focal point, se responsabilizou diante do chefe de Estado e já estamos a trabalhar neste sentido, em convidar outros empresários, portanto, da China, mas também nós, como vocês sabem muito bem, estamos a trabalhar em várias partes do mundo e um dos pontos que temos feito é convidar os empresários, tanto nacionais como estrangeiros, a investir na província de Niassa, principalmente na área da agricultura e do agroprocessamento. Também recebemos um empresário local que convidou também um grupo chinês quando nós visitamos a China. Está bastante interessado este grupo, já esteve aqui em Niassa para observar a área. Estão neste momento no processo de legalização de cerca de 10 mil hectares, também para uma farma, para nós podermos, portanto, produzir ao nível da província de Niassa. Portanto, o sonho de transformar Niassa numa capital agrícola de Moçambique, daquilo que nós falámos durante a campanha, que vamos começar a fazer capitais temáticas. Temos já Mocuba como capital parlamentar, Inhambane como capital turística e Niassa como capital agrícola, já está em andamento. Mas, como eu disse, nesta fase em que as coisas ainda estão nos papéis, não vamos falar muito, mas quando começarem as farmas, nós vamos levar os nossos amigos da comunicação social para podermos visitar os resultados. Em relação às estradas em degradação, quando visitamos Mecanhelas, acho que estivemos juntos, já foi lançado o Programa Nacional de Estradas na cidade da Beira, foi dirigido pelo Ministro de Transportes e Logística, onde já definimos as estradas que de 2026 e 2031 vamos levar a cabo. Essas são as estradas principais. Por isso dissemos que a estrada Coamba-Mecanhelas vai arrancar este ano, porque o concurso já foi lançado, e também o Hospital Distrital de Mecanhelas vai arrancar este ano, porque também o concurso já foi lançado. O lançamento do concurso significa a disponibilidade financeira para podermos, portanto, pôr em marcha estas estradas. Mas, como sabem, choveu bastante, as estradas de Niassa ficaram bastante degradadas. Não só vamos basear no Programa Nacional de Estradas, estamos a trabalhar para que, mesmo aquelas estradas que neste momento não são asfaltadas, nós possamos reabilitar para que estas estradas possam estar, portanto, estradas transitáveis ao nível da nossa província de Niassa. Como sabe, não há desenvolvimento sem infraestruturas. Estradas são como o sangue nas nossas veias. Nós estamos vivos porque o sangue circula nas veias e as estradas são veias de desenvolvimento de qualquer nação ao nível do mundo, incluindo a nossa província de Niassa. Daí a nossa visita à província de Niassa, a nossa presença, a nossa conversa com o povo, para avaliarmos no terreno a sensibilidade do desenvolvimento da província de Niassa e podermos avançar. Portanto, a primeira questão tinha a ver com a questão de estradas, depois também a questão relacionada com
3: conflito.
0: O conflito, como última questão. Conflito homem-animal é um dos grandes pedidos da população da província de Niassa, mas o que eu queria deixar claro é que já temos um programa a nível nacional de resolução de conflito homem-animal. Vocês acho que já estão em contacto com o Ministro da Agricultura, Ambiente e Pescas, que já está a fazer um trabalho ao nível de todas as zonas de conservação do país, por forma que possamos tomar decisões concretas que possam minimizar este conflito homem-animal ao nível do nosso país. A equipa já trabalhou na província de Sofala, na zona centro, para avaliar o Parque de Gorongosa e também avaliar os outros parques e zonas de tampão ao nível da província. E temos também a semelhança de Niassa, distritos inteiros que fazem parte, portanto, da zona de conservação. E há um debate que já está sendo levado a cabo a nível nacional. A semelhança, por exemplo, de Sofala, o trabalho que foi feito, nós descobrimos que o distrito, por exemplo, de Xibabava, é um distrito que antes era um posto administrativo, por isso que fazia parte, portanto, da zona de conservação, mas depois elevou-se à categoria de distrito e todo o distrito faz parte da zona de conservação. Há uma reflexão muito profunda que está sendo feita, que até em função de caso a caso pode levar a redimensionamento destas zonas, por forma que possamos ter a população livre deste conflito homem-animal. E também há várias decisões que podem ser tomadas. Resumidamente, há uma reflexão muito profunda que está sendo levada a cabo neste momento, por forma que não só ao nível da província de Niassa, mas em todo o país, possamos resolver esta questão de conflito homem-animal. Também temos operadores nestas zonas que nos contratos que assinaram com o Estado têm obrigações que devem cumprir. E uma das obrigações é realmente a vedação da zona, portanto, que deve servir da área de conservação, por forma que as populações que estão na zona de tampão possam estar livres da circulação destes animais, que acabam, portanto, devastando a produção da população, acaba tirando vida, portanto, às nossas populações, e nós, como governo, estamos a fazer uma reflexão muito profunda sobre este assunto, não só sobre Niassa, mas sobre todo o país, por forma que possamos tomar medidas concretas e, portanto, resolvermos esta questão de conflito homem-animal. Sim, mais dois.
3: Muito obrigado. Muito boa tarde, Sr. Presidente. Bom, eu sou Felipe Germano, da Televisão de Moçambique. A minha preocupação tem a ver com a questão dos combustíveis. É uma crise mundial e esta crise mundial é derivada exatamente do conflito ou da guerra no Médio Oriente.
0: Médio Oriente, sim,
3: onde
0: sim.
3: Passa, por exemplo, 20% do combustível.
0: Do combustível ao nível do mundo.
3: A minha preocupação tem a ver com a situação de alternativa. Moçambique não tem outras alternativas nos 80%. Em África, por exemplo, temos a Nigéria, temos a Angola que produzem combustível. Moçambique não podia encontrar esses dois países como alternativa também à importação do combustível? Muito obrigado.
0: Muito obrigado. Essa pergunta é muito interessante, mas vou explicar. 20% dos combustíveis realmente saem da zona do Médio Oriente. Mas não significa que automaticamente os 80% vêm para Moçambique, que são de outras partes do mundo. Não sei se me faço perceber. Os 20% que saem do Médio Oriente podem fazer dos 100% para Moçambique. Não sei se me faço perceber. Porque a sua pergunta fez perceber que, já que os 20% saem daí, os outros 80% que são produzidos em outras partes do mundo vêm para Moçambique. Não é automático. Não sei se me faço perceber. Moçambique pode ter 100% dos contratos que vêm para Moçambique, da zona dos 20%. Não sei se me faço perceber. Sim, esse é o primeiro esclarecimento. O segundo, queria dizer que Moçambique, realmente, à semelhança dos outros países, também tem um plano de alternativas. Mas o exemplo que dá de Angola e Nigéria, eles fazem parte de uma organização internacional dos produtores de petróleo, chama-se OPEP. E esta OPEP é que define as regras de distribuição do combustível, as regras do preço ao nível do mundo. Portanto, o que é que eu quero dizer? Quero dizer que estes dois países, Nigéria e Angola, podem, sim senhora, produzir combustíveis, mas não são os países que produzem, são as multinacionais. Vou dar o exemplo de Moçambique, do gás. Nós produzimos gás, por exemplo, em Inhambane, há mais de 20 anos. Mas há uma multinacional chamada Sasol, que produz o gás. E é esta que estabelece os contratos, portanto, do gás. Vou para o Cabo Delgado. Temos neste momento 4 projetos. Eni, não é? Que já está a produzir desde 2022. Ano passado assinamos decisão definitiva de investimento para o Coral Norte, primeiro o Coral Sul. Temos o projeto da Total, temos o projeto da Exxon. Portanto, vai-se falar de Moçambique que está a produzir gás, mas quem estabelece os contratos de comercialização do gás são as multinacionais. Neste caso, a Exxon, a Total, a Eni. Portanto, Nigéria e Angola é a mesmíssima coisa. O petróleo é produzido em Angola, é produzido na Nigéria, mas não são os países que estão a produzir o petróleo, são as multinacionais. E estas multinacionais é que definem aonde é que realmente o combustível pode ir. Portanto, pode estar na Nigéria, pode estar em Angola, que é a África, mas 100% dos contratos, por exemplo, serem estabelecidos para o combustível ir aos Estados Unidos, ou para ir à China, ou para ir à Índia. Não sei se me faço perceber. Mas a maior alternativa que nós estamos a fazer neste momento é encontrar, portanto, meios alternativos. Um dos meios alternativos para esta crise é encontrarmos outros combustíveis ou questões relacionadas com energia chama-se aspectos relacionados com transição energética. Por exemplo, o gás. Nós produzimos o gás. O que eu quero lhe dizer agora é que aqueles machumombos que acompanhou em Maputo, 190, todos eles circulam a gás. Não há um sequer que circula, portanto, a combustíveis fósseis, gasolina ou diesel. E nós, nestes projetos que eu disse em Cabo Delgado, mesmo em Inhambane, já começamos a trabalhar para nós podermos ter gás doméstico, que é retido pela nossa empresa nacional de hidrocarbonetos, para servir de uma alternativa, portanto, para a circulação de viaturas. Neste momento, em Maputo, boa parte de viaturas já conseguem circular a gás. Mas é preciso ter também, tal como temos bombas de combustível, também temos que ter bombas para o abastecimento dos combustíveis que andam a gás. Daí que temos um programa nacional de expansão de gás veicular. Se tudo correr bem, em junho, em Inhambane, vamos fazer o lançamento deste programa, que não estamos a trabalhar neste momento. Também estamos a trabalhar na legislação para importação de viaturas que podem ser híbridas. No mundo hoje já existem viaturas que circulam a gás, mas também elétricas. Portanto, ele de dia pode circular a gás, mas durante a noite, à semelhança do celular, quando está a dormir, carrega, a viatura também pode carregar durante a noite para, dia seguinte, ter a bateria carregada. E ela é híbrida porque pode andar a bateria elétrica e quando termina a bateria, a carga, ele liga automaticamente, aciona, portanto, a par do gás e o vizinho não sente este acionar. Daí que achamos que, como Moçambique, enquanto não produzirmos o petróleo, e mesmo nestes países que produzem petróleo, por isso eu digo que o preço não é definido pelos países, se for a Angola, agora há de perceber que a Angola também aumentou o preço. Se for também a Nigéria, há de perceber que a Nigéria também aumentou o preço. Por quê? Porque o mercado dos combustíveis ao nível do mundo é definido pela OPEP, que é a Organização dos Países Produtores de Petróleo, e não pelos países, não é? Então, nós como país vamos continuar a fazer prospecção e pesquisa, como estamos a fazer neste momento, mas a melhor alternativa que nós temos para responder a sua pergunta é massificar o gás. Massificar o gás e também permitir que possamos importar viaturas elétricas e o outro negócio que vai surgir com a importação de viaturas elétricas é a montagem de carregadores elétricos ao nível das nossas cidades e vilas. Porque não tem como comprar uma viatura elétrica agora, aqui em Lixinga, porque depois não vai ter onde carregar. O carregamento leva uns 15, 20 minutos, não é? Mas, à semelhança de bombas de combustível, os países onde há uma boa parte de viaturas elétricas, também há uma espécie de bombas para carregamento de viaturas elétricas, onde a pessoa chega, liga, fica à espera uns 10, 15, 20 minutos, depois continua a sua viagem. Então, esta é a melhor alternativa que nós podemos encontrar, porque quando há um aumento de combustível no mundo, se a sua viatura circula gás, e Moçambique tem gás, e a sua viatura é elétrica, vai minimizar este impacto da circulação, portanto, de viaturas a gás ao nível do ou de combustível ao nível do nosso país. Portanto, nós estamos a trabalhar nessa alternativa. Ao nível de Maputo, como capital, já existe uma boa parte de viaturas que circula gás e estas não estão a ser afetadas pela subida de combustíveis. Mas a nossa intenção é montar uma estrutura primeiro em Inhambane, onde tem gás, porque temos agora um projeto de regasificação do gás em Açouro e vamos ter também na Beira. Isto vai permitir depois o mesmo projeto de massificação do gás veicular passar para a zona centro e, como sabe, temos projetos de gás na zona norte e no futuro também passarmos para a zona norte, por forma que ao nível nos próximos 5, 10, 15 anos possamos ter circulação de viaturas a gás e elétricas ao nível de todo o país.
4: Muito obrigado. Obrigado. Vamos levar mais um e o último.
0: Sim, o último.
5: Obrigado. Boa tarde, excelência. É que é Mimo Rafael, do Instituto de Comunicação Social.
0: Certo.
5: A primeira pergunta que eu tenho a dirigir é que, na reunião que manteve com as mulheres hoje, falou deste fundo criado pelo governo para impulsionar o empoderamento das mulheres. A ter em conta que, no FIDEL, as mulheres também têm uma percentagem um pouco mais em relação à dos homens. Qual é a visão do governo ao trazer este fundo? E a segunda questão era mesmo de insistência quanto à questão dos combustíveis. Caso haja um cessar de fogo na guerra do Médio Oriente, será que abre-se uma possibilidade de baixar o preço do combustível no país? Obrigado, excelência.
0: Boa pergunta. Duas importantes. A primeira tem a ver com as mulheres. No FIDEL, nós temos, portanto, as mulheres, sim, mesmo nos 60% dos jovens inclui mulheres, mas o Empodera, que tem este fundo do empoderamento econômico da mulher, como ouviu durante a explicação, é um fundo virado especificamente às mamás. Geralmente chama-se mamanas, aquelas que fazem negócio no mercado e que precisam, às vezes, de um pequeno valor para fazer maravilhas. Aquelas mães que cuidam da família, não é? A estas é que nós estamos a virar uma atenção específica. Por isso, se realmente sair daqui, da cidade de Lixinga, ir para o mercado, vai encontrar que no mercado cerca de 60, 70% das pessoas que estão a fazer negócio são mulheres. Se for a zona, por exemplo, de hortícolas, zonas de feijões, zona de comercialização agrícola, vai perceber que a maioria que estão lá são mulheres. Sendo a maioria a fazer negócio, nós achamos que precisavam de uma atenção especial. Daí que criámos este fundo virado para as mulheres. Para além de que, tal como se diz, educar uma mulher é educar uma sociedade, não é? Também financiar uma mulher é financiar uma sociedade. Porque ela é que cuida da família, ela é que cuida de todos nós. Daí que achamos que era importante criar um fundo específico para a mulher moçambicana. A sua segunda pergunta. Se a guerra terminar e... A guerra terminar, se nós vamos baixar também os combustíveis? Claro que sim, mas o que eu posso lhe explicar é uma coisa muito simples. Quando a guerra começou, se ficar atento, vai perceber que nós ficamos cerca de 2 meses sem aumentar os preços. Concorda comigo? E a explicação é muito simples. Já tinha dado e vou voltar a dar. É que nós tínhamos nos nossos depósitos, quando África do Sul, Zimbábue, Malawi, Zâmbia e companhia, aumentaram preços, aumentaram 3 vezes, nós ainda não tínhamos aumentado, e não explicamos com antecedência. É porque tínhamos depósitos, temos a sorte de ter portos com depósitos, Maputo, Beira e Nacala, principais portos. E lá nestes depósitos já tinha combustível comprado com preço anterior antes do início da guerra. Não sei se me faço perceber. E já havia navios a caminho antes do início da guerra. E estes navios também compraram com preço anterior. Portanto, o que nos levou a aguentar 2 meses foi combustível nos depósitos com preço anterior e navios já a caminho com preço anterior. Não sei se está claro. Neste momento que estamos aqui, o combustível que nós temos nos depósitos é dos preços atuais. Estamos juntos? Os navios que estão a caminho compraram também nas outras partes do mundo com preços atuais. Então, se a guerra terminar hoje, 12 horas, não vai baixar o preço hoje, 12 horas. Não sei se me faço perceber. Vamos esperar também baixar lá, na compra. E este navio não há de abastecer hoje 12 horas e voar para aqui, chegar a Moçambique 12 horas e baixar. A semelhança de que levamos tempo para aumentar, também há de levar algum tempo para baixar. O tempo pode ser diferente já, não é? Aguentamos 2 meses, mas pode ser menos, pode ser mais. Nessa altura que vamos avaliar as quantidades que nós temos nos depósitos, as quantidades a caminho, que é para dizer que durante tanto período vamos aguentar, mas tenha nenhuma dúvida que se a guerra terminar, o preço do combustível vai baixar no mundo e vai baixar por uma razão muito simples. Esta zona que produz 20% do combustível, como disse muito bem o colega, já vai começar também a abastecer combustível no mundo e a escassez do combustível vai terminar. E quando terminar, com excesso já que vai entrar dos 20%, o preço vai baixar automaticamente. Mas aqui não vai baixar automaticamente. Também vai levar algum tempo, como levou para aumentar o preço, que é para nós podermos. Mas não tenha dúvida que no dia em que a guerra terminar, vai haver esperança de que o combustível vai baixar e vai baixar. Não é só em Moçambique. Vai baixar em Moçambique, vai baixar no Malawi, vai baixar no Zimbábue, vai baixar na África do Sul, vai baixar na Nigéria, vai baixar em Angola, vai baixar na China, vai baixar nos Estados Unidos, vai baixar em Cuba, vai em qualquer parte do mundo. Como eu disse, existe uma organização que chama-se OPEP, Organização de Produtores de Petróleo ao Nível do Mundo, e os mercados de combustível e os preços. Mas neste momento, o fator principal é a guerra. Termina a guerra, em todo o mundo o preço vai baixar, porque há de haver mais combustível. E basta haver mais, a escassez termina. E é uma lei do mercado, não é? Quanto mais haver combustível, baixa o preço, e quanto menos haver combustível, a procura aumenta e o preço aumenta. Só isso.
6: Excelências, minhas senhoras, meus senhores, termina aqui a conferência de imprensa e muito obrigado pela atenção e anuncio a retirada de sua excelência, presidente, deste local. Muito obrigado.
7: Muito obrigado, meus caros amigos.
0: Quero mais.
2: Termina esta conferência de imprensa que tinha sido, que vinha sendo orientada pelo presidente da República, Daniel Francisco Chapo. Nesta conferência de imprensa, o presidente da República assumiu o compromisso do governo de continuar a investir em projetos estruturantes em benefício do povo moçambicano. Disse que nesta visita avaliou o nível de satisfação dos benefícios do FIDEL. O presidente da República disse que há necessidade de investir no setor de estradas, energia, abastecimento de água, entre vários setores ao nível da província do Niassa. Daniel Chapo disse que o governo vai continuar a construir mais centros de saúde, escolas e investir na agricultura para responder à Niassa como capital agrícola. Pediu à população do Niassa para continuar a combater o boato à volta de atrofiamento dos órgãos genitais, um boato que circula quase em todo o país. Referiu-se sobre a importância dos órgãos de comunicação social participar no combate ao boato e a esclarecer a população à volta da crise energética que afeta o mundo. Resumidamente, são os pontos que foram aflorados, ou melhor, aflorados pelo Presidente da República nesta conferência de imprensa. Despedem-se Bacarne Conte e Erasmo Xaberuca, que cuidaram do som, e Margarida Nchuembo e Fernando Damas, que reportaram. Boa tarde.
8: Boa tarde.
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8: São 18 horas e 1 minuto em Moçambique. As notícias a esta hora apresentadas por Nelson Moando. Muito boa noite.
10: Boa noite. O Presidente da República reafirma o compromisso do Governo em continuar a investir no abastecimento de água, agricultura, saúde, educação e estradas para acelerar o desenvolvimento da província do Niassa. Falando no fim da visita de trabalho de 3 dias à província, o Chefe de Estado destacou a inauguração de sistemas de abastecimento de água nos distritos de Mandimba e Mavago, destinados a melhorar o acesso à água potável na região. Por outro lado, o Presidente da República apelou à população para ignorar informações falsas sobre alegados casos de desaparecimento ou atrofiamento de órgãos genitais. O Chefe de Estado reiterou ainda a aposta do Governo em transformar Niassa numa conferência agrícola do país através do aumento da produção e atração de investimento no setor.
0: investir no acesso à água potável, é investir no bem-estar da nossa população, em particular da mulher, da rapariga, que sofrem bastante na busca da água. A rapariga chega a não ir à escola, ou chega mesmo a não conseguir fazer TPC, porque na hora que devia estar a estudar, tem que procurar a água. Quando a água chega em casa, alivia este sofrimento. Queremos continuar a criar condições para que a nossa população viva cada vez mais saudável. E água é saúde, água é vida. Com estas infraestruturas, reafirmamos, pois, o nosso compromisso como governo, de continuar a investir em projetos estruturantes que respondam às necessidades concretas do nosso povo, particularmente no domínio do abastecimento de água, fator essencial e imprescindível para a saúde pública, dignidade humana e desenvolvimento das nossas comunidades.
10: Presidente da República, Daniel Chapo, destacando a inauguração de sistemas de abastecimento de água nos distritos de Mandimba e Mavago, no Niassa, destinados a melhorar o acesso à água potável na região. Banco Mundial, em coordenação com o Ministério da Administração Estatal e Função Pública, disponibiliza 150 milhões de dólares americanos, o equivalente a mais de 9 mil milhões de meticais, para a implementação de um projeto de resiliência aos efeitos das mudanças climáticas e desastres naturais no país. Pormenores da notícia por Fernando Sidomo.
9: Para o efeito, esta sexta-feira realizou-se uma auscultação pública na sede do Conselho Municipal da Matola, envolvendo vários estratos da sociedade para a apresentação da iniciativa e colher sensibilidades dos presentes sobre o projeto MOS Resiliência. Este projeto, que deverá abranger todo o país, prevê ainda o pagamento de infraestruturas diversas e famílias a serem reassentadas em casos específicos. Fernando Sidomo, Rádio Moçambique, Matola.
10: O empresariado nacional pretende mobilizar este ano investimentos avaliados em cerca de 2 milhões de dólares em projetos na 21ª Conferência Anual do Setor Privado CASP. O evento a decorrer nos dias 15 e 16 de julho na cidade de Maputo vai acolher mais de 2 mil participantes presenciais e 5 mil de forma virtual. O secretário permanente do Ministério da Economia, Jorge Geirós, diz que a CASP deve ser uma oportunidade para discutir estratégias de atração de investimento estrangeiro e melhoria do ambiente de negócios no país.
11: Esta 20ª CASP deverá marcar o início de uma nova etapa. Uma etapa em que o diálogo se traduz em ação com o observador do ambiente de negócios e as ideias em investimento concretos. Sem ações concretas, não conseguiremos atrair e reter o investimento de que o país necessita. Por isso, somos chamados como país a aprofundar e acelerar as reformas, sendo a CASP uma plataforma determinante para este processo.
10: A 21ª edição do Diálogo Público-Privado de Negócios em Moçambique, hoje lançada, contabiliza ainda 50 expositores registados e mais de 6 delegações estrangeiras. O tempo: as cidades de Itatipemba e Pemba poderão registrar amanhã 30 graus centígrados de temperatura máxima, seguidas por Nampula, com 29 graus. Maputo, Xai-Xai e Quelimane, 28, Inhambane, Beira, 27, Vilanculo, 25, Chimoio e Lixinga, 24 graus centígrados. Apresentamos as notícias próximas às 19 horas e 30 minutos, inseridas no Jornal da Noite. 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
14: Esta empresa está a mostrar a todos os outros investidores que aqui em Manica podemos fazer tudo. Uma cadeia de valor muito fechada, que vai a partir da produção até ao consumidor. Também notamos com muita satisfação o entendimento que a empresa tem com a comunidade. Isso é muito salutar. Por isso estamos muito satisfeitos e fazemos disso como um exemplo para todos os outros investidores que puderem vir.
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15: O nosso objetivo primeiro é reduzir as importações de alimentos, né? Produzir o suficiente para abastecer o mercado regional, região centro, e depois o mercado nacional. Agora, por exemplo, estamos com 5.800 poedeiras, o objetivo é chegar a 20 mil poedeiras. Estamos com cerca de 1.500 suínos, o objetivo é chegar a um cultivo de 5 mil. Estamos agora a produzir 2 hectares de tomate, por exemplo. O objetivo é estar a produzir cerca de 5 hectares de uma vez.
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16: Para minimizar a questão do tráfico de drogas, do consumo de drogas, assim como da produção, o Gabinete Provincial de Prevenção e Combate a Drogas de Manica continua a trabalhar com os seus parceiros. Estamos a tentar o máximo possível consciencializar, sensibilizar e educar a comunidade para que não pratique essas atividades, como é o caso do tráfico, como é o caso da produção, assim como também para que desencoraje o consumo de drogas.
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17: Há muito tempo nós tivemos aquela concertação social ao nível já central, em que chegaram a determinados entendimentos em relação tanto ao salário mínimo. É um processo que tem que continuar até ao nível das províncias. É importante que, ao nível central, já se tomou aquela decisão, mas nas províncias temos que continuar a fazer reflexões sobre a situação do trabalhador nas nossas empresas.
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18: Ninguém mais pode fazer por nós, senão nós próprios moçambicanos. Temos salário inteiro. É muito importante isso. nós próprios moçambicanos assumirmos que este país nos pertence e temos que fazer tudo por Moçambique, por nosso povo. Há muito que temos que fazer. Então, isto é paulatinamente. Os ganhos hão de vir com base no trabalho.
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1: Preparados desportivamente estamos a treinar, estamos a afinar as máquinas desportivamente. Temos alguns empresários os quais se predispuseram a nos ajudar, a despender algum valor para nos ajudar a comprar as passagens. E aí estamos a fazer um pouco de tudo, pedidos de apoio, de parcerias, em troca de publicidade. E vamos ver no final se tudo vai dar certo. É o que esperamos que aconteça.
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2: Consigamos mais jovens e como disse o PSA, é uma academia que visa tirar os jovens das ruas e dar uma ocupação que é o futebol e a educação junto. Então a academia ela já existe e estou aqui para dar continuidade a isso porque tem uma escola já, é uma vantagem, né? Já tem a escola e a academia só vem implementar aquilo que é o futebol e cá estou eu para dar essa iniciativa aos jovens.
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2: Queremos alargar mesmo a academia e fazer outros terrenos, sabe, de basquete, uma piscina olímpica, quem sabe. A academia Mesheri Sitoi em Gerenje vai ser algo muito grande, se Deus quiser. Se tudo correr como a gente planejou, vai ser algo muito grande. Fundos ainda não podemos dizer que existe, porque nós precisamos de apoio ainda, né? Todo apoio é bem-vindo para a nossa academia. Não podemos dizer que estamos completos, estamos preparados, não. Isso estaria a mentir. Mas temos algo bem encaminhado, temos infraestruturas, temos várias coisas, mas o apoio é sempre bem-vindo e nós vamos precisar, com certeza. Todo mundo precisa. Ninguém consegue fazer algo sozinho. Estamos aí firmes. As coisas vão acontecer, se Deus quiser.
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3: Nós temos os ensinos que carregam na sua maioria são adolescentes, que depois da escola a maioria não tem ocupação, a não estar nos seus celulares, a não estar na rua, a não estar com os amigos que nem os pais conhecem. Nós achamos que nossas crianças estão sendo expostas, mas o desporto é um dos mecanismos que nós vamos reduzir o tempo que nós chamamos de idle time. Então, nesse tempo, achamos melhor apresentar os desportos que eles mesmos amam. Temos muitos moçambicanos que gostam de futebol.
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0: grande é carregar o rosto, a pessoa de Mexer, o historial de Mexer, quem é ele perante os jovens, o que ele já fez para o suporte moçambicano, o que é que ele já fez como carreira, como homem de família. Então, nós, como gerentes, estávamos a procurar pessoas que têm um historial que vai agregar valor, não só para a gerente, vai agregar valor não apenas para a comunidade de Chimoio, mas para Moçambique em geral, porque Mexer é um indivíduo internacional. E nós achamos bem aproximar Mexer, convidar para fazer parte dessa academia. E graças a Deus, Mexer também tinha o sonho de um dia, quando formar, abrir uma academia. Então ali, juntamos as mãos, esforços, hoje estamos aqui.
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2: É uma mais-valia para a província, visto que é promoção de mais talentos para a nossa juventude. Isso nos engrandece muito mais naquilo que é o desporto ao nível da província de Manica e vai ajudar bastante.
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Estimado ouvinte, seja bem-vindo a esta presunção referente ao dia 22 de maio do ano 2026, numa presunção que vai ter a seguinte programação. Dentro de instantes, quando forem precisamente 19 horas, vai acompanhar a edição do Jornal de Manica. Informações de utilidade pública às 19 horas e 15 minutos. Jornal da Noite às 19 horas e 30 minutos e 20 horas. Ficaremos ainda em cadeia com antena nacional para a transmissão do programa Esta Semana Aconteceu. E vai ser assim esta programação. Esperamos que chegue no quadrante do seu receptor em perfeitas condições de audição e que seja do seu total agrado. Júnior da Silva dá a voz a esta emissão e conta tecnicamente com o apoio de Rosário Domingos.

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1: Estamos ouvindo precisamente 19 horas em Moçambique. A sua atenção para a transmissão do Jornal de Atualidade Provincial, Ótima Escuta.
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3: Saudações, ouvinte. Autoridades da província de Manica apreenderam e incineraram mais de 6 mil quilogramas de cannabis sativa no primeiro trimestre deste ano, no âmbito das ações de combate e prevenção ao tráfico e consumo de drogas. Mais de 1.700 pessoas, entre atletas, treinadores e delegados, vão participar de domingo próximo até sexta-feira da 23ª edição dos Jogos Desportivos Escolares, fase provincial de Manica. São tópicos do Jornal de Manica, referente a esta sexta-feira. Feira, 22 de maio de 2026. A edição e apresentação estão a cargo de Marcos Nazário e Suzério Marcos encarrega-se pela sonorização. Escute o desenvolvimento já a seguir. Até breve. O secretário de Estado na província de Manica, Lourenço Lindonde, apela aos gestores das empresas da província a manterem um diálogo aberto e permanente com os trabalhadores durante o processo de negociação do salário mínimo. Detalhes desta informação por Lissam Xingoma.
4: Segundo o dirigente, o entendimento entre empregadores e funcionários é essencial para garantir estabilidade social, melhores condições de trabalho e um ambiente econômico equilibrado. O governo sublinhou que o reajuste salarial deve ter em conta o atual custo de vida, sem comprometer o funcionamento das empresas.
5: Há pouco tempo nós tivemos aquela concertação social ao nível já central, em que chegaram a determinados entendimentos em relação tanto ao salário mínimo, né? É um processo que tem que continuar até ao nível das províncias. É importante que, ao nível central, já se tomou a decisão, mas nas províncias temos que continuar a fazer reflexões sobre a situação do trabalhador nas nossas empresas. Né? É muito importante que tanto o governo, assim, em parceria mesmo com as empresas, os empregadores e os trabalhadores, continuemos a dialogar, porque o diálogo é a condição necessária e suficiente para nós ultrapassarmos os desafios que se nos possam colocar, portanto, na gestão das nossas empresas. Temos que dialogar.
4: O secretário de Estado disse que os trabalhadores devem pautar pelo compromisso e responsabilidade no cumprimento das suas funções.
6: Ninguém mais pode fazer por nós, senão nós próprios moçambicanos. Temos a área inteira. É muito importante isso. Nós próprios moçambicanos assumirmos que este país nos pertence. E temos que fazer tudo por Moçambique, por nosso povo. Há muito que temos que fazer. Então, isto é paulatinamente. Os ganhos hão de vir com base no trabalho.
4: Lourenço Lindonde defende maior responsabilidade social das empresas e uma governação participativa.
3: A governadora de Manica, Francisca Tomás, convida empresários a investir neste ponto do país, afirmando que a província dispõe de condições favoráveis para o desenvolvimento de negócios. Uma nota a acompanhar por Dine Kassam.
7: Francisca Tomás falava no âmbito da visita que efetuou a uma empresa agropecuária de capitais moçambicanos, sediada no distrito de Sussundenga, que está a investir na cadeia de valor integrada, que inclui produção agrícola, criação de animais, incubação de aves e comercialização de produtos pecuários. A governante disse que investir na província significa contribuir para o aumento das receitas e para a melhoria das condições de vida da população. Destacou o contributo da empresa no cumprimento da responsabilidade social e convidou o empresariado a apostar na província de Manica.
8: Esta empresa está a mostrar a todos os outros investidores que aqui em Manica podemos fazer tudo. Uma cadeia de valor muito fechada, que vai a partir da produção até o consumidor. Também notamos com muita satisfação o entendimento que a empresa tem com a comunidade. Isso é muito salutar Por isso estamos muito satisfeitos e fazemos disso como um exemplo para todos os outros investidores que puderem vir. Por isso, quando dissemos que venham investir em Manica, é porque é uma realidade. Temos terra para poder investir e temos todo o condimento para que um investidor possa colocar tudo o que queira investir.
7: O diretor executivo da respectiva empresa, Dércio Filimone, disse que um dos grandes objetivos é aproximar os serviços à população, reduzindo custos com importação.
9: O objetivo principal é satisfazer o mercado nacional. A partir dali podemos começar a atacar os outros mercados. O nosso objetivo primeiro é reduzir as importações de alimentos, né? Produzir o suficiente para abastecer o mercado regional, região centro, e depois o mercado nacional. Agora, por exemplo, estamos com 5.800 poedeiras, o objetivo é chegar a 20 mil poedeiras. Estamos com cerca de 1.500 suínos, o objetivo é chegar a um objetivo de 5 mil. Estamos agora a produzir 2 hectares de tomate, por exemplo. O objetivo é estar a produzir cerca de 5 hectares de uma vez.
7: A empresa projeta duplicar os níveis de produção animal e de hortícolas até o fim do presente ano.
3: Regressa o jornalista Lissam Xingoma com a informação segundo a qual autoridades da província de Manica apreenderam e incineraram mais de 6 mil quilogramas de cannabis sativa no primeiro trimestre deste ano, no âmbito das ações de combate e prevenção ao tráfico e consumo de drogas.
4: Para além de cannabis sativa, vulgo suruma, a província de Manica apreendeu igualmente 120 quilos de diversos fármacos e quantidades não especificadas de bebidas alcoólicas. Os dados foram avançados pelo porta-voz do Gabinete de Prevenção e Combate à Droga em Manica, Hermínio Said, que afirmou que estão sendo realizadas palestras em matéria de prevenção e combate a este mal. Hermínio Said realça a necessidade de reforço da sensibilização nas escolas para travar o consumo de álcool e drogas.
10: Para minimizar a questão do tráfico de drogas, do consumo de drogas, assim como da produção das drogas, o Gabinete Provincial de Prevenção e Combate às Drogas de Manica continua a trabalhar com os seus parceiros. Estamos a tentar o máximo possível consciencializar, sensibilizar e educar a comunidade para que não pratique esses atos, essas atividades, como é o caso do tráfico, como é o caso da produção, assim como também para que desencoraje o consumo de drogas.
4: Hermínio Said disse que o consumo de drogas é um mal social que ameaça destruir a juventude, daí a necessidade de união de todas as forças vivas da sociedade para enfrentar e erradicar este mal, de modo a proteger as gerações vindouras.
3: No ar, o Jornal de Manica, um olhar para a página desportiva, onde mais de 1.700 pessoas, entre atletas, treinadores e delegados, vão participar de domingo próximo até sexta-feira da 23ª edição dos Jogos Desportivos Escolares, fase provincial de Manica. Dini Kassam.
7: No evento, serão apurados atletas que vão representar Manica na fase nacional dos Jogos Desportivos Escolares a ter lugar de 30 de agosto a 5 de setembro do ano em curso na província de Inhambane. O diretor provincial da Educação em Manica, Tiago Xingor, disse que a abertura e encerramento do evento terão lugar no campo municipal de Chimoio.
11: Vamos ter o pavilhão da Samora Machel para jogos de handebol, onde correr lá todos os dias. Temos o campo de futebol da UCM, o campo de futebol da Samora Machel. Então são esses campos. A Unipungue e o IAC vão acolher jogos de basquetebol e também jogos tradicionais. Lá no IAC estarão lá. Então estaremos nesses locais a fazer a monitoria do processo desde manhã até ao anoitecer, até a conclusão das atividades.
7: Tiago Xingora disse que a logística está a ser acautelada através de parcerias público-privadas.
11: Já temos a logística minimamente garantida, estamos a pedir apoio, estamos a receber apoios, já estamos a adquirir os géneros alimentícios, mas a questão do material desportivo que vão usar, isso tudo já está acautelado. Neste sábado fizemos uma limpeza geral em todos esses locais que vão acolher os alunos. E praticamente, se vocês forem ao Chaimo, se forem à Vila Nova, vão ver as condições, estão outras que lá existem, pelo menos para as crianças estarem, digamos, não é dos melhores, nós queríamos, mas pelo menos estarem num sítio limpo, isso que é mais importante. Pelo menos estar num sítio limpo, seguro, para que elas possam sempre ficar lá durante o tempo previsto e regressarem sempre. para o estrangeiro.
7: Diretor Provincial da Educação em Manica, Tiago Xingor. Entre as várias modalidades nos jogos desportivos escolares, destacam-se o futebol, basquetebol, handball, voleibol e jogos tradicionais.
3: Junta-se a nós Daniel Oliveira com a informação que dá conta. A província de Manica passa a contar com uma nova escola de formação de jogadores, denominada Mexer Sitoi Ingerenge Sport Academy, um projeto vocacionado para a promoção e desenvolvimento do talento juvenil.
12: Numa primeira fase, a academia vai trabalhar com cerca de 300 crianças de diferentes faixas etárias, apostando na formação desportiva e educação dos jovens atletas. Em entrevista exclusiva à Rádio Moçambique, o antigo internacional moçambicano Mexer Sitoi afirmou que o projeto surge com o objetivo de descobrir e lapidar talentos, sublinhando que Manica continua a ser uma das províncias com enorme potencial futebolístico no país.
13: É uma academia que visa tirar os jovens das ruas e dar uma ocupação, que é o futebol e a educação junto. Cá estou eu para dar essa iniciativa aos jovens. Quem sabe fazemos um estádio na academia, não um estádio de uma dimensão assim exagerada, mas um estádio onde vai acolher, por exemplo, jogos amistosos, né, de jogos internacionais.
12: Segundo Mexer Sitoi, que também assume a presidência da academia, o projeto veio para ficar, estando igualmente prevista a implantação de mais infraestrutura e desportivas para responder às exigências da formação e crescimento da academia.
13: Queremos alargar mesmo a academia e fazer outros terrenos, sabe, de basquete, uma piscina olímpica, quem sabe. A Academia Mexer Sitoi em Angerenge vai ser algo muito grande, se Deus quiser. Se tudo correr como a gente planejou, vai ser algo muito grande.
12: Por sua vez, o presidente do Conselho de Administração do Centro Educacional Angerenge, Elliot Chademana, descreveu a iniciativa como um projeto ambicioso que pretende contribuir para o afastamento das crianças de práticas nocivas ao desenvolvimento social e educativo.
14: Nós, como Angerenge, estávamos a procurar pessoas que têm um historial que vai agregar valor, não só para a Angerenge, vai agregar valor não apenas para a comunidade de Chimoio, mas para Moçambique em geral, porque Mexer é um indivíduo internacional. E nós achamos bem aproximar Mexer, convidar para fazer parte dessa academia. E graças a Deus, Mexer também tinha o sonho de um dia, quando formar, abrir uma academia. Então ali juntamos as mãos, esforços, hoje estamos aqui.
12: Para o diretor provincial da Juventude, Emprego e Desporto de Manica, Ivaraldo de Souza, a implantação de mais uma escola de formação de jogadores de futebol na província é uma mais-valia, sobretudo na descoberta e valorização de novos talentos.
15: É uma mais-valia para a província, visto que é promoção de mais talentos para a nossa juventude. Isso nos engrandece muito mais naquilo que é o desporto ao nível da província de Manica e vai ajudar bastante, bastante mesmo para a promoção do nosso desporto.

0: Jogos desportivos escolares, fase provincial de Manica. Ouvinte, este é o término desta edição do Jornal de Manica, referente a esta sexta-feira, 22 de maio de 2026. Despede-se de vós, Marcos Nazário e Suzério Marcos. Saudações.
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0: 19h15, modo 20, vamos neste instante ficar com informações de utilidade pública e na sequência momentos ligados a informações de utilidade pública. Ou seja, será após informações de utilidade pública, momento para os nossos compromissos comerciais.
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Boa noite. O Presidente da República anuncia o lançamento do Programa Nacional de Expansão de Gás Veicular em julho próximo. Tramitados em Iambane 300 processos crime relacionados com uniões prematuras e forçadas entre janeiro e abril deste ano. São mais 100 casos em comparação com o igual período de 2025. A Organização Mundial da Saúde coloca no patamar de muito elevado o risco de propagação da ébola na República Democrática do Congo. Começa agora o Jornal da Noite. Nelson Muando está na apresentação e Jerônimo Muamba na sonorização. Fique conosco.

0: É bem-vindo. O presidente da República, Daniel Chapo, participa amanhã no Monumento aos Heróis Moçambicanos na cidade de Maputo, nas exéquias do Tenente-General na Reserva, Joaquim Munhete. O Tenente-General na Reserva foi recentemente distinguido pelo chefe de Estado moçambicano com o título honorífico de Herói Nacional, a título póstumo, em reconhecimento do seu percurso patriótico, revolucionário, militar e político, marcado pela entrega à causa da independência nacional, unidade nacional, soberania e defesa da pátria. Na sequência do seu desaparecimento físico, o Presidente da República decretou 2 dias de luto nacional a contar da data do funeral. Durante este período, a bandeira nacional será içada à meia-haste em todo o território nacional e nas missões diplomáticas e consulares da República de Moçambique. O Governo da República de Moçambique determinou igualmente a realização de um funeral de Estado. O Governo lança em julho próximo na província de Inhambane o Programa Nacional de Expansão de Gás Veicular. É um anúncio feito ao princípio desta noite pelo Presidente da República, Daniel Chapo, no balanço da visita de 3 dias já à província do Niassa, Fernando Tamas.
1: O Presidente da República, Daniel Chapo, acrescentou que a ação integra-se nas ações de mitigação da crise energética que afeta o país em particular e o mundo em geral. O estadista moçambicano anunciou igualmente que o governo está a trabalhar na legislação para a importação de viaturas híbridas que funcionam a gás e energia elétrica. Esta ação será acompanhada com a construção de centrais para o recarregamento das viaturas elétricas.
2: Estamos a trabalhar na legislação para importação de viaturas que podem ser híbridas. No mundo hoje já existem viaturas que circulam a gás, mas também elétricas. Portanto, ele de dia pode circular a gás, mas durante a noite a viatura também pode carregar durante a noite para dia seguinte ter a bateria carregada. E ela é híbrida porque pode andar a bateria elétrica e quando termina a bateria, a carga aciona, portanto, a par do gás e você não sente este acionar.
1: Daniel Chapo avaliou de positiva a visita de 3 dias à província do Niassa e apontou como desafios a necessidade de revestimento das vias de acesso.
2: Em relação às estradas em degradação, já foi lançado o Programa Nacional de Estradas, na cidade da Beira, onde já definimos as estradas que de 2026 e 2031 vamos levar a cabo. Essas são as estradas principais. Por isso dissemos que a estrada Coamba-Mecanhelas vai arrancar este ano, porque o concurso já foi lançado, mas como sabem, choveu bastante, as estradas de Niassa ficaram bastante degradadas. Não só vamos basear no Programa Nacional de Estradas, estamos a trabalhar para que mesmo aquelas estradas que neste momento não são asfaltadas, nós possamos reabilitar para que estas estradas possam estar, portanto, estradas bem transitáveis ao nível da nossa província de Niassa.
1: Durante 3 dias de visita à província do Niassa, Daniel Chapo escalou sucessivamente os distritos de Coamba, Mecanhelas, Mandimba, Mwembe, Mavago e Lixinga. Fernando Damas, em Lixinga.
0: O Governo lança em julho próximo na província de Inhambane o Programa Nacional de Expansão de Gás Veicular, um anúncio feito pelo Presidente da República, Daniel Chapo, no balanço da visita de 3 dias a Niassa. Ainda naquela província, o chefe de Estado manteve um encontro com as mulheres, a que assistiu a jornalista Margarida Mutsuembo.
3: O Presidente da República, Daniel Chapo, reafirmou que o Governo vai continuar a financiar projetos que visam empoderar a mulher no país. A medida visa potenciar esta camada social em meios financeiros para a implementação de projetos que contribuam no desenvolvimento do país e acabar com a pobreza nas comunidades rurais. O chefe do Estado disse que o lançamento do programa Empodera, que vai beneficiar as mulheres, visa o seu empoderamento. O Presidente da República, Daniel Chapo, reconhece que há necessidade de continuar a dar prioridade às mulheres em projetos econômicos devido à sua capacidade de gestão e reembolso dos fundos recebidos.
4: Primeiro, porque como governo fizemos uma reflexão e chegamos à conclusão que a semelhança do que se diz educar uma mulher é educar uma sociedade, empoderar economicamente uma mulher é a mesma coisa que empoderar uma sociedade. E eu vou explicar porquê. A experiência mostra que a mulher é uma grande gestora. Se nós sairmos aqui na cidade de Lixim, onde nós nos encontramos, e formos para o mercado, vamos conseguir ver que a maioria que está no mercado a vender, a fazer negócio, são mulheres. Nem precisam de muito para poderem fazer um grande negócio e sustentar uma família. Quando eu digo sustentar uma família, estou a dizer sustentar marido, sustentar filhas, sustentar filhos e sustentar toda a família moçambicana. Por isso, nós também queríamos dizer que este fundo vai funcionar como funciona o FIDEL. A única diferença é que para este fundo, a única condição para alguém ter acesso é apenas ser mulher.
3: O presidente da República, Daniel Chapo, falando no encontro com as mulheres da província do Niassa esta sexta-feira. Na ocasião, o presidente reiterou o apelo às mulheres a reforçarem a produção agrícola para responder à subida de preços influenciados pela escassez de combustíveis. A partir de Lixinga, Margarida Nchwembo.
0: Está a acompanhar o Jornal da Noite. O setor da justiça em Emban tramitou entre janeiro e abril deste ano 300 processos crime relacionados com uniões prematuras e forçadas. São mais 100 casos em comparação com o igual período de 2025. Efraim Macitela.
5: Os dados foram avançados nesta sexta-feira na cidade de Inhambane pelo coordenador do Grupo de Referência de Proteção à Criança, Combate ao Tráfico de Pessoas e Imigração Ilegal na Procuradoria Provincial, Manuel Coutane, que falava à margem do encontro de divulgação dos termos de referência para a nova campanha de sensibilização. Explicou que o Ministério Público está no encalço de adultos que violam a lei, incluindo os próprios familiares das vítimas.
6: Queremos nós, setor da justiça, que esses processos sejam tramitados com maior celeridade, haja julgamentos e também que haja até divulgação dessas sentenças quando o tribunal puder decidir.
5: Perante o agravamento da situação, as autoridades preparam-se para colocar no terreno, nos próximos dias, uma campanha de grande escala. O objetivo é travar as práticas tradicionais e económicas que sacrificam o futuro da rapariga na província. Manuel Coutane sublinha que a iniciativa visa consciencializar o tecido social para as consequências legais de entrega de raparigas a uniões com adultos em troca de dinheiro e outros bens.
6: Mas antes de passar a separação, havia necessidade de juntar aqueles que são todos atores que, eventualmente, de forma individual, vão praticando atos ou ações concernentes à redução das uniões prematuras, com o objetivo de reunir as sinergias e todos caminharmos no mesmo sentido e de forma articulada.
5: Recorde-se que, à luz da legislação moçambicana vigente, a cumplicidade ou promoção de uniões que envolvam menores de 18 anos é estritamente proibida e punida com penas de prisão efetiva. De Inhambane, Efraim Macitela.
0: Procurador-chefe provincial em Sofala aponta falhas na preservação da cena do crime como fator que dificulta a investigação da maioria dos casos de assassinatos de mulheres que se têm registrado na província. Pormenores por Maria Estrela, num trabalho de Jorge John.
7: Tais casos chegam aos órgãos de justiça já contaminados, estando o seu andamento condicionado. Este pronunciamento foi feito pelo procurador-chefe provincial em Sofala, Otávio Zilo, que indicou que geralmente as vítimas são mortas em contexto de violência doméstica. O magistrado falava na primeira reunião provincial de articulação e coordenação institucional do CERNIC, que terminou esta sexta-feira. Otávio Zilo defendeu rigor na recolha de evidências de delitos, salientando que isso é fundamental para o esclarecimento de crimes e responsabilização dos autores.
8: Cada caso de violência contra uma mulher que não chega a julgamento, cada menor abusado que não vem à justiça, cada carga de droga que passa sem ser interceptada, cada contentor de madeira que é exportado ilegalmente, cada ruído que fica impune por causa da fragilidade na recolha de evidências, tudo isto é um fracasso coletivo que não podemos continuar a aceitar. O cidadão comum não conhece, por exemplo, os procedimentos do CERNIC, mas sabe no seu cotidiano se as instituições respondem ou não, se o crime que afetou a sua família foi devidamente investigado ou esquecido, se a justiça chegou ou ficou pelo caminho.
7: O procurador-chefe provincial em Sofala referiu também que, na promoção da justiça, a relação saudável entre o investigador e o magistrado tem um papel determinante.
8: Magistrados e investigadores não são adversários, nem meros colegas de sistema. São parceiros indispensáveis no mesmo projeto de justiça. A investigação criminal começa muito antes da acusação. E uma acusação só é solta se a investigação que a sustenta foi feita com rigor, com legalidade e com respeito absoluto pela cadeia de custódia da prova.
7: O procurador-chefe provincial em Sofala, Otávio Zilo. Da Beira, Maria Estrela.
0: Municípios da Matola, Matola Rio, Buan, na província de Maputo, Choco em Gaza, Beira e Chimoio nas províncias de Sofala e Manica, respectivamente, vão beneficiar de um financiamento do Banco Mundial para a resiliência climática de infraestruturas socioeconómicas públicas e privadas. O projeto denomina-se MOS Resiliência e a primeira fase tem a duração de 5 anos. Fernando Sidum.
9: O Banco Mundial, em coordenação com o Ministério da Administração Estatal e Função Pública, disponibiliza 150 milhões de dólares americanos, o equivalente a mais de 9 mil milhões de meticais, na implementação de um projeto de resiliência a efeitos de mudanças climáticas e desastres naturais no país. Para o efeito, esta sexta-feira realizou-se uma auscultação pública na sede do Conselho Municipal da Matola, envolvendo vários estratos da sociedade para a apresentação da iniciativa e colher sensibilidades dos presentes sobre o MOS Resiliência. Intervindo no evento e na qualidade de anfitrião, o presidente do município da Matola, Júlio Parruc, anotou que o projeto vem responder aos grandes desafios que a edilidade enfrenta na assistência às populações que ciclicamente sofrem com as intempéries. A título de exemplo, Parruc anotou que, com as cheias e inundações registradas nos meses de janeiro e março do ano em curso, na Matola ainda existem cerca de 5 mil casas inundadas e mais de 15 estradas intransitáveis.
10: É um ponto de partida para o início do financiamento à resiliência da cidade da Matola. É uma contribuição para o grande problema que nós temos a nível do município de Matola. É só para a drenagem, uma solução plena. Aponta para mais de 250 milhões de dólares americanos. Quando a Matola começa a merecer atenção nesse sentido, com financiamentos sustentáveis e que vão sendo cada vez mais robustos, é uma contribuição muito importante para esse grande dilema que nos persegue no transcurso do tempo.
9: Este projeto, que deverá abranger todo o país, prevê ainda o pagamento de infraestruturas diversas e famílias a serem reassentadas em casos específicos. Fernando Sidumo, Rádio Moçambique, Matola.
0: Na província da Zambézia, a centro do país, o governo distrital de Pebane planeia reabilitar neste ano 48 fontes de abastecimento de água variados. A intervenção vai custar mais de 7 milhões de meticais. Salim Tepa.
11: Trata-se de fontes de abastecimento de água que eram geridas pela população em várias comunidades daquele distrito que atualmente se apresentam degradadas. A informação foi avançada pelo administrador do distrito de Pebane, na Zambézia, Cássimo Jamal.
12: São fontes que se encontram danificadas. Nós tínhamos praticamente concessionado, entre aspas, as comunidades a gestão dos furos de água. Algumas comunidades, dessas 48 comunidades, não conseguiram fazer a correta gestão e os sistemas estão parados. Já fizemos o levantamento de todas as avarias que cada uma destas fontes apresenta e já identificamos um parceiro que vai apoiar no processo de reabilitação dessas fontes. Em cada unidade residencial, nós temos um furo de água e também em todas as escolas da sede do distrito temos furos de água. Então, todos esses sistemas são usados também pela população, não apenas pelos alunos, mas também toda a população tem recorrido a essas pequenas fontes para o abastecimento de água.
11: Atualmente, o nível de abastecimento de água em Pebani situa-se em 32%, segundo o administrador do distrito. Para além da reabilitação, a abertura de novas fontes de abastecimento de água em Pebani é uma das apostas, de acordo com o administrador do distrito.
12: O abastecimento de água a nível do distrito é ainda baixo, não é satisfatório. O problema deriva praticamente da fraca capacidade do nosso sistema. O nosso sistema precisa ser ampliado para que ele possa servir a mais e mais pessoas. E neste momento, o que estamos a fazer é compensar por meio de furos de água que existem ao nível do distrito, da sede do distrito. Então, a abertura de novas fontes, novos furos de água, que vão praticamente criar este impulso, que vão praticamente colmatar o déficit que nós temos em relação ao sistema de abastecimento. Porque, como sabe, o nosso sistema de abastecimento é bastante pequeno, foi concebido desde o período colonial e a população hoje, ao nível da vila, aumentou bastante.
11: Cássimo Jamal, administrador do distrito de Pebani, na Zambésia. A partir de Kilimani, Salim Tepa.
0: São 19 horas e 48 minutos. Setores de alojamento, restauração e similares, transportes e comunicações e os serviços de governo alavancam a economia na capital do país, Maputo, em 2025. Neste período foi alcançada uma produção global de mais de 59 mil milhões de meticais num ano abalado pelas manifestações pós-eleitorais. O trabalho é de Joana Mauai, na voz de Paulino Nhoce.
13: O número corresponde a 97% da realização do plano anual, avaliado em mais de 60 mil milhões de meticais. Em termos de receitas, foram cobrados na capital do país mais de 434 milhões de meticais. São dados apresentados hoje pelo secretário do Estado na cidade de Maputo, Vicente Joaquim, na abertura da 27ª Sessão Plenária do Observatório de Desenvolvimento.
14: A informação que acabamos de descrever foi fruto de um trabalho conjunto, doravante, durante a execução das atividades do ano de 2025. Trabalhamos numa conjuntura de orçamento restritivo, baseada num cenário de adoção de medidas de racionalização e contenção da despesa para fazer face ao impacto da conjuntura económica naquele momento.
13: Vicente Joaquim destacou, por outro lado, a importância de aderir ao Fundo de Desenvolvimento Económico Local e outros programas do governo para criar oportunidades de trabalho e impulsionar o crescimento económico.
14: O governo tem vindo a atrair mais recursos para iniciativas do género e estão disponíveis outros programas. E passo a citar: Fundo de Garantia Mutuária, cujo objetivo é facilitar o acesso ao crédito para micro, pequenas e médias empresas. Fundo de Recuperação Econômica, destinada para apoiar micro, pequenas e médias empresas e fornece linhas de crédito com taxas bonificadas e acesso às garantias para ajudar as empresas a repor ativos perdidos e manter os negócios em funcionamento. E, por fim, Fundo Catalítico. O objetivo principal é desbloquear ou catalisar o fluxo de capital para setores que normalmente são considerados muito arriscados para os bancos tradicionais.
13: A 27ª Sessão Plenária do Observatório do Desenvolvimento da Cidade de Maputo decorreu sob o lema Governação Participativa no Contexto da Descentralização.
0: A partir de Maputo, a Rádio Moçambique transmite o Jornal da Noite. Transportes semicoletivos de passageiros nas rotas interdistritais da província de Tete passam a ter novos preços na sequência da subida do preço dos combustíveis. São reajustes aprovados hoje pela Assembleia Provincial. Otília Bendito.
15: O reajuste agrava em 2 meticais e 10 centavos o custo por cada quilômetro percorrido, como, por exemplo, na rota Tete-Matisse, passa dos atuais 30 para 40. Tete Marara passa a custar 120 contra os anteriores 100 meticais. O presidente da Assembleia Provincial de Tete disse que a atualização da tarifa poderá evitar a paralisação dos operadores e garantir a continuidade do serviço de transporte público na província. Segundo Adirino Mafunga, com a entrada em vigor das novas tarifas, espera-se maior fiscalização para assegurar o cumprimento dos preços oficialmente aprovados.
16: Importa referir que, a qualquer altura, essas tarifas podem ser revistas, dependendo da dinâmica que a situação vai nos apresentar.
15: No entanto, a Frelimo disse que votou a favor devido à subida do preço de combustível. Explica.
17: Sérgio Nhama Ernesto, sou o chefe da bancada da Frelimo. Fizemos uma análise da justificação que a Trote, a Associação dos Transportadores, trouxe. Os elementos que eles levantaram foram fundamentalmente da subida dos combustíveis. Para além dos combustíveis, eles levantaram a questão também da subida dos preços dos acessórios.
15: A Renamo disse ter votado contra, porque...
18: Manuel Nhampenza, chefe da bancada da Renamo. Houveram vozes ao nível central a dizer que vão pagar os transportadores para aumentar daquilo que são os custos. Mas aquilo na prática não chegou-se a concretizar.
15: O MDM explica o sentido do seu voto.
19: Nós votamos contra porque, primeiro, é o custo de vida. A subida do combustível não tem nada a ver com as preocupações da população.
15: Sabe-se que o último reajuste da tarifa de transporte semicoletivo de passageiros e carga aconteceu no ano de 2022 em Tete. De onde vos falou, Otília Bendito.
0: Já foi sancionado o motorista do autocarro da empresa Nagi Investimentos após um vídeo que circulou nas redes sociais mostrar a persistência do mesmo em realizar uma ultrapassagem perigosa. O essencial da informação por Lilia Langa, da nossa redação central.
20: A polícia da República de Moçambique aplicou uma multa de 13 mil meticais ao condutor da transportadora Nagi Investimentos por excesso de velocidade num autocarro que fazia o trajeto Maputo-Inhambane. Trata-se de uma medida tomada após um vídeo que tem estado a circular nas redes sociais, mostrando o autocarro em causa a alta velocidade na tentativa de realizar ultrapassagem. É o anúncio feito hoje em conferência de imprensa pelo chefe da repartição de cadastro de condutores e ficheiros de veículos no Departamento de Trânsito e Comando da cidade de Maputo. Arlindo Guambe destacou na ocasião a importância de respeitar as regras de trânsito de forma a salvaguardar a segurança dos cidadãos.
21: Esta atividade da segurança rodoviária tem que servir para todos. A segurança rodoviária está para todos nós. As estradas nacionais não foram construídas para garantir a ligação entre as famílias, promover o desenvolvimento do país e não deve servir como palco de lutos ou dores. Este condutor ou este insólito simplesmente que seja uma reflexão para nós todos e que qualquer poderá atuar ou atuar como a lei manda para proteger o nosso cidadão moçambicano.
20: Já o condutor em causa reconhece que violou as regras de trânsito no exercício da sua atividade.
22: Diante daquilo que a gente aprendemos na escola, não é aquilo que eu estava implementando naquele momento. Só que eu estava a explicar que na tentativa de ultrapassagem, o meu companheiro não me facilitou, ele usou bloqueio. Portanto, o vídeo mostra saindo da faixa que nós estamos a usar e roubou mais para a faixa à direita.
20: A Polícia da República de Moçambique apela aos automobilistas a respeitarem as regras de trânsito de forma a evitar acidentes de viação e mortes nas estradas moçambicanas.
0: Daqui a pouco notas do desporto. Para já, o Departamento de Estado norte-americano impõe sanções contra um comissário da Polícia da Tanzânia, alegadamente por ter comandado um grupo envolvido na violação dos direitos humanos durante o processo eleitoral de outubro do ano passado. Disse-nos da conta o nosso correspondente em Dar es Salaam, Monteiro Bonifácio.
23: Em comunicado divulgado pela Embaixada dos Estados Unidos da América, em Dar es Salaam, Faustine Mafuele, é destacado pelo Departamento de Estado, acusando de ter comandado a ação que culminou com a suposta detenção, tortura e agressão sexual de uma ativista social ugandesa e do ativista keniano Boniface Mwangi. Consta do comunicado que os dois ativistas estavam em Dar es Salaam para acompanhar o julgamento do líder do partido Chadema, Tundu Lissu, que enfrenta acusações de traição. O incidente, segundo o Departamento de Estado norte-americano, gerou uma ampla preocupação entre grupos de direitos humanos regionais e internacionais que exigiram investigações independentes sobre os supostos abusos cometidos pelas autoridades da segurança da Tanzânia. Como consequência da designação pública do Departamento de Estado norte-americano, o comissário da polícia da Tanzânia, Faustine Mafuele, está impedido de entrar no território dos Estados Unidos da América e a ação tem como objetivo promover a responsabilização por alegadas violações dos direitos humanos. Entretanto, o governo tanzaniano ainda não reagiu às sanções dos Estados Unidos da América contra o membro sênior das Forças de Defesa e Segurança, Faustine Mafuele. De Dar es Salaam para a Rádio Moçambique, Monteiro Bonifácio.
0: A Organização Mundial da Saúde, a OMS, alertou hoje que o risco da epidemia de ébola na República Democrática do Congo passou de elevado para muito elevado. Segundo o diretor-geral da OMS, Tedros Ghebreyesus, até ao momento foram confirmados 82 casos e 7 mortes. Face à epidemia de ébola, a ONU anunciou hoje a disponibilização de US$ 60 milhões do seu Fundo Central de Resposta a Emergências. No desporto, Mambinhas de sub-17 confiantes para o decisivo jogo de amanhã frente à Etiópia, válido para o play-off de apuramento ao Mundial deste ano no Catar, jornalista Mércio João.
1: Atravessar Etiópia é para já o sentido único da nossa estadia em Rabat, Marrocos, no complexo desportivo Mohamed VI. O jogo está para às 18 horas deste sábado, no campo número 8 deste recinto desportivo. No seio da delegação moçambicana, transpira-se para já um pensamento positivo e o vaticínio conduz à vitória dos Mambinhas para o cumprimento do objetivo traçado para este campeonato das Nações Sub-17. E há pouco ouvimos o treinador da Seleção Nacional, Luís Guerreiro, que diz ter uma confiança elevada pelos seus rapazes.
2: Nós, com a Etiópia, podemos fazer um bom jogo e ganhar o jogo do play-off para termos um lugar na Copa do Mundo. Portanto, o nosso grupo está imbuído de uma alegria muito grande no trabalho. Como se tem visto, temos trabalhado bem, temos retificado alguns erros que foram cometidos no jogo anterior. Foi o essencial destes treinos até o jogo. Iremos retificar algumas situações que não estiveram muito bem. Portanto, vamos ter realmente uma equipa mais forte, mais guerreira, porque vamos enfrentar uma equipa com muita experiência já no CAN e todos os cuidados são poucos. Portanto, vamos ser uma equipa mais coesa, mais junta. É uma equipa que realmente vai entrar dentro do campo para lutar pelos 3 pontos.
1: Não há margem para erros no jogo da noite deste sábado frente à Etiópia, inserido no play-off de acesso ao Mundial de Futebol Sub-17. RM Desporto, Mércio João, com os Mambinhas a caminho do play-off de acesso ao Mundial de Futebol Sub-17.
0: Temperaturas máximas previstas para amanhã, Tete e Pemba poderão restar 30 graus centígrados, Nampula 29, Maputo, Xai-Xai, Quelimane 28, Inhambane, Beira 27, Vilanculo 25, Chimoio e Ilxinga 24 graus centígrados de temperatura máxima. Fica por aqui esta edição. Recebo os cumprimentos de Nelson Muando na apresentação e Jerônimo Muamba na sonorização. Boa noite.

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1: Saudações, seja bem-vindo ao programa Esta Semana Aconteceu. Hoje vamos falar da visita do Presidente da República, Anias, com enfoque para o seu discurso sobre o aumento da produção como alternativa ao elevado custo dos combustíveis. Queremos também refletir sobre as decisões do Conselho de Ministros sobre a criação da Central de Aquisições do Estado. Iremos também olhar para os valores humanos e profissionais do Tenente-General na Reserva, Joaquim Munhepe. Temos como convidados para hoje os doutores Anísio Bonaíça e Américo Sozinho, a quem agradeço a presença em nome da Rádio Moçambique. A Francisco Diante está na sonorização, Ernesto Chauque na moderação. Boa audição. O Presidente da República, Daniel Chapo, realizou uma visita de trabalho à província do Niassa no âmbito da Presidência Aberta Inclusiva 2026, com o objetivo de acompanhar a governação local, monitorar projetos de desenvolvimento e reforçar a interação com as comunidades. Nesta deslocação, Daniel Chapo orientou comícios, reuniu com órgãos de governação provincial e distrital e inaugurou importantes infraestruturas públicas. As ações prioritárias que mais se destacaram na visita de trabalho do Presidente da República, Anias, centram-se em 5 grandes eixos, como a promoção da paz, reconciliação e diálogo inclusivo, melhoria das condições sociais básicas, combate à corrupção e ao nepotismo, desenvolvimento económico e redução do custo de vida, bem como reforço da segurança e vigilância comunitária. É com os meus convidados, queremos olhar para esta visita e começando por si, doutor Américo Sozinho. Como é que avalia esta visita do Presidente da República, Anias, olhando para todos os pilares mencionados?
2: Bom, a nossa avaliação, a visita de Sua Excelência Daniel Francisco Chapo, Presidente da República, à província do Anias é positiva, tendo em conta que o chefe do Estado moçambicano desloca-se um pouco por todo o país para auscultar as preocupações prioritárias dos moçambicanos, que é para melhor se aconselhar e dar a pronta resposta, conforme sabe, de que o chefe do Estado moçambicano é a figura que, neste momento, tem sabido responder em grande medida àquilo que são os anseios dos moçambicanos, as suas expectativas, mas também é importante ouvir de perto o contacto direto com o seu povo, embora tenha a nível das províncias dois órgãos a funcionar, mas é muito mais melhor ouvir na primeira mão do que propriamente ou exclusivamente nos relatórios que são apresentados, ainda que não sejam alvos de questionamento. Por isso, se prestar atenção ao chefe do Estado nessa deslocação, inaugura infraestruturas sociais que contribuem para impulsionar o próprio desenvolvimento, mas também apela à paz, apela, portanto, o diálogo nacional inclusivo, até porque o nosso país neste momento está a desenvolver o diálogo nacional inclusivo. E quando fala-se, por exemplo, da promoção da paz, este é um papel de todos os moçambicanos. A bom rigor, a paz começa mesmo na casa de cada cidadão, a forma como respeita a diversidade, a forma como valoriza a diferença de opções políticas, religiosas, portanto, entre outros elementos. O chefe do Estado chama, mais uma vez, a razão, portanto, aos cidadãos para que valorizem a pessoa humana, até porque é o principal ativo da sociedade, por isso que o chefe do Estado sai aqui a intensificar a estação de consolidação da paz no nosso país. Um dos capítulos que está sendo mais aflorados nesta deslocação tem a ver com a produção e produtividade. Conforme sabe de que o nosso país é rico em terras arráveis e Niassa é conhecido como celeiro, é uma extensão extraordinária, é uma terra fértil de produção e produtividade. Com isso, o chefe do Estado apela aos moçambicanos naquele ponto do país para que capitalize, portanto, aquilo que são os recursos que existem em abundância, para além das terras aráveis, tem também recursos hídricos suficientes para garantir a produção. Aliás, produzir mais localmente visa reduzir a dependência. Por exemplo, neste momento estamos a discutir a questão da crise dos combustíveis, que influi negativamente nos restantes produtos. Conforme sabe, que a maior parte dos produtos do nosso país são importados, mesmo a matéria-prima local, ela é transportada de um lado para outro, a própria sua produção também exige aplicação de combustíveis, e o chefe do Estado olha a produção local como uma alternativa de minimizar o impacto dos produtos, portanto, importados. Em vários discursos recentes, o chefe do Estado tem alertado que a subida dos combustíveis agrava, nesse caso agravada pelas tensões internacionais, acaba por aumentar os preços de transportes, alimentos e outros produtos, e uma leitura equilibrada pode destacar três pontos fundamentais. Primeiro, a produção interna como resposta económica, né? A ideia de aumentar a produção agrícola e industrial faz sentido porque reduz importações, diminui custos de transporte e bens vindos de fora e até fortalece a segurança alimentar, criando emprego e renda localmente. Então, o chefe do Estado saísse muito bem nesta visita e esperamos que os moçambicanos, especialmente os que se encontram nessa região norteña, possam acatar e implementar aquilo que é a visão holística do chefe do Estado, sua excelência Daniel Francisco Chávez.
1: Doutora Anísio Bonaíssa, como é que olha para o impacto da mensagem que o Presidente da República leva às comunidades, sobretudo nesta visita à Niassa?
3: Muito obrigado. Também quero cumprimentar os moçambicanos por via da Rádio Moçambique e a todos aqui no estúdio. A ideia que o Presidente leva em termos de mensagem, de modo central, é, primeiro, resolver os dilemas relativos a esse problema global de crise de combustíveis, que, à medida que o tempo vai passando, não se tem um final à vista. Então, todo um governo responsável tem que mostrar alternativas ao seu povo para que o impacto seja controlado. E, definitivamente, o impacto é negativo se olharmos para a alta de preços, por um lado, de combustíveis, que depois, em cascata, leva à subida galopante de outros bens que dependem, tanto na produção quanto no transporte, do mesmo combustível. Então, a primeira mensagem que tem estado a ser altamente difundida pelo Presidente da República é que as comunidades têm um papel especial para contornar o impacto negativo desta crise. Qual é? É garantirmos que a produção seja efetivamente local. Aquilo que nós podemos fazer localmente para minimizar o esforço do transporte ou utilização massiva do combustível, nós devemos fazer. Então, eu acho que isto é continuidade de uma política pública que não é de hoje, mas é do governo, dos sucessivos governos da Frelimo, que é garantir que as famílias possam, de por si, garantir o sustento local. Veja que no período do Presidente Guebuza falava-se dos talhões que não deviam ser até 15 por 30, lá a nível dos distritos, que era para garantir que as pequenas famílias pudessem localmente ter o seu sustento, deixando de pressionar a utilização de divisas para importação de arroz, de questões, produtos bem alimentares, que são possíveis de produzir em casa. Então, este é um desafio que o Presidente não pode deixar de colocar, e principalmente quando vem da boca do Presidente, o impacto e o ambiente de mobilização é efetivamente maior. Segunda mensagem que o Presidente leva para as comunidades nesta visita foi o problema dos boatos. E nós temos estado a dizer sempre que este é um assunto muito sério, porque os boatos às vezes desmobilizam, desestruturam sociedades, criando um impacto extremamente nefasto. Veja que o tecido social tem estado a ser altamente afetado por morte de pais, de família, por causa de elementos efetivamente dispensáveis, não, mas reprováveis e evitáveis. Então, esta lógica dos boatos, neste caso estou a falar do atrofiamento da genitália masculina, mas podemos falar de outros casos que têm estado a acontecer em momentos chuvosos, por exemplo, de cólera e ainda outras manifestações. O presidente leva uma mensagem de serenidade, de calma, de vigilância, para que as comunidades possam efetivamente terem uma postura relativamente diferente em relação a como lidar com as notícias que não são verificáveis, neste caso os boatos. Temos ainda uma mensagem específica que é em decorrência do exercício governamental de moralização dos moçambicanos por via das instituições. O que é que eu quero dizer? O combate à corrupção não tem estado a sair da boca do Presidente da República, porque é necessário que as comunidades lá na base, na interação com as autoridades públicas ou não, que se garanta que elas tenham a percepção de entidades verticais que cumprem com o seu papel e que estão longe dos vícios. Aí está o combate à corrupção, entidades que devem, em princípio, cumprir a lei. Este é um Estado de Direito Democrático, então a nossa base, a base da intermediação na nossa relação com as instituições e entre nós, moçambicanos, deve centrar-se na lei e evitando que danos económicos ou de outra natureza possam ser causados à sociedade e ao Estado por via de más práticas. Aí tem o combate à corrupção, apertar...
1: E falou também do nepotismo.
3: O nepotismo, sim. Então, todos esses elementos são elementos que mostram que o chefe quer devolver às instituições a legitimidade que nunca devem perder para que sejam instrumentos de mediação e saúde social quando se trata da interação entre cidadãos e entre o cidadão e o próprio Estado. Então, estas mensagens de todo não deixam de ser o cumprimento de um plano específico que o Presidente tem estado a cumprir na visita às diferentes locais a nível do Estado moçambicano, às diferentes províncias, às instituições e aos órgãos.
1: Doutora Mercosuzinho, queremos agora refletir sobre o ponto número 2, que é a criação de central de aquisições do Estado. No seu ponto de vista, de que forma poderá aumentar a transparência e reduzir desperdícios nas compras públicas?
2: Certo, olha, se prestar atenção à última intervenção do meu colega do painel, dizia que o chefe do Estado moçambicano está dia e noite a falar sobre o combate à corrupção. Faz-se uma ligação direta com a criação dessa estrutura central que vai gerir as aquisições do

0: Não sou. Há exemplos muito práticos e concretos em que eram mesmos indivíduos a beneficiar das adjudicações do concurso público ao nível das províncias e distritos, fundamentalmente. Quer dizer, a mesma livraria que fornece o material para todas as escolas do mesmo distrito todos os anos. Quer dizer, isso acaba fragmentando aquilo que é a visão de desenvolver a economia local. A economia local não se desenvolve apenas por existir um empresário que tem privilégios, tem oportunidades. Então é preciso distribuir de forma equitativa as oportunidades. E não só. Havia questão de apadrinhamento, o nepotismo, em que a empresa do sobrinho, do genro ou do cunhado é que deveria, portanto, ser adjudicada em todas nesse caso, as despesas, ou seja, o fornecimento de bens e serviços ao Estado. Por isso, o chefe do Estado moçambicano, quando materializa essa ideia através do Conselho de Ministros, na minha opinião, faz uma tradução muito fiel àquilo que foi o seu discurso quando a tomada de posse em 15 de janeiro de 2025, em plena Praça do Zero, nesse caso, Praça da Independência, de que poderia extinguir as UGEIAS locais para criar um centro, nesse caso um órgão central das aquisições do Estado, como forma de minimizar o impacto da prática de corrupção e também de nepotismo. Por isso, avalia-se positivamente esta iniciativa em que se cumpre, obviamente, aquilo que foi prometido. Esperamos nós que a criação da central das aquisições possa culminar com redução considerável de índice de corrupção. Nós estamos a dizer o facto de criar um órgão central vai acabar com a corrupção, não é isso. Mas é um sinal de que o chefe do Estado não compactua com práticas de corrupção e também chama-se a atenção aqui a postura de quem estiver na gestão deste órgão para que decrete índice de corrupção zero e seja adjudicada aquela empresa que obviamente tem condições e convenceu a nível de concurso de que propriamente favoritismos. Esperamos que o Estado venha a ganhar tudo quanto perdia, porque havia uma espécie de uma negociação, de uma equação informal entre os gestores das UGEIAS e os empresários, no lugar de adjudicar uma obra, por exemplo, que a bom rigor seria 2 milhões, deveria se adjudicar 4 milhões, porque depois vão dividir os outros 2 milhões. Nós tivemos exemplos de várias infraestruturas que não justificam aquilo que foi a despesa aplicada. Há um exemplo mais gritante, deve ter sido a província de Inhambane, semana passada, em que um simples alpendre poderia custar, não sei, 2, 3 milhões. Um simples balneário devia custar 3 milhões de meticais. Então, esse tipo de práticas, obviamente, espera-se que não prossigam em função da criação deste órgão de aquisições que foi felizmente criado.
1: Seria esta uma estratégia para afinar cada vez mais a máquina contra a corrupção?
0: Afirmativo. Eu acho que um dos fatores que possa, obviamente, contribuir para combater a corrupção nas instituições do Estado. Mais do que isso, precisamos de ter neste órgão indivíduos íntegros, profissionais, portanto, verdadeiros patriotas que olham para o bem público como bem coletivo e não como bem individual.
1: Muito bem. Doutora Anísio Bonaíça, quais serão os principais benefícios e desafios da centralização das aquisições do Estado para instituições públicas e fornecedores?
2: Bom, talvez antes de avançar com a resposta a esta questão, é preciso dizer que há um ambiente de sabedoria nisto de fazer os tiques sobre a intervenção que o Presidente fez no dia 15 de janeiro. Quem pega aquele discurso hoje já pode com certeza absoluta dizer a quanto anda a governação do Presidente Chapo. Vai dizer que já fez isto, isto, isto, isto. Então, vai fazendo tiques e de todas as promessas, terá a capacidade de dizer que está a 50%, está a 30%, está a 80% do cumprimento daquilo que disse aos moçambicanos que ia fazer. Veja que esta, a semelhança de outros, este também foi um discurso extremamente aplaudido, foi um discurso que mostrava rompimento com o status quo.

0: Então, um discurso altamente desafiador. Então, esta central de aquisições é parte daquilo que foi dito naquele dia e, de facto, foi altamente aplaudido, porque as pessoas conhecem os vícios relativos às aquisições de bens e de serviços a nível da administração pública. Então, os problemas não precisamos de trazer. Agora, a questão que me coloca as vantagens reais e os desafios que nós desta centralização. Tenho estado a acompanhar algum debate social e técnico até sobre a possibilidade de termos embaraços no cumprimento de algumas atividades por incapacidade de forma célere nós resolvermos um problema a nível local. Você está em NPEP, quer fazer uma aquisição que é de uma atividade extremamente urgente. Como é que isso se efetiva e como é que é feito o contacto com a central para poder ter disponível o bem ou o serviço tempestivamente?
1: Na altura em que falamos da descentralização.
0: Exatamente. Este debate acontece. Agora, o desafio que eu acho que o Estado tem, Jauque, é trazer uma figura que está sendo altamente discutida a nível dos Estados, que é a digitalização. O contacto entre NPEP e Maputo deve ser igual entre Xamanculo e a dita central. E de forma célere, o Estado poder responder como uma administração pública integrada aos diferentes desafios que se colocam a nível nacional. Eu acho que este não pode ser assumido como um problema, particularmente porque também estamos a desafiar o Estado a abandonar a lógica da administração baseada no papel. Então, o papel, as tramitações, todas elas de pessoas, indivíduos que saem com o expediente daqui para ali, precisa de um carimbo, depois aprovou, sentem concílio aqui, depois manda para aprovação ali. Estas dinâmicas, se forem reduzidas pela digitalização, então os receios que se têm da morosidade na aquisição de bens e serviços por via das UGEs, que agora passa para as centrais, eu acho que também são resolvidas. Agora, os ganhos que nós temos vão mais além do que mera poupança pelos desperdícios que havia nesta cadeia de aquisição toda. São ganhos até morais. Nós temos, e como eu falava na minha anterior colocação, a sociedade precisa estar moralizada confiando no Estado e nas suas instituições. Então, esta instituição deve ser forte, esta instituição deve se mostrar com robustez necessária para entregar aos moçambicanos, por via de serviço público, aquilo que é a sua missão. Então, se nós percebemos que há uma previsão em termos de planificação, porque esta central vai trabalhar muito com a planificação ordinária que o Estado faz, primeiro tem o PEJ orçamento, e esse PEJ decorre a nível setorial, cada setor já fez um compromisso, que foi aprovado por lei. Então, esta será a primeira bandeira, ou a bíblia da operação da central de aquisições. Depois tem outros mecanismos que também vão funcionar. E nesta base, de modo muito particular, Chauque, é bom que os moçambicanos aprendam a fazer planificações um pouco mais acertadas para também reduzir os embaraços. Aí só ganham, porque onde era comprado às vezes 3, muito provavelmente vamos comprar 6.
1: Doutor Américo Sozinho, queremos olhar para o terceiro ponto. O país perdeu um general na reserva e combatente da luta de libertação nacional, Joaquim Munhepa, e que teve um grande percurso na luta de libertação de Moçambique e do colonialismo português. E que valores humanos e profissionais os jovens devem aprender desta personalidade?
2: Ah, muito bem. O primeiro é amor à pátria, né? Os jovens de hoje precisam compreender de que esta pátria ontem esteve nas mãos de algumas pessoas e foi resgatada mediante o esforço abnegado e a abordagem de muita genica militar, para conseguirmos, portanto, a independência nacional, e hoje temos Moçambique como uma nação. E se ontem existiram, portanto, os heróis que trabalharam para isso, a semelhança do Munhepa, obviamente deixa este legado de que o amor à pátria deve ser um valor inegociável, quer dizer, um valor que não se deve negociar. Neste momento, nós temos muitos jovens dedicados, portanto, à causa da luta no nosso país, através, ou seja, por causa do norte do país, em que tem os terroristas, nesse caso, a sufocar a nossa economia, para além de fragmentar o tecido social naquele ponto do país. E esses jovens, obviamente, devem olhar para o herói como uma fonte de inspiração. Os jovens devem continuar, portanto, a dobrar esforços para permitir que o nosso país se torne totalmente ou completamente livre de qualquer ataque, à semelhança do que está a acontecer, portanto, em Cabo Delgado. Este é o valor principal que o herói nacional, portanto, deixa aos mais jovens. Deixa também o espírito de coesão, conforme sabe que nas lutas vale o coletivo do que o individualismo. Nesse contexto, também deixa uma lição para as camadas mais jovens, e também a coragem. Ninguém vai à luta sem, portanto, encarnar-se da coragem e ir lutar sem esperar contrapartidas, e ter ciência de que as contrapartidas, portanto, serão de benefício coletivo. Ok, luto eu, entrego o meu, mas depois usufrui toda uma nação. Por isso é preciso imortalizar aquilo que foi o espírito de luta, de entrega e da proeza, portanto, deste herói nacional.
1: Dr. Anísio Bonaíça, como é que os moçambicanos devem valorizar a vida e obra de Joaquim Munhepa?
3: Bom, eu acho que é tudo centrado no legado que ele traz. Eu tenho estado a dizer que valorizar a vida e obra de alguém, dizer que valoriza e não observa o seu percurso de vida, não se inspira no seu legado, parece ser contrassenso, parece ser contraditório. Então, Joaquim Munhepa, homem audaz, como vários outros da sua época, pode ser lido em três dimensões que eu acho que vale a pena encorajar, não só os jovens, mas a todos nós como uma sociedade. Primeiro, temos que ter um momento em que nós conseguimos negar a nós mesmos os nossos sonhos, o nosso particular, e entender de que saber identificar e ir atrás de um sonho alegadamente maior, que é o sonho de pátria, que é o sonho de nação. Munhepa fez isso, a semelhança de outros combatentes de luta de libertação nacional. Então, hoje, cada um de nós que não vivenciamos estes momentos de luta de libertação nacional, temos exemplos claros, práticos. Se houve uma independência política, hoje o presidente nos mobiliza a independência económica. Este deve ser um sonho maior, sonho grande. Como é que nós negamos-nos a nós mesmos, às vezes algumas paixões e interesses próprios, por um bem maior de sociedade? Segundo, é preciso matar. Eu tenho que dizer que sem morte não há vida. Para você ter feijão amanhã significa que você matou um feijão, tirou da planta, cortou do seu umbigo, pôs a secar, ele morre, depois torna-se uma semente que você lança à terra e depois produz muito mais. Então é preciso algumas vezes matar certas práticas, matar nosso ego, matar algumas doenças sociais e societais, para podermos nascer ou brotar coisas maiores. Então, e terceiro, saber estar no seu tempo e esperar. Munhepa não foi declarado herói em vida, mas hoje nós temos o herói Munhepa. É tarde? Não necessariamente. Eu acho que tudo no seu tempo. E nós vamos continuar a estudar, vamos ter o nome de Munhepa gravado, não só nas nossas memórias, na nossa consciência, na nossa república, mas em vários outros domínios. Eu acho que o imediatismo que caracteriza a nossa sociedade hoje, com particularidade na juventude, é contrariada com esta visão de espera que teve Munhep e outros também têm tido, que às vezes é processo natural de avaliação para ver se em algum momento eles não contrariam a lógica de Estado ou todo um legado que produziram. Provavelmente é isso ou não, há diferentes coisas que podem estar por trás disso, mas Munhep soube esperar na luta armada, soube esperar hoje e é declarado herói nacional.
1: Muito obrigado. O programa esta semana aconteceu. Fica por aqui. Hoje falamos da visita do Presidente da República, Niassa, com enfoque para o seu discurso sobre o aumento da produção como alternativa ao elevado custo dos combustíveis. Refletimos sobre a criação da Central de Aquisições do Estado, uma decisão saída do Conselho de Ministros, e falamos também dos valores humanos e profissionais do Tenente-General Joaquim Munhep. Aos nossos convidados, Dr. Janísio Bonaíça e Américo Sozinho, o nosso muito obrigado pela presença e pelos contributos valiosos. Na sonorização esteve Francisco Jat, Ernesto Chauque na moderação. A todos os ouvintes, o nosso muito obrigado pela companhia. Saudações e até o próximo programa.
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5: Boa noite, são 20 horas e 31 minutos em Moçambique.

0: Ouvinte, saudações e seja bem-vindo ao programa Moçambique, os desafios do presente e do futuro. Já recebemos como convidado o delegado provincial da Administração Nacional de Estradas, Ania Sofala, e Gide Moraes, com quem vamos analisar a situação da rede viária na província de Sofala depois das recentes inundações. Inundações que se abateram sobre os distritos da Beira, Bulsi, Nhamatanda, Xibabava, Machanga e Gorongosa, uma situação que deixou alguns troços intransitáveis. Vamos saber do estágio atual da rede viária na província de Sofala com o delegado provincial da ANI ao nível desta província. Também vamos saber sobre os projetos em curso. Também vamos saber sobre o projeto Mais Estradas, recentemente lançado pelo governo central, e qual o ponto da situação ao nível da província de Sofala e quais são as estradas que vão beneficiar desta iniciativa. A entrevista é conduzida por mim, Layton Sifa. A todos, ótima escuta. Senhor delegado, muito obrigado pela disponibilidade de cá estar então no programa Moçambique, os desafios do presente e do futuro. Ora, para começar, qual é o impacto das inundações no setor de estradas ao nível da província de Sofala?
1: Bom, em primeiro lugar, gostava era saudar a todos os ouvintes da Rádio Moçambique e em seguida agradecer este convite que a Rádio Moçambique faz à delegação provincial da ANI Sofala, e por diante responder em relação à pergunta, nós como delegação provincial da Administração Nacional de Estrada na província de Sofala sentimos que o impacto das inundações ou do período chuvoso foi caracterizado com muitas adversidades, mas por conta do programa que o governo levou a cabo a partir da Administração Nacional de Estradas, conseguimos satisfazer aquilo que foi a situação das chuvas.
0: Quais é que foram os danos causados?
1: Bom, tivemos vários danos um pouco por toda a província, com maior impacto na N1 e no distrito de Buzi. Como tínhamos empreiteiros em vários locais posicionados, o que fizemos foi intervir com urgência e conseguimos restabelecer o trânsito. Neste momento, o único distrito que ainda estamos a fazer um programa e um projeto específico é o distrito de Buzi. Mas na N1, logo que tivemos as várias situações de danificação do pavimento, conseguimos repor, e noutros distritos também, como Xibabava, Maringue, tínhamos empreiteiros lá posicionado e conseguimos repor a transitabilidade. E por outro lado, é preciso salientar isso, que também tivemos o apoio dos governos distritais.
0: Senhor delegado, do modo geral, quantos quilómetros foram danificados pelas recentes enxurradas aqui na província de Sofala?
1: Bom, nós na província de Sofala tivemos aproximadamente cerca de 150 quilómetros, um pouco por toda a província, mas neste momento a transitabilidade está assegurada e todos os distritos chegam, exceptuando a vila sede do distrito de Buzi. Como disse, temos um projeto a nível desse distrito e estamos a trabalhar no sentido de, nos próximos momentos, podermos intervir e resolvermos esta questão da interrupção para a vila sede do distrito.
0: E como está a ser feita a transitabilidade neste troço, neste momento?
1: Bom, conforme afirmei, os carros chegam até ao ponto, depois, porque as chuvas abrandaram e as pessoas passam pelo leito e voltam a encontrar os outros carros na outra margem e daí seguem para a vila sede.
0: Significa que A vila sede do distrito do Búzios, neste momento, continua isolada do resto da província?
1: Sim, a sede do distrito é que está nesta situação. Mas conforme afirmei, estamos a trabalhar com o empreiteiro que está neste troço e com a fiscalização, e há um programa que está sendo desenhado com vista à sua intervenção.
0: Ainda este ano?
1: Bom, neste momento estamos já à procura de mais verba para resolver este problema pontual. A qualquer hora e momento nós iremos, de certa maneira, anunciar.
0: Que tipo de intervenção se precisa no troço?
1: Aquilo que é o nosso programa, olhamos que é preciso trazer uma nova estrutura que possa conseguir a vazão naquele local. As chuvas mostraram que a estrutura que lá esteve é de pequena dimensão. Então, por isso, estamos neste momento a realizar este programa junto a essas equipes para encontrarmos, por um lado, verba e, por outro lado, esse novo projeto que tem que ser instalado.
0: Senhor delegado, fala do novo projeto para a reabertura daquela estrada que dá acesso à Vila Sede do distrito do Búzios. O novo empreiteiro mesmo que está a reabilitar a estrada de Búzios.
1: Bom, do ponto de vista de organização, estamos a trabalhar com esta empresa porque já está no local, temos um fiscal, tem este financiamento que ainda está em curso, e o contacto, o primeiro contacto que fizemos é exatamente com esta firma.
0: Senhor delegado, disse há pouco tempo que está em curso o processo de mobilização de fundos para a intervenção naquele troço. Quantos meticais são necessários para a reparação dos danos causados no troço?
1: Bom, porque é um novo projeto e é um novo programa específico, no devido momento nós iremos já anunciar aquilo que vai ser a verba. Aquilo que nós fizemos foi orientar ao empreiteiro para fazer o levantamento e olhar a esta nova realidade que nos chamou a atenção, de que as águas precisam de ter um espaço considerável para passar. Então, nós, depois de recebermos aquilo que vai ser a informação da fiscalização, iremos divulgar.
0: Ao nível da província, são mais de 150 quilômetros de estradas que foram, então, destruídos pelas recentes inundações. Quando é que começam a ser intervencionadas as estradas danificadas neste período chuvoso?
1: Bom, em relação à província, neste momento, logo que houve abrandamento da chuva, nós começamos já a intervencionar toda a província. Neste momento, temos cerca de 33 empreiteiros espalhados por toda a rede e a realizar trabalhos de melhoramento. Como vê, há muito movimento de empreiteiros resultante a este programa que estamos a levar a cabo, com vista a cada dia melhorar aquilo que é o nível de transitabilidade da nossa rede.
0: Quais são os troços mais críticos?
1: Bom, temos o troço que parte da zona de Zimala e termina na Vila Sede de Machanga. Também temos a estrada que cruza com essa estrada e chega até a localidade de Divinha. Refiro-me ao posto sede de Divinha. Temos a estrada que sai de Nhamapaza em direção à Vila Sede do distrito de Maringue. Também ela sofreu. Neste momento estamos a intervir com trabalhos de melhoramento localizado. E temos a estrada que parte da Vila Sede de Maringue e chega até a Xemba. Também tivemos algumas secções danificadas. E neste momento temos um empreiteiro no local a realizar a atividade com vista ao melhoramento da transitabilidade. E também temos a estrada, que é parte da sede do distrito do Dondo e passa por Manza, e esta vai cruzar a N1 na zona de Matondo. Ela atravessa o distrito de Xirungoma, na sua vila sede, que é Inhaminga. Todos nós sabemos que no período chuvoso a estrada N282, a transitabilidade é deficiente. Também temos alguns empreiteiros em várias secções, no sentido de continuarmos a melhorar o trânsito. No cômputo geral, são essas estradas, para além da estrada que fizemos referência, que é de Guaraguara-Buzi e também entre Buzi e Estaquinha.
0: Esse plano de reabilitação das estradas danificadas pelas recentes chuvas a nível da província, quando é que está orçado e que tipo de trabalhos que estão a acontecer no terreno?
1: Bom, foi alocado pelo governo um orçamento para a província na ordem de 103 milhões de meticais para a realização de trabalhos de manutenção de rotina. É com base neste valor que nós redistribuímos um pouco por toda a província para a realização dos trabalhos de manutenção de rotina e de melhoramentos localizados com vista a assegurarmos a transitabilidade na província.
0: Sr. Delegado, neste momento, nos troços afetados pelas recentes inundações, é transitável?
1: É transitável, sim, é transitável. A província continua a realizar os trabalhos de manutenção de rotina e justamente para assegurar a transitabilidade.
0: O governo moçambicano lançou recentemente o programa Mais Estradas, um programa que prevê a reabilitação ou construção de 3 mil quilômetros de estradas ao nível da província de Sofala, cujo programa está orçado em 2,6 milhões de dólares. E, obviamente, a província de Sofala também vai se beneficiar dessa iniciativa. Quais é que são os troços ou as estradas que serão abrangidas pela esta iniciativa Mais Estradas?
1: Bom, em relação ao programa Mais Estrada, a nossa província subscreveu 3 lotes em 2 estradas. A primeira estrada é a estrada que parte do Buzi, passa por Estaquinha e atravessa a N1 ou cruza com a N1 na zona de Casanova. Esta é uma das estradas prioritárias no âmbito do programa Mais Estradas. A outra estrada é a estrada que parte do cruzamento do Mumuxungue, na N1, e vai até a vila sede de Xibabava, do distrito. Esta é a segunda estrada, mas se calhar aqui dar a conhecer que a estrada que sai do Buzi, passa por Estaquinha e chega a Casanova, tem 2 lotes. Seccionamos ao meio e prefaz 2 lotes, é por isso que temos 3 estradas para este programa.
0: São estradas dos distritos de Buzi e Xibabava, não é?
1: Do distrito de Xibabava, sim, sim.
0: Por que a escolha dessas estradas?
1: Bom, esta que é uma das prioridades da província, uma vez que estamos a realizar o trabalho de asfaltagem até a Nova Sofala, a província decidiu melhor ser um lado de cuja a estrada tem continuidade e todo ele asfaltado. E por essa razão seria estas as informações que neste momento poderia avançar. Para além disso, é zona de grande produção. Esta é uma das escolhas para termos todo este lugar asfaltado entre Buzi e N1 e para melhor escoar os produtos.
0: A estrada que parte do posto administrativo de Muxungo até a Vila Sede será toda ela asfaltada?
1: Sim, será até a Vila Sede, Muxungo, Xibabava, será asfaltado.
0: Estamos a falar numa extensão de quantos quilómetros?
1: Aproximadamente 40 quilómetros.
0: Qual é o impacto que se espera depois da reabilitação destes troços?
1: Bom, conforme dizia, primeiro vai encurtar a distância para quem vem da zona sul da província, assim como da vizinha província de Inhambane. Poderá não só usar a N1, pode usar a via. Se estiver já asfaltado, terá em condições de poder receber vários meios e com uma rapidez para se chegar ao distrito de Dondo e por chegar à cidade da Beira. Por outro lado, será muito importante assegurar essa estrada, porque é uma zona de grande potencial agrícola e, paralelamente a isso, grande potencial pesqueiro. Então, isto faz com que possamos ter o escoamento de produtos com mais fluidez. Sim.
0: Aproveitando da questão de escoamento de excedentes agrícolas, recentemente foi lançada, na semana passada, a campanha de comercialização e as estradas são consideradas de vital importância para o escoamento de excedentes agrícolas, sobretudo das zonas de produção para as zonas de consumo e também para os centros de comercialização. A esta altura, as nossas estradas estão prontas para fazer face a esta cadeia de comercialização?
1: Bom, como vemos, temos muitos produtos agrícolas nos mercados da cidade da Beira. Quem quer ir neste momento ao mercado grossista da cerâmica, vamos notar que temos todos os dias a receber produtos. Isso é fruto deste trabalho combinado e também de termos estradas em condições. Obviamente, o desafio é maior e nós temos consciência disso e temos que continuar a fazer o nosso melhor para continuar a garantir a transitabilidade de pessoas e de bens. Este é que é o nosso interesse e é o nosso objetivo.
0: Uma das questões que tem mais se levantado ao nível da província quando olhamos a questão das estradas aqui na província de Sofala é a estrada que liga entre ou a estrada que parte Dondo a Matondo. Há algum plano de reabilitação de raiz ou mesmo construção dessa estrada Dondo Matondo?
1: Bom, essa estrada, conforme sabemos, é de interesse de todos e nós continuamos a fazer o trabalho de manutenção de rotina para assegurar a transitabilidade. Mas o objetivo está lá, lançado. O interesse é fazer uma estrada asfaltada. E há, neste momento, a procura de financiamento para a efetivação desse programa. E também está escrito no plano quinquenal, nunca esteve, não é? Agora está escrito, significa que há este todo o interesse de podermos realizar um trabalho de asfaltagem nessa estrada.
0: Você está no processo de mobilização de fundos? Já se fez o estudo técnico?
1: Não, o estudo ainda não está realizado, mas já há trabalhos que estão em curso e que vai culminar com o estudo para este grande projeto.
0: Ora, senhor delegado, a estrada Ticabos já foi entregue ao governo moçambicano ou não?
1: Bom, a questão da estrada Ticabos, já fizemos referência em relação a isso. Esse é um projeto financiado pelo governo indiano, cujo empreiteiro é também do país indiano. O fiscal também é indiano. Paralelamente a isso, já estamos fora do período de entrega, significa que a obra está atrasada, mas neste momento já estamos a realizar as atividades porque estava parada. Agora, é preciso termos o conhecimento de que o governo de Moçambique, através da Administração Nacional de Estrada, ainda não recebeu esse problema. Aliás, queria melhor dizer, é preciso termos a seguinte informação. A obra tem que ser entregue ao governo de Moçambique através da ANE. E, neste momento, o governo de Moçambique, a partir da ANE, ainda não recebeu essa obra. E estamos a aguardar, a qualquer hora e momento, que possamos receber e também que sejam corrigidos aquelas situações que foram identificadas como não adequadas. E, por isso, já começou esse trabalho de correção e de continuidade para o termo dessa obra. Só depois disso é que nós vamos anunciar a conclusão da obra.
0: Significa que a estrada ainda está nas mãos do empreiteiro.
1: Se calhar melhor dizer assim, a obra Tica Buse Nova Sofala é uma obra cujo financiamento é do governo indiano, o empreiteiro é indiano e o fiscal é indiano. E até então reconhecemos que esta obra está fora do prazo de entrega, mas também o governo de Moçambique, através da Administração Nacional de Estrada, ainda não recebeu esta obra.
0: Estamos nos momentos finais desta nossa entrevista no programa Moçambique, os desafios do presente e do futuro. Hoje recebemos o delegado provincial da Administração Nacional de Estradas, ANE Sofala, que estamos a analisar a situação da rede viária na província de Sofala. Senhor delegado, quais são os projetos de grande investimento que estão em curso neste momento aqui na província de Sofala?
1: Bom, temos várias perspectivas. Uma das perspectivas é o trabalho que já está em curso, que é realizar a asfaltagem da N1 e também paralelamente a isso, já agora há dias atrás foi lançado o concurso da N1, que significa que vamos ter dois lotes que estarão em construção. O primeiro lote tem 84 quilômetros, o segundo vai ter também 84 quilômetros, que vai fazer cerca de 168 quilômetros. Esses são os grandes projetos na província. Por outro lado, temos o programa Magistrada, que vai realizar a asfaltagem da estrada Buse, Estaquinha, Casa Nova e da estrada Cruzamento Muxungue, a Vila Sede do distrito de Xibababa. Temos o programa de mobilização de recursos para a asfaltagem da estrada N282, que é de Dondo, Mwanza, Santa Fé, Inhaminga, Matondo. Ela cruza em Matondo com a N1. Esse também é um dos grandes projetos em carteira. E dentre estes, também temos o grande desafio, que é continuar a manter a transitabilidade da rede da província de Sofala.
0: A Estrada Nacional número 1, o que é que vai acontecer? É a reabilitação ou a construção da nova estrada?
1: Bom, do lado da N1, as obras que anunciei é para a construção da estrada N1. Não é manutenção de rotina, mas sim é construção de uma nova estrada.
0: Vai começar este ano?
1: Já começou, o primeiro lote já começou. E pronto, estamos nos programas que fazem parte do próprio projeto, mas o segundo lote já foi lançado o concurso. Então vão ser dois lotes a serem construir.
0: Neste momento, o que é que exatamente está a acontecer no terreno, Sr. Delegado?
1: No primeiro lote, estamos nos programas ligados a assuntos transversais. São programas ligados a ambiente, por exemplo, ligado à sensibilização das comunidades que estão perto dos locais por onde a estrada passa, entre outras atividades. Mas são atividades de organização do próprio programa, que estão em curso. E enquanto no primeiro lote, que já foi ao concurso há poucos dias, estamos a realizar trabalho de apresentação aos empreiteiros para o melhor concurso.
0: Muito obrigado. É assim que fizemos o programa Moçambique, os desafios do presente e do futuro. Hoje o nosso convidado foi o delegado provincial da Administração Nacional de Estradas, Anem Sufala Egídio Moraes, com quem analisámos sobre a situação da rede viária na província. É uma província que foi então afetada pelas recentes inundações. As inundações destruíram quase 150 quilômetros de estradas, essas que neste momento estão a ser intervencionadas ao nível desta província. São 103 milhões de meticais que estão a ser aplicados para a reparação dos danos causados pelas recentes inundações aqui na província de Sofala. A condução deste programa esteve a cargo de Layton Sifa. A todos, saudações.
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1: Amigo ouvinte, eu fico por aqui. Meu nome é Jerci Alexandre. Foi um prazer estar consigo aqui na Antena Nacional da Rádio Moçambique neste período. Voltamos a estar juntos numa próxima oportunidade. Em todo o território nacional, são neste momento 21 horas.

0: As notícias a esta hora, apresentadas por Vítor Rufino. Muito boa noite.
1: Boa noite, Gércio Alexandre. Boa noite, ouvinte. O presidente da República, Daniel Chapo, participa amanhã na cidade de Maputo, nas exéquias do tenente-general na reserva Joaquim João Munhepe, falecido no domingo passado. Figura histórica da luta de libertação nacional, Joaquim Munhepe destacou-se como dirigente das Forças Populares de Libertação de Moçambique e combatente ao serviço do povo moçambicano. Na sequência do desaparecimento físico de Munhepe, o presidente da República decretou 2 dias de luto nacional a contar da data do funeral. O governo determinou igualmente a realização de funeral de Estado para o veterano. Governo lança em julho próximo, em Inhambane, o Programa Nacional de Expansão de Gás Natural Veicular, uma iniciativa integrada nas ações de mitigação da crise energética global que afeta também Moçambique. É um anúncio feito pelo Presidente da República, Daniel Chapo, que informou igualmente que o Executivo está a trabalhar na legislação para a importação de viaturas híbridas que funcionam a gás e energia elétrica.
2: No mundo hoje já existem viaturas que circulam a gás, mas também elétricas. Portanto, ele de dia pode circular a gás, mas durante a noite a viatura também pode carregar durante a noite para dia seguinte ter a bateria carregada. E ela é híbrida porque pode andar a bateria elétrica e quando termina a bateria, a carga aciona, portanto, a par do gás e você não sente este acionar.
1: O presidente da República, Daniel Chapo, falava esta sexta-feira em conferência de imprensa de balanço da sua visita de 3 dias à província do Niassa. A Assembleia Provincial de Tete aprovou esta sexta-feira novas tarifas de transporte semicoletivo de passageiros nas rotas interdistritais, na sequência da subida do preço dos combustíveis no país. O reajuste agrava em 2 meticais e 10 centavos o custo por cada quilômetro percorrido. O presidente da Assembleia Provincial de Tete, Adelino Mafunga, disse que a atualização da tarifa poderá garantir a continuidade dos serviços de transporte público na província.
3: Referir que a qualquer altura essas tarifas podem ser revistas, dependendo da dinâmica que a situação vai nos apresentar.
1: A Assembleia Provincial de Tete aprovou esta sexta-feira novas tarifas de transporte semicoletivo de passageiros nas rotas interdistritais, na sequência da subida do preço dos combustíveis no país. O presidente do Conselho de Administração do Instituto Nacional dos Transportes Rodoviários afirma que os automobilistas que ignorarem as regras de condução serão severamente penalizados e, nos casos mais graves, inibidos de exercer a função de condução. Nelson Monteiro indica que a maior parte dos acidentes que ocorrem no país resultam da imprudência dos condutores, sobretudo dos transportadores de passageiros. O PCA do Inatro diz ser necessário que haja controle de velocidade em todas as estradas do país para interceptar os automobilistas que violam as normas de circulação rodoviária. Banco Mundial disponibiliza 150 milhões de dólares, o equivalente a mais de 9 mil milhões de meticais, para a implementação de um projeto de resiliência climática no país. A iniciativa denominada MOS Resilience, numa primeira fase, será implementada nos municípios de Choco, em Gaza, Beira, em Sofala, Chimoio, em Manica, e Matola, Matola Rio e Boani, na província de Maputo. O edil da Matola, Júlio Parruque, anotou que o projeto vai responder aos grandes desafios da autarquia que dirige.
4: É um ponto de partida para o início do financiamento à resiliência da cidade da Matola. É uma contribuição para o grande problema que nós temos a nível do município da Matola. É só para a drenagem, uma solução plena aponta para mais de 250 milhões de dólares americanos. Quando a Matola começa a merecer atenção nesse sentido, com financiamentos sustentáveis e que vão sendo cada vez mais robustos, é uma contribuição muito importante para esse grande dilema que nos persegue no transcurso do tempo.
1: Municípios da Matola, Matola Rio e Boane, na província de Maputo, Choque em Gaza, Beira em Sofala e Chimoio em Manica, vão beneficiar de um financiamento do Banco Mundial para a Resiliência Climática de Infraestruturas Socioeconómicas Públicas e Privadas. O governo do distrito de Pebane, na Zambésia, prevê aplicar mais de 7 milhões de meticais para a reabilitação de 48 fontes de abastecimento de água avariadas. Trata-se de fontes de abastecimento de água que eram geridas pela população em várias comunidades daquele distrito, que atualmente se encontram degradadas, segundo avançou o administrador distrital, Cássimo Jamal.
5: São fontes que se encontram danificadas. Nós tínhamos praticamente concessionado, entre aspas, as comunidades a gestão dos furos de água. Algumas comunidades, dessas 48 comunidades, não conseguiram fazer a correta gestão e os sistemas estão parados. Já fizemos o levantamento de todas as avarias que cada uma destas fontes apresenta.
1: O administrador distrital de Pebane disse que atualmente o nível de abastecimento de água naquele ponto do país situa-se em 32%. No estrangeiro, crise de combustível no Malawi ameaça paralisar todas as atividades produtivas no país. Segundo a African News, os setores de transporte e agricultura são os mais afetados pela crise. Sem um transporte confiável e acessível, os produtores não conseguem obter os fertilizantes necessários para as suas plantações e nem levar seus produtos ao mercado. Os malawianos veem ainda limitadas as suas capacidades de exportação dos produtos agrícolas. Fechamos com a previsão do tempo. As cidades de Tete e Pemba poderão registrar este sábado 30 graus centígrados de temperatura máxima, seguidas por Nampula, com 29 graus, Maputo, Xai-Xai e Quelimane, 28, Inhambane e Beira, 27, Vilanculo, 25 e, por fim, Chimoio e Lixinga, com 24 graus centígrados de temperatura máxima. Apresentamos as notícias a esta hora, as próximas às 22 horas.

0: Moçambique não se resignará a ser apenas um exportador de matérias-primas. Assumimos com determinação o compromisso de transformar os nossos recursos naturais em base de industrialização, diversificação económica e prosperidade partilhada para todos os moçambicanos com os nossos parceiros aqui presentes. O verdadeiro valor dos nossos recursos não está no que extraímos, mas no que somos capazes de construir a partir deles. É neste quadro que os setores de mineração e energia assumem um papel central, não como fins em si, mas como instrumentos estratégicos para a transformação estrutural da nossa economia.
1: Presidente da República, Daniel Chapo.
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0: Passou a atenção às notícias a esta hora apresentadas por Vítor Rufino. Boa noite.
1: Boa noite. O presidente da República, Daniel Chapo, participa amanhã na cidade de Maputo, nas exéquias do tenente-general na reserva Joaquim João Munhepe, falecido no domingo passado. Figura histórica da luta de libertação nacional, Joaquim Munhepe destacou-se como dirigente das Forças Populares de Libertação de Moçambique e combatente ao serviço do povo moçambicano. Na sequência do desaparecimento físico de Munhepe, o presidente da República decretou 2 dias de luto nacional a contar da data do funeral. O governo determinou igualmente a realização de funeral de Estado para o veterano. O governo lança em julho próximo, em Inhambane, o Programa Nacional de Expansão de Gás Natural Veicular, uma iniciativa integrada nas ações de mitigação da crise energética global que afeta também Moçambique. É um anúncio feito pelo presidente da República, Daniel Chapo, que informou igualmente que o Executivo está a trabalhar na legislação para a importação de viaturas híbridas que funcionam a gás e energia elétrica.
2: No mundo hoje já existem viaturas que circulam a gás, mas também elétricas. Portanto, ele de dia pode circular a gás, mas durante a noite a viatura também pode carregar durante a noite para dia seguinte ter a bateria carregada. E ela é híbrida porque pode andar a bateria elétrica e quando termina a bateria, a carga aciona, portanto, a par do gás e você não sente este acionar.
1: O presidente da República, Daniel Chapo, falava esta sexta-feira em conferência de imprensa de balanço da sua visita de 3 dias à província do Niassa. A Assembleia Provincial de Tete aprovou esta sexta-feira novas tarifas de transporte semicoletivo de passageiros nas rotas interdistritais, na sequência da subida do preço dos combustíveis no país. O reajuste agrava em 2 meticais e 10 centavos o custo por cada quilómetro percorrido. O presidente da Assembleia Provincial de Tete, Adelino Mafunga, disse que a atualização da tarifa poderá garantir a continuidade dos serviços de transporte público na província.
3: Referir que a qualquer altura essas tarifas podem ser revistas, dependendo da dinâmica que a situação vai nos apresentar.
1: A Assembleia Provincial de Tete aprovou esta sexta-feira novas tarifas de transporte semicoletivo de passageiros nas rotas interdistritais, na sequência da subida do preço dos combustíveis no país. O presidente do Conselho de Administração do Instituto Nacional dos Transportes Rodoviários afirma que os automobilistas que ignorarem as regras de condução serão severamente penalizados e, nos casos mais graves, inibidos de exercer a função de condução. Nelson Monteiro indica que a maior parte dos acidentes que ocorrem no país resultam da imprudência dos condutores, sobretudo dos transportadores de passageiros. O PCA do Inatro diz ser necessário que haja controle de velocidade em todas as estradas do país para interceptar os automobilistas que violam as normas de circulação rodoviária. Banco Mundial disponibiliza 150 milhões de dólares, o equivalente a mais de 9 mil milhões de meticais, para a implementação de um projeto de resiliência climática no país. A iniciativa denominada MOS Resilience, numa primeira fase, será implementada nos municípios de Choco, em Gaza, Beira, em Sofala, Chimoio, em Manica, e Matola, Matola Rio e Boani, na província de Maputo. O edil da Matola, Júlio Parruque, anotou que o projeto vai responder aos grandes desafios da autarquia que dirige.
4: É um ponto de partida para o início do financiamento à resiliência da cidade da Matola. É uma contribuição para o grande problema que nós temos a nível do município de Matola. É só para a drenagem, uma solução plena aponta para mais de 250 milhões de dólares americanos. Quando a Matola começa a merecer atenção nesse sentido, com financiamentos sustentáveis e que vão sendo cada vez mais robustos, é uma contribuição muito importante para esse grande dilema que nos persegue no transcurso do tempo.
1: Municípios da Matola, Matola Rio e Boane, na província de Maputo, Choque em Gaza, Beira em Sofala e Chimoio em Manica vão beneficiar de um financiamento do Banco Mundial para a Resiliência Climática de Infraestruturas Socioeconómicas Públicas e Privadas. O governo do distrito de Pebane, na Zambésia, prevê aplicar mais de 7 milhões de meticais para a reabilitação de 48 fontes de abastecimento de água avariadas. Trata-se de fontes de abastecimento de água que eram geridas pela população em várias comunidades daquele distrito, que atualmente se encontram degradadas, segundo avançou o administrador distrital, Cássimo Jamal.
5: São fontes que se encontram danificadas. Nós tínhamos praticamente concessionado, entre aspas, às comunidades a gestão dos furos de água. Algumas comunidades, dessas 48 comunidades, não conseguiram fazer a correta gestão e os sistemas estão parados. Já fizemos o levantamento de todas as avarias que cada uma destas fontes apresenta.
1: O administrador distrital de Pebane disse que atualmente o nível de abastecimento de água naquele ponto do país situa-se em 32%. No estrangeiro, crise de combustível no Malawi ameaça paralisar todas as atividades produtivas no país. Segundo a African News, os setores de transporte e agricultura são os mais afetados pela crise. Sem um transporte confiável e acessível, os produtores não conseguem obter os fertilizantes necessários para as suas plantações e nem levar seus produtos ao mercado. Os malawianos veem ainda limitadas as suas capacidades de exportação dos produtos agrícolas. Fechamos com a previsão do tempo. As cidades de Tete e Pemba poderão registrar este sábado 30 graus centígrados de temperatura máxima, seguidas por Nampula, com 29 graus. Maputo, Xai-Xai e Quelimane, 28. Inhambane e Beira, 27. Vilanculo, 25. E, por fim, Chimoio e Lixinga, com 24 graus centígrados de temperatura máxima. Apresentamos as notícias a esta hora, as próximas às 23 horas e 30 minutos, no último jornal.
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0: Começam já a seguir os principais destaques do último jornal. Mohamed Jane, boa noite. Quais são os tópicos?
1: Olga da Glória e ouvinte, boa noite. Mais de 9 mil milhões de medicais serão investidos na implementação de um projeto de resiliência às mudanças climáticas e desastres naturais no país. Presidente da República anuncia que o governo está a trabalhar na legislação para a importação massiva de viaturas híbridas que funcionam a gás e energia elétrica para responder à crise de combustíveis no país. Fora de portas, chefe do Exército do Paquistão partiu hoje para o Irão para discutir as negociações entre Teherã e Washington com vista ao fim do conflito. São tópicos do último jornal. Acompanhe os desenvolvimentos destes e outros assuntos quando forem 23 horas e 30 minutos. Até já.
0: Até já, Mohamed Jane, muito obrigada. Daqui a sensivelmente 28 minutos voltaremos a entrar em seu contacto para então acompanharmos o desenvolvimento dessas e outras notícias no último jornal. São 23 horas e 2 minutos. Para esta hora tem também o INSS às 23 horas e 15 minutos. E como fizemos referência, às 23 horas e 30 minutos, o último jornal. E a música que certamente vai trazer aquele equilíbrio, aquela leveza na nossa emissão. Por agora, os nossos compromissos comerciais. Boa noite, ótima sexta-feira.
2: Já estás pronta para irmos?
3: Alima, já estou quase pronta. 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

0: dentro do território nacional são 23 horas e 30 minutos. A Rádio Moçambique passa a transmitir o último jornal.
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1: Boa noite e bem-vindo ao Último Jornal. Mais de 9 mil milhões de meticais serão investidos na implementação de um projeto de resiliência às mudanças climáticas e desastres naturais no país. Presidente da República anuncia que o governo está a trabalhar na legislação para a importação massiva de viaturas híbridas que funcionam a gás e energia elétrica para responder à crise de combustíveis no país. Fora de portas, chefe do Exército do Paquistão partiu hoje para o Irã para discutir as negociações entre Teherã e Washington com vista ao fim do conflito. Assuntos de destaque nesta edição do Último Jornal, referente à sexta-feira, 22 de maio de 2026. Acompanhe já a seguir os envolvimentos na sua companhia, Jerônimo Wamba na sonorização e Mohamed Gianni na edição e apresentação. Boa audição. Último Jornal, o presidente da República, Daniel Chapo, participa amanhã na cidade de Maputo, nas exéquias do tenente-general na reserva Joaquim João Munhepe, falecido no domingo passado. Figura histórica da luta de libertação nacional, Joaquim Munhepe destacou-se como dirigente das Forças Populares de Libertação de Moçambique e combatente ao serviço do povo moçambicano. Na sequência do desaparecimento físico de Munhepe, o presidente da República decretou 2 dias de luto nacional a contar da data do funeral. O governo determinou igualmente a realização de funeral de Estado para o veterano. E hoje, o presidente da República concluiu a visita de trabalho à província do Niassa e, no balanço, anunciou que o governo está a trabalhar na legislação para importação massiva de viaturas híbridas que funcionam a gás e energia elétrica para responder à crise de combustíveis no país. Fernando Damas.
2: O governo moçambicano lança em julho próximo na província de Inhambane o Programa Nacional de Expansão de Gás Veicular. A informação foi tornada pública esta sexta-feira em conferência de imprensa pelo Presidente da República, Daniel Chapo, que acrescentou que a ação integra-se nas ações de mitigação da crise energética que afeta o país em particular e o mundo em geral. O estadista moçambicano anunciou igualmente que o governo está a trabalhar na legislação para a importação de viaturas híbridas que funcionam a gás e energia elétrica. Esta ação será acompanhada com a construção de centrais para o recarregamento das viaturas elétricas.
3: Estamos a trabalhar na legislação para importação de viaturas que podem ser híbridas. No mundo hoje já existem viaturas que circulam a gás, mas também elétricas. Portanto, ele de dia pode circular a gás, mas durante a noite a viatura também pode carregar durante a noite para dia seguinte ter a bateria carregada. E ela é híbrida porque pode andar a bateria elétrica e quando termina a bateria, a carga aciona, portanto, a par do gás e você não sente estacionar.
2: Daniel Chapo avaliou de positiva a visita de 3 dias à província do Niassa e apontou como desafios a necessidade de revestimento das vias de acesso.
3: Em relação às estradas em degradação, já foi lançado o Programa Nacional de Estradas, na cidade da Beira, onde já definimos as estradas que de 2026 e 2031 vamos levar a cabo. Essas são as estradas principais. Por isso dissemos que a estrada Coamba-Mecanhelas vai arrancar este ano, porque o concurso já foi lançado, mas como sabem, choveu bastante, as estradas de Niassa ficaram bastante degradadas. Não só vamos basear no Programa Nacional de Estradas, estamos a trabalhar para que mesmo aquelas estradas que neste momento não são asfaltadas, nós possamos reabilitar para que estas estradas possam estar, portanto, estradas bem transitáveis ao nível da nossa província de Niassa.
2: Durante 3 dias de visita à província do Niassa, Daniel Chapo escalou sucessivamente os distritos de Coamba, Mecanhelas, Mandimba, Mwembe, Mavago e Lixinga. Fernando Damas. em Lixing.
1: Mais de 9 mil milhões de meticais serão investidos na implementação de um projeto de resiliência às mudanças climáticas e desastres naturais no país. Fernando Sidumo.
0: O Banco Mundial, em coordenação com o Ministério da Administração Estatal e Função Pública, disponibiliza 150 milhões de dólares americanos, o equivalente a mais de 9 mil milhões de meticais, na implementação de um projeto de resiliência a efeitos de mudanças climáticas e desastres naturais no país, denominado MOS Resilience. Numa primeira fase, que é de 5 anos, o projeto será implementado nos municípios da Matola, Matola Rio, Buane, Xokwe, Beira e Chimoio, onde se deverá fortalecer as infraestruturas socioeconómicas públicas e privadas. Para o efeito, esta sexta-feira realizou-se uma auscultação pública na sede do Conselho Municipal da Matola, envolvendo vários estratos da sociedade para a apresentação da iniciativa e colher sensibilidades dos presentes sobre o MOS Resiliência. Intervindo no evento e na qualidade de anfitrião, o presidente do município da Matola, Júlio Parruc, anotou que o projeto vem responder aos grandes desafios que a edilidade enfrenta na assistência às populações que ciclicamente sofrem com as intempéries. A título de exemplo, Parruc anotou que, com as cheias e inundações registradas nos meses de janeiro e março do ano em curso, na Matola ainda existem cerca de 5 mil casas inundadas e mais de 15 estradas intransitáveis.
4: É um ponto de partida para o início do financiamento à resiliência da cidade da Matola. É uma contribuição para o grande problema que nós temos a nível do município da Matola. É só para a drenagem, uma solução plena, aponta para mais de 250 milhões de dólares americanos. Quando a Matola começa a merecer atenção nesse sentido, com financiamentos sustentáveis e que vão sendo cada vez mais robustos, é uma contribuição muito importante para esse grande dilema que nos persegue no transcurso do tempo.
0: Este projeto, que deverá abranger todo o país, prevê ainda o pagamento de infraestruturas diversas e famílias a serem reassentadas em casos específicos. Fernando Sidumo, Rádio Moçambique, Matola.
1: Mais de 9 mil milhões de meticais serão investidos na implementação de um projeto de resiliência às mudanças climáticas e desastres naturais no país, um trabalho de Fernando Sidumo. Enquanto isso, a Entec há garantias de alimentos para os próximos meses, mercê dos bons resultados alcançados na presente campanha agrícola. De Olinda Matavel, Entec.
5: Está garantida a segurança alimentar no distrito de Xuta, Entec, mercê da produção de mais de 34 mil toneladas de culturas diversas na primeira época da campanha agrícola. Segundo o diretor distrital dos Serviços das Atividades Económicas, a previsão para a primeira época era de colher mais de 49 mil toneladas de culturas diversas, mas devido às cheias, inundações e pragas, houve uma destruição de mais de 2.500 hectares com culturas diversas. Nelton Mora explicou que mesmo com o registro de algumas situações adversas, está garantida a segurança alimentar no distrito, mercê ao excedente da campanha agrícola passada.
6: Devido à queda pluviométrica que voltou a cair e algumas áreas que nós sofremos cheias de inundações, podemos dizer que essa produção ainda poderá subir devido à umidade residual de várias zonas onde nós podemos fazer a segunda época. Neste momento, tenho aqui a informar que o distrito foi, ainda em termos da resposta mesmo às inundações, fomos aprovisionados com 30 toneladas de semente de milho, que é para fazer face àqueles que têm zonas baixas para a produção de segunda época.
5: Nelton Moura, diretor distrital dos Serviços das Atividades Económicas em Xiúta, e a esperança de bons resultados na segunda época da campanha agrícola, mercê da alocação de sementes para a primeira época da campanha agrícola no distrito de Xiúta, em Tete. Estiveram envolvidas mais de 28 mil famílias camponesas que trabalharam uma área estimada em cerca de 40 mil hectares. De Tete, de Olinda Matavel.
1: Ainda em Tete está em curso a instalação de uma fábrica de processamento de sementes certificadas. A infraestrutura está a ser implantada no distrito de Angonha. É uma reportagem de Orlando Cananecas.
7: Para o efeito, decorrem trabalhos de estruturação do contrato Com afirma que pretende levar a cabo o projeto. A iniciativa surge em resposta à constante solicitação dos produtores de Angônia, um dos distritos de referência na componente agrícola na província de Tete e no país em geral. O diretor do Serviço Distrital de Atividades Económicas em Angônia disse que, a entrar em funcionamento, a fábrica vai resolver parte da preocupação dos agricultores na componente de sementes melhoradas. Para Leovil Gildo Matiça, o desafio do setor que dirige e do governo do distrito após a instalação desta fábrica estará relacionada com a unidade fabril de fertilizantes, outra preocupação em Angônia.
8: É uma preocupação legítima e importante, pois os nossos fertilizantes no distrito têm preços onerosos e isso acaba não abonando o preço da aquisição às nossas famílias. As nossas famílias muitas das vezes é a reclamação legítima, pois têm oscilado os preços, variam depende de tempo de pico, são os que atualmente o preço dos fertilizantes ronda nos 3.000, 3.500, 3.700. Então isso já é algo que já está mesmo, são 50 quilos, é um preço de 50 quilos por ali e varia. Ter uma fábrica de fertilizantes ao distrito seria mais uma valia e é importante se tivesse, se calhar reduzíamos os custos de aquisição com os fertilizantes.
7: A Rádio Moçambique testemunhou no distrito de Angônia que a maior parte dos produtores clama por unidade de processamento de sementes e também de fertilizantes.
9: Adolfo José Gama, aqui, semente de milho, estávamos a comprar a 200 meticais.
10: Rins and follow dizer.
9: Adubo, 3 mil e alguma coisa. Mas hoje o milho estamos a vender abaixo de 10 meticais. Isso não é rentável para um produtor que tem a intenção de ver o retorno daquilo que ele investe.
7: Produtores do distrito de Angônia em Tete clamando por unidades de processamento de sementes e também de fertilizantes. A partir de Olongo, sede distrital de Angônia, Orlando Canenecas.
1: A agricultura no topo da atualidade neste jornal. Em Inhambane decorre o relançamento da produção do arroz em 3 distritos da província. Reporta Horácio Romão, em Inhambane.
11: Autoridades de Agricultura e Pesca em Inhambane relançam a produção de arroz em 3 distritos da província. Trata-se dos distritos de Inharime, Jangamo e Morumbeni, que possuem condições agroclimáticas favoráveis para a produção desta cultura alimentar. António Chiur, da Direção Provincial de Agricultura e Pesca em Inhambane, disse ter sido distribuída semente aos produtores. São no total 2,3 toneladas de semente de arroz disponibilizadas pelo setor de Agricultura e Pescas em parceria com a empresa Wambau, que opera na província de Gaza. António Chiuri indicou que em tempos a província de Inhambane destacou-se na produção do arroz, quando alguns regadios, a exemplo de Xinjingir, no distrito de Omuene, operavam em pleno. Chiuri espera que, com a alocação de semente e outros insumos aos camponeses, os níveis de produção desta cultura alimentar voltem a aumentar. Acrescentou que, além da semente alocada pelo governo, os produtores que desejarem abraçar a produção do arroz noutros distritos podem manifestar o interesse para o setor da agricultura e pescas contactar a empresa fornecedora.
12: Se disponibilizam para todos os distritos da província, onde haver necessidade de os produtores adquirirem essa semente, então eles podem contribuir junto ao SEDAI e eles trazem as sementes.
11: António Chiur, da Direção Provincial de Agricultura e Pesca em Inhambane, e o relançamento da produção do arroz em alguns distritos da província. Horácio Romão, Inhambane.
1: No ar, o último jornal, a cidade de Maputo alcançou uma produção global de mais de 59 mil milhões de meticais no exercício econômico de 2025. A cifra corresponde a 97% da realização do plano anual, avaliado em mais de 60 mil milhões de meticais. Paulino Nhusi, num trabalho de Joana Mauai.
13: Os setores do alojamento, restauração e similares são os que mais contribuíram para o alcance destes resultados. Em termos de receitas, foram cobrados na capital do país mais de 434 milhões de meticais para uma meta anual de 337 mil meticais. São dados apresentados hoje pelo secretário do Estado na cidade de Maputo, Vicente Joaquim, na abertura da 27ª sessão plenária do Observatório de Desenvolvimento.
14: A informação que acabamos de descrever foi fruto de um trabalho conjunto, doravante, durante a execução das atividades do ano de 2025. Trabalhamos numa conjuntura de orçamento restritivo, baseada num cenário de adoção de medidas de racionalização e contenção da despesa para fazer face ao impacto da conjuntura económica naquele momento.
13: Vicente Joaquim destacou, por outro lado, a importância de aderir ao Fundo de Desenvolvimento Económico Local e outros programas do governo para criar oportunidades de trabalho e impulsionar o crescimento económico.
14: O governo tem vindo a atrair mais recursos para iniciativas do género e estão disponíveis outros programas. E passo a citar. Fundo de Garantia Mutuária, cujo objetivo é facilitar o acesso ao crédito para micro, pequenas e médias empresas. Fundo de Recuperação Económica, destinada para apoiar micro, pequenas e médias empresas e fornece linhas de crédito com taxas bonificadas e acesso às garantias para ajudar as empresas a repor ativos perdidos e manter os negócios em funcionamento. E, por fim, Fundo Catalítico. O objetivo principal é desbloquear ou catalisar o fluxo de capital para setores que normalmente são considerados muito arriscados para os bancos tradicionais.
13: A 27ª Sessão Plenária do Observatório do Desenvolvimento da Cidade de Maputo decorreu sob o lema Governação Participativa no Contexto da Descentralização.
1: Cidade de Maputo alcançou uma produção global de mais de 59 mil milhões de meticais no exercício econômico de 2025. A cifra corresponde a 97% da realização do plano anual, avaliado em mais de 60 mil milhões de meticais. Enquanto isso, em Manica, empresários são chamados a investirem naquela província com garantias de condições favoráveis para investimentos. Dini Kassamo.
11: A governadora de Manica, Francisca Tomás, convida empresários a investirem neste ponto do país, afirmando que a província dispõe de condições favoráveis para o desenvolvimento de negócios. Francisca Tomás falava no âmbito da visita que efetuou a uma empresa agropecuária de capitais moçambicanos, sediada no distrito de Sussundenga, que está a investir na cadeia de valor integrada, que inclui produção agrícola, criação de animais, incubação de aves e comercialização de produtos pecuários. A governante disse que investir na província significa contribuir para o aumento das receitas e para a melhoria das condições de vida da população. Destacou o contributo da empresa no cumprimento da responsabilidade social e convidou o empresariado a apostar na província de Manica.
15: Esta empresa está a mostrar a todos os outros investidores que aqui em Manica podemos fazer tudo. Uma cadeia de valor muito fechada, que vai a partir da produção até o consumidor. Também notamos com muita satisfação o entendimento que a empresa tem com a comunidade. Isso é muito salutar. Por isso estamos muito satisfeitos e fazemos disso como um exemplo para todos os outros investidores que puderem vir. Por isso, quando dissemos que venham investir em Manica, é porque é uma realidade. Temos terra para poder investir e temos todo o condimento para que um investidor possa colocar tudo o que queira investir.
11: O diretor executivo da respectiva empresa, Dércio Filimone, disse que um dos grandes objetivos é aproximar os serviços à população, reduzindo custos com importação.
16: Agora, por exemplo, estamos com 5.800 poedeiras. O objetivo é chegar a 20 mil poedeiras. Estamos com cerca de 1.500 suínos. O objetivo é chegar a um cultivo de 5 mil. Estamos agora a produzir 2 hectares de tomate, por exemplo. O objetivo é estar a produzir cerca de 5 hectares de uma vez.
11: A empresa projeta duplicar os níveis de produção animal e de hortícolas até o fim do presente ano. A partir de Chimoio, Dine Kassam.
1: Último jornal a ser transmitido dos estúdios centrais em Maputo. Avançamos com mais notas de atualidade. O presidente do Conselho de Administração do Instituto Nacional dos Transportes Rodoviários afirma que os automobilistas que transformam as estradas do país em corredores de morte serão severamente penalizados e, nos casos mais graves, inibidos de exercer a função de condução. Toda a informação, Pritio Dormir em Antumbo, em Xaxai.
17: Nelson Monteiro indica que a maior parte dos acidentes que ocorrem nas rodovias do país tem como causa a imprudência dos condutores, sobretudo de transporte de passageiros. O PSA do Inatro diz ser necessário que haja controle de velocidade em todas as estradas do país para interceptar os automobilistas que violam as normas elementares de circulação rodoviária, o que concorre para o registro de acidentes de viação.
18: Portanto, esse diálogo que nós estamos aqui a criar é para tentarmos entender, de fato, o que poderá estar a acontecer por trás disso. Portanto, a prudência, essa consciência que nós devemos chamar, essa atitude de prevenção dos acidentes devia prevalecer. mas chegamos à conclusão que quer com esta interdição, quer com a abertura da circulação, portanto, a atitude dos condutores continua a mesma. Então, nós vamos ter que continuar a incentivar a nível das províncias estas campanhas de sensibilização, principalmente nos postos fixos de fiscalização, no sentido de ver se nós conseguimos corrigir essa atitude e essa mentalidade.
17: Nelson Monteiro, que falava esta sexta-feira na cidade de Xeixa, em Gaza, no quadro de monitoria da situação da sinistralidade rodoviária, fez saber, por outro lado, que as péssimas condições da Estrada Nacional número 1 não permitem que os automobilistas circulem a alta velocidade.
18: Podemos testemunhar um acidente que ocorreu na zona de Nhapong, onde os dois veículos tentavam evitar o obstáculo. O obstáculo, neste caso, era a cratera da via. E exatamente nessa manobra coincidiu e os dois colidiram. É um dos fatos. Um dos outros, numa zona onde a condição da via era péssima, a trela da viatura soltou-se e, consequentemente, mesmo que não tenham batido, mas foram danos materiais que ocorreram no sítio. Portanto, tem uma ligação. A infraestrutura tem uma ligação direta com os acidentes.
17: Presidente do Conselho de Administração do Instituto Nacional dos Transportes Rodoviários, Nelson Monteiro, e a situação da sinistralidade rodoviária no país, que continua preocupante. Durante 3 dias, Nelson Monteiro liderou uma equipe multissetorial de sensibilização de automobilistas para uma condução defensiva, por forma a reduzir acidentes rodoviários. Tudo Merguentumbo, em Xai-Xai.
1: E mesmo por causa do mau comportamento nas estradas, a Polícia da República de Moçambique aplicou uma multa de 13 mil meticais ao condutor da transportadora Nagin Investimentos por excesso de velocidade no autocarro que fazia o trajeto Maputo-Inhambane. Reporta Lilia Langa.
19: Trata-se de uma medida tomada após um vídeo que tem estado a circular nas redes sociais, mostrando o autocarro em causa a alta velocidade na tentativa de realizar ultrapassagem. É o anúncio feito hoje em conferência de imprensa pelo chefe da repartição de cadastro de condutores e ficheiros de veículos no Departamento de Trânsito e Comando da cidade de Maputo. Arlindo Guambi destacou na ocasião a importância de respeitar as regras de trânsito de forma a salvaguardar a segurança dos cidadãos.
20: Esta atividade de segurança rodoviária tem que servir para todos. A segurança rodoviária está para todos nós. As estradas nacionais não foram construídas para garantir a ligação entre as famílias, promover o desenvolvimento do país e não deve servir como palco de lutos ou dores. Este condutor ou este insólito simplesmente que seja uma reflexão para nós todos e que qualquer poderá atuar ou atuar como a lei manda para proteger o nosso cidadão moçambicano.
19: Já o condutor em causa reconhece que violou as regras de trânsito no exercício da sua atividade.
21: Diante daquilo que a gente aprendemos na escola, não é aquilo que eu estava implementando naquele momento. Só estava a explicar que na tentativa de ultrapassagem, o meu companheiro não me facilitou, ele usou bloqueio. Portanto, o vídeo mostra saindo da faixa que nós estamos a usar e roubou mais para a faixa à direita.
19: A Polícia da República de Moçambique apela aos automobilistas a respeitarem as regras de trânsito de forma a evitar acidentes de viação e mortes nas estradas moçambicanas.
1: Polícia da República de Moçambique aplicou uma multa de 13 mil meticais ao condutor da transportadora Nagin Investimentos por excesso de velocidade no autocarro que fazia o trajeto Maputo-Inhambane. Caminhamos para a reta final deste jornal. Antes de atualizarmos as notícias do mundo, vamos à província de Sofala, onde o Serviço Nacional de Investigação Criminal registrou no primeiro trimestre deste ano cerca de 1.400 processos criminais relacionados, na sua maioria, com homicídios e violações. Pormenores por Benícia Fayane, na Beira.
22: O Serviço Nacional de Investigação Criminal de Sernic, em Sofala, registrou durante o primeiro trimestre deste ano cerca de 1.400 processos criminais relacionados, na sua maioria, com homicídios e violações. Apesar de haver uma tendência de redução, a instituição diz-se preocupada. A diretora provincial do Sernic, em Sofala, Ana Felizarda Godó, considera que é preciso que a instituição esteja sempre preparada para fazer face a atos criminosos. Ana Felizarda Felizar da Godó falava esta quinta-feira na Beira, na primeira reunião provincial de articulação e coordenação institucional.
2: Combater a criminalidade organizada não é apenas uma questão do Serviço Nacional de Investigação Criminal. É uma questão de todos, de justiça social, de proteção da dignidade humana. É um dever coletivo que exige coragem, dedicação, dignidade e honra, cooperação e resiliência.
22: Para o procurador-chefe provincial em Sofala, Otávio Zilo, o combate à criminalidade requer uma coordenação conjunta e união de sinergias de todos.
3: O crime organizado não respeita fronteiras institucionais. Ele opera em rede articulada e adapta. E nós, que combatemos o crime, não fizemos o mesmo, ficaremos sempre um passo atrás. Olhamos para a realidade da nossa província e vemos a criminalidade que tem vindo a ganhar em complexidade e em brutalidade.
22: O secretário de Estado em Sofala, Manuel Rodrigues, diz que a criminalidade mina o desenvolvimento e o seu combate é um imperativo.
4: Ao Sernic, recomendamos o reforço da capacidade técnico-operativa e investigativa, apostando cada vez mais na inteligência criminal.
22: A primeira reunião provincial de articulação e coordenação institucional decorre sob o lema Coordenação Estratégica para a Prevenção e Combate à Criminalidade e termina esta sexta-feira. Da cidade da Beira, Benícia Faiani.
1: E mesmo no fim do último jornal, passamos à atualidade internacional. A Organização Mundial da Saúde alertou hoje que o risco da epidemia de Ebola na República Democrática do Congo passou de elevado para muito elevado. Segundo o diretor-geral da OMS, até o momento foram confirmados 82 casos e 7 mortes. Face à epidemia do Ebola, a ONU anunciou hoje a disponibilização de US$ 100 milhões do seu Fundo Central de Resposta às Emergências para acelerar a resposta na República Democrática do Congo e na região. Já os Estados Unidos da América comprometeram-se com US$ 23 milhões para reforçar a resposta no Congo e no Uganda. Os Estados Unidos de América afirmaram também que Irão vai financiar a criação de 50 clínicas de tratamento do Ebola na República Democrática do Congo e no Uganda. Crise de combustível no Malawi ameaça paralisar todas as atividades produtivas no país. Segundo o Africa News, os setores de transporte e agricultura são os mais afetados pela crise. Sem um transporte confiável e acessível, os produtores não conseguem obter os fertilizantes necessários para suas plantações e nem levar seus produtos ao mercado. Os malawianos veem limitadas as suas capacidades de exportação dos produtos agrícolas. O chefe do exército do Paquistão, Azir Munir, partiu hoje para o Irão para discutir as negociações entre Teherã e Washington no momento em que Islamabad procura afirmar-se como principal mediador regional, segundo fontes de segurança paquistanesas. Em um comunicado divulgado aos meios de comunicação social, as fontes informaram que Munir deverá reunir-se com altos responsáveis iranianos para abordar o restabelecimento da paz na região quase 3 meses após os ataques lançados pelos Estados Unidos e por Israel contra o Irã. Teherã está atualmente a analisar uma proposta norte-americana para pôr fim ao conflito, revelou esta quinta-feira o porta-voz da diplomacia iraniana, Ismail Baghaei. Mesmo a fechar o tempo, as cidades de Tete e Pemba poderão registrar amanhã 30 graus centígrados de temperatura máxima, seguidas por Nampula com 29 graus, Maputo, Xai-Xai e Quelimane 28, Inhambane e Beira 27, Vilanculo 25 e por fim Chimoio e Lixinga 24 graus centígrados de temperatura máxima. Está tudo dito no último jornal, edição de sexta-feira, princípio de mais um fim de semana. Receba os cumprimentos de Jerônimo Wamba na sonorização e Mohamed Gianni na edição e apresentação. Boa noite, eu volto para a semana.
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